0: De volta a seleção da Escócia para você ligado no microfone da Bandeirantes. A Bandeirantes com você se posiciona para bater novamente a seleção escocesa. É falta para a seleção da Escócia bater Ferguson. Ele vem para a cobrança de falta, placar de 3 a 0 para a seleção brasileira. Vem para a cobrança novamente Ferguson para bater falta para a seleção da Escócia. Ele partiu perna direita, a bola bateu, levantou no boca do gol, subiu os zagueiros brasileiros, põe para fora. Último toque do Bruno Guimarães, escanteio para a Escócia bater.
1: Subiram juntos Magalhães e Guimarães por ali, mas ficou ruim para o Bruno Guimarães, camisa 8 do Brasil, parece que se chocou de cabeça ali com o zagueiro do Arsenal. Propicia a Escócia um novo escanteio. Com ele, Ferguson, 19, pé direito na cobrança.
0: Ele vem para a cobrança de escanteio para a seleção escocesa. Último minuto de jogo, você na Bandeirantes e Band FM. Escanteio cobrado, levantamento do gol. Alisson vem para tocar, afasta parcialmente Neymar, bola volta no toque, Neymar contigo na intermediária, cruzamento, vem na grande área, bola batida, gol. Alisson pega! Faz a defesa do goleiro brasileiro.
1: E vai fazendo talvez a primeira grande atuação com a camisa da seleção brasileira. Alisson, de 2 a 3 grandes defesas para manter o zero no placar e vem Brasil.
0: O Vini domina no campo de defesa, vai fazer um golaço, quer ver? Ele dominou, girou, Neymar passou. Vini vai pra finta, abriu, soltou pra Neymar. Neymar prendeu o lance na grande área, recolheu, deu pra Vini, girou, bateu pro gol em cima do marcador, voltou na ponta esquerda, câmera de ataque. Lateral para a seleção brasileira bater. Vai terminar o jogo. Lateral cobrado pra Vini. Aperta o Brasil, vai pra cima, recolheu Vini Júnior, dominou, vai pro cruzado, faz o break, prende, recolheu, boa bola pra Bruno Guimarães, pra Vini, girou, vai fazer o gol, bateu travado no lance, aperta o Brasil, mas o árbitro dá falta de ataque. Vai terminar o jogo. O Ricardo Capriotti tá vendo na Bandeirantes e na Band FM pra você. Brasil 3 a 0. Situação de momento do jogo de Marrocos.
2: Terminou neste momento Marrocos 4, Haiti 2. Com isso, o Marrocos fica em segundo do seu grupo.
0: Muito bem, Brasil é primeiro, ergue o braço, árbitro, é fim de jogo. Brasil vai para Houston. Continua nos Estados Unidos para pegar o Japão. Você ligado no futebol Bandeirantes. Brasil 3-0 para a Escócia. Vini Júnior 2, Matheus Cunha outro. Na Bandeirantes com a reestreia de Neymar depois de 1 ano e 8 meses fora da seleção. Na Bandeirantes quem chega é você. Alô, alô, Ricardo Capriotti. Brasil venceu 3-0.
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2: Ó, negócio é o seguinte. Que vitória, hein? Hoje venceu e convenceu, fala a verdade. Vamos acreditar, estamos acreditando desde o primeiro jogo, lembra? Estamos aqui acreditando sempre e agradecendo demais a sua participação em mais um Bolão da Band FM. Eu sempre lembro o seguinte, a gente explica que antes, tá lá na regra também, tá legal? É um voucher de R$1.000, certo? E a gente abre o bolão para todo mundo participar. Quem acerta, entra no sorteio. Certo? A partir do momento que termina o jogo, o juiz apita o final do jogo, nossa equipe entra em ação e faz o sorteio dentre as pessoas que acertaram, tá bom? E aí a gente chega ao ganhador ou a ganhadora do voucher de R$1.000. Ó, juiz apitou o final. Brasil e Escócia, Brasil classificado para a fase de mata-mata e a gente tem o resultado aqui do Bolão da Band FM para você. Atenção, minha amiga, que vai ganhar o voucher de R$1.000. Já dei a dica, é uma mulher. É minha amiga, Roterdânia Lima. Roterdânia Lima cravou a vitória do Brasil por 3-0, acertou e ganhou um voucher de R$1.000. Parabéns. Roterdânia Lima é a sortuda que ganha o voucher de R$1.000. A equipe da Band FM já entra em contato com você. Já vamos abrir o próximo bolão? Já vamos abrir. Acompanha a Band FM nas redes sociais. Lembrando que o sorteio é feito entre todas as pessoas que acertarem em todos os canais de comunicação aqui.

Pode FM, a turma do pagode pedindo a conta. Participação do Zeca Pagodinho, Luan Santana, Morena, Simone Mendes e a Saudade Proibida. Ó, próximo jogo do Brasil tá previsto pra segunda-feira. Segunda-feira à tarde. E a gente vai fazer a transmissão. Certo? E a seleção vai enfrentar o segundo colocado do grupo F. A chave ainda depende do fechamento da fase de grupos. O rival sai entre Japão, Holanda ou Suécia. A gente fica sabendo amanhã, né? Aí sabendo, já abre o Bolão da Band FM. Bolão da Band FM que teve hoje a sortuda, a Roterdânia. A Roterdânia Lima cravou a vitória por 3-0 e ganhou um voucher de R$1.000. Então você fica ligado, ligada aqui na programação da Band FM. Eu falei, amanhã não, hoje é quinta, né? Amanhã é sexta. Não, amanhã é quinta. Hoje. E aí, no... a gente fica sabendo e te fala qual será o próximo jogo do Brasil. E a transmissão vai ser aqui na Band FM com a narração do Ulisses Costa. O Danilo acabou de mandar uma mensagem aqui para a Band FM e perguntar quem é o narrador que narrou o jogo da Copa. Fala bem rápido, gostei bastante da narração. Ulisses Costa, meu amigo.

0: amigo Danilo Ulisses Costa. E mais uma vez, lembrando, para fechar a história do bolão, então, tá muita gente mandando mensagem aqui, eu acertei. Gente, o bolão é o seguinte, tá lá na regrinha. Todo mundo que acerta o resultado entra no sorteio. A gente faz um sorteio assim que termina o jogo entre todas as pessoas que acertaram o placar. E aí, o de hoje foi a nossa amiga Roterdânia Lima.
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3: Quer mandar teu áudio? Manda. 11 999919197. Vamos comemorar essa vitória do Brasil com um áudio bem alegre, bem animadão, contando onde é que você viu o jogo, com quem? Onde é que você assistiu o jogo? Na Band, né? A sua rádio do seu jeito. Tô esperando o teu áudio aqui na Band FM, tá bom? Manda aí, manda aí.

0: Tarde FM, pé na areia, Thiaguinho. Clima de Copa, gente, clima de vitória. Venceu, convenceu. Vai, Brasil. Ó, um montão de áudio chegando aqui. Vamos colocando no ar. Manda o teu também, tá certo?
1: Oi, Bandi. Oi. Hoje eu assisti o jogo com a minha família na minha casa. Minha mãe, meu pai, minha irmã. E foi muito legal. Vai, Brasil!
0: Aê! Um beijo, viu? Quem mais tá com a gente?
2: Boa
0: aqui?
2: Noite, Marcelo Dias. Nossa, boa que noite. Emoção esse jogo, né? Meu pois. Deus, meu coração, olha. E ó, eu ouvi aqui pela Band FM,
0: muito
2: né?
0: Muito bom, que, muito bom.
2: Nossa, que narração sensacional.
0: Ulisses Costa. Amei.
2: Uhul, é vai Brasil, vai Brasil.
0: Vai Brasil. Lembrando que o próximo jogo também vai ser transmitido, deve ser na segunda-feira à tarde. Vamos saber aí qual vai ser o nosso adversário. É assim que a gente souber o adversário, já entra o bolão no ar também, o bolão da Band FM, tá? Ó, são 9:35. No clima de Copa, a gente vai recordar uma música que retrata de forma direta o sentimento mútuo após o fim de um relacionamento. Essa música destaca que a dor não é sentida apenas por um dos lados, mas por ambos, que enfrentam dificuldades semelhantes para seguir em frente. É o momento Lembra Dessa, com Cristiano Araújo, Maus Bocados, aqui na noite da Band FM.

0: seu perfume. Band FM, Bruno e Marrone, beijo de varanda. Também Henrique e Juliano, briga feia. Wesley Safadão, displicente. E Cristiano Araújo, maus bocados. Aqui no momento, lembra dessa. É o seguinte, hoje tivemos o resultado de mais um bolão da Band FM. Você não viu, não viu?
1: 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Brasil.
0: E a sortudona foi a Roterdânia Lima. Roterdânia Lima, que ganhou um voucher de R$1.000. Célio, e o próximo bolão? Próximo você vai participar. Só definir o resultado aí. Só a gente saber o adversário. O próximo adversário do Brasil. O jogo deve ser na próxima segunda-feira, à tarde, aqui na transmissão da Band FM com Ulisses Costa. Aí o bolão já vai pro ar aí nas redes sociais. Você vai participar, tá legal? Ó, são 9 horas e 48 minutos. A gente vai ter a Voz do Brasil daqui a pouquinho. Mas tem Band Love às 11 horas hoje. Um pouquinho antes das 11, vai ter o Band Love. Já começa com a história de amor, tá bom, gente? Tá? Hoje, um pouco antes das 11.
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1: 6 minutos para as 10, vamos transmitir a partir de agora a Voz do Brasil por imposição da lei. E aí tem música na internet, porque antes das 11, o nosso Band Love já com a história de amor, tá, gente?
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22: Tá conosco, Pretzel, evidentemente tá também. Vamos lá, Bruno.
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1: Band Love. Vamos começar então. Hoje um horário diferente por causa da transmissão do jogo do Brasil, né? Brasil-Escócia, Brasil 3-0. Vamos lá, Brasil, Hexa! Então é o seguinte, eu convido você para curtir Band Love comigo até uma da manhã com as melhores músicas de todos os tempos. Você pode começar a participar agora pelo WhatsApp da Band FM 11 99991 9197. Aperta o microfone, manda teu áudio, fala com Band Love, a gente te espera aqui na programação da Band FM. Como é um Band Love diferente, mais curto, com horário diferente, faltando 5 minutos para as 11 horas, a gente vai abrir o Band Love de hoje com a história de amor do Band Love, tá bom? Aqui na sua rádio do seu jeito tem Murilo e Tatá.
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4: Se tem uma coisa que a vida me ensinou foi a recomeçar. Porque toda vez que eu achava que tinha chegado no meu limite, um novo desafio aparecia no meu caminho. E por mais difícil que fosse, eu precisava encontrar forças para seguir em frente. Assim eu aprendi que desistir nunca foi uma opção. Eu cresci na roça. E quando a minha mãe faleceu, o meu pai me tirou da escola para que eu trabalhasse na lavoura. Eu era só uma menina. Mas todos os dias eu cortava a cana para ajudar em casa. Aos 17 anos eu conheci o pai da minha filha e engravidei. Mas ele duvidou que esse bebê era dele. Então quando a Luana nasceu, nós fizemos o teste de paternidade e o resultado confirmou aquilo que eu sempre soube. Ele era o pai. Foi aí que ele me pediu desculpas. Disse que queria assumir a filha e até me pediu em casamento. Mas já era tarde demais para mim. Eu não conseguiria construir uma vida ao lado de alguém que, no momento em que eu mais precisei, escolheu não acreditar em mim. Algum tempo depois, quando ele apareceu para trazer a primeira pensão da Luana, meus irmãos acabaram se envolvendo numa briga feia com ele. E depois daquele dia, eu nunca mais o vi. Criar uma filha sozinha naquela época não era nada fácil, ainda mais onde eu morava. Além de todas as dificuldades financeiras, eu enfrentei muito preconceito, muito julgamento. Eu trabalhava o quanto eu podia, mas nem sempre eu conseguia dar conta de tudo. Algum tempo depois, o meu pai e as minhas irmãs começaram a reclamar. Passaram a dizer que não tinham obrigação de me ajudar a cuidar da minha filha. Falaram muito, mas muito mesmo. Até que chegou o dia em que me mandaram embora de casa. Eu lembro daquele momento como se fosse hoje. Eu fui expulsa de casa com uma criança pequena nos braços. Então eu coloquei tudo que eu tinha dentro de uma sacola, peguei minha filha e fui para a estrada a pé, sem saber para onde eu estava indo. Eu não tinha dinheiro, eu não tinha casa, eu não tinha para onde ir. Eu não tinha nem para quem pedir ajuda.
5: O que você tá fazendo sozinha aqui essa hora? Já tá escurecendo, é perigoso.
6: É, eu tô esperando o ônibus. O ônibus que vai pra cidade, eu tô esperando.
5: Não vai passar mais nenhum hoje. O próximo é só amanhã de manhã.
6: Então eu vou ter que esperar aqui até amanhecer.
5: Aqui? Sozinha com esse bebê?
6: Eu não tenho outra opção. Eu não tenho nem pra onde voltar. Eu não tenho pra onde ir.
5: Olha, se você confiar em mim, pode vir comigo. Ninguém merece passar a noite sozinha na beira da estrada. Vamos comigo, vai.
6: Foi assim que eu conheci o Pedro. Dá pra acreditar? Ele estava passando a cavalo pela estrada e parou pra falar comigo. Quando ele se aproximou, eu gelei de medo. Afinal, eu estava sozinha com uma criança pequena no meio do nada. Mas aos poucos eu percebi que ele só queria me ajudar mesmo. Quando ele me convidou para ir até a casa dele, eu fiquei meio em dúvida, claro. Mas, sei lá, alguma coisa bem no fundo do meu coração me dizia que eu podia confiar naquele estranho. Talvez hoje pareça uma loucura acreditar num desconhecido daquela forma. Mas naquele momento eu estava sozinha. Eu estava com uma criança pequena sem ter para onde ir. A verdade é que, além de tudo, eu nem tinha outra opção mesmo. Aquilo que era para ser só uma ajuda por uma noite foi se estendendo. Com o passar do tempo, a gente foi se conhecendo melhor e começou a namorar. Pedro era um homem carinhoso, trabalhador. E o mais importante é que ele acolheu a Luana como se fosse filha dele. Ele deu a ela todo o amor que existia. Naquela época, o Pedro morava num cômodo único, junto com os outros trabalhadores da fazenda. Mas aí, aos poucos, com muito esforço, a gente conseguiu, com a ajuda das pessoas que viviam por lá, a gente conseguiu construir um cantinho só pra gente. A vida era simples, mas a gente era tão feliz. O único problema era a bebida. Quando bebia, o Pedro se transformava e isso, infelizmente, trouxe muitos momentos difíceis para nossa família.
5: Ah, pronto, começou de novo. Eu não posso tomar uma cervejinha que você já vem com essa cara.
6: Não é pela cerveja que eu tô falando, é porque eu sei como é que você fica depois.
5: Eu trabalho o dia inteiro debaixo de sol. Nem isso eu tenho direito.
6: Claro que você tem. Eu também trabalho o dia inteiro, mas eu não passo a noite bebendo e depois eu volto pra casa falando um monte de besteira.
5: A Cleide, na boa, você implica comigo por qualquer coisa.
6: Não é implicância. Eu só queria que você ficasse sóbrio quando você tá em casa. Será que é pedir muito?
5: Você não entende, né? Esse é o único jeito que eu encontro de esquecer um pouco os problemas. Ah, meu Deus, que saco.
6: Mesmo com as dificuldades, nós construímos uma vida juntos. Em menos de um ano, a gente se casou na igreja e no cartório. E até tivemos uma festa. Um ano depois, nasceu nosso filho Kleber. E 4 anos mais tarde, veio a Bruna completando a nossa família. A gente continuou trabalhando duro na roça e enfrentando os desafios da vida, que não eram poucos, não. Nós conseguimos comprar uma casinha pequenininha. Começamos uma nova etapa na nossa vida. Eu imaginava que a gente ainda teria muitos anos pela frente. Mas a vida tinha outros planos. 3 anos depois da mudança, no dia 24 de dezembro, véspera de Natal, tudo aconteceu.
5: Sério que você vai trabalhar amanhã, véspera de Natal? É sério isso?
6: Ué, alguém precisa colocar comida dentro dessa casa, né, Pedro? E eu não vou ficar aqui esperando você voltar do bar outra vez.
5: Ah, pronto, lá vem você de novo.
6: Porque eu já sei como é que a noite termina.
5: Você fala de um jeito como se eu não soubesse dos meus problemas, né?
6: Então faz alguma coisa, Pedro. Eu só quero que você se cuide, é só isso, cuida de você.
5: Pode deixar, Cleide. Pode deixar.
6: Naquela manhã, eu saí pra trabalhar achando que seria só mais um dia comum. E como o celular não funcionava direito onde eu ficava, eu deixei o aparelho desligado. Eu não fazia ideia de que minha vida estava prestes a mudar para sempre. Quando eu parei para almoçar e liguei o celular, eu vi um monte de ligações perdidas. Na mesma hora, meu coração já apertou. Eu sabia. Sabia que alguma coisa tinha acontecido, mas nunca, nem nos meus piores pesadelos, eu poderia imaginar o que era. Quando eu finalmente consegui falar, eu recebi a notícia que me arrasou. O Pedro. O Pedro, meu marido. Ele tinha morrido durante a madrugada. O mais difícil de entender era que de manhãzinha eu tinha saído para trabalhar sem saber de nada. Enquanto eu me preparava para mais um dia de trabalho, o Pedro já estava morto dentro de casa e Eu não vi. Foi a Bruna, que só tinha 9 anos, quem percebeu que alguma coisa estava errada. Ela tentou acordar o pai, mas ele não respondia. E assustada, ela chamou a Luana, a mais velha. No começo, ela achou que o Pedro só estava desacordado por conta da bebida, mas logo veio a confirmação. O Yemir chegou e constatou que ele tinha morrido de madrugada, vítima de cirrose. Quando eu recebi a notícia, eu passei mal. Meus colegas de trabalho me socorreram, fizeram o possível para me ajudar naquele momento. Eu não conseguia acreditar no que estava acontecendo. Horas antes, eu tinha saído de casa imaginando que aquela era só uma manhã normal, um dia comum de trabalho, e de repente, meu Deus, de repente, o meu marido tinha ido embora para sempre. O enterro foi no dia 25 de dezembro. Enquanto muitas famílias comemoravam o Natal, a gente estava se despedindo do Pedro. Foi um Natal que eu jamais vou esquecer. Durante muito tempo, eu custei a aceitar que ele não voltaria. Depois de tantos anos juntos, era difícil imaginar a vida sem ele. Era difícil entrar em casa e não ver o Pedro ali. Era difícil olhar para os meus filhos e saber que eles tinham perdido o pai. A dor foi enorme. Só que mais uma vez eu precisei encontrar forças para recomeçar. Eu segui em frente pelos meus filhos. Criei os 3 com muito esforço, com honestidade, com amor. Eu trabalhei muito durante anos para garantir que eles tivessem oportunidades melhores das oportunidades que eu tive. E graças a Deus eu consegui ver eles crescerem, construírem suas famílias e seguirem seus próprios caminhos. Com o passar dos anos, a casa ficou quitada. Eu passei a receber a pensão deixada pelo Pedro e decidi diminuir o ritmo. Depois de uma vida inteira trabalhando sem parar, eu achei que finalmente tinha chegado a minha vez de descansar um pouco. Só que a vida reserva tantos desafios pra gente. Uma noite eu acordei com um sangramento muito forte pelo nariz e pela boca. Eu passei muito mal. Eu precisei ser levada às pressas para o hospital. Durante meses, ninguém conseguia descobrir o que estava acontecendo. Foram exames, consultas, angústia, muita angústia. Até que o diagnóstico assustador veio. Eu estava com câncer no rosto. Vieram as cirurgias, os tratamentos e o medo. Pela primeira vez em muito tempo, eu me vi diante da possibilidade de não conseguir vencer uma batalha na vida. Foram meses muito difíceis, mas eu me agarrei à minha fé e eu não desisti. Aos poucos, graças a Deus, eu recuperei a minha saúde, a minha disposição e eu voltei a ter qualidade de vida. Mais uma vez, eu tinha conseguido recomeçar. E olha que depois disso, eu ainda tive outras surpresas, mas dessa vez, eu tive uma surpresa muito boa. Há 5 anos eu conheci o João através de alguns amigos em comum. A gente começou a conversar, foi se aproximando e, sem perceber, construímos uma relação baseada no carinho, no respeito e no companheirismo. Nós não moramos juntos, mas somos muito felizes assim. Hoje eu tenho uma vida tranquila. Sou mãe de 3 filhos, avó de 3 netos maravilhosos e eu continuo cercada pelo amor da minha família. Sabe, quando eu olho para trás, eu vejo quantas vezes eu precisei recomeçar. Eu perdi minha mãe ainda criança, fui tirada da escola para trabalhar na roça, enfrentei o preconceito de criar uma filha sozinha, fui expulsa de casa, perdi o grande amor da minha vida e lutei contra uma doença que quase me levou embora. E mesmo assim eu continuei. Porque eu aprendi que a força não está em nunca cair, A força está em encontrar coragem para levantar todas as vezes que a vida tentar te derrubar. Hoje, aos 67 anos, eu olho para minha história, para tudo que eu vivi e sinto gratidão. Nem tudo aconteceu como eu queria, mas eu sobrevivi a tudo aquilo que um dia parecia impossível. E talvez esse seja o maior aprendizado que a vida me deu. Sempre existe um jeito de recomeçar. E depois de tantos recomeços, finalmente eu aprendi a viver em

0: Band FM, que lindo! Existe vida aí. Suede Silva fechando a história de amor do Band Love desta noite de quarta-feira. A Cleide enfrentou muitas dificuldades ao longo da vida, mãe solteira ainda jovem, sofreu preconceito, foi expulsa de casa, perdeu o marido anos depois e também venceu uma batalha contra o câncer. Meu Deus! Apesar de tantos desafios, a Cleide nunca desistiu de recomeçar. Aos 67 anos, encontrou a paz ao lado da família e do João, mostrando que a força e a esperança podem transformar qualquer história. Vamos ouvir a voz dela? A personagem principal da história de hoje, essa guerreira, essa vencedora.
1: Meu, muito obrigado a Band FM, a Tatá, o Murilo, e por compartilhar a minha história com tanto carinho. Sou grato pela oportunidade e por esse momento tão especial. Muito obrigado, Tatá, Murilo.
0: Obrigado, Cleide. Obrigado. Você quer conhecer mais da Cleide? Já ouviu a voz da Cleide? Entra no Facebook e no Instagram da Band FM. A gente colocou as fotos da Cleide ali com a família. Tem um resuminho da história. Você pode comentar a história ali também. Agora que você ouviu a voz da Cleide, eu quero ouvir a sua voz no Band Love. O que você acha de apertar o microfone do WhatsApp agora? 11 99991 9197. 11 99991 9197. Participa com a gente comentando a história. A gente tem um kit bem legal para você. É o kit exclusivo Torcida Band FM. Tem a camiseta da Torcida Band FM, tem a bandana para você torcer pelo Brasil. É, pelo Hexa, com estilo. E segunda-feira que vem tem Brasil de novo, hein? Aqui na Band FM, com a narração do Ulisses Costa. Vamos lá? Vamos participar? Todo mundo que manda áudio concorre ao kit exclusivo.

Band FM, Band Love, 11 horas 25 minutos. Ótima noite pra você.

0: clássico, isso é lindo demais. Isso é Band Love. Tivemos Zeneto e Cristiano, Mulher Maravilha, Justin Timberlake, True Colors. Que regravação maravilhosa. E Barry White e o clássico Just the Way You Are. Tá gostando? Tá curtindo? Tem muita viagem pra você até uma da manhã. É Band Love? 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
0: Uma música tão linda lá do passado, de volta pra você aqui no nosso Band Love. Lonely is the Night, Air Supply. Essa é pra curtir, pra viajar com a Band. 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

0: FM, preciso desse mel. Sensação pra você aqui no nosso Band Love. Onde você ouve Nica Costa? Só no Band Love. Isso é maravilhoso. Midnight. Ainda hoje aqui no nosso Band Love, tá bom? Já tirei, calma aí. Daqui a pouco eu toco inteirinha. Spice Girls, Viva Forever. Dois clássicos internacionais, né? E também Air Supply, Lonely is the Night. Meu Deus, que viagem gostosa. Vamos com mais comentários da história da Cleide. A Cleide que tá no Face, no Insta da Band. Tem fotos dela, você já ouviu a voz dela aqui na Band FM. Siga Titio Celo também no Insta e no TikTok. Vou esperar você, tá bom? Locutor Marcelo Dias no Instagram. Locutor Marcelo Dias no TikTok. Áudio comentando a história, vamos lá.
1: Rapaz, que história é essa da Cleide, cara? Eu escuto a Band há muito tempo, gosto do programa, das histórias, mas vou falar uma coisa pra você, essa eu arrepiei, viu? Que mulher forte, guerreira.
0: Forte.
1: Que mulher, nossa, que essa mulher passou.
0: Maravilhosa.
1: Deus é maior. Amém. A história ficou muito linda com a música no final aí, combinou. Parabéns a Cleide, pela família, pela paz que hoje ela encontrou.
0: Obrigado, meu amigo, um grande abraço pra
2: boa
0: você.
2: Oi, Band FM, boa eu noite. Tava aqui ouvindo a história.
0: E
2: que
0: aí?
2: História, hein? Ouvindo, vou de carona com a Band aqui, sou de Rondônia. Que história, que superação, a grande mulher, Deus abençoe ela sempre. Aqui é o Edwin, de Ariquemes, Rondônia. Tô na estrada e ouvindo a Band FM, história maravilhosa de superação.
0: Legal,
2: Edwin. Deus abençoe
0: Edwin.
2: Sempre.
0: Boa viagem aí, obrigado, viu? 11h49, manda teu áudio, 11 99991 9197. Todo mundo que participa concorre ao kit da torcida Band FM. Tem a camiseta da torcida Band FM e tem a bandana, tá?
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0: Com a trilha sonora da sua vida. Bruno Marrone, já não sei mais nada.

0: lá dos anos 80, Please Don't Go Girl. Isso é maravilhoso, né, gente? Adele, Easy On Me, linda música, aqui no Band Love.
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18: 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Ótima madrugada pra você que tá aqui na Band FM. Meia-noite e sete. Eu sou Marcelo Dias. Continuo com você até uma da manhã. Vamos viajando com o nosso Band Love.
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18: A A partir da 1 da manhã tem o nosso Band Coruja. 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

Tarde FM Band Love, meia-noite 17. Um clássico nacional. Uma regravação linda. Que de abelha. Na rua, na chuva, na fazenda. No Band Love.

0: Band FM, Band Love, Doce Encontro, Alucinado, participação do Mumuzinho. Legal essa música, né? Backstreet Boys, All I Had to Give, curtiu, viajou. Também Jojo, Too Little Too Late. E Que de Abelha, Na Rua, Na Chuva, Na Fazenda. Meia-noite e 32, daqui a pouco, 1 da manhã, teremos o nosso Band Coruja. Deixa eu dar um beijo aqui na Geisa, Geisa Barbosa. Tá sempre curtindo aqui o Band Love. Falou que achei que não ia ouvir o Band Love hoje. Não, Band Love começou mais tarde, mas teve Band Love sim. Beijinho no seu coração, tá, menina?
1: Boa noite, pessoal da Band FM.
0: Boa noite.
1: Estamos aqui curtindo a programação. Fugir Paraná, Rondônia.
0: Valeu.
1: Um abraço pra vocês aí. Bom trabalho.
0: Obrigado, meu amigo. Um abraço. A Sandra comentando a história. Muito forte a história, mas como ela superou as outras coisas, o Senhor Jesus tem que lhe abençoar mais uma vez. Ele que é o Pai Todo-Poderoso. Valeu. A Sandra Liz, que também está participando aqui do sorteio, viu? Já a gente tem o kit exclusivo Torcida Band FM. Vem a camiseta da Torcida Band FM e a bandana para você.
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0: Band FM, I'll Try, Alan Jackson. Pra você, a última música de hoje do nosso Band Love, Nica Costa, Midnight. Você só ouve aqui no Band Love. Tiaguinho, regravação linda de Fascinação, o grande clássico, na participação da Maria Rita. 00h58, tá na hora? Tá, vamos dar presente então, kit exclusivo, torcida Band FM, com a camiseta da torcida Band FM, com a bandana pra você torcer pelo Hexa. E tamo acreditando. Hoje deu pra acreditar, né, Léo?
1: Olha, deu pra acreditar. Vou falar pra você, porque fiquei muito feliz, cara. Desse 3-0, hein?
0: A gente começou meio desconfiado, porque a gente já vem desconfiado dos dois jogos.
1: E outras copas também, né? Então a gente fica bem assim, né?
0: Mas hoje...
1: Foi bom. Foi bom.
0: Venceu e convenceu.
1: Aí,
0: isso?
1: É, pois é.
0: Na próxima segunda-feira teremos... Brasil e quem? Vai definir. E a gente vai transmitir aqui na Band FM.
1: Deixa que eu vou ligar lá e vou resolver essa situação pra gente.
0: Olha que poderoso,
1: cara,
0: hein?
1: Cara, eu ligo na hora.
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0: Chegando aqui na Band FM, estamos chegando com o nosso Band Coruja pra todo o Brasilzão, hein?
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0: Brasil, ziu, ziu, ziu, ziu. Eu sou o Léo Júnior.
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0: 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Vamos começar a bagunça.
1: Começar.
0: Já começou. Festa, não, é hora de fazer festa, gente. Hoje é dia de festa, não, vamos comemorar, vamos comemorar. É o nosso Band Coruja que tá no ar a partir de agora. Aquele agito, aquela interação, aquela

0: você pode comemorar com a gente, pode vir, pode fazer bagunça, que o nosso programa Band Coruja tá no ar a partir de agora. E aí, gente, tudo certo por aí? Que bom estar junto com você mais uma vez. Ah, que programão gostoso, hein? Que programão gostoso é esse, pelo amor de Deus. Vamos lá pro nosso WhatsApp, eu quero você participando com a gente, 11 999919197. Participa junto com a gente aqui na nossa madrugada mais gostosa. Pode chegar, que esse programa aqui é seu. Pode chegar! 1:06, 1:06 já. É, gente, depois da vitória do Brasil da Escócia 3-0, quem imaginava, né, que o negócio ia pegar assim, desse jeito, rapaz, né? Mas, ai, uma Escócia, pô, pegou na bola e vai que vai, Jota, vai aparecer os técnicos aqui de plantão. Quero ver você também na nossa madrugada. Vamos falar besteira, vamos falar besteira, ó, peraí, o que eu falei, vamos falar besteira, é, vamos falar besteira, pô, pronto. 1:06, bom dia, com alegria. E aí, turma, vocês assistiram o jogo aonde? Em casa mesmo? No trampo? Como é que foi? Conta pra gente, nós queremos saber como é que foi o dia de vocês aí. A gente quer, você sabe que a gente é meio bisbilhoteiro, a gente quer saber de tudo que acontece, né? A gente é assim, meio bisbilhoteiro, é, xereta, queremos saber de tudo. Ó, bom dia, Léo. Vai ter que comemorar que as oitavas o Brasil não passa. Abraço, vigilante de Araçatuba. Já o cara já mandou uma dessa já pra sim, pra começar o programa, hein? Não, ele já mandou uma dessa. Nas oitavas o Brasil não passa, meu Deus do céu. Vamos lá, gente, 1:07. Vamos lá começar com as participações no nosso WhatsApp, 11 999919197, pra você interagir com a nossa madrugada mais gostosa. Eu quero falar com você por aqui, hein? Oi, bom dia!
1: Bom dia, o Alexandre, você tinha aplicativo, tá em Paulista. Ô, Léo, não vou ligar pra você não, assistir o jogo.
0: É.
1: Doido pra ver os alienígenas levar o Neymar.
0: Pois é, cara. E aí, né,
1: mano? Cara, e os alienígenas não apareceram. O que aconteceu, velho?
0: Mas, viu, vou falar uma coisa pra vocês aí. Os alienígenas não apareceu, mas teve terremoto aí, viu, gente? Pois é, cara. Vocês estão sabendo? Teve terremoto aí, meu, na Venezuela, na costa da Venezuela. Sentiu que alguns lugares aqui do Brasil. Ah, meu pai do céu. Será que aquela mulher teve um sonho, foi com outra coisa? Falo de alienígena? Vai saber, né? Vai saber. Bom, gente, 1:08. Vamos lá, só começando o nosso Band Coruja. Bom dia.
2: Léo, bom dia.
0: Oi.
2: François, motorista carreteiro aí do Goiás aí, ó.
0: Como é que você tá?
2: Aumentando o território paulista.
0: Alô, Goiás.
2: Da Goiânia.
0: Ô,
2: Léo, pelo amor de Deus, viu?
0: Fale.
2: Eu nunca vi um homem onde de narração, de comentário igual aquele Neto.
0: Ah.
2: Aí da Band, viu?
0: Que pelo isso, cara?
2: De Deus, peraí, o homem não podia nem participar.
0: Fala
2: programa.
0: Mal do Neto, cara. Peraí, mano. É que não, na verdade, o Neto, ele é comentarista, meu. Ele não é narrador, né? Se fosse narrador, errou então, né? É comentarista, pronto. Comentarista, meu. Vamos falar com a Tati. A Tati Perigosa. Já chegou por aqui no começo do programa,
3: bom
0: Tati.
3: Bom dia, Léo. Bom dia. Tati Perigosa.
0: Tudo bem?
3: O povo já é perturbado, sem ainda pede pra falar besteira, Léozinho.
0: Fala besteira, bora falar besteira.
3: Eu descobri que eu tenho um sono pesado, viu?
0: Você é mesmo, é?
3: O primeiro tempo eu dormi.
0: Dormiu?
3: E aí, a hora que eu acordei, acordei assustada, né?
0: Sim.
3: Gente, não começou o jogo ainda.
0: O povo gritando já.
3: TV tá errado.
0: É.
3: Aí, quando eu coloquei, já tava no intervalo. Eu falei, meu Deus.
0: Caramba.
3: Quando fez o terceiro gol, um barulhão aqui no condomínio.
0: Puxa vida, imagina. Zela,
3: sei lá o quê.
0: Bom,
3: e durante o primeiro tempo eu não acordei, gente do céu.
0: Nossa, vai ser.
3: Será? Que eu fui abduzido e depois retornei.
0: Eu acho que você foi. Eu acho que você acabou sendo abduzida nessa hora, viu, Tati? Você foi abduzida nessas horas aí. Pra dormir na hora do jogo do Brasil. Foi abduzida. Oi, Léo, tudo bem? Milene aqui, Milene do Bom Retiro. O programa de ontem foi tipo com as lembranças da escola. Verdade, ontem nós falamos como é que foi na escola, na época de escola, né? Ah, foi uma história legal, viu, Milena? Foi Milene, né? Foi uma história bem legal. Falamos ontem na época da escola. Os caras pulavam o muro e tudo mais. Foi legal o papo de ontem. Foi bem bacana mesmo. Vamos lá, você participando com a gente, 11 999919197. Vamos já aqui chegando, já comentando com a gente.
4: Ô, Léo. Oi. Bom dia, Léo.
0: Bom dia.
4: Beleza?
0: E aí?
4: Deixa eu te falar, o Brasil tá dando é sorte. A hora que ele pegar as pedreiras mesmo.
0: Vai ter agora pra próxima fase.
4: Vai ser atropelado, hein?
0: É.
4: Sem dúvida.
0: É amigo.
4: É nóis.
0: É, como diz o Galvão. É, amigo. Vamos acreditar. Vamos acreditar comigo que vai dar tudo certo. Vamos acreditar, pelo amor de Deus, viu? Tomara, Gilzinho, tomara. Depois do jogo de hoje, né? Muita gente ficou feliz, legal, né? Tudo bem que a Escócia, a gente. Tudo bem, vai. Oi.
5: Léo, boa noite.
0: Boa noite, bom dia.
5: François, motorista carreteiro.
0: Grande François, fala, François.
5: Mas eu escutei o jogo pelo rádio aqui na Band, mas eu vou te contar, viu?
0: Ah.
5: Pensa num cara enjoado e nojento, é aquele.
0: Para de falar mal do Neto! Para de falar mal do Neto, cara! Já vi dos. Fala mal do Neto, velho. Por que os caras estão falando tanto mal do Neto?
6: Amor.
0: É, eu vou ter que trazer um Neto aqui no programa, velho. Pra quebrar esse gelo, sabe? Essas coisas. Puxa vida, viu? Vamos lá, vai. Ó, 1:11 já, 1:11, 1:11. Oi,
7: boa
0: gente.
7: Boa noite, Léo. Tudo bom, seu gostoso?
0: Muito
7: quando
0: bem.
7: Você vai voltar aqui em casa?
0: Não, para. Porque,
7: vou pagar o programa que você fez comigo, meu lindo.
0: Pera.
7: Tô com saudade.
0: Para com isso.
7: Alcides da BC.
0: Imagina, para com essas coisas. Não, você quer me colocar em maus lençóis já, né? Você já quer, já tá com história já, né? Ó... E tá aqui o WhatsApp do Michael ainda, meu Deus do céu. Ó a foto do barbado aparecendo, do barbudo aparecendo aqui. Você é louco, velho. Como é que tem coragem de fazer uma coisa dessa com a gente, velho? Sai pra lá, coisa. Sai pra lá, capeta. Oi,
8: boa
0: bom
8: noite,
0: dia.
8: Boa noite, meu patrão.
0: Boa noite, bom dia.
8: Olá pra você. A vizinha minha mandou uma foto nudes pra mim.
0: Ai, mandou
8: errado. Mandou errado. Será que eu devo me preocupar? Tu acha o quê?
0: Mas mandou o que com
8: o é o Pix aí pra mim entrar lá na panela?
0: Manjolo, mano? Manjolão?
8: Manda aí.
0: Mulher do Manjolo?
8: Fazer parte dessa panela aí hoje.
0: Mas viu, me explica uma coisa. É mulher do Manjolo? Você gostou? Como é que foi? É, porque pro cara tomar um susto desse aí? Hã? A gente quer saber. A gente quer saber. Tá bom? Vai, oi.
9: Plácido. Fala, Léo Júnior, bom dia.
0: Plácido, eu ia falar plástico, cara. Plástido, né? Plácido, vai. Bola, fala, mano, e aí?
9: Fala, Léo Júnior, bom dia. Você tá bom, fi?
0: Bom, fi.
9: Por aqui é o Plácido Carreteiro. Ah,
0: Plácido.
9: Deus abençoe aí.
0: Plástico.
9: Ô, Léo, como eu tinha dito pra você ontem,
0: sim.
9: Na hora do jogo eu tava dormindo, cara. Acordei 9 horas da noite.
0: Mas
9: e cê... minha filha lá falou o resultado. Eu falei, agora vamos trabalhar. Vamos produzir.
0: Mas
9: né?
0: Nem assistiu o jogo.
9: Cidade de Uberlândia, agora o palco do momento é cidade de Ribeirão Preto. Daqui a pouco estamos chegando em São Paulo. Finalizando o contrato. E a seleção não vai passar das oitavas, hein? Mas mesmo assim, tá bom. Um abraço, Léo Júnior. Tudo de bom, tudo de band.
0: Outro abraço pra você, mano. É, cara, muita gente dormiu no jogo, hein? Mas, ó. Vamos dar um voto de confiança, né? Vamos dar um voto de confiança. É, ó, se fizer goleada no próximo jogo, aí eu quero todo mundo aqui no Band Coruja falando, olha, parabéns. Né? Vamos dar parabéns, ninguém vai falar mal da seleção, beleza? Tá combinado assim, vamos ver o próximo jogo agora. Depende muito do próximo jogo, hein? É, mano. Para onde for? Pagamente nem lembro quem sou. Oi.
9: Ô, Léo, saudade de ouvir você cantando, cara. Canta aí que você canta demais. Você tá doido.
0: Zona Sul.
9: A rocha aí, tu é de amor. Você continua.
0: Eu bebi demais. E não consigo. Peraí, deixa eu só me preparar aqui. É. Da boate. É, não quero dar muito trela, porque. Eu já, como falei, gente. Vocês não estão preparados musicalmente pra me ouvir cantar ainda. Calma, calma. O único que me ouviu cantar ainda foi Michael Jackson. Entendeu? O único que me viu cantar assim, legal, foi Michael Jackson. Esquece.
10: Louco, Leão, vai lá pagar o programa lá pra moça lá do Cardan.
0: Não, para, não fiz programa nenhum, cara. Onde que acharam? Onde que arrumaram esse barbudo, cara? Canta, cara, estranho. O cara parece um ET, velho. Dá uma dessa ainda. Fala que eu fui lá fazer programa, cara. Pelo amor de Deus, velho.
6: O Gogê Remé.
0: 1:14. 1 e 14. Bom dia, bom dia.
6: Bom dia, Léo Júnior. Bom dia, bom programa. Dedo da Carreteira aqui saindo de Guarujá pra Santos.
0: Parceirão.
6: Rapaz, o Léo Júnior tem um cantinho bom, hein? É isso aí, vambora, bora, bora. Bora, Brasil, bora, Neymar.
0: Olha essa do Neymar, cara. O quê? Nos 30 minutos ali, do segundo, 30 já, né? 30 minutos, o cara entrou. Né? Mas foi bom ele ter entrado em jogo pra poder dar uma, né? Mas se fizesse um gol, tava bom também. Mas todo mundo, o pessoal ficou naquela esperança do Neymar ali, né? Entrar no jogo. Foi legal, foi legal. Depois dos 3-0, já era, né? Tá bom, tá bom. Vai que vai, né, Tati? Vai que vai.
3: Cante não, pelo amor de Deus.
0: Ô, Tati, peraí. Não, Tati, eu preciso cantar, preciso... Quem canta, como é que é? Quem canta seus males espantam. Esse é o ditado popular.
11: Ô, Léo. Eu tô com dó do italiano. Na hora que ele começar a perder, velho, ele vai entender que vai falar, porra, que eu fiz da minha vida?
0: Ei, meu Deus do céu. Mas vocês não tem jeito, viu? Ó, Sérgio do Pão. O cara mais queima-rosca que existe da história já chegou junto, colocou a gente
12: bom
0: na grade.
12: Bom dia, Léo Júnior, Sérgio do Pão, Padeiro.
0: Fala, Sérgio.
12: Mais
0: Sérgio.
12: Feliz do que nunca, hein?
0: Olha lá.
12: O Brasil fez 3 e agora o próximo jogo é na segunda-feira. Segunda-feira é minha folga. Segundona. Já tô avisando, hein?
0: Olha lá.
12: Você que é Uber, taxista, caminhoneiro.
0: Isso.
12: Você que trabalha na madrugada.
0: Olha lá.
12: Me avisa, eu vou fazer um churrasco e assistir o jogo na sua casa.
0: Olha isso.
12: Sérgio do Pão, padeiro. E vou chamar meu amigo, velho do lixo, o Davi.

0: do Pão, porque ele vai trazer tudo pra você lá. Tá? E outra, vai deixar sua toalha bonitinha lá. E quando eles saírem, vai deixar ainda duas cervejinhas na geladeira pra você. Fica até de boa. Pode ficar em paz. Ah, e tem outro detalhe. Se você não estiver em casa, pode ficar tranquilo que eles estarão lá por você. Beleza? Oi.
1: Bom dia, Léo Júnior.
0: Bom dia.
1: Rick, hein, de Bariri.
0: Ô, oh, Rick, hein.
1: Rapaz, hoje Rick, na hora do jogo eu me dei bem, hein. Me dei bem.
0: O que aconteceu, cara?
1: Fiquei com uma morena daquelas, rapaz.
0: É.
1: Que coisa mais linda do mundo, tá. A morena.
0: Foi no sonho que você ficou,
1: só que, né? Ela me falou assim que ela disse que ainda tem um tal de manjolo.
0: Ih!
1: Manjolo.
0: É, tem um manjolão.
1: E que será que é esse negócio de manjolo?
0: Ai, cara.
1: Ô, Léo, você podia me ajudar, rapaz? Será que é bom esse negócio? Ela falou que ia gostar, rapaz.
0: Tá bom.
1: Falou que
0: tá
1: ia gostar.
0: Uh-huh.
1: E que morena, hein? Ela falou que qualquer dia que a gente estivesse num lugar mais íntimo, assim, ela ia mostrar esse tal de manjolo.
0: Ia mostrar pra você.
1: Manjolo aí. O que é isso aí, ô Léo? Você pode me explicar?
0: Posso.
1: E vai apagar o programa da mulher lá, rapaz.
0: Tá, faz o seguinte. Ô Rick, meus amigos que gostam do assunto, por favor, explica pro Rick o que ele pode ver ali, o que ele pode ver esse manjolo. Por favor, vocês podem explicar, vocês podem estar explicando pro Rick aqui. Ele quer entender, tá? Dessa mulher do manjolo, ele quer entender muito. Vocês vão explicar pra ele vai entender certinho, tintim por tintim, viu?
2: Aê, Sérgio Lupão, é sua folga, então vamos assar a linguiça na sua folga.
0: É sua raça, assa.
2: Vamos assar a linguiça na folga do Serginho do Pão, queima-rosca.
3: Chegou.
2: Até pão bengala vai ter na folga do Serjão.
0: É isso aí, cara. Boa, mano. Um abraço pra você. Uma em 19 já.
2: Ai, você estourou lá no norte agora, hein? Você vai ver o manjolo dela. 30 centímetros.
0: Oi, galera, fala pro nosso amigo Rick aí o que ele vai ver, vai. O manjolo que ele vai ver, que ela quer mostrar pra ele lá, vai lá.
4: É só balançar o ombrinho.
0: Olha lá, fala Léo, o Brasil iria ganhar de 3-0, o cara ganhou, o cara falou mesmo, hein. Aí sim, mano, aí sim, ó.
5: Desenrola, joga de ladinho.
0: Fala, Ed, beleza, Ed?
6: Ô, Rick, eu posso explicar pra você.
0: Ed, explique isso pro Rick, por favor, fica à vontade.
6: Olha, na despedida minha de solteiro, né, eu conheci também uma morenona.
0: Tá.
6: Sabe aquela cavalona?
0: Pensa
6: que...
0: fomos
6: pro motel.
0: Ah.
6: E chegando lá, ela disse assim, eu fui acender a luz aí, né, pra ver, né, aquele
0: Sim.
6: corpo escultural. E ela disse, não, só gosto de luz baixa,
0: só
6: luz apagada.
0: Ah, só luzinha baixa.
6: Aí tá, né, eu pego, vou ali, e ela, não, só gosto de 4.
0: Ó!
6: Oh. Aí quando eu vou empurrando nela, viu, passa a mão na frente...
0: Ih!
6: Começa a desarmar desgrama aí.
0: Vê um negócio grande.
6: Porra, varete. Porra, passei pro outro lado. Peguei no manjolo da desgraça.
0: E aí, como é que foi? Conta, vai, conta. Mais um que pegou o manjolo. E tanto que a mulher falou, quero luz baixa, quero luzinha baixa. Tá? E aí, ó. Tá explicado, Rick. Tá explicado pelo que você passou. Tá muito bem explicado, cara. Olha lá.
7: Ô, Rick, o manjolo é...
0: ai.
7: É a mulher de penca, mano.
0: Ai, ai,
7: manjolo de 30, manjolo de 20. Tem vários tamanhos, o meu é de 20.
0: Aí, ó. Tá vendo só? Ô, Rick, eu já falei pra você, os caras entendem disso. Muita gente passou por isso aqui no Bando de Coruja. Então, os caras estão acostumados no negócio já, ô, Rick.
8: Ô, velho. Manda um alusão aí pro velho do lixo lá, Léo.
0: Ô, oh, claro.
8: Pra vocês da rádio aí, né?
0: Ô, oh, rádio na rádio.
8: Back pra nós ouvir aí, bicho velho.
0: Ô, bicho.
8: É o Bagrinho aqui de Rio de Janeiro, Santa Catarina.
0: É.
8: Contaram que você é o menino de ouro aí da Band FM.
0: É mesmo?
8: Verdade que você é o menino de ouro, esqueletê do anel?
0: É, vai ser. Olha. Mas você com essa voz sua aí, cara, devo falar pra você. Parece o... Olha, os caras lá dos sete anões lá. Ai, meu Deus, só faltou a Branca de Neve. Só que é uma Branca de Neve diferenciada pra você, tá? Do manjolo mesmo, vai.
9: Falou, alô, Bando de Coruja. Aqui é a Priscila. Coloca o meu arroba aí do meu Instagram.
0: O arroba da Priscila.
9: Pra todo mundo me seguir lá no meu Instagram novo.
0: Tá.
9: Que eu tô começando agora a gravar vídeo.
0: Ó.
9: É um recomeço.
0: Certo.
9: E é só colocar lá.
0: Tá.
9: Arroba Priscila.

0: 2L
1: Jardim
0: Underline.
1: Beleza, então. Dá certo, Priscila. Valeu. Quer dizer, ela só mandou áudio pra falar isso, né? Só pra fazer a propaganda, hein? Vocês estão vendo como é que é o negócio aí, né? É, deixa eu ver aqui. Léo, manjola é aquele negócio que o povo tá tomando pra emagrecer? É. Ah, se você quiser que seja assim também, fica à vontade. É, daí... E você, quando alguém tá perguntando isso, que o cara tá tomando já, né? O cara já tá acostumado a tomar um negócio assim. Mais ou menos por aí. Ô, Serginho, Nelsinho corintiano. Ô, Nelsinho! Tudo bem, Nelsinho? Um abraço pra você. O Nelsinho tá feliz. Rumo ao Hexa, né, Nelsinho de Sorocaba? Um abraço pra você, meu irmão. Obrigado pela participação no Band Coruja. Ô, Maria! Tudo bem, Maria?
2: Ah! Pode vir pra minha casa segunda-feira. Que? Vou fazer um churrasco em segunda-feira.
1: Oi? Oi? Maria, tudo bem, hein, Maria?
2: Quer vir? Minha casa. Pode vir. Seube, vem me buscar.
1: Quê? Como é que é?
2: Vem aqui em casa.
1: Oi?
2: Prazer. Vem.
1: Meu Deus. Bom? Cara, que será que ela, com quem que ela tá falando lá? Ela acha que ela tá falando no telefone? Ou ela tá falando, sei lá, o que que ela tá falando?
2: Ó. Você é joia, você é um barato. Menino. Sua voz é linda, hein?
1: Olha lá.
2: Sua voz é linda, hein?
1: Meu pai do céu, gente do céu. Que, ó, por favor, alguém acuda a Maria das Graças, por favor. Alguém acuda essa mulher, por favor, aí! Ai! Léo, curto demais o Band Coruja, obrigado, tamo junto. O povo vai se acostumando comigo. No começo o povo fica falando, né, um pouquinho. O povo vai se acostumando. Oi, bom dia, Denilson.
3: Bom dia, Léo.
1: Oi. Não
3: pode começar a falar mal dos locutores?
1: Pode,
3: ou não?
1: Fica à vontade.
3: Não tá na hora ainda.
1: Não, pode falar, eu deixo, pode falar. Pode falar, até ajudo sem se precisar aí, oi.
4: Ô, Léo, bom Oi. Dia, Léo!
1: Bom dia!
4: Ô, Léo, fala pra Priscila, Léo, se ela quiser ganhar bastante seguidor, Léo, eu tenho uma dica pra ela.
1: Vai lá.
4: Manda ela bater numa caixa de maribondo que ela vai ver. Um tanto de seguidor que ela vai ganhar.
1: Bom, e essa, Maria?
4: Maria, você quer te congelar,
1: né,
4: mulher?
1: Viu? Boa essa. Você quer um monte de seguidor? Vai na caixa de marimbondo. Vai lá nas abelhas pra você ver que você não vai conseguir um monte de seguidor lá. Lá tem um monte de seguidor. E os caras... E eles vêm atrás assim com uma rapidez que eu vou te falar, viu? Né não? É, claro. Deixa eu falar com a Mara Tassini também, que tá por aqui. Falei com a Maria, agora é com a Mara. Oi, bom dia, Mara.
5: Bom dia, Leozinho.
1: Bom dia. Gostosa. Tudo bem?
5: Olha, Leo, estou muito feliz com a vitória do Brasil.
1: Tá feliz, é?
5: Quero mandar um chupa pra esses anos. E, gente, vamos
1: falando com calma, mal, né?
5: Um passo de cada vez. Não vamos pensar no que vai acontecer daqui 3, 4 jogos, não. Vamos
1: tá
5: pensar
1: certo.
5: No que, né? Vai acontecer segunda-feira.
1: Exatamente. Feliz.
5: E outra coisa.
1: Uhum.
5: Fala pra esse cara aí, né? Que ele vai descobrir o que é mulher de manjolo quando ela chegar pra ele e falar: agora é minha vez.
1: Ixi, pois é. A hora que ela tiver na luz baixa e falar: agora é minha vez, filho, vira aí. Vira o bumbumzinho. Você vai ver o negócio acontecer, viu? Oi.
6: Boa noite, Léo.
1: Oi, tudo bem?
6: Uber aqui de Cuiabá.
1: Fala, mano, Uber de Cuiabá.
6: Uma boa noite pra vocês aí, uma boa madrugada.
1: Obrigado, mano, valeu.
6: Que a programação seja empolgante.
1: Ah, tá. Dá pra perceber que tá sendo muito empolgante essa programação, viu, cara? Dá pra perceber um pouquinho, viu? Ai, ai, ai. Olha lá, tá escrito aqui, ó, Araújo da Zona. Não sei quem escreveu isso aqui. Deve ser na Zona Norte, né? Mas os caras não deixam barato. Araújo da Zona, vai.
7: Fala, Léo. Bumbum de apertar a linguiça. Ó, a bonequinha que você pediu, eu já mandei aí, viu? Quando for umas 2h30, chega.
1: Ah, não pedi nada.
7: Léo, desculpa, tá na rádio, tá ao vivo, né?
1: Cala a boca, cara. Não pedi nada pra você, cara. Eu não pedi nada pra você, meu. Olha.
8: Você não entende, manjou. Você entende cardana. O negócio é o cardana.
1: Que é cardana? Ah, você pode dar o nome que você quiser, cara, pro manjolo, tá? Tem um nominho bonitinho pra ele, do que você quiser, aquele nominho que você gosta. Fica à vontade, tá? Fica à vontade. 1h27, gente.
0: O Léo, aí não, velho.
1: Okay.
0: Aí não. Ser zoado pelo Júlio do Cocoricó é sacanagem, velho. Ai, meu Deus. E é de outro.
1: Putz, cara, o cara parece o Júlio do Cocoricó, meu. Pô, lembra do Cocoricó? Ai, ai, ai. Vocês não tem jeito, mano. Vocês não tem jeito, não. Por favor, vocês não tem jeito,
9: bom
1: mano.
9: Bom dia, bom dia, bom dia, Léo, Léo. E aí, na paz, tranquilo.
1: Na paz,
9: é
1: na
9: o Baiano
1: paz.
9: Segurança. E um bom dia pra todos os ouvintes aí do Band Coruja. Graças a Deus, quintou. E vai Brasil, e o Brasil botou pocano, Léo Léo. Ô Léo Léo, rapaz, tá frio demais, tô mandando um áudio pra você aqui do lado de fora aqui, velho, da guarita, por causa daquele, do alarme, do pipi, cara.
1: Ai, dos pipi aí, no caso, né? Tá certo, fique ligado aí, meu amigo, um abraço pra você. Deixa eu aproveitar e mandar um abraço, meu amigo Sérgio do monitoramento aqui da Band, cara. Tá o Sérgio, mas o amigo dele lá ouvindo a Band, eu avisei antes pra ele, Sérgio, na hora que você ouvir esse programa, cara, você vai começar a tomar uns remedinhos depois, tá? Então vai começar a tomar uns remedinhos aí, controlado. É, eu avisei pra você que o negócio aqui é complicado, viu, Sérgio? É, já tá ouvindo. Ele é do monitoramento aqui da Band. Imagine começar a monitorar ouvindo Band Coruja, que lindo, né? É lindo demais, cara. Você vai ver que você vai monitorar daqui a pouco aí, cara. Um abraço, viu? Tá os caras do monitoramento aqui da rádio. Do grupo, na verdade, né? Eu ia falar da rádio. Vou te falar uma coisa. Oi, bom dia, bom dia.
10: Opa, bom dia, bom dia, bom dia. Ó, Léo.
1: Oi.
10: Só pra esse povo não preocupar não, com o manjô, não, moço. Isso aí, na hora que você chegar lá no quarto e tiver manjô, é só desarmar.
1: Só desarmar, é.
10: Desarmou, 3 rosquiados e 1 peteleco no chapéu, acabou.
1: 3 rosquiados.
10: É só terminar o serviço.
1: Ó, 3 rosquiadas e 1 peteleco no chapéu, hein? Você tá aprendendo, né? Você já sabe como é que faz o negócio, né? É isso, cara. É isso. Você já sabe como lidar com o negócio já, né?
11: Léo, bom dia.
1: Bom Éder dia.
11: Aqui, motorista 40 janela. Ô, Léo.
1: Oi.
11: Eu acho que ela falou pra ele manjar a rola e ele entendeu errado, hein? Você tá doido.
1: Ah, agora ele já tá manjando do negócio. Ele já dá pra perceber que agora acho que ele já aprendeu já a história. Ele já aprendeu já.
12: Léo Júnior, boa noite. Aqui é o André Luiz, da cidade de Santos.
1: Ô, André. Turista
12: de aplicativo.
1: Beleza, mano.
12: Léo Júnior, dever pra puta, dá azar, viu? Dá azar, se eu sou tu,
1: para
12: eu
1: vou lá com... e pago, viu? Para.
12: Então, tu vai ter 100
1: anos
12: de azar.
1: Para com essa história. Não fala uma coisa dessa, eu não tô devendo pra ninguém, entendeu? Eu sou um cara que tô aqui, velho. Não saio com ninguém, cara. Só saio com a minha mulher, cara. Não vem com essa história, não, hein? Puxa vida, viu, meu? Esses caras não tem o que fazer da vida. Querem falar de mim ainda, oi?
13: Ah, meu filho, bom dia, bom dia, bom dia. Vinícius aqui, ó, motorista. Verdade, pô, deixa o neto de lado. Vamos falar mal de Guarulhos, bora. Guarulhos só tem gente feia.
1: Aí, né?
13: Não, Tati, concorda comigo aí.
1: Aí, o outro já aqui, ó. Aleatoriamente já vem começando a falar de Guarulhos já aqui, os caras, velho. Falar uma coisa, hein? Oi, bom dia.
13: Bom dia, Léo Júnior. Eu falei, 3-0, cravei, vambora, forte abraço, até as 5 da manhã,
1: Ó, pra falar a verdade, eu joguei no bolão de novo, né? Gastei 5 novamente pra me lascar, né? Eu coloquei de novo, fui naquela dos 2-1, falei, vamos lá nos 2-1, né? Perdi 5 de novo, gente. Só pra vocês saberem, mais uma vez eu perdi 5. Alguém ganhou de novo. Aí.
14: Ó, gente, é o seguinte. O mandiolo dela é quando o clitóris tem mais de 30 centímetros. Aí é o mandiolo.
1: Ah, tá. Ah, então ele foi premiado, na verdade, com esse mandiolo aí. Ele foi premiado. Tanto que ela foi até boazinha com ele. Não, apaga a luz, uma meia luz, tá? Tá. Tipo, não quis mostrar assim, né, na luz pra ele, né? Tá certo, beleza. Ele tomou um susto, a gente não sabe, né? Como é que foi, né?
15: Bom dia, Léo Júnior, bom dia!
1: Bom dia, bom dia!
15: O Edson de Barueri, motorista de APP.
1: Olha
15: aí. Pra esse camarada aí que manjou a taroba dela, que ela vai empurrar nele, a taroba.
1: Ai, meu Deus, você percebeu que ele tá tão rouco, cara? Acho que tava até gritando, meio rouco a voz dele, tava até gritando, né? Porque... Ai, vai, fala comigo! Oi,
16: Felipe, manjou é tipo o cardan do meu caminhão, mas... Imagina um caminhão traçado. Você tá enrolado.
1: Quer dizer, o seu caminhão tá traçado, sei. Eu acho que é outra coisa. Quando os caras vêm com essas conversas, eu tô com o meu caminhão traçado. Olha, meu, olha, cara. Ó, quando ele vem com esses papos de traçado, a gente já sabe, né? Quem tá traçado é ele, não é nem o caminhão. É bem por aí a história. Mas nunca ninguém conta a verdade pra gente, né? Nunca, nunca vai falar, né? Olha lá.
17: Esse manjolo que ela vai te mostrar aí é que ela tá querendo te dizer que ela tem cardan.
1: É? Vocês não prestam mesmo, não? Pelo amor
18: ele
1: de Deus.
18: Ele vai conhecer o manjolo, o mesmo prato que minha prima tava comendo hoje no almoço.
1: Caramba.
18: Mandioca na costela.
1: Olha isso, os caras! Oi, gente, bora participar. 1:33. O nosso Bando de Coruja só tá começando. Eu quero você interagindo com a gente. Olha, pô, falando do jogo de hoje, que foi um sucesso. Tem os próximos aí. Vai passar de fase agora. Agora eu quero ver os próximos jogos. Agora eu quero ver. Vai.
19: Ô, Léo, bom dia, bom dia. Ô, Léo.
1: Oi.
19: Pergunta pra Catrina aí se o pastor voltou na casa dela de novo lá. Fala pra nós aí. Pergunta pra ela.
1: Olha, aí, cara, aí é uma coisa da Catrina e do pastor lá. Da última vez o pau torou pra ele, né? Da última vez o pau torou pra ele, mas eu acho que não se encontrou mais, não. Eu não sei lá, será? A Catrícia, né? Eu falei Catrina, né? A Catrícia, a Catrícia.
20: Ô, Léo, boa noite. Valentim aqui de São José do Rio Preto.
1: Fala, Valentim.
20: Esse que fala que não gosta, que não conhece, gosta mais do que tudo, gosta mais do que assumido.
1: Exatamente, os caras falam que não gosta. Ai, ai, ai, ai, ai, ai, ai, ai. Imagina, os caras já conhecem, já mediu, já sentiu. É sempre assim, gente. É sempre assim. Nunca vai falar que sabe, né?
21: Manda
1: nunca.
21: Um salve aqui pro Matheus CDC. Você não pode falar que é assim que você descer, que é besteira.
1: Ah, tá.
21: Finalzinho
1: tá.
21: Na foto com o Meridiano. Aqui quem fala é o Heitor.
1: Fala, Heitor. Um abraço, Heitor. Tamo junto, parceiro. Boa noite pra você aí. Bom dia. Oi, fala comigo.
22: Bom dia, Band. Não explica não, não explica não. Deixa ele chegar lá e experimentar.
1: É, o pessoal é o que a gente queria, que ele experimentasse também, né? Bom dia, Léo, aqui é o Kleber. Kleber Johnny de Cuiabá, Mato Grosso. É que vem o próximo jogo da seleção brasileira. Vamos vencer, Brasil! Claro que vamos vencer, vamos lá. Eu tô acreditando, cara. Tô acreditando, mano. Depois de hoje, tô assim, sabe? Não, depois que eu assisti hoje, tá bom. Não tá ruim, não, pô.
23: Bom dia.
1: Bom dia. Pelo jeitinho dele, você já sabe.
23: Bom dia.
1: Ó, pelo jeitinho muito animado, bom dia dele. O que você acha? O que você acha nessa animaçãozinha dele? Tudo de bom dia. Deve estar pulando assim, bom dia. Hã? Hã?
23: Bom dia.
1: Olha lá.
23: Bom dia.
1: Tá bom. Já entendeu. Já. Pronto. Oi, meu Deus do céu. Oi.
24: Bom dia, Léo. Bom dia. Bora pra mais uma madrugada.
1: Bora.
24: O rapaz aí que falou que o Brasil não ia passar da primeira fase.
1: É.
24: E ele perdeu a aposta e vai ter que dar o buraco das cobras.
1: Ixi.
24: Pro Davi comer macarrão. Ah.
1: Meu, os caras falar do macarrão do Davi.
24: O Ale Fenomenal falou que o Brasil não passava da primeira fase. Vai ter que liberar o buraco das cobras pro Davi. Vê se liga aí pra ele, vê se ele vai cumprir a aposta dele.
1: E não
24: esse
1: falar,
24: Ale Fenomenal não pode fugir da aposta.
1: É, o Alê, a gente vai entrar em contato com ele daqui a pouco. É mais tarde um pouquinho, a gente vai lá pra perto das 3 horas. Entra em contato com o Alê Fenomenal, viu? Vamos ver o que ele vai falar. Oi.
21: Rapaz, o Brasil, se ele jogar com o Vasco, ele perde de 2-0, de tão ruim.
1: Não, mas cara, beleza, mas vamos dar uma brecha pro Brasil. É, vamos dar uma colher de chá pros caras, vai. Nossa, pro Vasco, cara, já foi demais. Já foi demais pra cabeça já, hein, cara. Ó, deixa eu falar com o Victor. Fala, Victor, beleza?
2: Ah, Léo, acho que ainda vai sentar o sarrafo nos japoneses agora.
1: Pô, pode ser o Japão, hein, pode ser o Japão. Ih, cara, japonês, se for japonesada aí, o que a gente fala? Se for japonesada aí... Oi, bom dia.
3: Léo, bom dia. Aqui é o Ricardo de Presidente Prudente. Você sabe por que o Brasil ganhou de 3-0?
1: Por quê? Por quê?
3: Porque os caras jogaram sem saia.
1: Olha, já vem com a piada pronta já, hein? Diz que os caras jogaram sem saia, velho. Talvez se tivesse com a saia lá, deveria ter ganhado uns 2-1, tava bom, né? Olha os caras, velho. Vai, bom dia.
4: Bom dia, Léo, seu gostoso.
1: Não, para.
4: Manda um abraço pros porteiros do Grupo Salles.
1: Falei pra parar.
4: Depois da meia-noite, nós tudo vira menina. Ai, Léo, bom dia. Léo, você não consegue me arrumar uma camisa do Brasil, mas tem que ser uma camisa do Brasil com uma foto sua atrás de cueca. Eu aceito.
1: Sai daqui, ó. Sai pra lá, ó. Deus me livre. Tô fora, cara. Ó, fica à vontade lá pro... Deixa pros caras aqui do Band de Coruja. Se quiser pegar, pode pegar. Fica à vontade.
5: Ó, tô mandando. Passa pra dentro. Entra logo. Não, não vou te bater. Entra. O que eu tenho aqui atrás da mão? Não é nada, não. Nas costas, não. Não é nada, não. Entra. Passa pra dentro. Eu não vou bater. Eu tô avisando.
1: Não
5: entra.
1: Vai bater.
5: Entra. É. Vai entrar? Tá bom. Vai, entra. Ó.
1: Vai.
5: Entra. Toma, acaba sem vergonha. Nunca mais me encontrarei.
1: Toma. Meu Deus do céu. 1h39 já, gente. 1h39. É o programa mais louco do Brasil, é esse aqui. Esse é o Caps da Madrugada. Esse é o Band Coruja. Vai, fala comigo.
3: Piazinho. Esse menino aí não queima, não. Ele derrete.
1: Nem queima mais. Ele derrete. 11 999 919197. Você participa com a gente. Tô aqui esperando você.
6: Ô, Leandro. Deixa eu te explicar, o caminhão traçado é pra levar mais peso atrás. Tá doido, hein? Fala pra mim, você gostou da entrada do Neymar ou da entrada do Hendrick? Você já tá acostumado com a entrada do Vini?
1: Não, já tô acostumado já, cara. Eu já tô acostumado e você já tá, assim, cansado já de levar atrás, né? Você já tá mais cansadão já, mais do que eu, né? Você já tá mais cansado que eu, pela sua voz dá pra perceber isso aí, cara. Dá pra perceber sim, oi.
25: Boa noite, Léo, diretamente de Cuiabá aqui. Ah. Eu vim falar que o futebol ele é um pão e circo. Os jogadores estão multimilionários e os trouxas aqui torcendo pra um time que não vai mudar nada na vida deles. Não vai mudar nada, os políticos vão continuar roubando.
1: Aí, é os caras.
25: E o brasileiro otário
1: vai
25: ser sempre enganado.
1: Peraí, calma, cara. Você tá muito com o coração peludo. O que tá acontecendo com você? Faz o seguinte, senta aqui. Senta aqui, isso, bonitinho. Senta aqui no colinho. Me explica, o que tá acontecendo com você? O que acontece? O que acontece com você? Hã? Você quer tomar um cafezinho? Você quer uma aguinha? Puxa vida, viu? Puxa vida, mano, oi. Quem vai falar aqui agora? Pera aí. Eu nem lembro se isso aqui já falou, mas... É, vamos voltar aqui. Pronto, vai. Fala comigo! Bom dia.
26: Ô, Léo, mas vamos falar a verdade, né? Bom dia de novo.
1: De novo.
26: O Brasil foi 1-0, né? Porque aqueles dois gols lá que deram pra eles lá, pelo amor de Deus. Até um jogo de varge aí, rachão, os caras fazem. Ai, pura bucha. Se for pro japonês, esse japonês vai fechar as olhos e só gol no Brasil. É, isso aí. Leandro Cavalão de Ourinho.
1: Mas, viu, teve um gol... Era pra ser uns 4-0 ali, porque teve um gol anulado. Teve um gol anulado, tá? É porque o cara pisou no pé do outro lá, foi na canela, e o juiz anulou. Vini Júnior tinha feito gol, velho. Era pra ser uns 4-0 ali, vai. Ainda mais fizeram mais um gol. Então era pra ser 4-0, na verdade. Era pra ser 4-0 ali.
27: Ó, aproveitando a viagem, manda um abraço pro Zé Gaia, o Vitinho Pitoquinha, Brunato Bombonato, filho do Márcio.
1: Olha!
27: Ó. Aqui da Usina Costa.
1: Quer dizer, queima todo mundo, né? Todo mundo mundo queima aí, né? Todo mundo queima. Um abraço pra galera aí trabalhando. Imagina os caras trabalhando juntinho, esse friozinho, esse tempinho. Ah, os caras só trabalhando juntinhos, todos eles. Ah, meu Deus do céu, viu? Oi.
0: Fala, Léo Júnior. Boa pra nós, mano. O Lucas aqui hoje, direto de Curitiba.
1: Ah, Lucas. Nós. Beleza, Lucas?
0: Tô aqui, cara, te ouvindo. Enfrentando o friozinho de Curitiba.
1: Ai, ai.
0: Mas tamo aí, cara. Mano, que jogão foi esse do Brasil, hein, velho?
1: Foi bom. Porra. É, foi bom,
0: que
1: cara.
0: Que jogo lindo, velho. Lindo. Acompanhei pela...
1: Ai, o cara até pensa pra... Pela... Pra não falar outra coisa, ou um nome diferente. Ele até pensa pra falar.
0: Como emissora da Band?
1: Ah, tá.
0: Estamos juntos, cara. Bora.
1: Você acompanhou aqui pela Band FM, né, cara? Tenho certeza disso. Vamos lá falar com você no WhatsApp. 11 999919197. Manda na sua mensagem. Eu quero falar com você aqui. Oi.
7: Parafuso 18 polegadas, chamando o Roelinha Solta, tá na escuta?
1: Opa, atenção, cadê o Roelinha Solta? Cadê? Cadê o Roelinha? Fala em Ruela aí, ó. Fala em Ruela, ó. Meu amigo Teodoro, da dupla Teodoro e Sampaio, ó. Com a Ruela doendo aí.
8: Ruela, meu amigo e companheiro.
1: Oi, bom dia,
9: bando de coruja.
1: Epa.
9: Certinho, aqui é o Roberinho, padeiro de Ourinho.
1: Roberinho.
9: Galera de Ourinhos aí.
1: Ih,
9: Léo,
1: parceiro. Tranquilo.
9: Ô, Léo, o problema aí de jogar com o time do Japão aí. Quem garante que na hora do intervalo aquela japonesada não é tudo trocada lá, hein? É tudo parecido.
1: É, tudo igual.
9: Aí, né? Chega no segundo tempo, eles estão descansados e aí dá trabalho pro nosso time, hein?
1: Ai, meu Deus.
9: Mas o Brasil vai ser campeão aí, rumo ao...
1: Você imagina, agora toca pro Hiroshima. Hiroshima toca pro Nagasaki. O Nagasaki, Nagasaki, vai pra lá.
8: Quem tá
1: com a Ruela doendo?
8: Quem tá com a Ruela?
1: Quem tá aí?
7: Léo, bom dia. Aqui é Nivaldo, de Itaberaí, Goiás.
1: Fala, Nivaldo. Tudo
7: rapaz,
1: bem?
7: Ali deu foi sorte. Vamos ver, é segunda-feira, hein?
1: É segunda-feira.
7: Segunda-feira é mata-mata. Aqui não, tico-tico.
1: Segunda-feira é segunda-feira. Nós esperamos a segunda-feira.
8: Vem quando ia dançar.
1: É bem por aí, hein? Olha lá. Vamos ver esse aqui. Esse aqui é o Alexandre. Ele mandou só escrito: vocês com medo do de Japão? Olha lá.
10: E aí, Léo? Ô, velho, eu não acredito que o Brasil caiu muito nível, hein? Vocês estão com medo de japonês, velho. Eu vou assistir a J-League aqui no Japão, aqui, cara, dá vontade de dormir.
1: Ah.
10: É muito ruim, velho. E os únicos lances que sai bom é quando é estrangeiro ali, cara. Que isso? O Brasil baixou de nível demais, hein? Que... Pode parar, cara. Se tiver com medo do Japão, você vai ficar... Quer ganhar o quê? Quer ganhar que Copa, velho? Ah, sai pra lá.
1: Ah, mas os caras também são ágil, né? Os Japão, né? Os caras até que joga, velho. Os caras jogam bem, meu.
8: Bom dia.
1: Os caras jogam bem, pô. Vai lá.
11: Bom dia, Léo. Bom dia. Danilo de Louisiana. Região mafrodita.
1: Imagina, o cara tá na hora do região, velho.
8: Estava de olho, saiu um cara.
1: O cara tá quase engasguei tomando água.
8: E a polícia tá
1: quase engasguei tomando água. Que pelo amor de Deus, que é isso?
8: Quem tá com a Ruela doendo?
1: Fala comigo, bom dia.
12: Fala, Léo, beleza?
1: Beleza.
12: A pessoa, a seleção brasileira perder pro time de saia, ia ficar feio na fita,
1: não,
12: hein?
1: Ia ficar, ia ter que usar saia também, na verdade, né?
13: Ô, Léo, interessante isso aí que você falou, hein? Conta mais sobre isso, você tá acostumado com a entrada do Neymar, com a entrada do Hendrick, já acostumado com o Vini?
1: É, cara, são coisas que a gente...
13: A voz é de sono, moço, você tá doido, acabou o ribite aqui, acabou a estrelinha.
1: Olha,
13: que eu tô... A noite inteira pra...
1: Cuidado que...
13: De amanhã até umas 8 horas.
1: Cuidado com esses rebites aí, viu? Cuidado com esses rebites aí, velho. Vai amolecer tudo aí, viu? Toma cuidado, hein, cara? Vai amolecer tudo aí, viu? Oi, bom dia.
28: E é jogo de Varge agora, é? De Varge, mas não? Varge.
1: Não, você percebe que os caras do Bando de Coruja, eles prestam atenção a cada detalhe que a gente fala, que os ouvintes falam aqui. É só nos detalhes, tudo detalhista. Tudo detalhista.
29: Léo.
1: Oi.
29: Vinícius Júnior é uma merda, né? Todo mundo falava.
14: não jogava nada pela seleção. Chegou agora na Copa do Mundo, tá comendo a bola, tá jogando demais.
1: Não, exatamente.
14: O que tá acontecendo com esse moreninho aí, moço?
1: Não, viu? Que bom, cara, que bom, né? Tá com tudo. Ele tá indo com você, como o povo fala, com sangue nos olhos. Tá jogando bem o menino, tá jogando bem. É isso mesmo, tem que jogar mesmo, né? Estamos no Mundial, não é no campeonato, não. É a Copa do Mundo, mano. É a Copa do Mundo, tem que jogar mesmo. Oi!
15: Ô inútil, o que que tem a ver a Copa, o brasileiro torcer, o brasileiro gostar de futebol com política, seu inútil? Fala pra nós! Ah, né? Vem com os papos da hora no programa, cara. Esses caras aí, não sei o que eles têm na cabeça, não. Você tá doido.
1: Ah, então, o cara falou que não sei o que lá, que a política e tal. E já vem o Dan, já deu resposta de cara. É, meu, aqui o negócio é assim, velho. O pau tora aqui, velho. Aqui é o pau tora, hein? Ó, bom dia, Léo Júnior, tudo bem? Gostei do jogo do México hoje, meu amigo. E do Brasil foi fácil. Ó, México legal, hein? Também, hein? Jogo do México. Ô, e do Haiti, hein, mano? E o Haiti, cara? Me fala sobre o Haiti. Me conta mais sobre isso. Rapaz, hein? Tem até o Haiti, né? Nessa aí também, né? Até o Haiti. Oi.
16: Ai, Leozinho, tu não imagina como é bom trabalhar coladinho juntinho nesse frio. Eu sou porteiro e tô trabalhando juntinho com o Alcides aqui, abraçado.
1: Ô, Alcides.
16: É muito bom. Abraço pros porteiros do Grupo Salles.
1: Ó, os porteiros do Grupo Salles. Vocês percebem como é que estão? Tome cuidado, gente. Os caras na guarita sozinho. Os caras viajando sozinhos. Os dois juntinho de caminhão por aí. É, meu filho. Os dois juntinhos na guarita. Você já sabe o que pode virar, né? Então é complicado. Não é fácil. Não é fácil. Não é fácil, não. Hein? Oi.
17: É o Júnior, boa noite. Aqui é o André Luiz, da cidade de Santos. Motorista de aplicativo. Manda um abraço pra mim e pro meu amigo Alan, que é motorista de aplicativo também aqui na cidade de Santos. A gente estamos na escuta. Forte abraço.
1: Alô, pessoal da cidade de Santos. Santos, um abraço pra todo mundo aí. Os nossos amigos motoristas de aplicativos sempre com a gente. Aquele abraço, valeu, ó. Um abraço pra vocês aí, viu? Falar nisso, hoje tem buzinaço de novo, hein? 4:30 da manhã tem buzinaço. Você já sabe, né? Buzinasse aqui na Band FM. Oi!
18: Sou novo por aqui, mas já escuto faz um tempinho, hein?
1: Aí, novo por aqui, já escuto um tempinho. Galera, tá, você viu que o povo tá saindo do armário aos poucos aqui. Aquela galera que não participa, tá saindo do armário aos poucos aí, ó lá. Que bom, né? Que bom. 10 pras duas.
19: Bom dia, Léo. Sou Márcio de Campos de Goiás da Casa.
1: Ô, parceiro!
19: Tá ligado? O Brasil jogou, mas vamos ver que vai ser vice, tá ligado?
1: Tá ligado, a Copa não vai levar, não. Tô ligado, mano.
19: Explica aí, de 1 a 11, 3 números iguais.
1: Oxi! Ai, meu Deus do céu, vai! 11999919197. Você participa com a gente? Tô esperando você por aqui. A nossa madrugada mais gostosa e mais animada do Brasil na Band FM. É o nosso Band Coruja no ar.
20: Ô, Léo.
1: Oi.
20: Tu sabe que o Brasil, de todo jeito, vai trazer o Hexa, né? Se ele ganhar, vai ser a sexta vitória. Agora, se perder, vai ser o sexto ano sem vitória.
1: Sexto ano? Então, de qualquer jeito, sexto ano, se perder o sexto ano sem vitória. Se ganhar o sexto ano com vitória. Pariu, falar pra você, viu? Mas se a gente for na desses caras, estamos ferrados, mano. Estamos ferrados. Olha lá.
22: Eu sou o Majin Buu. Vou transformar vocês em chocolate.
1: E aí, me diz o que esse cara é. Fala pra mim, o que esse cara tá fazendo na madrugada, velho? Não, ele já deve estar pra... Olha só, gente, o cara manda mensagem. Essa hora, ó, 1:51 da manhã, olha isso. Olha lá.
22: Eu sou o Majin Buu. Vou transformar vocês em chocolate.
1: Vai falar o que pra esse cara aqui, mano? Vai falar o que, velho? Fala aí, Rodrigo, beleza, mano? Fala aí, Rodrigo.
2: Ô, Leozão, bom dia novamente aqui, Rodrigo, novamente.
1: Fala, Rodrigo.
2: Meu amigo, aquele rapazinho lá de Guarulhos, aquele falou de Guarulhos lá, que só tem gente feio. A família dele toda deve ser de lá, né?
1: É, deve ser.
2: Ele tá falando, né?
1: É.
2: Bom dia aí, novamente.
1: Deve ser de lá, tá tudo, é tudo feio, cara, tudo feio. É complicado, mano. Oi.
3: Léo Júnior, esse cara aí, Léo Júnior, quem que esse cara é? É um baitola.
1: É.
3: Essa vozinha dele aí é um baitola.
1: É a baitolagem rolando no Bando de Coruja. Essa é a baitolagem rolando, olha lá.
4: Fala, Léo, bom dia. O Mauro do Sedex. Ô, Léo. Eu acho que eu tava assistindo o jogo errado hoje da seleção.
1: Ah.
4: Que os narradores falando que a seleção jogou. Mas eu vi dois gols que o time da Escócia deu de brinde pro Brasil, velho.
1: Pois é, cara. É verdade, verdade.
4: Acho que eu tava assistindo o jogo errado. Mano, um abraço.
1: O cara deu de presente pro Brasil. O, tipo assim, o cara deve falar: ó, a sua. Pode chutar. Chuta pro gol. Se o cara só faltou falar isso, velho. O cara deu um gol de presente pro Brasil, mano. O cara só faltou. Meu filho, chute à vontade, tá? O gol é todo seu. Mais ou
5: bom
1: menos
5: dia,
1: isso.
5: Bom dia, Léo Júnior. Igor de Poços de Caldas, motorista aí, de aplicativo. Ô, Léo. Cara, eu tava com uma dúvida aqui.
1: O que foi?
5: Se tomate é fruta, ketchup é vitamina?
1: Olha, quem pode explicar isso, na verdade, quem pode explicar isso aqui é os caras aqui do Bando de Coruja, os ouvintes, tá? Que eles estão mais acostumados. Porque os caras estão acostumados com manjolo, estão acostumados já com mulher de penca. Então, tem coisas. E eu deixo pros caras explicarem aqui. Eles já conhecem, já conhecem o caminho, entendeu?
6: Bom dia, Léo.
1: Bom dia.
6: Ah, Léo, esse cara com essa vozinha de Madimbu...
1: Imagina.
6: Se ele não for viado, ele tá queimando?
1: Ele já tá, né? Porque uma vozinha dessa, essas horas, cara.
21: Bom dia, Léo.
1: Bom dia.
21: Aqui é a Cleide, pela primeira vez participando do programa.
1: Ô, Cleide, seja bem-vinda.
21: Tô passando pra dizer que eu amei o jogo de hoje, foi maravilhoso.
1: Que legal.
21: E eu fico boba com esse povo brasileiro que torce contra o Brasil, né?
1: É, né?
21: E tem quero jeito. Te dizer que você está de parabéns, viu? Parabéns.
1: Obrigado.
21: Continue assim.
1: Obrigado.
21: Nós estamos amando você fazendo esse programa da madrugada,
1: ai,
21: viu? Bom dia a todos.
1: Obrigado, gente. Obrigado. Fico feliz em saber que a galera gosta da gente também. Até que a galera que não gosta, um beijo pra vocês também. Tá vendo só que o povo gosta? O povo gosta, gente. O povo gosta. Oi, bom dia.
23: Bom dia, Léo.
1: Bom dia.
23: Aqui é a Sandra, da Cobal, de Carapuíba. Eu gostaria de mandar um beijo para o meu amor.
1: Manda.
23: Mais o alemão da Aldeia da Serra.
1: Legal. Tá mandado um abraço, minha amiga. Deve ser, tá trabalhando, né? Bom trabalho pra você aí. Valeu pela sua audiência, tá bom?
24: Bom dia, eu, Madimbu Noia.
1: Esse Madimbu tá com cara de noia, eu acho, esse Madimbu, hein? Como diz os caras, usou droga ou noia? Oi, bom dia.
25: Burro, tem um par de ovo de chocolate aqui pra você.
1: Tiozão, vai, tiozão. Agora eu já vim do tiozão, vai, tiozão.
29: Bom dia, Léo.
1: Bom dia.
29: Bom dia, Bande Coruja. Bom dia a todos. Tiozão da bike aqui de Sorocaba.
1: Vai, tiozão.
29: Passou uma dor na bunda, hein? Agora
1: passou?
29: Eu tô sentadinho aqui só no banco do Uber até as 5 da manhã acompanhando você e esse programa maravilhoso. Vamos que vamos. Parabéns a todos os motoristas. Oi, Davi. Macarrão cocô de cachorro.
1: Cara, não, para, velho. Ó, uma coisa que eu vou falar pra vocês. Não fale mal do Davi. O Davi é nosso amigo, mano. Para de falar mal do Davi, viu? Ele fica bravo, cara. O Davi fica bravo, mano. Ele fica bravo mesmo, cara. Ah, não fale mal do Davi, não, coitadinho.
30: Ricardo, novamente. Ontem era que você falou o negócio do buzina, você disse que a polícia parou um cara lá.
1: Parou.
30: Que ele tava tocando buzina, né?
1: Parou.
30: Avisa os demais aí que o seu guarda para eles pra falar que ele não quis atropelar um javali.
1: Que é isso? Pela voz desse cara, olha, eu quero nem comentar, coitado dele! Coitadinho dele, cara! É muito genial esse programa que esses ouvintes aqui. É uma genialidade total. Meu Deus do céu.

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16: 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Band FM, bom dia, bom dia! E aí, belezinha? Tudo certinho? Que bom! Vamos lá, com o nosso Band Coruja no ar até as 5 da manhã, falando pra você nessa madruga!
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0: Sorriso Maroto, gente. Coração Deserto, pra matar saudade. É o nosso Bando de Coruja, gente. Programaço! Na sua madrugada. Bora pro nosso WhatsApp 11 999919197.
1: Cheguei!
0: Bora! Até as 5 da manhã. Fazendo aquele agito pra galera, hein? Galerinha boa, animada aqui hoje, hein, gente? O que é essa galerinha animada, hein? Nossa senhora!
2: Menina que veio do sul.
0: Fala com você no nosso WhatsApp, vai 11 999919197. Com o papo rendendo por aqui hoje, olha que coisa, olha só.
3: Ô Léo Júnior, beleza?
0: Oi. Beleza.
3: Ô Léo, eu queria ver com os ouvintes aí, mas tá ligado, o programa tem muito ouvinte aí, na hora da zoação e tal.
0: Certo.
3: E eu queria a ajuda do pessoal aí. Pessoal, inclusive mais o pessoal da rodagem aí, já que tá no trecho, né?
0: Fala aí, pode falar,
3: eu
0: vai.
3: Eu comprei um caminhãozinho agora, cara. Um 11-13zinho.
0: Tá.
3: E antes que fale, porque não comprou um melhor, porque não tenho dinheiro.
0: Tá.
3: Então, comprei o que eu pude comprar.
0: Entendeu.
3: Só que eu tô na dúvida entre baú e carroceria, mano.
0: Olha aí, ó.
3: Pessoal que já tá na rodagem aí há mais tempo, o pessoal que é autônomo também, que sabe como é que funciona.
0: Entendi.
3: Pra dar umas dicas pra nós aí, o que se sai melhor.
0: Baú ou carroceria?
3: É, um baú, a carroceria, o que é mais viável pra trabalhar hoje com um caminhãozinho, por ele ser mais antigo, né? E caminhão novo, qualquer coisa que você jogar em cima, você trabalha, né?
0: Exatamente. Mas, gente, por favor, responda pro nosso amigo aqui, baú ou carroceria? Qual que ele deve trabalhar e comprar um caminhãozinho, aquela coisa toda? Por favor, gente, agora é com vocês, né? Vocês que entendem do assunto aí, tá na mão de vocês agora.
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0: Ai.
5: Não, amigo, não compra caminhão, não. Você sabe que comprando um caminhão, começando a trabalhar de caminhoneiro, você vai levar muito chifre.
0: Ó, você já tá sabendo já, né? Comprou caminhão, você já sabe, hein, meu? Ó, 20 dias fora de casa é complicado. Na sacanagem, pra literalmente, cara.
6: Não joga um pouquinho pra direita, pra esquerda, vá. Empina mais um pouquinho, vá.
0: Aí ele pediu pros caras falarem, ó. Falou que é baú, é nóis. Aqui, ó, lá. Outro aqui mandou que falou que é o Fábio. Falou que é baú, beleza. Mais um aqui, ó.
7: Com a minha experiência, a vasta experiência aí. Vende o 11-13 e compro a Fiorino.
6: Agora mexe.
0: Ó, com a vasta experiência dele, venda esse 11-13 e compre uma Fiorino. Olha isso! Ó, peraí, não desanima o cara, pô. Dá uma força pro cara. Se pode ser baú ou carroceria, vai. Dá uma forcinha pro cara aí, meu.
8: Fala, meu povo. Bom dia, Léo. Bom dia pra todo mundo aí. Olha, eu também tenho uma dúvida aqui. Eu tô querendo começar no Jobs. Eu dou fiofó pra casado, pra solteiro, pra moleque novo, pra velho. O que paga melhor aí? Vocês podem me indicar aí, não?
0: Agora um começou. Viu? Agora, fala uma coisa. Agora virou Google agora aqui? Ah, virou Google agora pra vocês ficarem pedindo informação? Ó, eu não sou Google não, cara. Pode, quando virou Google agora, só pode. Ai, meu Deus do céu, viu?
9: Ô, Léo Júnior, meu parceiro.
0: E aí, parceiro?
9: Ô, Léo, lixo aí, parceirinho. Frio, mas tá frio, meu filho.
0: Tá demais, tá demais.
9: Pegando no saco.
0: Você é pegando no saco, aí é complicado,
9: hein? Um abraço
0: hein?
9: Pra todos que estão ouvindo aí, meus companheiros da coleta, da 4R, da Logos. Nós do Montanha, vamos que vamos na coleta de São Paulo. Um abraço pra Catícia, pra Pati, pra Nádia, minha irmã, pra todos aí, pra Rafinha.
0: Rafinha, ela ficou rica agora, não participa mais com a gente. É a Rafinha, ou tem uns aí que ficou rico, sabe? Não participa mais com nós aqui. Vai.
9: O Padeiro, o Maluco, cadê o Maluco?
0: É isso que eu tô te falando.
9: Vamos que vamos.
0: O Caipirão é 3:30 da manhã, cravado, ele aparece aqui já.
9: Vai do lixo, sai cachorro.
0: Esse
9: tá
0: véio
9: frio, filho, tá frio.
0: Véio do lixo segurando no saco do lixo. Olha o véio do lixo, um abraço pra você. 11 999919197. Chega mais.
10: Dimas Júnior, de Jundiaí.
0: Fala, Dimas, o que ele falou
10: bom
0: aqui?
10: Bom dia, Léo Júnior.
0: Bom dia.
10: Ó, o cara ali não tá errado, não. Eu, com a minha vasta experiência também, falar a mesma coisa. Vende 11-13 e compra uma Fiorino.
0: Uma Fiorino.
10: Vai dar mais lucro. Mas se ele quer saber carroceria, baú, mil vezes baú.
0: Ah, o baúzão, né, cara?
10: Dimas Júnior.
0: Dimas, valeu. Dimas e Jundiaí, tá vendo? É porque o baú é mais boa, né? Você vê aí carrocerias, tem que ficar. Ah, não, deve ser uma trampo, né? Coitado sozinho lá, caminhão carregado, tem que. Meu Deus, eu não sei, eu nunca fui caminhoneiro, mas eu acho que deve ser assim, bem complicado pros caras que tem carroceria também. Baú, beleza, deve ser trabalhoso, eu acho, no geral, né? Deve ser, não é fácil ser caminhoneiro nesse Brasil, gente. Não é fácil, não. Oi.
1: Fala, Léo, bom dia.
0: Correio é grande.
1: É mais um aí que vai virar comedor de mulher de motorista de aplicativo. Os caminhoneiros aí são tudo comedor de mulher. Os caras aí saem pra fazer corrida, nós para lá.
0: Vocês param na porta na sequência.
1: Onde nós estamos.
0: Para na sequência na porta, né? Tá certo.
2: Bom dia, meu parceiro.
0: Bom dia, bom dia.
2: Que é o Derek do Guarujá, motorista carreteiro.
0: Ô, Drek. Cara, eu entendi drag, cara, na boa, velho. Seu nome é Drek, né? Derek. Eu entendi outra coisa, foi mal.
2: Eu iria de baú. Carroceria, dia de chuva.
0: É baúzão. É, baú, é
2: Mona
0: melhor.
2: Mona e corda é só pro circo. Um abraço.
0: Tá vendo só? Tá vendo, meu amigo? O pessoal tá falando aqui, mas, cara, os caras estão falando que é baú, entendeu? Eu não, acho que deve ser baú. Deve ser legal trabalhar no baú, com baú. É isso.
11: Fala, Léo. Bom dia, Fabiano de Rio do Sul aí.
0: Fala, mano.
11: Pô, o que aconteceu com o teu amigo Diego Lopes aí? Saiu fora? Tá de férias?
0: Ah, o Diegão, ó.
11: Pô, manda ele botar uma banheira nesse 11-13 aí.
0: É, uma banheira melhor. Diegão tá às 5 da manhã, gente. Diegão, esse amigo nosso que chegou agora também não sabe. A gente vai explicar. Todo mundo que perguntar, a gente vai falar. Diegão tá às 5 da manhã, cobrindo as férias do nosso amigo Jadeu. É o Jadeu, Tadeu, da Hora do Rock. Hora do Rock e o Band Bom Dia apresentado pelo Diegão. É o Homem Vieta, o Pidoncio, a galera aí, tá bom? Enquanto ele tá lá, eu tô aqui no Band Coruja. Depois ele volta pra cá novamente. Beleza, gente? Beleza? Tá explicadinho pra vocês?
12: É caminhoneiro com mulher de motorista aplicativo. Você come o quê? Você é muito econo. Você come mulher de benga, seu lazareno.
0: Tá vendo? Olha lá, viu? É mulher de benga também. De benga, ó.
13: Vai curar.
0: Tem um erro pra falar aqui agora.
13: Tragão panela.
0: Ai, caramba. Vocês não tem jeito mesmo nesse programa, hein?
14: O caminhoneiro aí que tá querendo aí uma opinião.
0: Vai.
14: Os ouvintes, o Léo Júnior.
0: Dê a sua opinião também.
14: Fala pra ele aí que o baú é muito melhor. Evita, né? Tomar chuva.
0: Certo.
14: Muita
0: certo.
14: Gente prefere a
0: Poxa vida, meu. Não atende. Não atrapalha com o cara. Deixa o cara
14: pega
0: falar, meu.
14: Lança um caminhão baú. Ah. Protegido, bebe a poeira. Então é o baú, viu? Com baú. Certeza é o baú.
0: Ah, eu

0: ver, vai, vai.
1: Ô, Léo, beleza? Ô, Léo, eu queria ver com a opinião do pessoal do trecho aí.
0: Tá.
1: Que eu preciso comprar um caminhão aí.
0: Agora virei Google aqui agora, né?
1: Qual que é melhor, se é gasolina, álcool ou a diesel, entendeu? O caminhão elétrico. Qual que é bom disso daí?
0: Pronto, agora ferrou a situação.
2: Tragam panelas, tragam bacias.
0: É cada uma que acontece, viu?
2: Ai, pamonha, ai, curau. Ai, pamonha, ai, curau. Tragam bacias.
0: 11 999919197, pra você participar junto com a gente. Fala comigo, bom dia, Rafael.
3: Fala, Léo, bom dia. Quem fala é o Rafael, aqui de São Paulo. Vigilante aí à noite aí. Fala pro amigo aí, aconselhar a comprar uma carroceria aí, pra carregar muita mandioca atrás. Valeu.
0: Valeu, aí tá vendo só, já carrega, você pode já começar a carregar mandioca, meu filho, já começa bem, já começa bem. Beleza, beleza, beleza.
4: Desenrola.
0: Vamos ver, oi, bom dia.
5: Lava esse cavalo aí, comprar um carro, um caminhão a arco, esse cavalo aí.
0: É, pois é, pois é, pois é.

0: Hit de melhor, mais uma que nós estouramos.
1: Olha a coreografia. Desenrola, bate, joga de ladinho.
2: Desenrola, bate, os caras já sabem, ó. Especialista o Nunes. O Nunes é o cara que sabe explicar tudo aqui,
3: ó. O negócio é comprar caçamba. Carregou, descarregou, carregou, descarregou. É caçambeiro, Léo. Bom dia, tô na audiência, hein?
2: E aí, ó. Mas os caras estavam falando mal dos caçambeiros até ontem, hein? Poxa vida, até a última madrugada, mano. Que história é essa, cara? Que os caras dormem sujo, que não sei o que lá mais, né?
4: Boa noite, bando de coruja. Quem tá falando é João. Pessoa de Guarapari, Espírito Santo.
2: Fala aí, João.
4: Poxa, eu só queria pedir uma coisa. Bloquearam meu maridão aqui, nós estamos aqui tomando umas ouvindo.
2: Bloquearam?
4: Tá querendo mandar um áudio, mas bloquearam ele, poxa.
2: Oxi.
4: Desbloqueei, é que... manda um alô pra todos os capixabas aí, por favor.
2: Mas como é que bloquearam, cara? Aqui, véio? Pera aí, deixa eu ver. Deixa eu entrar aqui, pera aí. Ó, gente, pra começar, eu não bloqueei ninguém aqui, velho. Não bloqueei, eu não mexo nisso, né? Vamos ver aqui a mensagem do garoto, vamos ver. Tá, vamos ver, vamos achar aqui. Vamos ver. Tá. Não, não é isso aqui, não. Cara, não foi bloqueado, não, cara. Eu dei uma olhadinha boa aí, porque não apareceu nada aqui, não, cara. Beleza? Mas não foi bloqueado, porque não é o nosso feitio fazer isso, né? Oi, bom dia.
5: Bom dia, Léo. Bom dia, bando de coruja. Ei, Léo, falei, hein, Léo. Falei 3-1, hein? Quase acertei o placar.
2: Quase, hein? Quase chegou.
5: 0, hein?
2: E eu que falei 2-1 de novo, já perdi 5, cara, nessa aí, mano. Perdi, ó. Já perdi 10 conto nessa aí, cara. Nessa brincadeira, perdi 10 conto, mano. Perdi 10 conto.
6: Fala, meu jovem. Bom dia. Alberto por aqui. Bom, só repassando aqui pra quem fala que homem, mulher de caminhoneiro, tá ali coisa arada. Esses caras é os que mais toma chifre da mulher, fi. Porque o caminhoneiro passa na cidade, enquanto o cara tá trabalhando, o caminhoneiro tá lá esperando liberar a carga pra ele poder descarregar, ele tá, ó. Por isso que o pessoal tem raiva de caminhoneiro. Eu sou carreteiro e eu falo convicto a isso.
2: Tá vendo?
6: O meu amigo aí, vai no baú ou no cider. Baú ou cider. E pra galera da Fiorino, vai aprender a dirigir, seus pés de breque do caramba.
2: Que é isso,
6: que demorei.
2: Esses caras não tem jeito. São 2 horas e 22 minutos, gente. 2h22. É nosso bando de coruja no ar. Eu quero você participar do 11999919197. Fala comigo aí.
7: E aí, Léo. Bom dia pra nós. Liguinho carreteiro aqui falando. Ei, deixa eu te falar.
2: Fale.
7: Esse mano aí que falou aí dos carreteiros aí, ó. Ele levou pro coração, pô. Porque com certeza algum carreteiro aí passou na casa dele enquanto ele tava fazendo umas corridas aí, ó.
2: É, passou.
7: Boi bandido.
2: Tchau, obrigado! Boi bandido, cara, hein? Boi bandido!
8: Aí, maluco, eu sou carreteiro, só falei da Fiorino porque dá mais do que 11h13. Vem aqui que eu tô dirigindo o baú aqui na carreta, seu mané.
2: Aí, engraçado que daí, ó, os caras brigam entre eles.

0: aqui, seus cavalos. Seus cavalos. Ah, 11 999 919 197. Chega mais, cola aqui com a gente na grade.
1: Bom vai. Dia, amigo Léo. Falar a verdade pra você, meu querido. O negócio é baú. Porque baú não é fazer uma mudança. Pegar a mulher de cara de aplicativo que tá separando o carente.
0: Olha isso,
1: você, cara. Já passa o sarrafo nela, entendeu, meu amigo Léo? Ai, quem tá falando aqui é o João do Guincho de Várzea Paulista. Vou passar geral.
0: Olha, é o João do Guincho de Vargem Grande Paulista. Pelo jeitinho dele, ele fala uma coisa, mas deve ser outra. É outra, gente. É outra. Se é que você me entende. Se é que você me entende.
1: Eu já falei, caminhoneiro. Vocês não falam que tá comendo ninguém, não. Que vocês não comem nem a mulher que tá em casa. Para com essa coisa de falar que tá comendo. Vocês não tá levando chifre, seus corno. Tá levando o chifre da caçamba do carro de vocês.
0: É, vai, né? Aí outro ainda pergunta se é carroceria ou se é baú ainda. Ainda pergunta uma coisa dessa pra nós. Vai perguntar pra quem? Pra esses caras aqui, caminhoneiro ainda.
2: Fala, Leozinho. Bom dia. Você tá bom, meu filho?
0: Bom, e você?
2: Rapaz, tô preocupado, hein? Acho que eu sou obrigado a pagar pão de queijo pra essa galera aí.
0: É.
2: E esse padeiro por aqui.
0: Cara. Pô, peraí, deixa eu ver uma coisa. Você falou ontem que era 3-0 pro Brasil?
3: Esse manjolo...
0: Não, peraí. A mensagem dele já acabou aqui. Foi apagada. Mano, esse cara que falou aí que... Se o Brasil... Ah, não. Se ele ganhasse o Hexa, né? Não falou se ganhasse esse jogo, né? Ah, já entendi. Agora lembrei. Tá, se falasse que ia ganhar esse jogo, ia trazer pão de queijo pra todo mundo aqui da rádio. Aí tinha que trazer mesmo. Aí, velho, aí eu ia falar pra você. Mas, tudo bem. Cara, e se for Hexa, mano, você vai ter que trazer esse pão de queijo aqui pra todos nós, hein, cara. Já tô até vendo, hein, já.
4: Essa galera da Fiorina aí é sabor caminhoneiro. Os caras param pra bater pneu, velho, já viu?
0: Olha os caras, velho. Bater pneu, hein? 11 999 919 197. Você participa do nosso Band Coruja? Estamos aqui esperando você. A sua participação. Vamos lá. Fala comigo.
5: Bom dia, Léo. Vou te falar. Fez bem foi o Diegão de juntar a malinha dele, ir embora, aceitar um salário maior e largar essa bucha toda no seu colo. Meu Deus do céu. Pensa num lugar que tem bola. Maluco. É isso, cara.
0: Não, mas na verdade, o Diegão, meu amigo, o Diegão não deixou o programa. Ele só falou: Léo, tô deixando essa bucha pra você por alguns dias, que tô indo pro outro horário fazer as férias do Tadeu. Mas aí, hora ele falou assim: fica com você esse programa, toma conta pra mim, por favor. Aguenta esses loucos um pouquinho, por favor, que eu sei que você vai aguentar. E pronto, cara. Faço isso pelo meu amigo Diegão, Diegão é meu parceiro, cara. Diegão é meu parceiro e eu faço isso por ele. Vamos trabalhar. Vamos nessa. Fala comigo aí.
5: Bom dia, Léo. Vou te falar.
0: Isso que já foi esse áudio. Ah, mas e o... Vamos fazer o seguinte. E o ET? Fala aí. E o ET? Ah... A gente ficou tanto na expectativa do ET, que o ET, que papapá, que babai, e aí? O que que deu, cara? E aí? A gente quer saber, né? Não falou que ia aparecer lá? E não apareceu? O que será que aconteceu, hein, gente? Será que eles iam aparecer? Não é possível. E cadê esses ET, gente? Isso é, ó... Vai na Fiorino, então. Vai na Fiorino. O ET apareceu aqui. O que o ET vai falar depois dessa, hein?
6: Boa noite, Léo Júnior.
0: Boa noite.
6: Estou muito feliz que o Brasil ganhou.
0: Mas você não apareceu lá pra pegar ninguém, né? Isso que é o problema, né?
6: Mas assim, como punição de eu não ter aparecido para abduzir os jogadores, eu tomei um laxante relaxante.
0: Ah, deram laxante pra ele. Ali, entendi.
6: E ainda comi um baião de dois.
0: Olha.
6: E agora mesmo tive que correr para o banheiro pra que teve uma explosão de sabores. Foi quase uma explosão nuclear de tantas merdas que eu caguei.
0: Entendi,
6: foi
0: cara.
6: aterrorizantemente lindo. Adorei. Laçante, relaxante, recomendo muito.
0: Olha lá, viu? Oh, tá, a gente sabe por que, que o ET não apareceu no jogo de hoje. A gente já sabe por quê, né, Lá? Ah, bom dia, Léo. Tamo junto até as 5 da manhã, Felipe da Vila Carol. Sorocaba, né, mano? Valeu, um abraço pra você, hein? A outra que mais fácil abduziu o Elon Musk do que o Neymar, hein? O lado do Elon Musk tem uma cara de ET também. Será que ele não é um ET também, meu? O cara tá perguntando que eu sou de qual horário. Gente do céu, eu, meu horário, na verdade, tenho vários horários aqui. Então, na verdade, eu faço todos os horários aqui da rádio. Sou meio que um folguista aqui. Então, eu faço a madrugada, daqui a pouco tô de manhã, daqui a pouco eu tô à noite, daqui a pouco eu tô à tarde. Eu apareço sempre aqui. Mas eu tô numa temporada aqui do Bando de Coruja. Beleza, meu amigo Derek? 11 999 9197. Cadê o áudio do garoto aqui? Fala comigo.
7: Bom dia, bom dia, bom dia, Léo. Fernando por cá.
0: Ô, Fernandão.
7: Bora que bora, mais uma madrugada junto aí, até as 5. Ó, um abraço aí pra todo mundo e pros meninos da Guerra de Transporte. Bora que bora, rapaziada do Cross. É nóis.
0: Valeu, parceiro, obrigado, hein? A galera trabalhando na madruga e ouvindo a Band, coisa boa, hein?
8: Meu amigo Léo Júnior, você pode perceber uma coisa, o Elon Musk saiu do seriado do Simpson, cara. Pode reparar, olha a cara dele, cara, aquele desenho do Simpson. Pode perceber isso aí, meu querido?
0: Caramba, hein, cara, esse desenho do Simpson aí tá a falar pra você. Tem que dar até medo de assistir isso aí, cara. Tem que dar até medo de assistir o Simpson, viu, hein? Meu Deus do céu, 12h29 Brasil, 12h29 aqui no nosso Bando de Coruja.
9: Mas ela veio me xingando, enchendo o saco, perguntando quem é essa perua aí. Mas peraí,
0: quem mais tá por aqui participando, hein? 11 999 9197.
10: Ô Léo, o ET não apareceu lá porque tava esperando o Rodolfo.
0: Pô, você lembra do ET e Rodolfo? Legal naquela época, né? ET e Rodolfo, nossa senhora, hein?
9: Ela é Jennifer.
0: Caramba, ET e Rodolfo. Não, e o que o ET era zoado pra caramba, né?
9: Não é minha namorada.
0: Ele infelizmente não tá mais entre nós, né? O cara que fazia o ET, né? Mas o Rodolfo tá vivo hoje, né? Ele tá fazendo alguns projetos aí. Tem Rodolfo, cara. Nossa, a gente assistia ela na época no SBT, né? Ai, ai, com aquele microfonão do tamanho do... Né? Oi, bom dia!
10: Os caras revoltados com os caras da Fiorino, né, meu? Tu tá maluco, é que vocês sabem dirigir, mas não sabem comprar frete.
0: Bom, mas os caras estão preocupados aí, tem caminhão, baú então, tá ganhando baú.
11: Bom dia, bom dia, bom dia, Léo. Ô, Léo, o ET ficou com medo de aparecer lá e o Neymar empurrar um finelo também.
0: Do jeito que tá, tem que andar com a bunda encorada na parede, hein? Porque o Neymar tá complicado, hein? Já filho, cara. Ainda bem que ele tem dinheiro, porque se eu vou falar pra você... Tem que andar com a bunda escorada na parede, velho. Tem um ET caiu fora. Você fala, eu não vou chegar perto desse cara. Né, não?
12: Manda um abraço aí pra galera do Mercado Livre, viu? Galera do 60 Horas. Conexão aí, Cajamar, Fortaleza.
0: Valeu, parceiros. Um abraço, os caminhoneiros de todo o Brasil. Abraço pra vocês. Obrigado, gente. Obrigado pela audiência aqui na Band FM.
13: Oi. Bom dia.
0: Bom dia, bom dia.
13: Aqui é o Marcelo da cidade de Ubarana, São Paulo.
0: Fala aí, parceiro.
13: Fala pro rapaz aí, ó. Comprei com o praia, tem que comprar cider.
0: Ah.
13: Cider é melhor que baú e calceria.
0: É mesmo, é?
13: Curtila.
0: Valeu. Um abraço, então, pra você. Obrigado. Valeu pela audiência. Aí.

0: cachorro.
1: Vamos nessa, vamos lá, vamos lá. 11999919919197. Quero falar com você. Quem que é você aqui? Fala
2: bom
1: comigo.
2: Bom dia, Léo. Ô, Léo.
1: Oi.
2: Caminhoneiro aí é tudo corno, Léo. Caminhoneiro, motorista, tudo corno.
1: Que isso, cara? Não fala mal dos caminhoneiros, cara. Como os caras, pode ser o seu pai, velho. O próximo caminhoneiro pode ser o seu pai, cara. Oh, meu Deus do céu. Fala pro nosso WhatsApp, pai. Participa aí, manda seu áudio. Eu quero saber, na nossa, no nosso, nossa noite hoje tá que tá, hein, gente. Hoje eu vou falar pra você, hein. Boa madrugada pra nós, manda um abraço aqui pra turma da madrugada aqui em Nova Europa, São Paulo. Nova Europa. Você mora, eu tô na...

0: vamos ver. Mais gente chegando por aqui. O nosso WhatsApp tá à sua disposição. 11 999919197. Fala comigo aí, vai. Ué, bom dia.
1: Como que os ETs ia aparecer? Como que eles iam chegar? Os aeroportos estavam tudo fechados lá no, não, onde estava tendo o jogo. E outra coisa, quando saiu o gol do Brasil, começou a soltar fogos. Aí eles viram e falaram, ops, se um gol, o pessoal já tá soltando bomba.
0: Imagina
1: se a gente descer.
0: É, pois é.
1: Olhei e falou, não compensa.
0: Não compensou.
1: Então, ai, fiquei tão triste, porque eu tava louca pra ver os ETs.
0: É. A Mara Tassini tava querendo ser abduzida pelos ETs também, né, pelo jeito aí. Não, Mara. Oi, bom dia.
2: Ô, Léo. Bom dia, Valentim de novo aqui de São José do Rio Preto.
0: Fala, Valentim.
2: Deixa eu falar uma coisa.
0: Dali.
2: O rapaz falou em sabor caminhoneiro, né? Os rapazes da Fiorino. Cara, você vê uma comparação. Esses dias eu fui no mercado, tinha um peixe lá na época da Páscoa. Tá. E tava escrito assim, ó, peixe tipo bacalhau. Pra você ver, né?
0: Tipo não é nem bacalhau.
2: Sabor.
0: É,
2: você vê que as coisas tudo muda. Sabe o que não muda? É aquela velha história, né? O cara que é caminhoneiro, ele pode comer a mulher dos outros pra rua. Mas ele sabe que a dele em casa não tá esperando ele, né?
0: Tá esperando os outros, né, cara? Ai, meu Deus do céu, vou falar pra você. Não, vocês não tem jeito, meu. 11 999919197. Bora participar. Bora, quando já tá no ar. Eu quero bater um papo com você nessa madruga. São 12h35 da manhã já, gente. Passa rápido a hora, não? Que coisa é essa?
3: Bom dia, Léo, bom dia, Léo. Que hora que vai começar o Xinga Bem Caminhoneiro?
0: Não, o Xinga Bem Caminhoneiro, os caras estão preocupados em xingar os caminhoneiros, esse que é o problema.
3: Léo, bom dia. Léo, sua conta não bate, hein? Motorista de aplicativo passa meio dia fora de casa e toma um chifre. Imagina os caminhoneiros que passam 15 dias, tanto de chifre que toma.
0: Pra mais, né? Pra mais. 15 pra mais, hein?
4: É. Ô, Léo, esse ET aí do Dick Vigarista é muito corno, esse porra, mano.
0: Dick Vigarista, hein? Parece o Dick Vigarista mesmo, a voz, né?
5: Ô, Léo, resumindo toda a história aí, você tá mais jogado que azeitona na boca de banguela, hein?
0: Eu tô mais ferrado aqui, tô lascado com esses caras me colocar nesse horário aqui, viu? Eu tô lascado, viu?
6: Caminhonete já começou, hein? Desde a hora que o programa tá rolando. Esses caminhonetes tá tudo é queimando. Tá, obrigado.
0: Oi. Meu, esse o celular dele deve ser daqueles celulares antigos, né? Pelo. Meu Deus do céu, cara. Oh, que barulho é esse no seu WhatsApp, mano? Como é que o cara manda um áudio desse? Olha aí, parece que você tá. Meu, parece que tô ouvindo uma rádio AM, mano. Olha lá.
6: Tá, obrigado.
0: Ó. Olha. Ó, cara. Pô, lembra do Rádio AM, cara? Caramba, velho. Tô ferrado, viu? Oi, bom dia.
7: Ô, Léo, eu conheço a Nova Europa aí, ó. É perto de Araraquara.
0: É, né?
7: É só o nome Nova Europa, mas pensa num lugar feio. Meu Deus, parece a Sariguama ali, perto do Guarulhos, Osasco, aqueles lugares. A gente faz 4, 5 casas uma da outra. Meu pai!
0: Meu Deus do céu. Vocês não perdoam nada também, hein? Vocês não perdoam nada, hein?
8: Bom dia, Léo.
0: Bom dia.
8: Tá ligado, não? O ET não apareceu porque a nave dele pra entrar pra ver a Copa do Brasil, o IPVA tá muito caro. Tá ligado, não?
0: É.
8: Por isso que ele não apareceu. E mandar um alô aí pros caminhoneiros da TKE, Bacela Atacadista. Tá ligado? Que fica aí abastecendo o campo dos bois da casa. Valeu, valeu.
0: Ô, cara, essa voz dele, eu acho que ele tá na cama dele. Ele tá dormindo, velho. Ele tá dormindo na cama dele e fala que tá trabalhando, isso sim. Tipo aquele cara que fala, tá assim, ó. É. Eu vou levantar cedo e vou correr. Só, na verdade, ele tá correndo no sonho. Fazendo esteira, tá fazendo. Não, esse aí tá trabalhando no sonho. Porque pela voz dele, dá pra perceber que ele deve estar deitado, né, cara?
9: E aí, só pode. Ó, caminhoneiro, carreteiro. Pensa numa raça unida, cara. É tudo unido.
0: Uma raça.
9: Se você for ver assim, em beira de posto, nesse frio, tão dormindo na boleia do outro lá.
0: É.
9: Deu um abraçadinho de
0: tudo coxinha. Tudo junto e misturado. 11 999919197. Fala aí, fala comigo, vai.
10: Fala, Léo, beleza? É o William aqui do Sorocaba.
0: Fala, William.
10: Tem que ver com o rapaz aí, o tipo de carga que ele costuma levar atrás. É, aí tem que ver o quanto que ele aguenta levar atrás pra daí ele ver a...
0: Ele tem uma noção,
10: a carroceria.
0: Né? Isso! Me fala aí, cara, de quanto você quer levar atrás pra poder saber se é a carroceria ou se é o baú. Só assim, fazendo essa medição pra você... Pra saber o que que é, entendeu?
11: Bom dia, Léo Júnior. Bom dia a todos. Jarrinha carreteiro por cá, Léo Júnior.
0: Jarrinha. Fala, Jarrinha.
11: Bora que bora, hein?
0: Bora.
11: Valeu, Brasil. Mais uma vitória garantida. Falou, Léo Júnior. Um abraço a todos. Aqui não, Tico Tia.
0: Abraço. Muito obrigado pela sua audiência. Ai, meu Deus, vocês não têm jeito mesmo, né? Essa galera do caminhoneiro, viu?
12: Fala, Léo. Resumindo, você tá aí só pra tampar o buraco, né?
0: Exatamente. Só pra tampar o buraco do Diego. Praticamente é isso, cara. É praticamente isso. Tô aqui tampando o buraco do Diego, cara. 11999919197 pra você participar do nosso Bande Coruja.
13: Ô, Léo Júnior.
0: Oi.
13: Bom dia, bom dia, bom dia.
0: Ô, rapaz.
13: Eu tenho uma dúvida.
0: Vale.
13: Essa galera pode tirar minha dúvida aí.
0: Mais um.
13: Eu conheci uma pessoa na internet.
0: Começou.
13: E dizia que ela era menina. Eu não entendi esse
0: trem. Era menina?
13: Depois ela me contou.
0: Menina.
13: Ela falou que ela tinha um negócio e acortou. Ela tinha chibata e acortou. Fez o periquito lá.
0: Tá.
13: Aí a minha dúvida é o seguinte: se lá na hora H eu for fazer um sexo oral com ela, eu vou estar fazendo um bola quente ou eu vou estar chupando periquito mesmo? Porque o couro é de chibata, né?
0: Depende do que você.
13: Eu tenho essa dúvida.
0: Ó, depende do que. Ô, parceiro, depende do que você sentir na hora. Se você sentir um negócio assim entrando, cara, você já vai saber o que que é. Aí depende de você, mano. Depende de você, mano.
14: Ô, Leozinho, o ZT perdeu o agendamento.
0: Nem apareceram, cara. Isso sim, velho. Os caras ficam até com medo, meu, do jogo.
15: Ô, Léo, o ET já tava em campo, o Vini Júnior, pô. Vocês têm o ET, velho, melhor do que esse.
0: Tá chamando o cara de ET, velho. Ai, meu Deus do céu. Vai.
16: Para aí, bonequinha de papai. Beleza?
0: Ah, e você, cara?
16: Eu não
0: vai se lascar,
16: você,
0: vai.
16: Eu gostaria.
0: Vai dormir,
16: vamos
0: você.
16: Que vamos nessa bagaça. Ah, obrigado. Aqui eu sou Bruno Carioca, mano, Espírito Santo. Litoral Itapemirim. Vamos que vamos nessa bagaça.
0: Bora, vamos com tudo.
16: Um
0: abraço por trás pra você também, cara. Um abraço por trás, bem coladinho pra você aí, ó. Bem coladinho. Ó, ele chegou aqui pra comentar. Alê Fenomenal com vocês, Alê Fenomenal do Brasil!
17: Piano, filho. Mesa, mesa, gueça, mesa, filho. Tchu, tchu, tchu, tchu, miti.
0: Ale, que me fala uma coisa, que erva você usou hoje, cara? Qual foi o remédio que você usou hoje? Fale pra mim, isso é depois do jogo, cara? Você ficou desse jeito, cara?
17: Minha mista guessa, mista filho. Iano, filho.
0: É complicado, hein, cara?
17: É fenomenal, não, Léo Júnior.
0: Fala, fenomenal, não.
17: O Neymar estreou na Copa, Léo Júnior. Eu falei pra você mais um acerto do Ale, fenomenal. Falei que ele entra no segundo tempo, Léo Júnior.
0: E entrou.
17: É fenomenal, não.
0: Tá, tá, né? Se vocês não ouvem fenomenal, o cara acerta em tudo que ele fala. Vocês perceberam? Ele, ó, comece a prestar atenção nas palavras do fenomenal. É isso. Falou, tá falado. É isso, gente.
18: Fala, Léo. Bom dia. Araraquara é o palco do momento, indo
0: Araraquara,
18: pra Guarulhos.
0: Araraquara, eita.
18: Galerinha da Fiorina aí, o sonho deles é ser carreteiro, hein? Aí tem muita lenha pra queimar ainda pra chegar aqui no baú.
0: É, rapaz do céu, os caras já estão há anos aí, né? 11999919197. Fala comigo!
19: Bom dia, Léo. Um colega meu comprou um 1620.
0: Ah.
19: Movido a querosene.
0: Caramba! 1620 movido a querosene, mano. Coisa, hein?
20: Falei, Léo, falei que se o Brasil for hexa, é pão de queijo,
0: É isso.
20: Por uma semana pra todo mundo da rádio, hein?
0: É isso. Se for Hexa, né? Se for Hexa, eu vou guardar. Ó, não só eu. Os ouvintes aqui estão guardando isso que você tá falando. E os caras guardam os áudios aqui. Então, preste bem atenção no que esse cara falou, velho. Hã? Preste bem atenção, hein? E ele é de Campinas ainda. Já tô até vendo aqui, ó. É de Campinas. Se o Brasil ganhar o Hexa, é pão de queijo uma semana aqui pro povo da rádio. Pronto. Ó que coisa linda.
21: Você tá ligado, né, Léo? Que os caminhoneiros brigam entre eles direto. Tudo só que no sempre tapa. Resolve. Sempre tudo acaba no... em beijo na boca.
0: Tudo, exatamente. Tudo no tapa. Sai. Sai daqui. Para. Para. Vai.
22: Bom dia, Léo Júnior. Fala pros caminhoneiros, não se preocupar, não. Chifre não dói, não. Só dói se a gente vê. Enquanto não vê, não dói.
0: É, quando não souber de nada, tá tudo bem, não é isso?
23: Nós comemos a nossa em casa e comemos a de vocês também, seu forno.
24: Vai. Eu queria ver uma briga de caminhoneiro. O que, que ia rolar de unha na cara, puxão de cabelo? Puxãozinho de
0: cabelo? É, cara, tá feio o negócio. A briga entre caminhoneiro? Perguntar pro Google. Google, como que funciona a briga de caminhoneiro?
25: Hã? Fiorino é só pra entregar Shopee. Fiorino não é caminhoneiro, é entregador.
0: É, isso aí, cara.
24: Ô, seu desgraçado. Você tá errando de programa, meu filho. O Pedro Trucão é só 4 horas da manhã na Rádio Massa.
0: Ai, meu Deus do céu, viu? 12h44, gente, eu falo pra vocês, viu? Ai, ai, ai. 12h44, 11999919197. Fala comigo, vai.
26: Bom dia, Léo. Scania, cara. Fora que eu comecei da Autoba.
0: Peraí. Ó, gente, vocês ouviram, né? O cara tá na Scania. Quando você passa pra Scania, olha o que acontece.
26: Fala, Léo. Bom dia, Léo. Comprei uma Scania, cara. Fora que eu comecei da Autoba.
0: Tá aí, ó. Ai, ai, ai. Cadê a galera da Scania que eu quero saber, hein? Cadê a galera da Scania agora, hein? Bom dia, Léo. Programação está mil. Sônia. Ó, Sônia. Jardim Santa Margarida. Tá ligada na Band FM. Um abraço pra você, tá bom, minha amiga? Oi.
27: Bom dia, meu amigo Léo. Quero mandar um abraço pro meu amigo Andrezinho da Shopee do Mercado Livre, que é ligeirinho, comedor de travesti no Brasil, aí, ó. Um abraço. E mandar um abraço pro meu amigo Leandro Bolacheiro, mais conhecido como Bumbum de Anabolizante.
0: Peraí. Bumbum de Anabolizante, cara?
27: Passaria 1.500. Tamo junto!
0: Meu, esses caras têm umas ideias, mano. É só gente boa que ele tá falando ali, ó. É só gente boa, meu Deus. Oi.
28: Os caminhoneiros tá tudo ligando pras esposas uma hora dessa. A comida do Ricardão tá lá na casa dele.
0: Tá ligando pras esposas e falando: tem alguém aí? Alguém aí? Alguém aí? Tem alguém aí? Alguém aí? Alguém aí? Ai, meu Deus do céu. Aí, ó, na verdade, ó. Vocês perceberam? Tem alguém aí? Alguém aí? Alguém aí? 11999919197. Fala comigo, vai.
29: Fala, Léo. Bom dia.
0: Bom dia.
29: Aqui é o Elvis. Dutra é o palco, sentido em Budas Artes. Fiorino só leva a amostra do produto. O resto é os caminhoneiros que levam.
0: É, tá bom. Vai, mais um aqui.
30: Léo, falar uma coisa pra você.
0: Fale.
30: Caminhoneiro, quando não é corno, quando não recebe peruca de bode, é boiola, gosta de receber no suspiro, Léo.
0: É, e esse aí, pela voz dele, pelo jeito dele, eu não sei não, hein? Pela voz do garoto aí, leva, gosta de levar também, não é? Gosta? Gosta? Como não gosta, viu? Como?
31: Olá, bom dia.
0: Bom dia.
31: E o Rogério de novo por cá?
0: Ô, Rogério.
31: Agora eu também tô com uma dúvida agora, Léo.
0: Tá.
31: Gostaria que me tirasse essa dúvida.
0: Vamos ver.
31: Qual das profissões é mais corno? Tem mais corno? Se é guarda, vigia noturno, né? Guarda noturno. Se é os Uber ou se é os motoristas, carreteiro.
0: dá pra fazer uma enquete dessas assim, na internet em tempo real, já pensou? Não, dá pra fazer uma enquete. Deixa eu só tomar uma água aqui, gente. Pera aí. Eu tava tossindo aqui, né? Ai, meu Deus do céu. Eu vou falar pra vocês. Vocês me matam de rir aqui no programa. Vocês me matam de rir. O que mais aqui no nosso programa? 12h49 já. Gente, vai dar 3 horas? Não é possível já?
1: Eu não sei que tá tomando conta da vida dos Uber, dos porteiros, dos caminhoneiros de uma vez, esquece da sua mulher dando pros três.
0: É, fica tomando conta da vida dos caras, velho. É, vai lá, dá uma passadinha lá em casa pra você ver o que acontece. Vai lá, filho, vai lá, corre lá.
2: Ô, Léo, tá falando aí dos caminhoneiros, dos Uber aí, mas e dos radialistas que trabalham no horário noturno?
0: Não, peraí, cara, não, para. Não fale uma coisa dessa, cara. A minha mulher, essa hora, tá dormindo, tá de boa. Ou deve estar ouvindo o programa, mas eu acho que ela deve estar dormindo essa hora, tá bom? É, não fale uma coisa dessa. Que é isso, cara? Não. Os caminhoneiros aqui que e os Uber, cara. O problema é deles aí, velho. É, não fala de nós, locutores, não. Somos caras sérios. Somos pessoas sérias. Levamos a comunicação. Desde de casa até aqui. Não é, não? Fala, Carlos.
3: Fala aí, Léo. Beleza, boa noite.
0: Beleza.
3: Aí, motorista, carreteiro.
0: Como é que você tá, mano?
3: Cara, se bobear, o caminhoneiro transa mais que esses otários aí que estão todo dia em casa trabalhando aí, enchendo o rabo de cachaça nos bar.
0: Ó, já deu uma nos caras.
3: O caminhoneiro fica 15, 20 dias fora de casa e transa mais que esses otários. Tá bom, meu jovem? É nóis.
0: Valeu, parceiro, é nóis, um abraço. Obrigado pela companhia. 10 minutos para as 3. Vamos lá, manda sua mensagem pra gente. Nosso WhatsApp tá aqui à sua disposição. Pode mandar mensagem, mandar áudio, ou mensagem de texto, mas o áudio é legal, né? Você já aproveita, fala no ar aqui com a gente. 11 99991-9197.
4: Ô, Léo, como é que é o nome, Léo? Como é que é o nome da sua esposa? Fala aí pra nós, Léo.
3: Fala aí, Léo.
4: Pra nós ver o arroba dela aqui.
0: Não,
4: no
0: para com isso, não vai ver. Não vai ver nada, não. Não, não vai, não.
4: Do bombonzinho.
0: Não, para. Para, para com isso, cara.
4: Porra, Léo, sacanagem. Brincadeira, Léo. Fala o nome aí, Léo.
0: Deixa ela quietinha lá, velho. Deixa ela quietinha lá, hein? Ô, Leandro, beleza?
5: Caminhoneiro transa mais mesmo. Só que é de costa e mordendo a fronha.
0: E com a mão na parede ainda. Não, com as duas, né? Com as duas mãos na parede ainda, hein? Boa madrugada, meu amigo Léo Júnior. Bora pra cima. Um abraço pra nós, Thiago. De Humaitá, Amazonas. Tá ligado na Band FM. Alô, Humaitá, Amazonas. Legal saber que a galera do Amazonas tá ligado na Band FM. Um abraço pra todos aí. Fala
6: comigo.
0: Bom dia,
6: Léo. Se o Brasil for campeão, é picanha liberada pra todo o Brasil.
0: Olha lá. Quer mentir pra nós de novo? Quer ficar mentindo, cara? Tia vida, viu? Puta, vai se lascar, viu? Oi.
7: Leozinho, ela pode estar dormindo, mas se queima, se queima.
0: Que você falou? Como é que é, o cara?
7: Leozinho, ela pode estar dormindo, mas se queima, se queima.
0: Quem que te queima o quê, cara? Quem queima aqui é você, cara. Quem queima aqui é você. Eu não queimo nada, cara. Vamos ver aqui, vai.
28: Ih, Léo, a galera cansou de falar dos caminhoneiros, hein? Sobrou pra você agora, hein?
0: Sobrou pra mim agora. Se eu me lasquei com esses caras, agora eu me lasquei, velho. 2h52, fala comigo.
8: É, Léo, eu acho que tem que preocupar com esse negócio aí dos caminhoneiros. É o marido das frentistas, viu?
0: Ó! Frentista, cara, agora foi a vez dos frentistas. Imagina, que o frentista também trabalha na madrugada. É, meu amigo. É, amigo.
1: Eu vou fazer igual a nossa amiga agora. A mulher de quem trabalha à noite tá dormindo, ó.
0: Cala a boca, você vai! Vai! Some daqui, vai! Vai dormir, você, vai dormir, meu. Oi!
9: Ah, mas não esquenta a cabeça, não, Léo. Esquenta a cabeça com eles, não, viu? Isso aí é igual elástico, isso estica, mas depois volta.
0: Meu Deus do céu, viu? Vai!
10: Os caras ficam fora do balde carreteiro. Cuidado, viu?
0: Ah.
10: Você pode estar fora do balde do seu pai.
0: É. Pode estar falando mesmo. E você não sabe, viu? É.
11: Bom dia, Léo. Aqui é o Rodrigo aqui, carreteiro aqui da... Oh. Tava aqui o palco do momento agora, é...
0: Fala, Rodrigo.
11: Suzano, a Jundiaí.
0: Legal, Suzano, a Jundiaí, pertinho aí, ó.
11: A galera aí tudo falando de corno. Carreteiro corno. É, Uber corno. É, vigilante corno. Pra ser corno, não precisa ser ter profissão, não, meu filho. Pra ser corno, hoje tá sendo qualquer um.
0: Qualquer coisa. Pra ser corno, tem que ser qualquer coisa. Não precisa ser que nem caminhoneiro, né?
12: Delícia. Tesão, gozar, comer bem gostoso.
0: Que isso? Meu gente do céu, o que tá acontecendo com esse programa? O que tá acontecendo, meu? O que tá acontecendo? Você com certeza estão baixando aqui agora? Não, não é possível.

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10: FM 12h57 em São Paulo. E aí, meus deus? E aí, meus. Como é que é? Como é que o cara fala lá? Meus desenrolados. E aí, meus desenrolados, tudo bem com vocês? Então tá bom, né? Vamos lá, o nosso Band Coruja tá aqui pra atender você. Ai, ai, ai. Vamos chegando, gente. Vamos chegando pra você que tá ligando o rádio agora, está aqui na Band FM. Eu sou o Léo Júnior. Vamos voltar? Bora voltar pra rede? Vamos! Band FM, bora, virando mais uma hora com você aqui na madrugada mais gostosinha do Brasil. Esse é o nosso Band Coruja e eu quero você comigo aqui, hein? É, aonde quer que você esteja, obrigado, viu?
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0: 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Ai, meu Deus, seguindo no trem. Ó, olha a colocação da voz. Seguindo no trem azul. Você viu? Você prestou bem atenção na colocação da voz? Você prestou bem atenção?
1: Olha,
0: é, cara, só quem é cantor profissional sabe fazer esse negócio aí. Não é todo mundo que faz isso, não. Não é todos, não é todo mundo, entendeu? São táticas de cantores. Isso é tática de cantor. Ô, Léo, bom dia. Estava no show da Joelma em Vitória da Conquista. Ó, e tô ouvindo Band Coruja com vocês. Ai, que legal, meu amigo. Um abraço pra você, bom descanso aí. Já tá ligado aqui na Band FM. Eu quero você participando. 11 99991 9197. Pode chegar que o nosso Band Coruja tá no ar. Fala comigo, vai.
2: O cara que comprou 11.3 aí vai até desanimar de ser caminhoneiro.
0: Vai, né?
2: Tanta merda que vocês ficam falando aí.
0: Vai.
2: Deixa o cara seguir o sonho dele de ser corno. Quer dizer, caminhoneiro. Óbvio.
0: Deixa ele seguir ter o sonho dele, que ele quer ser corno. Deixa ele. Pô. Caminhoneiro, pô. Coisa não, que coisa. Deixa o cara, pô.
3: Matacine, Catrícia, cadê vocês, delícias?
0: Olha lá, Catrícia, a Catrícia até agora não apareceu aqui, não apareceu até agora, oi.
4: Léo, me tira uma dúvida.
0: Fale.
4: Vocês sempre falam aí de várias profissões aí.
0: Ah, sim,
4: motor de aplicativo, taxista, caçambeiro, um monte de profissão aí, até de locutor estão colocando o seu no meio
0: até
4: aí.
0: Até eu tô entrando na reta.
4: Agora me responde, e a minha profissão?
0: O quê?
4: Será que tem muito corno que é professor? Eu sou professor.
0: Aí, e aí? Ó. Aí, gente. Tá aí uma outra enquete. Professor, o que vocês acham, hein?
5: Já na sua boca.
0: O que vocês acham dessa, gente? Tem professor também, não? Nessa história? Nós queremos saber dessa também. Não é só os caminhoneiros, né? Não é só outras profissionais. Não, professor, por que não? Né, não?
6: Seguindo no trem azul, chama Borghetti. Que merda, hein? Que merda, hein?
0: Que merda.
6: Cantor.
0: Mano, se eu imagino o Alborguete estivesse apresentando um Band Coruja. Não, ele ia mandar. Ó, na boa, cara. Ele ia xingar todo mundo aqui, cara. Cala aí. Nossa, cara. Ele ia falar uns palavrão. Meu, o Alborguete, se ele estivesse aqui. Se ele estivesse vivo. Não, seria o que ele fazia na televisão. E se ele estivesse apresentando aqui o Band Coruja. Você é louco. Você tá doido, cara. Não, acho que no primeiro dia, não, acho que no outro dia não ia estar mais no ar. 11 99991 9197. Chega mais com a gente aí.
7: Ô, Léo, você sabe por que nós motorista de carreta, de caminhão, nós não é corno?
0: Por quê?
7: Porque nós demora pra chegar em casa. Uma hora que nós chega, nós dá aquele talento na patroa.
0: Ah, tá bom.
7: Nós dá aquele chá de língua nela, de cima e embaixo.
0: Olha lá.
7: Agora esses caras que tá todo dia em casa aí, no telinho aí, motorista de app, fiorina, todo dia tá em casa e não faz bosta nenhuma. Aí a mulher dele dá pra outro mesmo. Então, motorista de app, fiorina, é tudo corno.
0: Tá certo.
7: Tudo corno.
0: Motorista de fiorina é tudo corno. Olha os caras. Olha a briga. Fala comigo, bom dia.
8: Fala, Luiz, aqui de Santa Cruz do Rio Pardo, interior de São Paulo.
0: Fala, parceiro.
8: Fala pra vocês, pé d'água aí, que os caminhoneiros corno tá carregando os manjolos de borracha que a mulherada deles usa à noite, porque eles não dão conta na cama. Isso quando não liga pra nós dar uma passadinha. Ai, o boi dormiu. Tá até roncando, tá até mugindo aqui, tadinho.
0: Ó, tá. O cara tá. Chega lá, tá até assim, ó. Ó. Dorme gostoso, cara. O cara dorme assim que nem um. Dorme que nem um anjinho, mano.
9: Se movimenta e final se movimenta. Pra baixo, pra cima.
0: Fala comigo aí.
10: Fala, Léo. Bom dia, meu amigo.
0: Bom dia.
10: Esses motoristas aí de caminhão que falou que demora a chegar em casa. A mulher não tem nem mais vontade. Já matou com o outro.
0: Ai, minha gente, 3 horas e 15, o nosso Bande Coruja já tá no ar, até as 5 da manhã, falando, comunicando com você, só tem maluco na madrugada, gente, não, você não encontra o normal aqui de madrugada, não, de jeito, você não encontra normal aqui não, fala aí normal, vocês não estão percebendo alguma coisa não, tá faltando alguém aqui também? Vocês não perceberam que tá faltando o Muriloco? Cadê o Muriloco? Sumiu. Ó, ele some uma semana. A Aí depois ele volta com o maior cara de pau do mundo. Ô, oh, e aí, Leozinho? Aí, Leozão. Você entendeu? Ele é mó desses, cara. O cara some uma semana. Aquele dia eu liguei pra ele, o vagabundo não atendeu, cara. Vagabundo mesmo, ele não atendeu a ligação, cara. Puxa vida, viu? E ainda fica enchendo o saco a noite inteira ainda.
1: Léo, bom dia, Léo.
0: Bom dia.
1: Aqui nós é motorista de ônibus. A gente, cara, vou falar uma coisa pra você.
0: Ah, de ônibus
1: que
0: também.
1: Tem de pé de cabra que fica em cima do motorista ali, tudo casado, as mulheradas, viu? Tudo casada, viu? Vou falar pra você, viu, mano? Não é fácil não, hein? Ai, ô, mulherada que gosta de motorista de ônibus, velho. Bom dia, bom dia.
0: Mais um chegando. Motoristas de ônibus, aí. Ó, aí o cara fica naquela, né? Não, pode descer na frente mesmo. Não, fica à vontade. Vamos conversando comigo aqui, Nona. Eu tô dirigindo. Fica aqui, vamos conversando aqui. Os caras mó ligeiro, ó. Ex-motorista de ônibus, esses caras, hein, ela?
5: Bom dia, Léo.
0: Bom dia, bom dia, bom dia.
5: Eu tô com a mesma opinião que aquele cara lá. Pra ser corno, não precisa ter profissão, só basta casar. Até solteiro também toma chifre, é corno. Mas não precisa ser caminhoneiro, ter profissão nenhuma, não. Só basta casar, meu querido. Um abraço.
0: Tá bom.
5: Alexandre aqui, valeu, porteiro.
0: Valeu, Alexandre Porteiro! Ó, são 3h18, 3h18! E aí, já tomou café ou não? Fala nisso, vamos tomar um cafezinho, gente? Vamos tomar um cafezinho? Cadê? Vamos ver. Porque tá na hora de tomar um café já, né, gente? Já não, tá na hora. Tá na hora de tomar um café. Vai, vamos tomar um café. Vai.

0: Bom dia.
1: Todo corno, caminhoneiro, taxista e motorista de ônibus.
0: Que isso, cara? Mas que mal dono, coração peludo você é, cara? Fica xingando os caras, coitadinho dos bichinhos, pô. Olha.
2: Se você ver a interna que o tapeceiro tá fazendo ali no 1113 ali, meu parceiro.
0: Ah.
2: Caminha, só fazem cama, tudo bonitinho, cara.
0: Ah.
2: Pra dar aquele conforto pra sua mulher quando nós estiver na sua cidade aí.
0: Positiva? Valeu, cara.
2: Vidrozão fumezão, no lacrado no G5. Pose, que é pra também você não ficar com a fama ruim na sua cidade, né? Quando nós passar, que nós passa assim no máximo é...
0: Rapidinho.
2: Um diazinho assim, dois diazinhos no máximo.
0: Entendi.
2: Cara, foi, entendeu?
0: Tá entendido, cara. Pô, deu até vontade de tomar café com essa música aqui, cara. Deu até vontade, mano. É. Vontade de tomar café. 11 999919197. Você participa aqui do nosso Band Coruja pra todo o Brasil, meu Deus!

0: um café.
1: Vai, fala comigo. Ô, Léo,
2: oi. Falou que motorista de ônibus é cor, né? Coitado dele, viu?
1: Já.
2: Fala pra ele assim, quando a mulher dele pegar o busão, passar pra trás, não fica ali na frente em cima do motorista não, viu? É.
1: Ó, pelo jeito ele deve ser motorista, hein? Deve ser motorista também, isso aí, ó.

0: Recebezão assim, ó.
1: Vamos tomar café, gente.
2: Meus orelha, filho do patrão também é corno.
1: Ô, oh, que isso?
2: E os orelha, filho do patrão também é corno.
1: Ô, oh, cara, tá. Ó, oh, um já foi mandado embora porque chamou o filho do patrão de orelha, de zoreia. Agora, o outro quer ser mandado embora também? Quer passar na RH, é? Que é isso que você quer, rapaz? Ó, oh, bom dia, Léo. Léo Dias, aí que coisa. Não precisa de profissão nenhuma pra ser corno. Só é corno quem descobre quem é curioso. Olha isso, ó. 11999919197,
3: olha. Fala, Léo, Léo, ajuda nós, Léo, pelo amor de Deus. Ah. Então, eu tava com dor de barriga, rapaz. Corri pro banheiro, sentei, fiz aquela força gostosa. Depois eu percebi, Léo, não levantei a tampa, tô todo cagado.
1: Caramba, hein, cara? Aí eu não posso te ajudar, infelizmente, cara. Infelizmente eu não posso te ajudar.
4: Isso aqui é uma porcaria. Merda nenhuma!
1: Olha, eu vou falar. Não, eu não posso te ajudar nessa aí, cara. Infelizmente, não dá pra te ajudar, velho. Dá pra mandar alguém aí do Pan de Coruja te ajudar alguma coisa, em alguma coisa, né? Dar uma limpada aí e tal, né? Fica à vontade, viu? Fica à vontade. 11999919197. Cadê você chegando aqui no nosso WhatsApp? Fala comigo, fala Luciano, beleza, mano?
5: Fala, Léo, bom dia.
1: Bom dia.
5: Léo, esse Zé Ruela aí que falou que caminhoneiro é corno, ele não faz ideia do que a mulher dele faz dentro da gabina de um caminhão.
1: Ó, ó. Oh, oh. Não tá entendendo, hein? Que é isso, gente? Que é isso, gente? Não é possível, cara. Não, não é possível uma coisa dessa. Pera aí. Vamos ver aqui. Vou ligar, pô. Vamos.
6: Só um minutinho, gente.
1: Só um minutinho, pera aí. Vamos ver se ele vai atender. Alê Fenomenal! Não, não, não.
7: Vou completar a sua ligação.
1: Ah, cara.
7: Por favor.
1: Ô, Alê. Ô, Alê, tá de brincadeira, cara. Ó, tá de brincadeira, Alê. Vou tentar mais uma vez, vai. Vamos ver. Vamos tentar de novo.
6: Vamos tentar de novo, vai.

0: acho que agora vai.
1: Não foi possível completar a sua ligação.
0: Ih, ô Fenomenal, o que que tá acontecendo aí, Fenomenal? Ô, o que que aconteceu, Fenomenal? Tentei te ligar dessa vez, não foi, viu? Tá ruim seu celular aí, sei lá, mano.
2: Júnior, o Band Coruja tá fenomenal, não.
0: É, eu acho que o Fenomenal hoje não quis atender nós aqui, cara. O Fenomenal não quis atender a gente aqui hoje, não deu, hoje não deu, infelizmente, né? Léo, manda um alô aqui pro Mato Grosso do Sul. Ah, o turno B aqui é o Kaique, o Jailton e o Caio. Kaique, Jailton e Caio. Valeu, um abraço pra vocês no Mato Grosso do Sul. Tá ligado na Band FM. Que legal, hein? Todo mundo participando do nosso Band Coruja. Oi.
3: Fala, Léo. Bom dia. Aqui é o Carlos de São Roque.
0: Fala, Carlos.
3: Mandar um beijo pro São meu namorado, Roque. Gabriel Ribeiro. Essas horas ele já deve estar ouvindo a rádio.
0: Ah.
3: Nós dois somos caminhoneiros. Entregamos verdura aí na região de São Paulo.
0: Peraí, seu namorado?
3: Um beijo aí pra todo mundo aí.
0: Tá, peraí, deixa eu entender uma coisa. É seu namorado, Gabriel, é isso?
3: Fala, Léo, bom dia. Aqui é o Carlos de São Roque. Queria mandar um beijo pro meu namorado, Gabriel Ribeiro. Essas horas ele já deve estar ouvindo a rádio.
0: Nossa!
3: Nós dois somos caminhoneiros.
0: Tá bom.
3: Entregamos verdura aí na região de São Paulo.
0: Uhum.
3: Um beijo aí pra todo mundo aí.
0: Tá bom. Tá mandado então. 3h25 agora, oi.
4: Ah, você vê que esses dias aí, Léo, teve um corno brabo. Agora eu não me recordo o nome do lugar direito aí, mas esses dias teve um corno brabo aí que matou o caminhoneiro.
0: Ah, é?
4: No posto de gasolina, o cara saiu dizendo o caminhão pelado.
0: Ai, caramba!
4: A mulher dele tava lá aproveitando do manjolo do caminhoneiro.
0: Levou.
4: O corno foi e matou o cara e ainda passou por cima com o cara.
0: Não acredito.
4: Não me recordo o nome da cidadezinha, mas...
0: Caraca, mano.
4: Pode pesquisar aí pra você ver.
0: Que coisa, cara. A mulher saiu pelada de lá e o cara passou por esse cara. Que notícia, hein? Que notícia forte essa, mano.
5: Ô, Léo. Bom dia. Aqui é o Almir de Posto Caldas. Fala comigo.
0: Fala comigo.
5: Aqui, hein? Bora que bora. Bom dia. Primeira vez aí participando.
0: Ô, cara. Seja bem-vindo. Obrigado pela sua audiência. Tamo junto aqui na nossa madrugada mais gostosa.

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1: Segurança do verão. Ai, meu Deus do céu. 11 999919197. Você participar aqui da nossa programação. Pronto, agora vai. Vamos ver se a gente consegue falar com ele aqui. Vamos ver. Atende esse negócio aí, pelo amor de Deus, cara. O que que tá acontecendo, velho?
2: Alô, Leon.
1: Ah, não. Até que enfim. Até que enfim ele atendeu a ligação. O que aconteceu com o seu telefone, ô Ale?
2: Eu tenho dois telefones, Leo Júnior.
1: Ah, que, como assim, cara?
2: Eu tenho dois telefones, os dois são da Claro, só que esse funciona exclusivo, né?
1: Ah, esse é exclusivo pra, só esse pro Band é Coruja. Exclusivo,
2: aquele LED é o reserva.
1: Tá, entendi, cara,
2: esse
1: entendi.
2: Esse daí é o reserva.
1: Então, oh, Júnior, Ale, você, Ale, jogo de ontem, vai, de hoje, né? Sei lá, cara, já tô até perdido na...
2: Não, é jogo de hoje. Jogo Japão, de hoje. Japão vai pegar o Brasil, né, o Japão.
1: Você acha que é o Japão que vai pegar o Brasil nessa aí?
2: Vai pegar o Japão e o Brasil, vai se enfrentar de novo. Eles se enfrentaram no amistoso e o Brasil acabou perdendo.
1: Mas fala uma coisa, você ficou sabendo alguma coisa dos bastidores lá do jogo do Brasil-Escócia? Algum lero-lero lá, alguma coisa?
2: Leo Júnior.
1: Me conta, conta.
2: Leo Júnior do céu, você vai cair pra trás.
1: Mas me conta.
2: Tá sentado.
1: Tô sentado, pode falar, vai.
2: É bom você se segurar firme na cadeira, rapaz. Não tem aquele jogador lá que fez o terceiro gol lá, o Martinelli, tá namorando a mexicana, né?
1: Ah.
2: Tá namorando uma mexicana.
1: Ai, Martinelli tá namorando uma mexicana agora? Ah.
2: É, tá pegando uma mexicana.
1: Acho que eu vi alguma coisa, acho que eu vi alguma coisa assim. É.
2: Isso, é uma mexicana. Aí tá. a Maísa tava lá, você viu a Maísa lá da Globo?
1: A Maísa, aquela que o Silvio Santos criou desde pequena e tal. Tá.
2: Que é casada com o Depay e tudo, tava lá.
1: Olha, cara.
2: Tava lá, tava toda, mas ela tava comportada, né? Que ela é mulher casada.
1: Entendi.
2: Ela é mulher casada, agora tem uma polêmica aí, conta. Léo Júnior.
1: Conta.
2: Tem uma polêmica aí, roubaram no gol do Brasil e você soube que estão meteram a mão nos bastidores no nosso Brasil, porque era pra ser quatro, né?
1: Não, exato, porque, Ale, é o que eu tinha falado aqui do começo do programa. Porque a gente tava assistindo, só porque o outro pisou na chuteira, tipo assim,
2: não,
1: encostou.
2: Não sei de nada,
1: só encostou,
2: Leozinho,
1: cara.
2: O cara caiu de maduro, o cara nem foi empurrado, foi.
1: Nem foi empurrado, aí o que aconteceu? Era pra ser 4-0, foi 3, aí foi anulado esse gol aí, cara.
2: Foi, então, e pela informação que eu fiquei sabendo, na hora, pelo Marco Belo, vou até dar o crédito pra ele lá, que era a antiga Transamérica. Ele ali, o Brasil não ganha essa Copa, infelizmente, porque...
1: Entendi.
2: Já tem esquema já por trás. Oh. Você sabe como que funciona o futebol. Infelizmente, ele tá apurando. Eu vou trazer em primeira mão. O Brasil não passa. Se passar das oitavas, é milagre. Vamos falar assim.
1: Entendi. Você acha que o Brasil não passa depois dessa?
2: Se chegar na final é milagre, viu, Léo Júnior?
1: Entendi, fenomenal. O cara sabe tudo. Fenomenal é o cara, meu.
2: É informação, porque depois de hoje, teve anulação naquele gol, Léo Júnior, pelo amor de Deus.
1: Que anulação foi aquela? Eu tava quase indo lá pessoalmente falar com aquele juiz, cara. Vagabundo aquele juiz, cara.
2: E o detalhe...
1: Tava quase resolver esse negócio aí, cara.
2: O Neymar, porque ficou sabendo que teve polêmica lá com a Val Baiana, né? Que era da previsão lá.
1: Exatamente. Cadê a previsão dela, mais cara do céu, mais viu?
2: Eu desmenti ela antes, ela fez uma live mais cedo, 8:30 da noite.
1: Mas né? Você não tá achando uma coisa estranha? Não teve os ETs, mas teve o quê? Tremor de terra na Venezuela. Você tá sabendo desse negócio aí?
2: Não, se teve lá no Chile ou na Venezuela.
1: É na costa da Venezuela, vários lugares aí, cara. Brasil não, teve tremor de terra
2: ali,
1: aí.
2: Mas ali, Léo, sempre tem, nesses estados, nesses países, sempre tem.
1: Pois é, né?
2: Agora ela falar que o ET vai vir buscar o Neymar e o Vinícius Júnior.
1: Ah, daí a gente perde de vez a Copa, né, meu?
2: Não,
1: dá também, né? O ET quer tudo pra ele também, pô.
2: O melhor hoje que tá arrebentando na Copa é o Vinícius Júnior pra nós.
1: Não, ele tá indo bem. Não, é dos nossos.
2: Então a gente critica o cara, mas a gente tem que falar a verdade. Quem tá arrebentando não é nem Neymar, nem ninguém. É o Vinícius Júnior.
1: É Vinícius Júnior, é exatamente o que você falou.
2: A gente tem que ser realista com os fatos. Gente. Vamos parar de ver essa história, eu não tenho. Tem que ser os fatos, tem que ser fato.
1: Vem cá, Ale, fala uma coisa. Você é um cara que também. Você é compositor, né? Você é um renomado compositor,
2: sim,
1: não é isso?
2: Sim, sou poeta.
1: Você é poeta?
2: Eu faço poemas, até pra Maratacina eu já fiz.
1: Puxa vida, cara, que legal. Faz um poema aí no ar agora, assim. Você tem alguma coisa em mente, assim, pros ouvintes do Band... Pros ouvintes do Band Coruja, quero ver.
2: É tudo ao vivo, Leo Júnior.
1: Tudo ao vivo.
2: Vou fazer uma pra Tati fenomenal.
1: Faça pra Tati Perigosa, vai.
2: Isso, Tati.
1: Vai.
2: Você pisca e tá esperando um Hexa. Aí você fala, Churumi, Churumai.
1: Churumil.
2: Brilha, pisca, tchum. Tati, I love you, thank you, I love you, thank you, I love you, thank you.
1: Sensacional, cara, sensacional.
2: Isso é tudo improviso.
1: Isso é clássica. Gente, preste atenção, isso é classe. Isso é classe do Alê, entendeu? O cara sabe falar um negócio. Alê.
2: Isso eu faço tudo de improviso.
1: Tudo de improviso. Pois é,
2: ninguém. Não, eu não edito nada, eu faço live todo dia.
1: Não é pra TikTok. Qualquer um isso aí, gente. Não é pra qualquer um, mano.
2: Eu sou, eu faço tudo ao vivo, gente.
1: Eu
2: invento roteiro. Entendeu? Não tem esse negócio de. Pode falar à vontade aí.
1: É isso mesmo, tá certo, Alê. Alê do céu, obrigado pela sua participação, cara.
2: Você é um fenômeno, Léo Júnior. Não liga pra crítica. Continua firme, Léo Júnior. Continua com aquele roxo.
1: Não, é verdade. Porque tem uns aí que fica falando, mas a gente não liga, não viu? A gente tá aqui, cara.
2: Ô, Léo Júnior, é igual o saudoso Silvio Santos fala: tem espaço pra todo mundo.
1: Tem espaço pra todo mundo, exatamente.
2: Tem a televisão e o rádio tem espaço pra todo mundo.
1: Exato.
2: Tem que ser democrático.
1: Exatamente.
2: Cada um tem uma maneira de trabalhar, gente.
1: Exato.
2: Cada um tem um talento.
1: Uns é mais gay que o outro aqui, mas tudo bem, normal, entendeu?
2: Eu escuto o Band de Coruja há mais de 50 anos. Aí os caras, ai, novo meu áudio. Por que ele não conta?
1: Então.
2: Ele pega no colo, gente, pelo amor de Deus.
1: Tá certo, cara.
2: Já é conhecido das outras rádios, gente.
1: Pois é, mano. É isso, cara.
2: Eu quero ficar, mas o outro. Todos são melhores, gente. Cada um tem um talento. Cada um tem uma maneira de trabalhar.
1: Tá certo, Alê.
2: Tem que ser democrático.
1: Obrigado, Alê. Um abraço.
2: Fenomenal nesse bocô.
1: Pra você também. Tá aí, gente. Alê, fenomenal nesse bocô. Tá vendo, gente? Você vai lá pro nosso WhatsApp 11 999919197. Fala comigo, vai. Fala comigo.
0: Ale, que bosta! Vai dormir, Ale, vai! Que bosta! Caçar o que fazer!
1: Calma, pô! O Ale é dos nossos, cara! O Ale é dos nossos!
3: E aí, Léo, pelo amor de Deus, cara, tinha esse doido daí, meu!
1: Calma aí, pô!
3: Como que um cara pode ser besta desse jeito?
1: O Ale é dos nossos, cara. Você tem que respeitar, mano. O Ale é dos nossos, pô.
4: Bom dia, Léo.
1: Bom dia.
4: Ô, velho. Minuto do rádio é tão caro, velho. Ô, mano. Perder todo esse tempo com esses... Isso aí é um nóia, velho. Isso aí deve ser um nóia lá, pô. Deve estar drogado. Ai, nóia!
1: Ai, meu Deus do céu, cara. É o Ale fenomenal, pô. Ah, pro pai tem outra. Pra aguentar vocês também é fácil, cara. Não dá um jeito, entendeu? Porque vocês são tudo gente boa. Dormindo, acordado, se puder evitar, é melhor. Vai.
5: Esse Ale é um retardado mental, cara. Fazer uma bosta dessa, improviso. Tudo no improviso, improviso.
1: Tudo
5: no
1: improviso, cara. Tudo no improviso.
5: Sai fora, mano. Jogar videogame,
1: ali. Ai. Olá, Edmilson Caipirão. Olha o horário que ele chega, sempre é esse, né? Ele nunca chega aqui uma hora da manhã, não. Estava dormindo. Tava tirando leite de boi, né, cara? Oi, fala aí.
4: O bando retardado. Cala a boca. Deixa o Ale falar o que ele quiser.
1: Aí, ó.
4: O Ale tá na taxa, né? Tá na taxa dos especial da rádio. Não tem jeito. Tem que ter, não tem jeito.
1: Não, tem que ter uns doidos, cara. Aqui é nóis, cara. Pô, vou explicar uma coisa. Você imagina se o Band Coruja fosse feito de pessoas normais aqui? Hã? Você imagina? Para pra pensar. Pessoas normais. Oi, tudo bem? Boa noite. Ah, eu quero mandar um alô pra você, pra minha mãe, pra minha tia, pra minha avó. Obrigado, viu? Boa noite. Oi, tudo bem? Como é que você tá? Ai, eu tô bem. Dá licença, cara. Aqui é tudo zoeira, cara.
6: Tem Henrique de...
1: Aqui tem que falar mesmo, cara.
6: Aqui é bravo.
1: Um mais retardado que o outro aqui, ó.
6: Camarote.
1: Ô, velho do lixo. Me salva aí, velho do lixo. Me ajuda nessa, velho do lixo. Vai.
7: É o velho do lixo, fenomenal. Merci beaucoup. Não, não, não.
1: Aí, cara. Me ajuda aí, pô.
7: Fala comigo. Vamos que vamos, Ale. Você é o cara. Você aí, é o cara, Ale.
1: Pronto,
7: sai,
1: pronto.
7: Cachorro.
1: É isso que eu tô falando. É isso. 11 999919197. Fala comigo aqui, vai.
8: A bomba do Ale é fenomenal. Se segura, se segura. Senão você vai cair pra trás. Se segura. O cara tá namorando. Ah, pelo amor de Deus, Ale. Não é nem traveco. Se fosse um traveco, era uma novidade. Mas o cara tá namorando com a mexicana. Não sabe o nome da mexicana. Não sabe o que ela faz. Mas não sabe se é verdade.
1: Ai, ai, ai, ai.
8: Pelo amor de Deus, Ale. Pelo amor de Deus. Ajuda nós, meu patrão.
1: Deixa o cara falar, pô. O cara tá fazendo, ó, troqueiro, respeita o Alê, tá vendo?
9: Bom dia, Léo. Olha lá. Aqui de São José, aqui em Grande Florianópolis, motorista de caminhão.
1: Beleza, beleza.
9: Aê. O Alê tá na cota, né?
1: Pois é.
9: Quem quiser palavras de carinho, de amor, é Band Love, é antes do Band Coruja.
1: Exatamente, cara. Quem quiser palavras de amor, de carinho, é o Band Love, cara. Aqui é, você sabe como é que funciona. Aqui é o pau tora, velho. Aqui é o pau tora, entendeu? Vamos lá, vai.
10: Esse Alê fenomenal é louco mesmo, hein? Cheirou cola e comeu a lata.
1: Que isso, que isso?
11: Bom dia, Léo. É, tem que respeitar o Alê. A fonte é a cabeça dele.
1: Fonte é segura, cara.
11: Essa é a fonte.
1: É a fonte, viu? A fonte é segura, mano. Pode ficar tranquilo. Sabe o que tá falando, cara.
12: O Alê fenomenal. Fenomenal, você não tem nada. Então ouve aí, eu sou Chongo.
1: Aí, ó. Ó o outro. Ó o outro.
12: Tamborzinho, Alê.
1: Ó, tá vendo? Mais uma retardada aqui, ó. Olha isso, cara. Olha o que o cara manda aqui no ar. Tem que ser meio louquinho também, ó. Ó.
12: Chongo.
1: Ó.
12: Tamborzinho, Alê.
1: Tá vendo? Aí. Quer falar do outro? Quer falar do outro? É só maluco, cara. Só dá maluco nesse programa. Só dá maluco.
13: Ô, Léo. Ah. Esse Alê é fenomenal. Não, não, não. Tem que respeitar o cara. O cara sabe tudo.
1: Exatamente.
13: O cara sabe tudo.
1: É
13: o cara
1: isso
13: vê tudo.
1: É isso.
13: Esse cara é o cara.
1: É.
13: Igual ele é só o Davi do Macarrão. Fui. Oh,
1: eu acho, cara, que o Davi tá bravo comigo, viu? Eu tô achando. Tô achando que o Davi tá bravo comigo, que eu falei do macarrão dele e eu não falei, viu? Não falei do macarrão do Davi. E ele não participou hoje. Ele tá bravo, mano.
13: Isso
1: tá bravo.
13: É pura fezes.
1: Pura fezes. Calma aí, ó. Pera aí, pô. Vai.
14: Pensa num cabra irritante, esse tamborzinho, viu?
1: É.
14: Achei que já tinha morrido essa praga, rapaz. Tá aí ainda. Saiu da cadeia, foi, né?
1: Como diz... Como é que é? Usou droga, noia! Ô, Alê, se defenda, Alê. Se defenda nesse programa, Alê.
15: Júnior, esses são meus fãs.
1: É.
15: Esses são meus fãs. Fenomenal.
1: Aí, tá vendo? Aí, ó. Os caras que falam é fã do Fenomenal. Esses caras aqui, tudo invejoso. Vocês são tudo invejosos. Vocês são o que vocês são.
13: O Alê fala, segura da cadeira que vai cair... É que nem o mano falou aí, ele tá namorando mexicana, não sabe o nome dela, o que ela faz,
1: ah.
13: E não sabe nem o nome do jogador, é aquele que fez o terceiro gol.
1: Ai, ai, ai, não, peraí, é que ele ia falar, entendeu? Ele ia falar, só que é muita correria, cara. É isso, cara, que aconteceu, ele ia falar, entendeu? Mas tudo bem, tudo bem. Velho do lixo, é complicado, meu amigo, não é fácil. Vamos falar com mais um áudio aqui. Oi, fala comigo.
16: Bom dia, meninos, tudo bem com vocês? Eu sou novo aqui, tá bom? Seus doidos. Olha, o Lê fenomenal Ele estava comigo aqui, tá bom? Por isso que ele não estava querendo atender.
1: Ah, é? Tava junto
16: aí
1: com
16: eu
1: você?
16: Falei, não, você vai atender sim, tá bom?
1: Tá, tá.
16: Tchau pra vocês.
1: É. Aí eu coloco, o cara coloca digitando pra não colocar o nome dele, pra não falar o nome dele aqui. Vamos lá, fala comigo!
17: Olha, deixa eu falar, o Fenomenal é patrimônio do Bando de Coruja.
1: É claro, co, é claro.
17: Esse otário aí, mosca morta do caramba, só sabe criticar as pessoas, mano. Pô, deixa moleque, o cara a gente vira pra caramba.
1: Deixa o cara falar, né,
17: vai meu? Vai ver o moleque, meu, vai pesquisar a vida do moleque. Tá aí, vem cara. Com palhaçada, tiração de sarro. Tá você vendo? Entra, cambada de vagabundo.
1: É, esses vagabundos aí ficam falando do Alê. Ó, ó aqui, ó, fala nele, ó, fala nele, ó lá. Olha, pera aqui, ó. Vamos colocar esse áudio primeiro, vai.
18: Fala, Léo Júnior. Beleza, bom dia a todos aí. Que beleza. Deus abençoe. Mandar um abraço aqui pra equipe de entrega. Pouso Alegre, Minas Gerais. Samuelzinho.
1: Pessoal de Pouso Alegre, Minas Gerais, um abraço. Davi! O Davi chegou aqui com nós. Fala, Davi, fala, Davi.
19: Bora por aí, Léo Júnior. Vai, Júnior. YouTube 2006!
1: Ó! Oh. Davi tá animado, hein?
19: Rumo ao Hexa!
1: Olha isso, cara. O Davi já chegou junto, hein? O Davi tá animado. Eu achei que tivesse bravo comigo. Eu falei, pô, pronto. Falei, pronto, o Davi ficou bravo comigo agora.
20: Ô, Léo, você é louco, mano. A Band tá 78 meses na liderança aí, ó.
1: É.
20: 78 meses, mais ou menos.
1: É, primeiro
20: cê,
1: lugar.
20: Você arriscou jogar tudo isso fora, rapaz. Perder a liderança.
1: Você não perde, cara.
20: Por causa desse Alê, rapaz.
1: Não
20: pelo
1: perde.
20: Amor, não faz isso mais não, velho.
1: Não perde a liderança aqui,
20: velho. Faz véio. Mais não. Você é louco. Você tem uma carreira longa pela frente. Não estraga sua carreira, não.
1: Não, pera aí, cara.
20: O único locutor a deixar cair a sapucaia aí na...
1: Ah, mas ó, eu vou falar uma coisa pra você, cara. Aqui é 30 anos de experiência, meu filho. Aqui é 30 anos de experiência. E outra coisa, o Alê Fenomenal. O Alê Fenomenal, ele é patrimônio desse programa. Tá? Ele é patrimônio desse programa. Estou defendendo o Alê Fenomenal aqui. Oi.
21: Esse Alê toma Gardenal.
1: Meu Deus do céu. 11-999-919-197. Deixa eu falar com o André aqui. Fala, André.
22: Bom dia, bom dia, bom dia. E o Diego Lopes? Sumiu?
1: Diegão tá 5 da manhã. Diegão tá entrando às 5 da manhã no programa Band Bom Dia, fazendo as férias do Tadeu. Ô, vocês sabem que... Vocês estão careca de saber que o Tadeu tá de férias, gente. Vocês estão careca de saber que o Tadeu está de férias. Meu Deus do céu. Olha, eu termino esse programa 5 da manhã todos os dias, cara. Vocês estão careca de saber disso, que o cara tá de férias. E o Diegão que tá fazendo as férias do Jadeu. Ele tá cobrindo o buraco do... Quer dizer, as férias do Jadeu. Entendeu? Tá cobrindo o Jadeu. Oi.
22: Aí não pode faltar a Leo Davi Fenomenal, não. Aí não pode faltar esses dois, não. Esses dois é da Band, rapaz.
1: Tá vendo?
22: É o Gás do Lixo, Zé Cachorro. Tamo junto. Vamos aí, parceiro. E cadê aquele caipira? Falou só um cadinho? Não vai dançar um rasgatanga, não, caipira? Dançar o Rato da Tanga, não? E cantar? Você manja disso.
1: É, mas se a gente colocar a música do Rasgatanga aí, ô... Caipirão vaza daqui, mano. Ele vaza, cara. Ó lá, Alê, fala.
21: Alô, velho do lixo, sai cachorro, velho do lixo.
1: Aí, 3h44 já, gente. A hora tá passando, hein?
23: Esse Léo e Alê tá queimando.
1: Quem queima é você, cara. Você queima. Queima todo dia ainda por cima. Ah, vai.
24: Pelo amor de Deus! Pelo amor de Deus! Eu tô todo dia aqui e todo dia eu escuto alguém falando, viu? O que aconteceu com o Diego? Ah, tomar... rapaz, vai se orientar, o bando de corno. Ô, louco!
1: Não, é verdade, os caras tão careca, sabe? Nem careca mais, os caras tão pelado de saber que o cara tá 5 da manhã, mano. Quer dar pergunta pra mim? Ó, deixa eu ver, faz quantas semanas que eu tô fazendo o bando de corno já? 2 semanas que eu já tô aqui fazendo? O quê? Vai pra 2 semanas já? Acho que é isso, cara. É, meu Deus do céu, hein?
25: Ô, Léo, tô aqui, retardado. Sossega. Ô, velho do lixo, vai caçar um serviço, vai. Vai ver se eu tô na esquina, vai.
1: Esse caipirão, vou falar pra você, hein? Vai, fala comigo!
26: Ô, Léo.
1: Opa!
26: Você derreter, dá um anel.
1: Ai, que se lascar você também. Vai dormir, vai dormir, vai dormir! Fala comigo.
0: Olha, bom dia.
1: Bom dia.
0: Guariba, interior de São Paulo. Parece que o Davi tá com um ganso dentro do quarto.
1: Olha, cara, não provoque o Davi, hein? Você já sabe, né? Você já sabe, né?
2: Ei, velho do lixo, completa o óleo aí dessa muriçoca sua aí, ó. Tá vendo a pista não, arrombado?
1: Cara, é que o negócio é desse jeito, velho. O programa Band Coruja é dessa forma, velho. Lascou, velho. Aqui é assim.
3: Mano, quem tá falando Ale fenomenal? Nananau, nananau, nananau, nananau, nananau.
1: Ai, gente do céu, vocês me fazem rir, viu? Não é possível uma coisa dessa. Ai, ai, oi, fala comigo.
4: E o Davi tá acreditando que o Brasil leva o Hexa, né? Com essa seleção.
1: Ah, estamos acreditando, né, cara? Temos que acreditar.
4: É fácil. Eu quero ver quando pegar uma França, uma Alemanha, Argentina.
1: Ah, vamos ter os próximos jogos. Vamos ver, vamos ver.
5: Olha
1: lá, olha lá. Tá vendo?
5: Ah,
1: Ô, Davi, peraí, cara, eu canto melhor que você, velho. Pelo amor de Deus, Davi. Não, cantar não dá, velho. Aí, ó, aí já. Aí eu discordo de você nessa parte já, viu? Aí eu já discordo, cara.
6: Ô, Léo Júlio, a culpa é sua de sair. Sendo você aí, esses áudios aí nem era pra ir pro ar, esses áudios aí perguntando. Todo mundo sabe.
1: Ah.
6: Esses áudios aí nem era pra ir pro ar, filho. Segue o fluxo do programa aí, que o programa tá uma maravilha. Todo mundo participando de 100% dos ouvintes aí.
1: Aí, pera, o que acontece, tem diretor no programa agora. Que tem que falar o que eu tenho que fazer agora no programa. Ó, agora você fala assim, segue o fluxo. Não, fala assim agora. Não, agora virou diretor do programa agora. Não, o cara não entende, né? Que nós estamos aqui falando pra todo mundo e nós temos que ter assunto, cara, né? E cada um fala o que bem entende aqui. Eu vou te contar uma coisa, viu? Quer que eu mando se lascar ou que eu faço? Que eu faço, mano? Que eu faço com esses caras, hein? Oi,
7: Léo. Põe Voyage, Voyage. Ô, Davi, cantar aí. Você vai ver que tenor.
1: Ah, deixa quieto. Melhor não vir cantar, não. Vou colocar uma música boa aqui, ó. Aí, pronto, ó.

0: 10h48 minutos, Band Coruja tá no ar. Vamos até às 5 da manhã. 5 da manhã tem Band Bom Dia. Tem o Diegão por aqui, tem o Pidoncio, tem o Homem Vinheta, tem toda a galera que vem junto, tem a Hora do Ronco, tem o Ronco também. Oi, bom dia, bom dia, bom dia.
1: Olha, eu passo o endereço de Davi não, hein? Senão o Caps vem atrás. Pelo amor de Deus.
0: Ó, uns tá, o Caps tá precisando de algum endereço de alguns caras aqui, viu? Tá precisando urgente, mano. Tá precisando.
2: Meu, pior do que o macarrão do Davi é só ele cantando.
0: Para de falar do macarrão do cara.
2: Cala a boca, ô bicho drogado.
0: Para de falar mal do macarrão do Davi, cara. Eu defendo, eu sou o único aqui que defende esse macarrão do Davi, cara. Único.
3: Ô, Léo.
0: Oi.
3: E tem mais uma, né? Se tem alguém reclamando do Alê ou não conhece e não sabe, é porque tá começando agora, então já vai se acostumando, porque o Alê é nosso e ninguém tira, né?
0: Exatamente. É aí, ó. O Alê é nosso e tá ninguém tira. Valeu, valeu! Semana pro nosso WhatsApp, vai! 11999919197. Fala, fala, fala, fala comigo!
4: Ô, Léo, tira uma dúvida pra gente. Quando você vai lavar o rabo, você passa sabão na mão, faz espuma e esfrega no cu? Ou você passa o sabonete na beirola do rabo?
0: Forte abraço. Dá pra passar aí no seu aí também ou não? Dá uma olhadinha aí, meu filho. Dá uma olhadinha. Ou melhor, eu posso mandar alguns caras e ver aqui, ó. Uns caras, uns caminhoneiros mandar aí na sua casa pra dar uma olhadinha. Eles podem dar só uma olhada aí pra você. Urgente, urgente ainda. Urgente, viu? Ah. Vai lá, Davi, fala, Davi.
5: Olha, porque você daí não é que tá aí. Amoreiro.
0: Meu pai do céu, que isso, gente? Só tem louco nesse programa. Só tem maluco nesse programa.
5: Ô, Davi, cala a boca desse povo aí que tá criticando você ali. Humilha eles cantando uma música em inglês.
0: Não, não. Deixa pra lá, deixa quieto. Não manda cantar não, cara. Cantar não dá, meu. Não tem como.
5: O molho do macarrão do Davi hoje não foi canado.
0: Para com isso.
5: Só pode.
0: Não é molho de macarrão, é um molho bom, cara. É um molho bom, pode parar com isso. Oi.
6: Ô, meu brother, você tá falando aí do Davi, isso aí não é droga não, pô, não é droga não. Isso aqui ele comeu o macarrão tá fazendo efeito agora, entendeu?
0: Cara, para. Eu não posso rir, porque ele vai ficar bravo comigo. Oxa vida.
7: Ô, Léo Júnior, aqui é o Will Lindenberg de Sabará, mano, salve aí. O Davi tá cantando com a boca cheia de macarrão quente, né?
0: Não, peraí, pô.
7: Você tá doido, pelo amor de Deus.
0: O macarrão do Davi, se você... Ó, ele vai ficar muito triste se a gente for começar a falar do macarrão dele. Não, faz isso não, cara. Faz isso não, pô.
3: Pelo amor de Deus, alguém vai lá dar o remédio do Davi? Léo, esse cara aí que falou do Brasil vai arrebentar tudo que vir, não. Esse ano o ex é nosso e não tem conversa.
0: Tomara, né,
3: pode
0: cara?
3: Pode vir a Argentina, pode vir até a Rússia. E, tem que falar pro Davi tomar o remédio dele, que o Davi tá muito louco, hein? Bom dia pra nós aí.
0: Valeu. Bom dia pra nós.
3: Pelo amor de Deus, alguém vai lá dar o remédio.
0: Peraí, faltando 8 minutos pras 4 já. 8 pras 4, gente.
8: Bom dia, bom dia, bom dia. Hoje só tem maluco, Deus me livre.
0: Só maluco no pedaço.
8: Passei o negócio hoje, hein?
0: É, verdade.
8: Abriu a porta do manicômio.
0: Hoje abriu, cara. Tá melhor, tá pior que ontem hoje. É, tá pior que ontem o programa, pelo amor de Deus.
9: E aí, Léo, não tem um K9 que a galera vira zumbi?
0: É.
9: Sabe qual é o produto que eles colocam?
0: Que é?
9: Aquela pedra ali que os caras ficam tudo virando zumbi.
0: Que é
9: o macarrão do Davi.
0: Dara, para. Não fala do macarrão do Davi, mano. Não fala isso, cara. Oi.
10: Fala, Léo. Bom dia, bom dia, bom dia, Léo. Ô, Léo, quero fazer uma pergunta pra você, Léo.
0: Vai lá.
10: Por quê? Que as pessoas, principalmente o peão, quando coça o rabo, tem uma mania de cheirar o dedo.
0: Ai,
10: tira,
0: cara,
10: essa dúvida aí pra mim.
0: Olha, isso não acontece comigo. Isso acontece com várias pessoas aí do Bando de Coruja. Eu não tenho nada a ver com isso. Aí, se ele gosta de fazer isso, cara, ele gosta, mano. Coloca até a mão na boquinha aqui, assim, ó. É, cara, é isso. É isso, mano, é isso.
11: vou direto pra reserva.
0: 11 99991 9197.
2: Tá, mano. Davi, quando nasceu, o médico não deu um tapinha, não. Pegou, foi de pau mesmo.
0: Coitado,
2: cara.
0: Você
2: tá doido.
0: Faz isso com ele, não, pô. Faz isso não. Vai.
12: Bom dia, Léo Dias. Tá um barulho do caramba aqui, mas vai conseguir entender.
0: Tá bom.
12: Sou o Busato aqui da Irlanda aqui. Eu, minha família é descendente de italiano, então eu proíbo o Davi chamar essa lavagem de macarrão. Não pode, não. Isso é proibido, hein?
0: Para com isso.
12: Tem que entrar na lei de estar proibido.
0: Que é isso, gente? Não fala mano, do macarrão do cara, velho. Ele vai ficar bravo, tão bravo, velho. Não, ele vai ficar bravo, velho. Já tá ficando bravo, inclusive, né? Vamos lá, vai.
13: Olha, seus alienígenas, pegar o Davi na primeira nuvem. A nave já gosta ele pra fora.
0: Ô, louco, velho. Vai.
14: Macarrão com água de tchuca.
0: Ó, oh, para. Para, velho. Para. Ó, oh, para com isso. Não faz isso com o Doco. Não faz isso com o cara, velho. Que isso? Coitado, ele vai ficar bravo daqui a pouco com vocês. Você vai ver que você não vai ficar bravo com vocês. Vocês vão ver, só.

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4: Fala, gente! 2:04 da manhã, virando minha última hora com você. E aí, tudo certo? Que bom estar junto com você aqui na Band FM. Esse é o nosso Band Coruja. Tamo aqui junto, eu e você, ó. A sua rádio do seu jeito. Trocando aquela ideia gostosa até as 5 da manhã. 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

0: Band FM. Ó, cheiro de shampoo. Caramba, faz tempo que eu não ouço essa música, hein? Que música, que moda, hein? Que modão, hein? Ó, gente, são 4 horas e 13 minutos, 4 e 13. Bom dia pra você que tá aqui na Band FM com a gente.
1: Essa é a galera da Bia.
0: Aí você não mandou sua mensagem pra gente ainda? Como não? Peraí, como não? Manda pra gente lá, manda aí. Vai.
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0: A sua mensagem pra gente, 11999919197. Eu quero você com a gente até as 5 da manhã, falando pra todo mundo ouvir aqui. Ai, que programinha é esse? Oi, bom dia!
3: Bom dia, Júnior. Vambora, vamos trabalhar, porque o Brasil ganhou ontem, mas eu não ganhei ainda milhões.
0: Pois é, os caras já ganhou os milhões, já estão ganhando e a gente não ganhou, né? Tá certo, vamos continuar, né? Vamos trabalhar.
4: Alô, Léo, toca aquela música caipira de Chitãozinho e Chororó. Valeu, um abraço.
0: Ó, só modão. Oi, gente, 4h14 já.
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0: Meu Deus, a hora tá passando rápido. Não é mesmo? A hora passa muito rápido, gente.
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0: Oi, bom dia, bom dia.
6: A música é muito boa mesmo, né? Cheiro de pum. Cheiro de shampoo, desculpa, né? Você já pensou, ô Léo, você aí, aquela gostosona que você sempre quis, ela tá lá no chuveiro, você olha assim o vidro, né, da...
0: Sim.
6: No vidro lá do banheiro, né? Do Sim. box, fazendo assim com o dedinho, vem. É. Vem.
0: Oh. Ai, meu Deus do céu. Vai.
7: Ô, Léo.
0: Oi.
7: Esse intervalo que você fez aí, ó, de uns 15, 20 minutos,
0: por
7: de
0: aí.
7: Eu recebi uns vídeos de umas meninas aí, ó.
0: Para.
7: Sem roupa.
0: Para com isso.
7: Aí ele corria pro banheiro, ficava uns 20 minutos lá se matando no banheiro. Todo dia era assim. Você já tá fazendo igual ou não?
0: Não, mano, eu tô descansando. Cara, estou descansando as minhas cordas vocais. Essa é a verdade, velho. Eu tô descansando as minhas cordas vocais, poxa.
6: Ô, Léo, bom dia. Manda pra nós aí a música do Geninho, motorista da rodagem. É o Edson aqui de Dourados, Mato
0: Grosso. Geninho.
6: Ó, sim, com Deus, tudo bom?
0: Aqui, essa aqui que você quer, né? Ó, o Geninho.
8: Vai pro roteio pra ver montaria.
0: Ô, Geninho.
8: Pra beber cachaça. Sabe o que é que ela tá interessada? O que é que ela quer?

0: comigo, fala
1: que
0: comigo,
1: música,
0: fala
1: Geninho,
0: comigo.
1: Geninho, Geninho é meu ovo, rapaz. Quer pedir música, vai lá no, na Nativa.
0: É.
1: Pedro Cão.
0: É verdade.
1: Ah, te lascar pra lá, ó. É. Tá acabado.
0: Quer, vai lá na Nativa. Na Nativa tá tocando forró agora, cara. Dá também. Daí você tem que pedir forró lá, pô. O Chico tá tocando forró agora, meu.
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0: 11 99991 9197. Ó, fala aí, porra. Ok, olha aí, vamos lá. Vamos pôr uma pisadinha agora. Agora sim, pronto. Alô, Júnior Matheus! Parceiraço, hein?
3: Júnior Matheus.
0: Ó, ó.

0: Lá ele! Ô! Ô! Pera aí, cara. Pera aí. Saindo com as amigas, engolindo popó. Lá ele, cara! Lá ele!
1: Saca só,
0: sei. Eu, hein? Que isso? Tá engolindo o que aí, meu?
1: Saía com as amigas, me deixando feito bobo. Eu engolindo tudo, ficando feito um bobo.
0: Deus me livre e guarde!

0: Pare, pelo amor de Deus, pare agora.
1: Bom dia, Léo. Bom dia, ouvintes da Rádio Band. Band Coruja. Léo, esse cara que ligar pedindo música aí, passa o número dele no ar aí pra nós fazer. Botar ele pra escutar a música aí.
2: É, fala pra ele lá pro YouTube. Vai pro YouTube que eu ouvi música, vai pro YouTube, cara.
3: Gostei, Léo. Esse cantor tem um cantinho muito bom.
2: Tem um cantinho, né?
4: Léo, bom dia, Léo. Aqui é o Giovanni, São José do Rio Preto.
2: Fala, Giovanni.
4: Meuzinho gostoso. Vamos que vamos. Começar a semana, hein? Motorista de aplicativo.
2: Legal.
4: Que tá pedindo música aí. Manda ele pedir música no Quinto dos Infernos,
2: pá. Vai pedir música no Quinto dos Infernos, cara. Ai, ai, ai. Ah, deixa eu falar com a Thaís. Oi, Thaís.
5: Bom dia, Léo.
2: Oi.
5: Thaís de Osasco.
2: Tudo bem, Thaís?
5: Bora por mais um dia.
2: Vambora.
5: Para com isso, pelo amor de Deus. Dá tempo ainda. Senhor, perdoai-vos. Beijo.
2: É. Ai, depois que já entrou nessa, viu, Thaís? Ferrou. Tamo lascado.
6: Fala, Léo. Porteiro Alexandre do Tatuapé. Olha, é o seguinte. Pedro passou aqui no posto, cara, que pediu de um aumento aí. O cara mandou ficar calado, senão me manda embora, cara.
2: Olha!
6: Ô, povo ruim, né, meu? É ruim de dar aumento. Valeu,
2: ainda mas aí você pediu aumento e mandou ficar calado ainda, cara. Que coisa é essa aí? Já pensou, cara?
7: Bom dia, Léo. Como é que você tá?
2: Beleza, bom dia.
7: Qualquer hora dessa, vem embora aqui pra Indaiatuba para comer um peixe aqui, Léo.
2: Bora tomar uma. E aí, vocês estão preparados? Bora pro momento região? Vamos pro momento região? Vamos lá, vai começar! Vai começar o momento região agora, hein? É três tapas na cara quem não participar do momento região. É três, ó. É três tapas na cara, é três tapas de cada lado, hein? Só pra vocês saberem. Se não participar, é três tapas na cara na hora, velho. Na hora. Estou, é. Vem do lixo, apareceu
8: você
2: aqui, ó.
8: Você me pede.
2: Ah lá, que é isso?
8: Essa noite estamos
2: agora
8: juntos.
2: Agora eu tô lascado agora.
8: Que eu fique, que faça.
2: Não, melhor não cantar, não, velho. Não, não faz isso, velho do lixo. Ai, que é isso, cara? Ai, ai. E o velho do lixo canta bem, viu? É, ele canta bem. Vai lá, tiozão do bumbum que pega fogo, vai.
9: Bom dia, Léo. Bom dia, Bande Coruja. Tô aqui deixando o pelo do sovaco crescer. Região feminista.
2: Feminista! Essa foi boa! Vai lá.
10: É, Léo Júnior, o negócio é parar de dirigir táxi e ficar tirando impressão digital do povo. Região papiloscopista.
2: Papiloscopista! Ai, caramba! Bora.
9: Bom dia, Léo, bom dia.
2: Bom dia.
9: Tô aqui na padaria, comendo um pãozinho de mel, região, pegando o saco do Papai Noel.
2: Aí, ó, tá vendo? Vai lá, vai.
11: Ouvinte que manda áudio no lugar errado e na hora errada, região, esquecista.
2: ai, vai. Vamos ver. Fale alguma coisa de bom, pelo menos, sal de Plácido, vai.
12: Eu tava até agora na concorrência.
2: Então fique na concorrência, então. Fique lá. Oi.
13: Região pegador de mulher.
2: Aí, ó, vai lá.
14: Coisa de bom, pelo...
15: Fala, Léo Júnior.
2: Fala.
15: Bom dia. Tô aqui esperando a picanha do Lula. Região petista.
2: Ai. Momento região no ar aqui, ó.
15: Tô aqui esperando.
16: Região, pegador de mulher de penca.
2: Ixi, rapaz. Aí ferrou, hein? É aí. Uma história. Aí ferrou a situação. Ferrou a situação. Eu tô bebendo. Aqui Sandrine, um abraço pra Sandrine. Só mandou mensagem, não mandou áudio. Vai.
17: Fala, Léo, Kaique de Osasco. O menino era conhecido como Coroinha Boca de Veludo. Região seminarista.
2: Caramba, coitado, meu. Coitado, para de falar isso, vai.
18: 3:23 aqui, né? Sinop, Mato Grosso, aqui, ó. No frio. Quer dizer, Sinop. Tá, é frio, né? Cara, eu tô no lanche da samba, junto com a minha mulher aqui. Morrendo de fome, ó. Tá com um trem que presta aí, hein? Pelo amor de Deus.

0: não fala um região, pô, vai.
1: E aí, Léo, bom dia, bora aqui, bora, hein?
0: Bora aqui, bora.
1: Itanhaém. Tô aqui no carro e pegar o carrão já, já. E aí, João?
0: Aí, ó, outro que não fala o região.
2: Nossa, vai ser muito bosta. É, vai subir ou descer? Região, assessorista.
0: Assessorista, aí ó. 4h24 já da manhã.
1: Bora, Léo, tô aqui afinando a minha guitarra. Região, roquista.
0: Roquista. Ai. Vai.
3: Uou, bom dia, Léo. Bom dia, Léo. Quintou
0: já.
3: Tem de mandar aquelas manobras 360 high fly. Voltando com aquela Big Mac 3 e 100.
0: Ó, oh?
3: Região, skatista.
0: Skatista, caramba, meu.
1: Região, pega o meu com a mão, seu corno.
0: Ó, oh, precisa xingar o Região também, né?
4: Tô velha, tô cansada. Região, pensionista.
0: Pensionista. 4h25. 4h25, gente. É todo louco esse horário aqui, ó.
1: Bom dia, Léo. Região boiolista.
0: Boiolista!
5: Ela não quer namorar, ela só quer te pegar.
0: Vai!
6: Bom dia, Léo. Tô indo pro consultório. Abri pra fazer exame Papanicolau. Região. Ginecologista.
0: Ela não quer. Ai. Vai. Ela só quer te pegar. Vamos ver o que é o Região aqui, o que a Mara fala. Vai, Mara.
4: Eu não concordo com você. Ah. Região, discordista.
0: Discordista aí, já discordou. Olha lá, vai, mais um.
7: É a noite inteira manobrando o carro nesse frio, nessa chuva e calibre, abastece a desgraça. Região, manobrista.
0: Manobrista, coitado do manobrista, lascado com esse frio, com essa chuva, puta. Caramba, hein?
8: Bom dia, Léo. Tô aqui na Augusta. Gravando filmicas, bonequinha. Região, protagonista.
0: Gravando conteúdinho com as bonequinhas. Ah. Vai!
9: A gente podia criar um grupo no WhatsApp do Bando Coruja só pra mandar putaria.
0: E aí, pô? Vai!
10: Bom dia, Léo. Região, bunda de sequestrar linguiça.
0: Bunda de sequestrar linguiça? Puta, essa eu nunca vi, cara. Eu nunca vi essa, cara. Vamos ver.
10: Bom dia, Léo. Vou dar 3 tapas na cara dos orelhas, filho do patrão. Região. Taxista.
0: Ó, vai dar 3 tapas na cara de taxista agora. É três. Vamos ver.
1: E aí, Léo, bom dia. Que é eu, Região. Quero minha tatuagem no bumbum.
0: Bumbulista. Ai. Vai.
11: Oi, gostou da vista. Apreciador de linguiça.
0: Ai, meu pai do céu. 11 999 99 197. 4h30 tem o nosso buzinaço. Já, vamos buzinar pra todo o Brasil.
12: Bom dia, Léo. Aqui é o Ricardo, presidente prudente. Eu era dieguista, agora sou Leozista.
0: Hoje eu quero é gandaia. Boa. Vamos nessa, vai.
1: Passa o telefone da Mara Tassini aí.
0: Peraí, caramba, cortou aqui, velho. Peraí. Cadê o áudio do cara, meu? Puta, foi mal aqui, mano. Eu cortei o C sem querer aqui, caramba. Cadê o áudio do cara? Acho que é esse aqui, ó. Vai.
1: Telefone da Mara Tassini aí. Região, bonitinha.
0: Ai. Vai lá.
3: Ô, Léo, ontem eu assisti o Jogo do Brasil pra mim poder ver o evento principal. Mas o nosso ET tava de folga. Região, abduzista.
0: Abduzista, nossa, essa foi assim, nunca tinha palavra nova, hein? Os caras vão inventando aqui as palavras. Isso que é legal no programa, gente. É isso que é legal.
2: Vou trocar meu óculos pra ver as bonequinhas. Região, oculista.
0: Oculista, ei! Vamos ver.
13: Tô aqui fazendo filminho com as bonecas na Augusta, Região, filmista.
0: Que Que coisa, não? Que coisa, meu Deus do céu. Vai, vai. Vamos, mais um, mais um.
14: Bom dia, Léo. Você sabe o que a zebra disse pra mosca? O
0: que que aconteceu?
14: Assim, você está na minha lista negra.
0: Ó! Oh! Nossa, sem que sem graça.
15: Ai, pai, para.
0: Que sem graça, não. Mas é um assim, um cara... Puta, que piada sem graça essa aqui, meu.
16: Bom dia, bom dia, Léo. Aqui é o Marcelo Negrão, junto com o Região. Hoje é aniversário da nossa amiga Suzana, da Rua 2. Todos ligados com o Serjão. Vamos que vamos. Parabéns, Suzana. Rua 2, Parque América.
0: Tá, só faltou você falar Rua 2, número tal, telefone, CPF também. Conta no banco, conta no banco também, claro.
16: Léo, bom dia, Léo.
0: Oi.
16: É, João, o boiolista.
0: Boiolista, tem cara já, hein?
17: Fala, Léo Júnior, só deixa meus parabéns aqui, tá, pra você, que esse programa cada dia tá melhor, viu, Léo Júnior? Valeu, Léo Júnior.
0: Valeu, cara. Tamo junto, tamo junto, ó. Tamo tentando, viu? Não, não tá fácil. Tamo tentando, vai.
18: Ô, Léo, desculpa aí, falei Região, mas Região de novo, toca o meu áudio aí, falei, manda um alô aí pra minha esposa, Joyce Est aí.
0: Tá mandado, cara, tá mandado aí. Fechou. Vou colocar a última do Região que vamos começar o buzinaço agora, vai.
19: Léo, tô aqui novamente, Léo. Aradando a terra pra plantar, Léo. Região. Tratorista.
0: Tratorista.

0: começar o nosso buzinaço agora. Agora vamos lá, vamos lá, vamos lá, vamos lá, vamos começar. Vamos começar o nosso buzinaço. Atenção, você, não é só caminhoneiro não, gente. Não é, atenção, hein? Não é só caminhoneiro não. É você que tá no carro. Você é motorista de Uber? Você é motorista de aplicativo, no caso? Você é taxista? Você tá na empilhadeira agora? Você tá com a sua vuvuzela, que seja? Quer dar aquela buzinadinha? Você tá na estrada agora? Você tá onde agora? Vai, vai, dá uma buzinadinha que eu quero ver. Eu quero aquela buzinada, vai, com vontade. Eu quero aquela buzinada assim, daquele jeito. Ó, eu quero uma buzinada. Vamos buzinar, vai. É agora, é agora, é agora.
1: Bom dia, bom dia, bom dia, bom dia, bom dia.
0: Ó, ó, ó. Aê! Mais um, vai, vai, vai, vai.
2: Rapaz, eu vou falar um negócio pra você. Pensa num áudio satisfatório, foi esse com o Léo cortou do Edinaldo aí. Ia falar nada com nada e cortou o áudio dele.
0: Exatamente. Na conta tudo na hora aqui, tudo na hora, tudo na hora. Ah, quer ficar, fica lá então, poxa. Não quer participar com nós, pô? Vai lá, vai, vai. E aí, vai, mais uma buzina! Mais uma buzina do Brasil! É, essa buzina aqui a gente já conhece, já, né? Vamos ver, vamos ver, vai, vai, vai.
3: Esse é o melhor momento da madrugada, Léo. Muito obrigada, viu? Seu programa tá sensacional. Continue assim.
0: Valeu, vai, vai.
4: Ô, Léo, Léo.
0: Oi.
4: Eu marquei um encontro com viado.
0: É mesmo?
4: É o região viadista.
0: Tá bom, tá bom. Vai, buzina
5: bom
0: aí,
5: dia,
0: cara.
5: Bom dia, Léo. Catatau por cá, sentido a Rio Preto.
0: Buzina.
5: Bora que bora. Região buzinista. Buzininho.
0: Aí, ó. É assim que eu tô falando, gente. Olha lá. Ó, ó os caras no Brasil buzinando aí. Bora buzina aqui na Band. Você buzina aqui na Band. Coloca assim, hashtag buzina na Band FM. É, é,
6: bora que bora, Léo. Sorveteiro que não buzina não vende picolé, ó.
0: Ah, oh, meu Deus do céu. Aí, ó. Vai na buzina, vai na buzina, vai na buzina. Aí, ó. Tá vendo? A gente buzina! A gente buzina... Vocês estão entendendo como é que funciona a situação aqui, gente? É um Band Coruja no ar! Ó, não é só, ó, é caminhoneiro, é taxista, é todo tipo de gente buzinando.
7: Fala, Léo, bom dia, bom dia! Bora, partiu Alphaville, Léo! E tome-lhe buzinaço!
0: Tome-lhe, tome-lhe, tome-lhe! Aê! Bora dar aquela buzinada com a gente! Dá certo, olha, gente, é, nós somos a única rádio que faz um negócio desse, que é a única rádio, é a Band FM que faz um buzinaço desse. Que rádio faz isso? Fala pra mim. Que rádio que faz isso, cara? É, nós, é só nós mesmo, não tem jeito, meu. Não tem outra, cara, não tem outra, meu, vai.
8: É, é, Leozinho. Ah. Depois de 10 anos ouvindo esse programa, rapaz...
0: Fico pior
8: meu
0: agora.
8: Meu ouvido nas últimas 5 horas, todos os dias, não tá sendo fácil não, viu?
0: Não tá sendo fácil, é verdade.
8: É muita merda. Continua assim, Léo Júnior. Continua assim que tá bom. Volta, Diegão!
0: Ah, o Diegão já tá chegando, já tá chegando. E com o Diegão é a mesma coisa, cara. Só que é diferente, né? Daí tem uns puxa-saco dele aí, ó. É, daí volta os puxa-saco dele, só uma meia dúzia. Mas o Diegão tá chegando aí. Eu também, ó, eu posso falar que eu também tenho os meus puxa-saco, viu? Eu também tenho os meus puxa-saquinho aqui, que fica aqui comigo ouvindo, que fala bem de mim. Tá vendo? É isso que eu tô falando. Ah, não é só o Diegão, pô. Ó, Diegão. Você já chegou ou não? Você quer falar aqui? Ah, não, ele não quer falar agora. Ele falou que não quer falar agora. Vai falar daqui a pouco, pronto. Ele vai falar daqui a pouco. Vai lá, vai, vai, vai, vai. Olha isso, cara. Olha isso, mano. Olha isso. Olha isso.
9: Você tem que fazer igual ele, Léo Júnior. Seleciona os áudios pra mandar. Tem que ser os agendados. Agendados.
0: Ah, não. Eu não vou agendar nada aqui, não, meu filho. Aqui eu quero atender todo mundo. Porque eu não quero falar só com agendados somente. Eu quero falar com o Brasil inteiro, meu filho. Pra que tem graça eu falar só com agendado? Vou ficar só nos agendados? Não. E quem que participa? E quem manda áudio e não é visto? Estou aqui. Como é que fica? Fala pra mim. Hã? E o que seria do vermelho se não fosse o branco? O que seria do branco se não fosse o amarelo? O que seria do cinza se não fosse o lilás? Então o negócio é assim, gente. Não é só o agendado. O negócio é o Brasil inteiro. Aqui é 80 emissoras espalhadas nesse Brasilzão. É, meu filho, poxa vida, quem não fala pra todo mundo? Ah, vá. Caçar sapo, vai caçar sapo. Existe esse negócio de caçar sapo, isso é uma coisa muito antiga, né? Isso é uma coisa muito antiga, vai.
10: Na verdade, o Diego Lopes acabou com o bando de coruja e soltou na tua mão essa batata quente aí,
0: é,
10: ó.
0: É, cara, exatamente. Não, não acabou, cara. O Diegão é bom no que faz, mano. Tem que falar a verdade, velho. Ele largou na minha mão aqui por alguns dias, rapaz. Não é fácil não, viu, ó. Porque, gente, ó, agora é sério. A gente lidar com todo tipo de pessoas aqui. Que gosta da gente, que não gosta. Uns vai lá nos grupinhos ficar falando mal da gente. Outros vão aqui no WhatsApp e vai falar que tá gostando. Outros vai falar que não vai. Gente, é assim mesmo. É geral, cara. Isso aí, ó. Nem todo mundo é aceito. Ai, imagine se todo mundo gostasse de tudo. Eu acho que seria uma coisa muito sem graça, não é verdade? Não concorda comigo? É isso que eu tô falando. Aqui o Bando de Coruja pode ser com o Diegão, pode ser comigo, pode ser com o Fefo, pode ser com o Pedrão. É a mesma essência, gente. Vocês estão entendendo? É a mesma essência. Não é porque um tem um de um jeito, não. Claro, cada um tem o seu tempero. Cada um tem a sua forma de apresentar o programa. E eu acho legal isso, entendeu? Eu acho legal. Diegão, que já vem fazendo esse programa todos os dias, todas as madrugadas, no esquema dele, que é sensacional. E eu também tenho o meu esquema aqui, né, que a galera gosta também. E é isso que eu tô falando, é isso, gente. Acabou, tá bom. Nem tem mais o que falar, velho. Nem tem mais o que falar, velho. Alguém me defenda, pelo amor de Deus, aí também. Sérgio do Pão, vai.
11: Bom dia, bom dia. Você quer buzina? Então é a buzina do padeiro.
0: Ó. A buzina do Sérgio do Pão, cara, como é que é?
11: É, essa é a buzina do padeiro aqui na padaria.
0: Buzina do padeiro.
12: O Léo Júnior, é isso. Oi. Mesmo, Léo Júnior. Quem não tiver gostando, manda aí pra concorrência.
0: Vai lá pra lá.
12: Aliás, nem precisa.
0: Não manda não. Senão vai, cara. Senão aí vai, né? Porque essa hora já não tem mais, cara. Agora essa hora aí ferrou tudo. Essa hora o povo tudo volta pra cá de novo. Não tem jeito.
13: Bom dia, Léo! Tudo tranquilo? Aqui vale o outro Léo aqui do...
0: Vai, vai, vai, buzina aí, cara.
14: Léo. Fom, fom.
0: Ó, a buzina da Thaís. Você viu a buzina da Thaís, hein? Que buzina é essa, hein, Thaís? Ô, louco, hein? Oi, vai, bom dia.
15: Leozinho, não perde foco, a hora do boi.
0: É, não, a gente mudou um pouco. A gente deu umas paradas aqui um pouquinho por enquanto pra dar uma mudada. A gente deu uma paradinha pra dar uma mudada na hora do boi aí. Mas logo a gente volta na hora do boi de novo. Só pra dar uma diferença, vai. Só pra dar uma diferença, vai, oi.
16: Bom dia, bom dia, bom dia, bom dia, Léo. Beijo da Fox.
0: É a Fox aí, ó. Aí, até a Fox aqui junto com a gente. Valeu, Fox.
17: Fala, Léo. Plácido, carreteiro por cá novamente.
0: Fala, Plácido.
17: Ô, Léo, Plácido. O pessoal tem que entender uma coisa, mano, que cada apresentador tem um jeito diferente de apresentar o programa.
0: Exatamente.
17: O Diguinho tinha um jeito dele.
0: O Diguinho, exatamente.
17: O Anselmo tinha um jeito dele. Aí, o Pedro tem um jeito dele.
0: É.
17: O Fefo tem um jeito dele. O Marcos Braga tinha um jeito dele.
0: Exatamente.
17: O Diegão aí tem um jeito dele. Você tem o seu jeito de apresentar. Rapaz, pra você ter uma ideia, até o Marcelo Dias já apresentou uma vez.
0: Até o Marcelo Dias?
17: A Milena já apresentou uma vez. Então, cada um tem seu jeito. Mas sabe o que é importante?
0: Ah.
17: Essa bagunça aqui que tira o nosso sono.
0: Exatamente,
17: mano. Isso é importante,
0: cara.
17: Tá ligado? A audiência do Bando de Coruja não tem igual, mano. Independente de... quem tá apresentando aí.
0: Cara, pela primeira vez, concordo mil vezes com você. É isso, gente. Não importa quem esteja apresentando. Isso aí é uma galerinha que fica falando. Ai, fica num grupo. Meu, gente do céu. Cara... Mano, cada um tem uma forma de apresentar e eu acho legal. É a essência do Band Coruja é a mesma. Nós estamos aqui pra levar felicidade, alegria, pra gente zoar a noite inteira. Esse é o esquema do Band Coruja. Esse é o esquema. É isso que eu quero dizer pra vocês. Entendeu? É isso, gente. É isso. Levar sempre alegria. Esse é o nosso segmento. Entendeu? E quem for contra é que se lasque, velho. Que se lasque, mano.
14: Bom dia, bom dia.
0: Oi.
14: Vamos acordar o povo.
0: Bora! Cadê a buzina do cara,
18: velho? Oi, Léo, bom dia pra nós.
0: Bom dia, bom dia.
18: Aqui é a Mislene, motorista de aplicativo.
0: Ô, Mislene.
18: Uau, eu falei, sou novato aqui em Sorocaba e vou te falar, desde quando eu cheguei aqui, não paro de escutar rádio aí nas madrugas,
0: que
18: fazendo
0: legal.
18: Corrida.
0: Que bacana.
18: E vou falar pra você uma coisa, Léo.
0: Pode falar.
18: Tava bem pra baixo, problema pessoal em casa, tava muito triste. A hora que eu saí pra trabalhar, que eu liguei a rádio, eu vou falar pra você, viu? Sumiu da mente a... os problemas.
0: Ai, que legal, tá vendo,
18: e
0: gente?
18: Vou perder a oportunidade se o meu áudio for pro ar.
0: Aí, ó, pronto. Olha,
18: nessa temperatura aí, abaixo de zero, como toma banho? Região chulesista.
0: Ó, gente, tá vendo só? Você vê que legal a nossa ouvinte aqui, ó. Ela tava com um problema em casa. Ela saiu pra arejar a cabeça, vou fazer o aplicativo. Ó, ela esqueceu dos problemas dela. Nós estamos aqui transmitindo alegria. Aí os vagabundos vêm e ficam falando coisa, cara. Às vezes são os vagabundos que ficam sendo contra. Isso sim, vai. Vamos ver mais um aqui. A gente fala mesmo, cara. A gente fala, não tem essa. Não é
19: bom dar dia, Léo. Beleza? Cara. Tô ouvindo o Band Coruja quietinho aqui. Vai tá lá. Top seu programa, hein? Esse quadro do buzinaço. Foi você que trouxe pra Band,
0: eu
19: né?
0: Eu que trouxe, exatamente.
19: Da hora escutar a buzina de caminhão.
0: Então, a gente escuta a buzina de caminhão, a gente escuta a buzina de carro, a gente escuta a buzina de moto, empilhadeira e todo tipo, mano. É isso aí que nós estamos falando, não é só de caminhão. É isso, é o geral, é o geral. Quem quiser buzinar, buzina. Bibi, bibi, bibi.
20: É hoje e nós vamos...
21: Ô, Léo Júnior, eu te amo, tá?
0: Tá bom.
21: Eu retiro aquilo que eu disse.
0: Tá
21: eu
0: bom.
21: Te amo.
0: Aí, pronto, tá bom. Vamos fazer as pazes? Vamos. Isso, vamos. Dá um dedinho aqui. Dá um dedinho. Edinaldo. Edinaldo, dá um dedinho aqui. Pronto, vamos fazer as pazes. Tá tudo bem, né? Vamos ver.
21: Não pega ar não, Léo. Tudo faz parte do programa. Não pega ar não.
0: Aí.
21: Você não fazer igual o F-26.
0: Ah, mas que não pega ar. Cara,
21: eu te amo,
0: tá? Eu posso falar uma coisa pra você? Cara, nação profissional, mano. Nação profissional, cara. Aqui não é difícil, velho. Eu brinco, eu falo, zoo assim, mas, cara... É anos de profissão, cara. É anos de profissão, mano. É diferenciado. Aqui, eu e o Diegão, nós somos diferenciados, mano. É isso, cara.
22: Valeu, Júnior.
0: Oi.
22: Quem não gostar do programa, tem culpa eu?
0: É.
22: Um abraço, Pouso Alegre.
0: O problema é você, pra isso tá isso, cara. É isso que eu tô falando. Vamos lá, fala, Maicon.
19: Ô, Léo, eu elogiei você, né? Agora você vai chamar eu pra aquele churrasco da tua casa lá, né?
0: Vamos.
19: Tava chamando todo mundo, menos eu.
0: Tá, peraí, então vamos fazer as pazes também com você, tá? Aí, e dá o dedinho aqui. Isso. Vamos fazer as pazes, tá? Vamos ver o. Vamos mais, vai.
19: Eu elogiei você, Léo. Você tá de boa comigo agora,
0: agora
19: também,
0: eu
19: né?
0: Agora eu tô de boa, agora eu tô de boa. Agora já fiz
19: Ô,
0: as
19: Léo,
0: pazes.
19: Ô, Léo, elogiei você.
0: Ó,
19: né?
0: Agora a gente já fez as pazes. Então eu quero fazer as pazes com quem eu preciso fazer as pazes. E depois tá tudo certo, gente. Depois a alegria é a mesma. A alegria é a mesma, né?
23: Bom dia, Léo.
0: Bom dia, bom dia.
23: Robson de São Isabel. Indo para Carapicuíba levar uma carga de bloco de construção. E toma-lhe buzina.
0: Toma-lhe buzina. Valeu, mano. Um abraço. Obrigado pela sua audiência. Obrigado pelo carinho.
24: Valeu, Léo. Léo. É isso aí. A Band Coruja é lixo. É lixo. Tá bem, graças a Deus, primeiramente. Depois o Band Coruja aí com o Diegão, com você, com todos os radialistas aí, que sabe. Todos aí são bons. E a Band tá no coração da gente aí.
0: Exatamente, cara.
24: Essa bagunça que deixa nós aí doidão. É os cardenal dos motoristas. Sai, cachorro.
0: Ó, você já pensou se não existisse o Band Coruja, cara? A galera ia ser triste, cara. Ia ser triste. Eu acho que ia ser todo mundo triste, mano. Ia ser todo mundo triste. Então aqui, ó. Eu falo uma coisa pra vocês, de coração. Deus me deu o dom e eu tô aqui pra comunicar com vocês. Ó, pra você ter uma ideia, gente. Eu falo isso porque já tá quase terminando. Ó, de sexta pra sábado, não sei se todo mundo sabe, né? Porque eu tava com um problema aqui, né, pessoal. Meu avô tinha falecido, cara. O meu avô, que, puta, amava demais meu avô, que era meu amigo, meu companheiro de rádio e tal. Cara, eu fiquei sabendo do falecimento do meu avô de sexta pra sábado. E eu vim aqui pra rádio, cara. E eu vim na alegria, mano. Eu vim aqui com alegria pra falar com o pessoal, pra fazer novas amizades, entendeu? É isso, cara. Então. Mas claro, Deus tem um bom lugar e a vida vai seguindo, né? Então a gente tá aqui, mesmo se tem muita gente triste agora, tem pessoas que tá dentro de um hospital, tá com problema, mas tá dando um sorriso agora, tenho certeza. Tá dando um sorriso lá, tirando mó sarro com a gente. É o que a gente quer, gente. É isso, essa galera, essa alegria, essa união. A gente quer isso, gente. E agora, pode zoar com um com o outro? Aí pode, mano. Vai ficar à vontade. Já estamos aqui pra zoar na madruga, velho. É isso. Olha lá.
1: Região. Maquinista.
0: Maquinista.
2: Aí nós sabia disso e nós teve que fazer o programa. Deixar os outros querer levar uma com você, que você é bigode, você é mil grau, você é parceiro nosso, tá também.
0: Vendo? Aí, entendeu? Mano, é isso aí que eu tô falando.
2: Faz parte do bando de coruja, o Léo Júnior. Deus abençoe a sua vida, falou?
0: É nóis, cara, é nóis,
2: mano. Maior carinho. Falou, satisfação com ser você, meu amigo.
0: Tamo junto, cara.
2: Também é amigo nosso, tá bom?
0: Tamo junto.
2: Mas não tá aqui de panela ou pra querer puxar saco de ninguém.
0: Imagina.
2: Mas você é um cara mil grau e que Deus abençoe você, sua vida, sua caminhada.
0: Tá aí, ó.
2: Forte o seu coração e da sua família.
0: Obrigado, tamo mano. Junto,
2: falou?
0: Obrigado.
2: Forte abraço, Otávio de Campinas.
0: Valeu, o pessoal de Campinas aí, ó. Vira Band FM. Tamo aqui, gente. Tamo aqui pra levar alegria pra galera. Pra fazer aquela zoeira, aquela resenha. É isso que nós estamos aqui, pra isso.
3: Ô, Léo, quando o cara vem usando essas palavras, não pegar, é que o próprio cara já tá bravo.
0: Não, eu não pego ar, não, velho. Aqui é difícil, mano. Eu só falo, né, pro pessoal entender, mas pegar ar eu não pego, velho. Ah, mas imagina se eu pegasse ar aqui, eu nem tava aqui mais, cara, só pra vocês saberem. Eu nem tava mais aqui, mano. É pra ver que eu
3: te faço. Oi. Ô, Léo, bom dia. E se o ET tivesse levado o Neymar, você tava desse jeito também, alegre assim também?
0: Paulo. Olha, cara, aí eu já não sei, cara. Eu posso ligar pro ET e mandar pegar você, cara. Eu posso fazer isso aí. Se você quiser, tá aí, uma oportunidade de abduzir você aí.
4: Ô, Léo.
0: Oi.
4: A gente começa o programa com o caminhoneiro sendo chamado de corno. Aí agora você faz no final do programa um buzinaço.
0: É?
4: Pra gente lembrar mais uma vez, terminando o programa, que os caminhoneiros é tudo corno.
14: Dançou demais e acabou.
0: Ai, meu Deus do céu, a gente não tem jeito aí.
25: Bom dia, Léo.
0: Bom dia.
25: Rio Preto. Tô indo aí ao trabalho, trabalhar todo dia sim, dia não, 3h40 da manhã, tô indo pro trabalho, e é isso daí, vida que segue,
0: e vai que
25: com
0: vai,
25: alegria,
0: cara.
25: Escutando a Band.
0: Aí, meu amigo, obrigado pela sua companhia, viu, sempre com a gente aqui na Band FM, tamo junto.
26: Ô, Léo, você é a companhia de quem está sozinho, Léo.
0: Exatamente, mano.
26: Que nem eu tô indo fazer a viagem e não tenho ajudante. Você é o meu ajudante.
0: Sou seu ajudante aí, ó. É isso que eu tô. É isso, eu sou ajudante.
26: Vou colocar você aqui pra passar as marchas pra mim, Léo.
0: Não. Faz o seguinte, eu vou mandar o Pidoncio aí pra fazer isso. O Pidoncio, ele é um cara pra passar as marchas aí. Cadê o...
25: Júnior, falta você me seguir no Instagram. É fenomenal, não.
0: Tá bom,
25: me
0: você
25: segue no Instagram.
0: Eu vou seguir o fenomenal no Instagram. Ah, falar nisso, você pode me seguir também no Instagram? Segue nós lá se você quiser, tá? Segue no Instagram, @leojuniorz, tudo junto. @leojuniorz. Esse é o meu Instagram, tá? @leojuniorz. Segue a gente no Instagram. Quem vai seguir lá é gente boa que tá comigo. @leojuniorz. E também você já aproveita, segue a Band FM também no Instagram, @BandFM, pra você seguir a gente, pra você participar lá, saber das promoções, as novidades, vem coisas boas, né? Então, gente, segue a Band FM também no Instagram. E segue nós também lá, aproveita. Aproveita o ensejo aí, ó.
26: Bora, Odino, rumo ao Hexa. Rumo ao CD aí, Odino. Rumo ao Hexa, partiu de 2006.
0: Rumo ao Hexa. Rumo ao Hexa, oi Davi, rumo ao Hexa. 11 999 919 1 97. Oi!
5: Ô, Léo, é a panelinha aí, Léo. Eu vou ler nossas mensagens, Léo.
0: Aí, ó, tá, mas vai, vou ler sua mensagem aqui, cara, vai.
5: Bom dia, Léo.
0: Bom dia, bom dia.
5: Região. É isso aí que eu tô falando. Pecuarista.
0: Pera aí, região pecuarista.
5: Ô, Léo, é a panelinha.
0: É que é muito áudio que ele mandou aqui, mas já coloquei o áudio dele no ar aqui.
6: Eu hoje não consigo entender como pode reclamar. A maioria aí tem mais de 40, mais de 50, tem cara com 60, até 70 anos aí.
0: Pois é, pois é.
6: Fazendo criancice de menos de criança de menos de 13 anos.
0: Olha isso, olha
6: então,
0: isso.
6: Então é, não tem como reclamar, pô. Você tem um espaço pra você voltar à infância e fazer brincadeira, fazer zoação. Ô, meu irmão, vamos aí agradecer que existe esse programa, esses comunicador aí,
0: e não
6: esses
0: importa adiantes, quem esteja aqui, pô.
6: Tudo mordedor de fanha, mas os caras é show.
0: Tá e vendo?
6: Abraço do padeiro.
0: Aí, ó, tá vendo? Sérgio do Pão. Então não importa quem esteja aqui. Importante que nós estamos transmitindo alegria pra você.
7: Então, Léo, você fala que eu sou chato, mas eu te sigo lá no Instagram, viu?
0: Aí, ó,
7: seu vagabundo.
0: Aí, seu vagabundo. Obrigado, seu vagabundo. Obrigado. Obrigado por seguir nós no Instagram lá, pô. Aí, tamo junto. Vamos ver o que o povo tá falando aqui. Ah, meu Deus do céu. Oi.
7: Aí, Léo, falei que nós estamos esperando um lanche aí, ó. A lanche da Samba, Léo. Hora dessa. Uma
0: olha,
7: hora.
0: Cara.
7: Espera.
0: Pera aí, mas você...
7: Escutando você, tá?
0: Ah, mas é que você tá longe aí, né, cara? Você não pode dar um lanche pra nós também aqui, não? Ó, tô com fome essa hora já, hein, cara? Falar que dá fome, hein? Falar que dá fome também.
8: Ô, Léo.
0: Oi.
8: É, Diego chegando aí, você dá um grito aí.
0: Tá bom.
8: Eu tô indo lá pra Baixada.
0: Tá bom? Tá bom, pode deixar.
8: Vou ver a personal lá.
0: Ah, tá, você vai ver a personal. Vai, bom dia.
9: Ô, Léo, tô tentando se caçar lá no Instagram, repete aí.
0: Ó, @ Léo Júnior e Z. Esse é o Instagram nosso. Segue nós lá, seus vagabundos. Ó, o Diegão, o cara falou aqui, ó. Fala pra mim se o Diegão já chegou, porque ele quer descer pra Baixada lá. Ó, que vagabundo, cara.
10: Vai fazer o que na Baixada? Ah, tá
0: ele quer,
10: frio,
0: ele quer ir lá na sua casa, cara. Isso sim, meu. Ele tava.
10: Tá é. Não quero, ninguém. Eu não gosto de receber visita em casa, cara. Ah lá, gosto. Não gosto de pessoas na minha casa. Você gosta de receber visita?
0: Ah, cara, eu não gosto, cara.
10: Amigos assim é legal. Assim, você encontrar os amigos, fim de semana, de vez em quando. Mas sei lá, né, mano?
0: É.
10: Você quer ficar de cueca em casa? Não pode. É,
0: ficar pelado com os badalos pra fora lá.
10: Não dá, não pode. Não? Usar a nossa roupa de mendigo, não pode. Tem que pôr roupa.
0: Tem que ficar todo assim.
10: Não pode peidar na sala. Ah, coisa chata, gente.
0: Já pensou? Você já passou por essa situação assim, horrível, cara? Você não pode fazer nada, tem gente em casa?
10: Toda vez que vai visita em casa é assim, né?
0: Ah.
10: Pode fazer nada, tem que se comportar, tem que... Ai, tem que usar os talheres novos, o prato novo.
0: A gente gosta de usar os antigos, né? A gente quer ficar usando, né?
10: Comer no sofá, comer na cama.
0: Aí tem que limpar o banheiro porque vai vir visita,
10: Mas a mulher fica brava quando eu chamo visita pra casa, hein?
0: Cara,
10: porque
0: viu?
10: Elas têm
0: vai
10: que limpar
0: o vaso.
10: Elas vão limpar tudo, vai limpar a casa toda. Eu falei, deixa assim mesmo, do jeito que tá. Ah, não, mas tem que limpar porque tem que achar que a nossa casa é limpa. Ah, pelo amor de Deus.
0: É cada uma, né, cara? Michael, seu fã.
11: Ô, Diegão, quando você voltar pra madrugada, meu amigo, eu tô até com dó do você.
10: Por quê?
11: Eu acho que geral do Bando de Coruja já tá sabendo da musiquinha, viu?
10: Que musiquinha?
11: Ah, que você canta pra Grazi todo dia de manhã.
10: Ah, que musiquinha. Diego, acabei de mandar pra ela.
0: Você vai cantar essa musiquinha ao vivo aqui agora pra mim, vai.
10: Não, acabei de mandar pra ela aqui, eu vou colocar aqui, ó. Vou colocar aqui, ó. Mandei pra ela agora, ela mandou o bom dia aqui, ó.
0: O Diegão cantando a musiquinha, vai.
27: Bom dia, minha princesinha que acordou agora e tá com um bafinho.
0: Olha!
27: Você é o amor da minha vida, eu te amo tanto e gente tem um bom dia.
0: Bom dia,
27: bom dia, minha vida.
10: Olha lá, meu
0: Deus do céu!
10: Coisa mais linda!
0: Cara, eu vou fazer uma dessa pra Z, cara.
10: Manda.
0: Porque a gente. Aí que eu vou falar que a gente tem um como é que eu posso falar? É um pitbullzinho.
10: Isso!
0: Aí, cara, gostei.
10: É, meu, como é que é o nome do pitbull?
0: É o Zeus.
10: Vai,
0: Zeus.
10: Treina aí. Gente, bom dia, minha.
0: Bom dia, minha princesinha. Vai.
10: Tira a trilha. Tira a trilha.
0: Vai. Bom dia, minha princesinha. Amor da minha vida. E a gente tem eu tenho que
10: dizer. Que acordou agora aí. O que ela faz quando ela acorda?
0: Que acordou agora.
10: O que ela faz quando ela acorda?
0: Que acordou agora e tá com um bafinho.
10: Aê, boa.
0: Tá, vai.
10: Ô, seu amor da minha vida e a gente tem um pitbull. Vai.
0: Deixa eu só. Peraí, só um minutinho, peraí. Só pra poder finalizar com chave de ouro, tá?
10: Vai.
0: Você, pra minha esposa, prazer. Tá. Você é o amor da minha vida e a gente tem um cachorrinho. Não, a gente tem um pitbullzinho. Vai.
10: Um pitbullzinho.
0: De novo.
10: Como é que é o nome do pitbull?
0: É o Zeus.
10: Então a gente tem o Zeuzinho, vai.
0: Tá.
10: Vai.
0: Você é o amor da minha vida, a gente tem o Zeuzinho.
10: Aê!
0: Gente, eu gostei. Parabéns,
10: boa,
0: cara.
10: Boa,
0: sensacional,
10: manda
0: cara.
10: Manda pra ela, você vai ver.
0: Vou mandar fazendo IA esses negócios aí.
10: É, você vai. Não, manda você cantado pra ela.
0: É, acho que cantada é melhor, né?
10: É que é melhor, é mais íntimo, né?
0: Isso, exatamente. Gostei, Diegão.
10: Manda lá, depois você me conta.
0: Bom trabalho pra você.
10: Valeu, mano. Valeu.
0: Tchau, gente. Tchau. Pelo amor de Deus, não aguento mais vocês. Tchau.
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16: Band FM, bom dia, um ótimo dia pra você que já tá ligadinho com a gente aqui. Tudo bem aí, né? Tudo certinho, tudo tranquilo, 5h02 desta quinta-feira. Já estamos na quinta. Ah, que maravilha, mas tá passando rápido, não tá, essa semana? Aqui na sua rádio do seu jeito, bora começar, tá na hora.
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0: você que tá ligadinho aqui na Band. Muito obrigado pelo seu carinho, pela sua companhia. Hoje, quinta-feira, dia 25 de junho. Depois que o Léo Júnior derrubou a rede, estamos de volta pra todo o Brasil. Você tá bem, né? Tá tudo certinho, tá tudo tranquilo. Bora pra mais um dia, mais uma quinta-feira que se apresente, que seja uma quinta-feira maravilhosa, especial. Tudo dando certo com você, que você seja muito feliz, que coisas boas aconteçam na sua vida. No exato momento em que o Homem Vinheta entra no estúdio, está arrumando a sua cadeira confortavelmente, porque ali ele ficará por 4 horas de trabalho nesta quinta-feira. Bom dia, Homem Vinheta!
1: Bom dia!
0: Bom dia, bom dia! Você sabe que a galera pergunta como é que é trabalhar com o Homem Vinheta? O que é que ele faz para estar animado todo santo dia daquele jeito, Diego? Eu falei, amanhã eu vou perguntar para ele. Qual é o segredo, Homem Vinheta, dessa animação toda que você chega aqui, Vinheta?
2: Quem te falou que eu tô animado?
0: Não tá.
2: gente, isso é o que é nítido. Eu falo, é o que eu falo. É. O estúdio da Band FM, o Band Bom Dia, ele tem essa mágica, ele tem essa magia em que a gente se transforma.
0: Ah, é?
2: Eu posso falar?
0: Pode.
2: A pergunta veio a calhar, porque hoje, não sei o que que é, mas não tô bem.
0: Ah, não acredito.
2: Mas vou fazer o meu trabalho. Eu acho que foi uma infecção.
0: Shalom! Bom dia, bom dia.
2: Uma infecção alimentar ontem, não é possível, cara.
0: Caramba, cara, sério?
2: Eu fui dormir cedo ontem, era 9 e pouco. Tive calafrios assim, de doer o osso, cara.
0: Caramba!
2: Eu fiquei assustado, porque eu moro sozinho, né?
0: Uh-huh.
2: Moro eu e a Pichuca, e agora a Azeitona. E eu fiquei assustado, porque não é normal. Então eu antes de subir, mas foi assim, repentino. Começou aquele calafrio de se encolher e dói o osso, cara. Eu falei, meu Deus do céu, eu tô na onde? No gelo?
0: Nossa.
2: E não tava assim esse frio pra eu estar sentindo aqueles calafrios.
0: Será que foi alguma coisa que você comeu, será?
2: Não sei, viu, cara. Porque o que que eu comi ontem? Vamos ver.
0: Vamos lá, faz aí.
2: Comi pipoca de micro-ondas.
0: Nossa.
2: Não acredito que tenha sido, será? Pode ser,
0: né? Pode ser. É pesado, né?
2: Aquele, e eu como bastante, viu?
0: Diz que o problema é o temperinho naquela manteiga, né, cara?
2: Então vai ver que foi.
0: Diz que é pior que miojo, essas coisas assim.
2: Depois eu comi bolacha salgada e doce, que ela é salgada e ao mesmo tempo doce.
0: Ah, mas também aí você tá aqui pedindo, né?
2: Tomei um copão de leite com toddy.
0: Tá.
2: Que
0: alimentação
2: mais?
0: Saudável do homem.
2: Deixa eu ver.
0: Começa agora. Dicas de saúde com nutricionista.
2: Na hora do jogo, acho que foi isso.
0: Foi tudo isso na hora do jogo? Ao mesmo tempo?
2: Hã?
0: Ao mesmo tempo? Você tomando Toddy com pipoca?
2: Não, a pipoca foi na hora do jogo.
0: É.
2: Aí depois, um pouquinho antes de dormir, a bolachinha com leitinho e Toddy.
0: Ah, então pode ter sido isso.
2: Eu não sei. Cara,
0: agora é tomar bastante líquido e mandar isso tudo
2: não
0: embora.
2: Não com essa roupa aqui, mas eu dormi com a roupa que eu tava ontem. Eu dormi agasalhado, com touca.
0: Caramba!
2: 4 cobertores. Você vê que foi.
0: Não, tomou algum remédio, alguma coisa
2: tomei
0: já?
2: Tomei nada.
0: Mas tá melhor.
2: E hoje, não tô. Não é que eu tô meio. Como é que eu posso dizer pra você? Meio retardado. Ou seja,
0: tá
2: normal, né?
0: Tá normal, então tá normal.
2: Mas aí que tá.
0: Ah.
2: Aqui no estúdio, o ouvinte não quer saber de nada.
0: Não quer saber dos nossos problemas.
2: Eu só não farei se realmente tiver numa situação em que...
0: Então já vamos dar um aviso aqui. Qualquer momento, qualquer situação, o Homem Vinheta pode sair correndo pro banheiro e a gente, aonde tá? O que que aconteceu?
2: Eu até posso falar. Eu gosto tanto de fazer o banho de bom dia que eu nem vou no banheiro, eu vou fazer aqui mesmo. Depois eu me limpo, eu tomo banho.
0: Vai o cheiro do estúdio, não
2: eu
0: pode.
2: Eu tomo banho. E você, como é que você tá?
0: Eu tô bem, cara, eu tô bem. Tô bem, tô feliz, assisti o jogo do Brasil ontem, eu acertei o placar, você viu?
2: Você acertou os 3 a 0?
0: Acertei o placar 3-0, foi o meu palpite, foi certinho ali.
2: Pô, 3-0.
0: Mas era pra ser uns 5, né, você viu? Você assistiu o jogo?
2: Assisti. É. O Brasil surpreendeu, né?
0: É.
2: Jogou bem. Ontem, pra felicidade de todos, Neymar, Endrick e Vini Júnior juntos.
0: Os três juntos, você vê que coisa, cara.
2: Eu acho que tem que manter um pouco ali pra eles se engrenarem. Aí o bicho vai pegar, hein?
0: Ei,
2: que delícia.
0: Não tem que ter revezamento. Igual a gente aqui, né? Não tem revezamento, não. É entrosamento, né?
2: Isso, entrosamento.
0: Não é? Igual a gente aqui, né? Por exemplo, a gente tô fazendo aqui as férias do Tadeuzinho, enquanto ele volta aí. Cara, até entrosar, a gente vai fazendo aos trancos e barrancos, mas quando pega o jeito ali, vai embora.
2: Vai pegando. Então imagina, né? Porque às vezes só pelo olhar o cara sabe onde tem que tocar a bola, essas coisas, né?
0: Exatamente.
2: Eu por exemplo, eu sempre gostei de jogar bola, faz tempo que eu não jogo.
0: É mesmo?
2: Mas eu só pelo olhar, O cara já sabia onde enfiar as bolas.
0: Vamos lá pro jornal? Vamos lá então, tá na hora, tá na hora. Ai meu Deus.
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2: 5 horas e 9 minutos. 5 e 10, pulou digital.
0: Muito bem,
2: estamos
0: muito bem.
2: Estamos ao vivo aqui no Pulo do Gado, edição de número 402. E claro que nós vamos trazer para você as principais informações do Brasil e do mundo. Tudo o que você precisa saber ao acordar, ao sair de casa ou estar voltando. Esse é o Pulo do Gado e eu sou Pedro Quadras. Bom dia, Ana Paula.
0: Bom dia, Pedro Quadras.
2: É Ana
0: Bom
2: Pili,
0: dia.
2: Né? Ana... Quem é. Nós decidimos ontem?
0: Ficou Ana Torre.
2: Ana Pilar?
0: Ana Pilar. Ana Pilar.
2: Ana Pilar, ok. É.
0: Bom, você eu tá sou bem, Ana Pilar, tudo bem e você? Bem, Pedro Quadras, tudo tranquilo?
2: Graças a Deus. Que dia é hoje?
0: Hoje
2: semana?
0: É quinta-feira, é dia 25 de junho de 2026, agora exatamente 5 horas 10 minutos. Hoje é o dia do ano de número 176, Pedro Quadras, a 26ª semana do ano.
2: Olha aí.
0: E a lua crescente, a gente fala da lua, mas agora vamos falar
2: pode
0: da lua.
2: Falar,
0: da...
2: Pode falar,
0: pode falar. Da lua também.
2: Assim as mulheres podem cortar o cabelo.
0: É, e as... você sabe que no interior é assim, né? A gente espera a lua certa pra cortar o cabelo.
2: Sim!
0: Que coisa
2: claro,
0: maravilhosa.
2: Tá certo.
0: Hoje é a lua certa pra cortar o cabelo pra você que quer que cresça rápido, que é a crescente.
2: Então vai lá, hoje corte seu cabelo, dê um trato no seu visual, tá bom?
0: As efemérides de hoje.
2: Vamos lá.
0: Hoje é comemorado o dia do imigrante, Pedro Quadras.
2: Olha aí, gente, pra você que veio de algum lugar, surgiu de algum lugar, apareceu, seja bem-vindo.
0: Seja bem-vindo.
2: E se você quiser vir, venha também. Não tem problema, nós vamos te receber com um forte abraço. Mas espera a gente terminar o programa.
0: É verdade, é verdade. Os imigrantes que fazem aí a história do Brasil, do nosso estado também. Hoje também é o dia do cotonete. Você sabia que tem dia do cotonete, Pedro Quadras?
2: Não sabia. As hastes flexíveis, né?
0: Hastes flexíveis.
2: Ajudam, né, na limpeza do ouvido. Não sabia que tinha um dia do cotonete.
0: E você, tem outra coisa que você não sabia, que o Diego Lopes, não eu na palma, mas o Diego Lopes, ele é viciadinho em cotonete.
2: É nada.
0: Aquela sensaçãozinha quando você vira o olhinho.
2: Isso,
0: você vira. Né? Você dá uma viradinha.
2: Colhe um olho, isso. Então, o que que acontece? Pra você que gosta de cotonete, né? Parabéns aí, ô cotonete. Não sabia quem foi o sem tempo, né? Que parou e falou, eu vou inventar hoje...
0: um cotonete.
2: O dia do cotonete. Isso agora que não tem tempo na vida.
0: É uma coisa que não tem tempo.
2: Hoje é dia do quê? Hoje é dia do microfone.
0: É.
2: Bom, mas enfim. Você tem um cotonete aí falando nisso?
0: Eu não tenho, cara. Eu não tenho. Eu não trouxe. Hoje também é comemorado o Dia Mundial do Marinheiro.
2: Você sabe, desculpa até te falar, mas um dia eu quase apanhei por causa do cotonete, né?
0: Ah, não acredito.
2: É, eu tava num estabelecimento comercial e eu tinha um cotonete na necessaire. E eu comecei a usar, só que eu não posso usar cotonete em lugares públicos, eu tenho que usar só dentro de casa, né?
0: Ah, é?
2: É, porque eu pego o cotonete, aí eu coloco aqui, igual você, só que você só cai um olho aqui.
0: É, o meu fica só um olhinho aqui,
2: Eu não, eu...
0: Ai! Que isso? Imagina a cena!
2: Aí acharam que eu tava... Mas não era o cotonete, cara.
0: Era o cotonete. Mas é muito gostoso. Mas é perigoso, viu? Os médicos falam que não. Eles não falam, não é pra usar, porque pode soltar aquele algodãozinho dentro do ouvido. E só no hospital pra tirar.
2: Ou senão tem gente que deixa ele aqui no ouvido e vai fazer outras coisas. Aí se bate alguma coisa, entra, né?
0: Fura o tímpano. É perigosíssimo. Fura. Inclusive, eu já tive que ir no hospital pra tirar o algodãozinho.
2: Olha aí.
0: Tem que fazer uma lavagem, dar trabalho pro médico.
2: Ah, não
0: então,
2: aprendeu.
0: Não faça isso,
2: meu
0: gente.
2: Meu Deus do céu. Dia do marinheiro?
0: Dia do marinheiro hoje.
2: O marinheiro.

0: marinheiro só.
1: E com... Vamos lá.
2: Muito bem.
1: Homenagem ao marinheiro.
2: É, homenagem aos nossos queridos marinheiros. É, Dia Mundial
1: do... Tem aquela também. Ei, eu descasquei batata no porão, não tem? No navio?
2: Entrei de gaiato no navio. Entrei por engano. Entrei de gaiato no navio. Entrei pelo cano. Muito bem.
1: Desculpa, gente. 5 horas e 14 minutos.
2: 5 e 14.
1: O jornal é sério, nós somos sérios e a credibilidade é importante nesse momento.
2: É verdade. Olha, você pode mandar ali vagas de emprego, pode mandar ali pedindo seu mugido. Deixa eu mandar bom dia pra Raquel. Aliás, bom dia não, um mugido pra Raquel, lá de Portugal. Eu amo vocês, Pedro Quadras e Ana Pilar. Poxa, obrigado. Muito obrigado. E hoje é o meu dia, porque eu sou imigrante. Eu estou aqui em Portugal, mas sou brasileira.
1: Agora uma pergunta, inclusive gostaria que ela respondesse. Dizem que os portugueses não gostam dos brasileiros. Isso é verdade? Mande pra nós aí, só pra gente quebrar essa...
2: Ana Paula, pode mandar um áudio pra gente explicando essa história de que português não gosta de brasileiro. Aqui a gente gosta muito dos portugueses. A gente gosta, faz umas piadinhas. Mas é porque o brasileiro é muito piadista.
1: É, mas isso é normal. Acho que não é por causa disso. É. E a gente gosta de todo mundo também, né?
2: É, a gente
1: todo
2: gosta.
1: Todo mundo vem pro Brasil.
2: É,
1: mas
2: verdade.
1: Vamos lá. 5 horas e 14
2: agora. É, chegando aqui pedidos de mugido, peça o seu mugido no 11 999919197.
3: É louco, esse vinheta é doido, cara. Onde ele tirou esse descasquei batata no navio, pelo amor de Deus.
2: Um mugido pra você, meu
1: do
2: querido.
1: Do porão do navio, né?
2: É, do porão do navio, é. Não tem descascar batata nessa música mesmo, não sei de onde ele tirou.
1: Não tem?
2: Não tem.
1: Descasquei batata no porão.
2: Não, tem?
1: Tem. Pode pegar a letra aí, mostra. Aqui a gente não... Aqui
2: é assim.
1: Vai mandando o seu mugido que eu vou entrar aqui.
2: Vai lá.
1: Não, agora pode ser que não tenha mesmo.
4: Bom dia, vinheta. Bom, acho que o Diegão aí devia fazer a voz da Ana Pilar, mais feminina, né?
2: Ah, é verdade.
4: Estilo Tadeuzinho.
2: Não, mas o Tadeu não faz voz feminina. O Tadeu faz a voz dele mesmo.
5: Bom dia, Diegão. Bom dia, vinheta.
1: Bom dia.
5: Pô, Diegão, eu mandei a bonequinha que você pediu aí. Vê se já chegou aí na rádio.
2: Não chegou ninguém aqui ainda.
1: Você, como é que sabe quem é o nome da música?
2: É... Entrei de gato... No... Acho que não é Entrei de Gato.
1: Não sei nem agora. Quem canta, não lembro.
2: É, não, também, é quem aí. Canta é... Paralamas do Sucesso.
1: Ah, entrei de gato.
6: Fala, Diegão. Bom dia, meu parceiro. Bom dia, homem vieta. Cadê o Pindonça, aquele sem vergonha?
1: Vai chegar.
6: Bom dia pra todo mundo, meu pai. Vocês são demais. Obrigado por alegrar nossos dias. Diego, eu tô esperando você aqui no restaurante, viu?
2: Ô, mano.
6: Tomar uns caldinhos aqui.
2: Um abraço pra você aí. Tamo junto. Obrigado. Um mugido também pro nosso querido Henrique, que é dono de restaurante.
1: Eu tô esperando você.
2: Hã?
1: Eu queria ir com você, eu quero.
2: Não,
1: com você,
2: vamos lá, convidar. O vinheta vai. Ah, ele trouxe pra mim um caldo de. Como é que é o nome daquela pombinha, aquela pomba pequenininha?
1: Rola.
2: É, um caldo desse.
7: E a menina, Tatiana de Guarulhos. Coitado do vinheta, hein? Tá com o butico solto aí.
2: Hoje ele tá, viu?
1: Ô, meu amor, deixa eu te falar, não, mas eu não tô com diarreia, nada disso.
2: É.
1: Eu tô ainda com o corpo meio... como é que eu posso dizer? Sabe quando parece que você vai ficar gripado? Não sei, é uma sensação ruim, cara.
2: Eu sei como é que é. Meio sabe, uma fraquezinha, né? Um isso, negocinho chato.
1: Não fui no banheiro, não tô com vontade.
2: Uhum.
1: É igual eu falei, se tiver que fazer, eu vou fazer aqui. Já tô avisando.
2: Já tá avisando.
1: Não, tô de fralda.
2: A gente só vai sentir o cheiro, gente.
1: É, então... Mas mantém, vamos lá. Tô aqui.
2: O Célio de Portugal mandou bom dia, mandou áudio também.
8: Bom dia, Diego. É verdade, sim. Os portugueses não gostam dos brasileiros, porque os brasileiros trabalham, os portugueses é meio preguiçoso. Célio de Portugal.
2: Um mugido pra você, meu querido. Um mugido.
1: Será que é isso?
2: Todos os nossos amigos portugueses aí que estão ouvindo também agora. É brincadeira do Célio. Célio.
9: Bom dia, meu querido.
2: Bom dia.
9: Vocês são fera, cara. Vocês são fera. A Band é a mais top. E na madrugada só dá Band mesmo, hein? Top. Deus abençoe a nossa quinta-feira.
2: Obrigado, meu amigo mugido, pra você. É o Vitão sintonizado sempre com a gente aqui. Muito
1: por
2: obrigado.
1: Por favor, Ana, qual é a hora? Oração.
2: Agora, 5 horas e 17 minutos. 5 e 17.
1: Repita.
2: 5 horas e 17 minutos.
1: 5
2: e 17.
1: Repita.
2: Eu vou ficar repetindo até quando, Pedro Quadras?
1: Bom, vamos lá. Mudou a trilha.
2: Mudou a trilha.
1: A entonação.
2: É.
1: Agora há pouco, um ouvinte entrou no ar e falou que estava com dó da minha pessoa a respeito da letra da música. Eu tô com a letra aqui, eu gostaria que você, Ana, porque aqui o Band Bom Dia é isso,
2: tá,
1: procurasse a música para que nós acompanhássemos juntos aí para ver se realmente tem o descascando batata no porão.
2: Tá.
1: Eu acho que seria importante a gente esclarecer essa dúvida às 5 horas e 18 minutos, porque aqui a gente não vai deixar você com dúvidas.
2: Sim.
1: Aqui nós não vamos falar uma notícia e deixar você pensando, ué, mas será que é verdade ou não?
2: Não, não deixamos com dúvidas.
1: Aqui nós esclarecemos os fatos.
2: Muito bem.
1: Doa a quem doer. Temos a música?
2: Temos, a hora que você quiser.
1: Então vamos lá, vamos ouvir lá? A música dos Paralamas, é isso?
2: Isso.
1: Vamos lá, vai!
2: Melô do Marinheiro.
0: Pois é, rapaz. Ó. Tava andando pela rua.
1: Bora!
0: Com a maior fome.

0: Não, não, pera aí, só um momento, tenho que voltar essa partezinha aqui, porque tem realmente, gente, realmente Pedro Quadras estava certo, existe...
1: Só um minutinho, 5 horas e 20 minutos.
0: A parte que ele fala é descascando batatas no porão, atenção. Muito bem.
1: Eu gostaria
0: muito
1: que o ouvinte
0: bem.
1: Que falou que estava com dó de mim entrasse agora e se retratasse.
0: É.
1: Porque esse jornal é muito sério.
0: Exigimos retratação. Palmas pro nosso querido Pedro Quadras.
1: Qual é o jornal que vai tocar uma música assim, né? Pra esclarecer.
0: Não tem mesmo.
1: Então, por gentileza, eu gostaria que o ouvinte se retratasse.
0: É
1: porque
0: verdade.
1: Ele faz eu perder minha credibilidade.
0: É verdade, é isso, não pode. Paula? Não pode. Muito bem, agora.
1: 5 horas e 21,
0: repita.
1: 5:21.
0: 5 horas e 21 minutos. Prestação de serviço chegando por aqui. Enquanto o nosso ouvinte manda mensagem se retratando, mande lá a sua retratação. Prestação de serviço. Alguém conhece algum pai de santo na área? Preciso tirar um caboclo de cima da minha mulher, no Espírito Santo.
1: Isso aí é fácil, cara. É só chegar buzinando e ele sai rapidamente. Chega gritando, fala. Chega, compra um bombinhas. Não vai chegar armado.
0: O segredo é fazer barulho, né?
1: Chega soltando bombinha, fogos, que realmente você vai tirar esse caboclo rapidinho de cima ou debaixo da sua mulher. 5 horas
0: vaga
1: e 21.
0: De emprego, Pedro Quadras. Cirurgião dentista de galinha de pelo. A casa da tia Chica tá com umas meninas muito feias. Vamos começar pelos dentes. Salário R$8.500.
1: Tem benefícios, não?
0: Não tem benefícios, não.
1: Então
0: só o salário.
1: É um salário bom, mas de repente você tem que gastar com condução, com alimentação, de repente cai um pouco. Então pense antes, mas é um bom trabalho.
0: É um bom trabalho. Tem áudio também da galera. Bom dia.
2: Do programa. Ligão, você tá dando certo aí. Todo tá tapando o buraco de todo mundo, né, Ligão?
0: Não tô tapando o buraco de ninguém. Só do Tadeuzinho enquanto ele volta, mas é rapidinho.
1: O Diego é um ótimo tapador de buraco e isso aqui a gente tem que exaltar.
0: E quando o Tadeu voltar, ele vai sair de férias, né? Só pra avisar os ouvintes aí também.
1: Quem?
0: O Diego Lopes.
1: Ah, é?
0: É.
1: Ah, tá certo.
0: Vai sair de...
3: Band, bom dia!
0: Bom dia!
3: Aqui é o Fabiano de Guarulhos. Sou vigilante noturno, hein? Meu... Fala mais devagar esse telefone aí, cara. Eu tive que entrar no Google pra pesquisar esse telefone aí, meu. Fala mais devagar aí, pô.
1: Ana Pilar, por gentileza, tire a trilha. Vamos parar até que a trilha não atrapalhe.
0: Tá.
1: Eu gostaria que você falasse... você tem aí ou eu falarei?
0: Tá,
1: tem aí?
0: Tá.
1: Vira aí pra mim. Aqui.
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1: 11999919197, pronto.
0: Pronto. Será que você conseguiu agora? Em baixíssima rotação pra você anotar o telefone pra você interagir com a gente.
1: 5 horas e 23 minutos. Eu acho que por aqui nós podemos encerrar. O que você acha?
0: Já vamos encerrando por aqui.
1: Não temos enquete, né?
0: Enquete?
1: Não temos enquete, né? Não. Precisamos montar algumas enquetes para trazer aqui no jornal, que é muito importante. A enquete do pulo do gado. Fizemos aqui enquetes maravilhosas. Lembra?
0: Boa.
1: Você participou de alguma, né?
0: Não, ainda não.
1: Teve enquete aqui. Quando você vai pôr a calça jeans,
0: tá,
1: você coloca a primeira perna direita ou a perna esquerda?
0: Ah, interessante.
1: É verdade. Tem a camisa, tem essa também, a camiseta. Quando você vai vestir? Você primeiro enfia a cabeça lá ele?
0: Ah, é verdade. Dessa da camisa eu participei.
1: Então, você enfia a cabeça o braço direito ou o braço esquerdo? Primeiro e depois a cabeça.
0: Pois é.
1: Então as enquetes são muito boas, muito pertinentes. Podemos fazer amanhã. Aqui.
0: Amanhã faremos então, traremos as enquetes. Amanhã é uma nova edição, sempre a partir das 5 da manhã, do seu jornal, o seu gibi eletrônico Pulo do Gado.
1: Às 5 horas e 24 minutos, a gente se despede aqui, desejando a você, nosso querido ouvinte, uma quinta-feira maravilhosa e que você aproveite ao máximo o seu dia. Ana, prazer dividir a bancada com você.
0: Prazer é todo meu, muito obrigado.
1: Você
0: tá
1: com batom aqui, o borrado. Passa isso.
0: Tá batom borrado.
1: Passa

0: Bem, 5h25 agora. Ô, Pedocinho, bom dia, bom dia.
1: Eu tava esperando vocês acabar o pulo do gado.
0: Aham. Uhum.
1: Porque, pra não atrapalhar, né?
0: Ah, não, mas você nunca atrapalha.
2: Mas, Pedro, você podia participar também. Você poderia ser o nosso repórter.
0: É, né? Verdade, é verdade. O Diego. O que você acha, Pidon, de participar com a gente?
1: Não sei, eu, Diego, se eu tenho essa capacidade. Você faz o helicóptero pra nós, pô?
0: Sim, é.
1: Ah, tá. Então eu vou pensar em alguma coisa, tá?
0: É, pensa em alguma coisa, é que já que você atrapalhar. É o diretor, eu acho que você ajudaria até, dando um ritmo maior aí no jornal, Pidoncinho.
1: É, pode ser que eu entre até pra salvar um pouco, né,
0: gente? É verdade.
1: Então, Ivan, como é que vocês estão?
0: Tudo bem. E você, como está?
1: Eu tô bem. Eu que não tô muito bem, Pidon. Eu acho que ontem eu comi alguma coisa. Ixi, é sério, meu Deus do céu.
0: É.
1: Isso aí nem é desculpa não pra não trabalhar. Senão eu não teria vindo, pô. Me desculpa pra não trabalhar.
0: Pidãozinho, como é que foi lá na Vila o jogo ontem? Você assistiu o jogo? Você gosta de futebol?
1: Teve jogo? Pedro? O quê?
0: É.
1: Lá a gente... Só um minutinho.
0: É, ele tá se ajeitando ali, gente.
1: A gente lá na Vila, o Diego... A gente lá na Vila, a gente bota telão, né?
0: Ah, jura?
1: No Bar do Zelito, tem telão.
0: Que chique.
1: Telão maravilhoso, uma tela, acho que dá umas 29 polegadas, 29.
0: Aí todo mundo se reúne no Bar do Zelito pra poder assistir.
1: Você já
0: o
1: teve
0: jogo.
1: Um telão de 29 polegadas?
0: De 29, ah, já.
1: Isso
0: já,
1: é telão,
0: já.
1: Querido? Telão de 29 polegadas, é. Aí tem um esquema, né? Você paga pra entrar no Bar do Zelito, por exemplo, R$50 pra entrar, só que tem consumação, né?
0: Ah, é, tá.
1: São um ovo colorido, que você pode comer, sabe daqueles ovos coloridos?
0: Sim,
1: lá
0: sim.
1: Vende. E um torresminho hidráulico. Conhece torresmo hidráulico ou não?
0: O que é um torresmo hidráulico, Pidoncio?
1: É aquele que você morde e escorre o óleo aqui no
0: fundo
1: da boca.
0: Ah, com óleo. Nossa senhora. Nossa, isso é maravilhoso.
1: Só que teve, enquanto o pessoal tava no... Não tem aquela pausa pra hidratação?
0: É verdade, agora tem isso.
1: A gente fez a pausa do cachaceiro. A gente inventou lá. Na hora que o pessoal vai beber água, é a hora que a gente mais vende cerveja e pinga.
0: Caramba!
1: É, o pessoal para pra tomar água e aí a gente, pausa no cachaceiro. Aí a galera vem beber.
0: Aí começa a encher a cara lá, né?
1: Encher a cara. Aí o pessoal tava jogando sinuca. É, teve briga lá ontem.
0: Ah, não acredito.
1: Teve briga lá ontem. É uma coisa de aposta de sinuca, né? Eu não gosto de aposta, viu?
0: Eu também
1: fico,
0: não.
1: Às vezes, primeiro que eu não tenho dinheiro, né?
0: É.
1: Aí o pessoal jogando sinuca, não sei o quê, na caçapa, não sei o quê, não sei o quê. Daqui a pouco é a garrafa que voa, só que aí acontece. Por isso que eu falo que você tem que ser empreendedor.
0: É.
1: Tem que ser empreendedor. O que acontece? Eu já peguei o pau comendo, eu já comecei a vender ingresso.
0: Ah!
1: Que a gente chama de UFC de pobre.
0: UFC de pobre? Tem na Vila UFC de pobre?
1: Tem. Eu aproveito essas brigas de marido e mulher.
0: Você faz um evento e ganha dinheiro com isso.
1: A polícia chama de desentendimento.
0: Desentendimento, é verdade.
1: E a gente chama de entretenimento.
0: Entretenimento, cara, que legal.
1: Entendeu?
0: E deve ter bastante lá na Vila.
1: Tem bastante. Todo dia tem uma briguinha lá, é legal. Porque tem vizinha contra vizinha. Aí a gente, o que mais dá grana é marido e mulher, né? Briga de marido e mulher, quando pega flagrante.
0: Sim.
1: Aí eu já consigo vender o ingresso a R$100.
0: Ah.
1: Aí tem as apostas que eles fazem lá, né? Quem ganha, quem não ganha.
0: Mas é muito divertido isso, né? Eu gosto de ver uma briga, viu? A gente gosta. Você quer ver quando a gente tá em casa? E aí começa a discussão lá no vizinho, que a gente abaixa a televisão, vai correndo pra porta pra ouvir, ou vai pra janela ver a discussão da rua, do povo.
1: Então, mas aí eu já tenho um sistema lá de alto-falante, né? Que eu aviso a galera.
0: Sério?
1: Eu aviso a galera que não tá ouvindo.
0: Caramba.
1: Porque às vezes a casa é muito longe, aí eu pego no microfone, atenção! Está rolando UFC de pobre na casa da dona fulana com o seu marido. Aí o pessoal já vai lá pra apostar essas coisas. É bem legal.
0: Que maravilha, hein, cara?
1: E aí a gente tem, né? Quando é briga de vizinhos, por exemplo, que é mulher puxa cabelo de mulher, aí a gente tem a figuração, né?
0: Ah, é?
1: A gente faz figuração.
0: Caramba!
1: Que aquela molecada fica gritando... Vixe,
0: eu não deixava que ficar atiçando os foguetinhos, né?
1: Os atiçadores,
0: os isqueirinhos.
1: E claro que não pode faltar, enquanto a galera tá puxando um cabelo um do outro, jogando no corgo, aquele corgo de água podre.
0: Nossa.
1: Não pode faltar um cachorro caramelo, né?
0: Ah, ele não pode faltar.
1: A briga rolando e o caramelo do lado.
2: Pior que é verdade, né, cara?
0: E dá aquela mordidinha na canela pra dar aquela atiçada.
1: Não, é.
0: Cara, impressionante. É. Tem isso então, em toda briga.
1: Ele já não faz parte da figuração. Ele é elenco de apoio mesmo.
0: Ele já é do elenco.
1: Já é elenco. O cachorro caramelo é de elenco.
0: Tá, entendi.
1: E tem a tiazinha. A tiazinha, aquela que fica... A tiazinha, ela fica... Ela tem a barriga grande.
0: É.
1: Aquelas tinha com a barriga de velho. ela cruza o braço e apoia na barriga.
0: Sim.
1: E fica, não falei que essa... E ela fica assim, não falei que essa vagabunda... Já viu na veinha?
0: Fica bem assim, cara. A posição é essa, pessoal. Olha,
1: é, lá, lá. Olha lá, vagabunda. É. Então é isso. A vila é agitada, viu?
0: Que maravilha, Pidoncinho. Que maravilha.
2: Sabe que eu tô com saudade que não veio ontem, que a gente poderia trazer? Não querendo te atrapalhar. Já atrapalhou.
0: Tava falando, ele tava conversando. Não tem problema.
1: Licença, pô.
0: Calma, Pidoncinho.
2: Licença.
0: É.
1: Pode entrar.
2: É, o bribribribobobró. Ontem não teve, o pessoal me cobrou. Vamos fazer ele hoje?
0: Vamos fazer, então. Vamos lá, deixa eu preparar ele aqui.
1: Mas foi legal, viu, gente? Então... E o Brasil ganhou, né?
0: É, o Brasil ganhou.
1: O Brasil ganhou. Fiquei feliz quando o menino Ney entrou. Eu torço pelo menino Ney.
0: Você gosta, Pidoncinho?
1: Eu gosto dele, cara. Eu gosto dele. É um menino bom, assim, no sentido de... Joga muita bola.
0: Uhum.
1: E posso falar... É, detonaram muito ele, né?
0: Ah, é
1: falaram
0: verdade.
1: Muito mal dele.
0: Nossa, demais. Ah, e assim, a galera que fala mal não sabe o que o menino passa, né?
1: E eu não sei também qual foi a ideia dele de vir pro Santos, tal, essas coisas. Não sei se pra ganhar dinheiro, o dinheiro ele tem.
0: É.
1: Só que ao mesmo tempo ele ficou com uma imagem meio ruim no futebol, no sentido de, não tá bem, não jogou bem.
0: É verdade.
1: Mas depende tudo do time também.
0: É, não, que é não dá pra fazer nada sozinho. É verdade, é verdade.
1: Senhoras e senhores, é um respeitável público. A partir de agora nós vamos trazer ele. Você tem tudo aí certinho?
0: É,
1: tem. Eu vou buscar ele lá, tá?
0: Tá bom, busca.
1: Você apresenta?
0: Ah, eu apresento?
1: Eu vou.
0: Tá bom. Atenção, eu apresento, eu vou chamar agora os Minions, não é isso? Pode ser agora? Pra eles? Atenção, Minions, todos aí aos seus postos.

0: E a partir de agora, depois dessa grande abertura, bri-bri-bri-bro-bro-bro.
1: Oh, amiguinho! Canta comigo, amiguinho! Vamos lá! 3, 2, 1, vai! Amiguinho, o seu sapato não amarrei,
2: eu dei um nó! Eu sou o bri-bri-bri, bro-bro-bro.
1: Eu perguntei, amiguinho, você tá feliz?
2: Eu tô!
1: Então aperte o meu nariz.
2: Ah!
1: E... amiguinho!
2: Bom dia, bom dia!
1: O que é que você coloca?
2: Ai, que honra! Ah, que honra! Um narizinho, peraí, como é que faz?
1: Coloca esse nariz aí.
2: Olha lá.
1: E...
2: aê!
1: Peraí, ficou legal. Aqui, vamos essa. Tirar uma foto,
2: Vamos
1: olha tirar lá. Uma foto?
2: Vamos. Vamos fazer, peraí, gente, vamos fazer uma selfie ali, peraí, nós dois aqui.
1: Peraí, deixa eu... peraí, amiguinho!
2: Tá, é, o celular do BBB é novo, ele tá aprendendo a mexer ali.
3: Enquanto você separa o celular, tá. Vinícius, pega esses 3 centavos, dá pra tua avó.
2: Peraí, Vitor.
3: Que vende cuscuz na zona.
2: Peraí.
3: É isso que eu tenho pra falar pra você. Os 3 centavos... a sua avó.
2: Vinícius, manda um qualquer a mais aí, cara. Pelo amor de Deus.
3: Depois eu preciso falar. Tem um ouvinte, acho que é o Léo, ou Cléo. Mandou um...
2: mandou um legal.
3: Eu te falei que ele mandou legal, mas mandou pro meu irmão?
2: Não. O Pix apareceu.
1: Ai, amiguinho, vocês estão atrapalhando a conversa.
2: É, vamos lá.
1: É que não leu o meu rosto, porque eu tô de nariz. Então
2: é verdade.
1: Peraí, eu tô bem atrapalhado.
2: Não tem problema.
1: Eu já vou meter direto nos stories.
2: Pode
1: eu...
2: meter direto aí,
1: eu
2: isso.
1: Eu vou aí.
2: Vem cá.
1: Olha lá. Vamos tirar uma foto, gente.
2: Vamos lá, ó, selfie lá.
1: Peraí, bons livros.
2: Pra você ver aí.
1: Vamos lá, peraí,
2: você
1: tá aí? Vai. Aí!
2: Aê! Posta lá nos stories lá, BBB.
1: Eu posso te marcar?
2: Mãe, marca, por favor, @ Diego Lopes. Vai lá pra você ver, já curte lá, reage lá no @ Emerson Franco Oficial, não é isso?
3: Ô, Sérgio, 1 centavo vai ver que a tua prima, aquela biscate...
2: Pera aí, Vitor. Pera aí, Vitor. Deixa ele.
1: Como é que você tá no Instagram?
2: É @ Diego Lopes. Diego com Y, viu, BBB?
1: É Y.
2: Isso, aquele garfinho.
1: Lopes,
2: com 3 S no final.
1: Porra, meu, pra que tanto S?
2: É a opção que o Instagram deu, eu fiquei com preguiça de fazer novo.
1: Pronto, marquei você aqui.
2: Quem
1: quiser ver, vai lá, Emerson Franco Oficial ou Diego Lopes.
2: Vai ver como é que nós estamos bonitinhos com o narizinho, do bri-bri-bri, blá blá blá.
1: Amiguinho,
2: ó, diga lá.
1: Você gosta de circo?
2: Ah, eu adoro circo, bri-bri-bri.
1: É verdade, você já
2: é
1: foi?
2: Verdade. Eu tenho uma imagem de circo, 2 imagens de circo, na verdade. Quando eu era criança, eu não conseguia ir, porque a gente era pobre, aí só via passar, mas naquela época, bri-bri-bri, que é a sua época também, tinham animais nos circos.
1: É verdade. Eu contei aqui já que na época dos meus avós, tal, do meu pai, tinha animal.
2: É.
1: Agora não tem mais.
2: Agora não tem, mas passava na rua o leão, o elefante, verdade. Aqueles carros grandes, as crianças ficavam doidas.
1: Mas posso falar? Eu sou a favor de não ter, porque a estrutura do circo não é pra aqueles bichos. Como é que você vai ter um elefante?
2: É, não dá.
1: É verdade?
2: Né? É verdade, é
1: leão.
2: Verdade. Maltratava, né? É. Leão.
1: Eu lembro que o meu pai tinha um leão.
2: Ah,
1: o leão já era velho.
2: Ah, um leão velho.
1: Leão velho. Ele fazia assim, ó. Ele não conseguia mais uivar. Não sei se é o uivar que fala o rá.
2: É o rá, eu acho.
1: Aí, a entrada do circo.
2: Assim.
1: A entrada do circo é que você passava perto do circo, você escutava.
2: Eu ouvia.
1: Tava pedindo socorro, leão, pô. Como é que pararam com isso? Seria, é verdade. Ei, Diego. E sabe que o circo... Nossa, o circo sempre foi humilde, né? A gente é circo de bairro, né?
2: Sim.
1: A gente ia pra cidade. A gente... Eu lembro que uma vez a gente foi... Instalou o circo lá no Balneário Gaivota.
2: Ah,
1: Itanhaém, onde o Emerson Franca morava.
2: Maravilha, hein?
1: Instalamos o circo do lado do brejo.
2: No brejo?
1: Tinha um brejo em volta do circo. A molecada, pra não pagar, mergulhava no brejo. O Emerson foi um. Mergulhava no brejo.
2: Meu Deus.
1: Passava, porque pra entrar de graça, pra, mergulhava no brejo, ninguém ia fazer isso.
2: É verdade.
1: Mas
2: é.
1: Moleque é fogo.
2: É moleque, é molecada.
1: Mergulhava no brejo, saía por debaixo da lona e assistia, tudo molhado, cheio de bosta.
2: Nossa senhora.
1: Verdade, verdade.
2: Molecada é terrível,
1: agora,
2: né?
1: Agora tinha circo. Você já soube dessa história do leão?
2: Você
1: sabe parece... da história? Eu não sei se é verdade. A molecada que pra entrar... O dono do circo falava, traz um gato pra mim.
2: Ah, não acredito.
1: Ah, dá pro leão. Ah, você não... sabia disso ou não?
2: Não, que tritadinho do gato.
1: Isso. No meu circo, meu pai não fazia, não.
2: Não fazia.
1: Não. A gente ia no açougueiro do bairro e pedia, né, o resto de carne, osso e tal, e dava pra ele. É. Agora tem circo que fazia isso. Traz um gatinho pra
2: traz
1: nós.
2: Traz um gatinho que
1: você sempre... pode cinco moleques entrar.
2: Meu
1: com gatinho.
2: Deus do céu.
1: Ah, dá pra ler um gatinho, né?
2: Tadinho do gatinho, gente do céu.
1: Mas eu lembro... É. Uma vez, eu não sei se eu contei essa história aqui com o boliviano.
2: Ah, o Tadeuzinho é o boliviano.
1: Aí, o que é que aconteceu? A gente tinha um elefante. Um elefante. E aí, você sabe que o elefante, pelo amor de Deus, né? É igual o cara que acha que ter um cão fila vai ser legal.
2: É, não
1: cão
2: dá.
1: Cão São
2: não.
1: Bernardo.
2: É, um baita cachorro gigante
1: qual,
2: também.
1: Qual que você tem?
2: Eu tenho um Golden, é. É um filhotinho ainda.
1: O Golden fica grande também, aquele fica marrom grande. Peludo.
2: Isso.
1: Olha o tamanho da bosta dele. Isso aí que é ruim.
2: Já tá crescendo, viu? Já tá aumentando o tamanho.
1: O Emerson França tinha um Rottweiler.
2: Nossa.
1: Era cada bitelo de troço.
2: Era, velho.
1: Aí, o que que acontece? Imagina o um elefante.
2: Meu Deus, é verdade.
1: E uma vez o elefante tava lá e tal, e sumiu o nosso querido, o Pipoca, o Palhaço Pipoca, que é um anãozinho.
2: Ah, meu Deus.
1: Sumiu.
2: Sumiu, desapareceu.
1: Aí procuramos, fomos na polícia, na delegacia, e procura daqui, procura de lá, não achava o Pipoca.
2: Nossa.
1: Foi um desespero.
2: Que
1: fizemos
2: um mutirão
1: pra sair. Aí todo mundo atrás, e cadê o Pipoca, cadê o Pipoca? Depois que nós fomos achar ele.
2: Ah. Sério? O que que tinha acontecido com o Pipoca? Onde
1: ele
2: é que
1: ele tá? Foi dar banho no elefante.
2: Tá.
1: Foi dar banho. Ele conseguia tirar uma mangueira, um esguicho, ele jogava de longe.
2: Tá.
1: Só que ele resolveu passar atrás do elefante.
2: Uhum.
1: Bem na hora que o elefante cagou em cima dele.
2: Ah, não acredito.
1: Ficou enterrado. O anãozinho. Nós achamos ele por causa do bracinho que tava pra fora do cocô.
2: Tadinho do Pipoca, ficou atolado na bosta. Do...
1: O duro era separar o que era merda ou o que era ele. Verdade.
2: E o cheiro, né? E o cheiro.
1: Ah, mas depois toma banho.
2: Sabe o que eu nunca entendi? Como é que vocês conseguiam domar um... Porque se um elefante ele fica nervoso, ele sai quebrando tudo, ele sai arrastando tudo, né?
1: Verdade. Então, mas a gente tinha, né? O pessoal tem uns métodos, né? É. A gente dava um beliscão no saco do elefante.
2: Ah, é? Meu
1: dava
2: Deus.
1: Dava um beliscãozinho aqui no ovo.
2: Tá.
1: Aí dava uma beliscadinha e sentava.
2: Sentava.
1: É, assim, dava duas beliscadinhas e ele levantava.
2: Assim. Ah, era por ali que fizeram o controle remoto do elefante?
1: Verdade.
2: Era...
1: Aí quando beliscava os dois ovos, ele sabia que era pra ficar circulando. É verdade. Verdade, verdade. Só que um dia o domador apertou muito forte o ovo, né?
2: Ah, tadinho.
1: Do elefante. É. Ah, não teve outro elefante, pisoteou ele.
2: Meu Deus do céu, gente!
1: Nós achamos também o cara. Porque você sabe que no picadeiro a gente colocava serragem, colocava paia de arroz.
2: Sim, tem que fazer ali pra fofar, né?
1: Ah, o elefante pisou no domador, ele sumiu no meio daquela palha. Até deixa... hoje eu chamo. Deixa lá. Mas é verdade, o
2: deixa centro... ele lá, né?
1: Aí depois o meu pai abandonou todos os animais, né?
2: Meu Deus.
1: Aí a gente só trabalha com gente mesmo, né?
2: Agora é só
1: Globo
2: gente.
1: Globo da Morte.
2: Ah, o Globo da Morte? Eu gosto desse, hein?
1: Eu te contei, né, dos motoboys?
2: Você falou, cara, maravilhoso, maravilhoso.
1: Os motoboys estavam... Agora eu não tinha dinheiro pra pagar os motoqueiros do Globo da Morte.
2: É.
1: Peguei dois motoboy louco, torcedor de cabo. Os caras torcem o cabo mesmo, estrala mesmo, rapá! E coloquei eles pra gerar o Globo da Morte. E foi o dia que eles fartaram, e eu falei, e agora? E a galera adorava o Globo da Morte.
2: Sim, era muito legal.
1: E aí tem a história de que veio duas motos no maior pique, entrou no circo, a porta do Globo tava aberta, eles entraram.
2: Meu Deus.
1: Começaram a girar. E aí entrou também dois policiais da Rocan atrás, eles estavam dando um pinote. Então.
2: Meu Deus do céu, agora você imagina isso dentro do Globo da Morte, gente.
1: Foi
2: os dois
1: um
2: motoboys, o policial da Rocan.
1: E foi lindo, porque o pessoal da Rocan, eles ligaram aquele giroflex. Então as luzes estavam piscando. Um show de luz. Aí começou o tiroteio, né?
2: Não acredito.
1: É.
2: Dentro do Globo da Morte.
1: Dois CPF cancelados lá na hora.
2: Nossa, gente.
1: E a galera aplaudia, hein?
2: Que espetáculo maravilhoso.
1: Foi lindo. Mas tem histórias, viu, meu circo, viu?
2: Tem muita coisa, né?
1: Tem história. Ih, tem um do mágico. Eu te contei do mágico que foi serrar a mulher no meio?
2: Não, do mágico não.
1: Contratamos um mágico.
2: Tá.
1: Que ele trabalhava na praça. Fazendo aqueles truques com baralho.
2: Sim, coisas, sim.
1: Enganando o povo. É. Aquelas latinhas com bolinha.
2: As tampinhas com a bolinha.
1: A tampinha com bolinha engrando tocha.
2: Nossa, já caí nisso, velho. Você
1: trouxa.
2: Acredita?
1: Contratamos, ele era mágico. Não, eu sei mágico. Foi para... Ah, não, eu sei serrar a mulher.
2: Aham.
1: Pegamos uma menina que tava precisando de emprego lá no bairro que a gente tava, né?
2: Tá, sempre.
1: Quer trabalhar? É, só pra ser a mulher que vai serrar.
2: Uhum.
1: E ele serrou, hein?
2: Ah,
1: serrou a menina no meio. Fizemos uma luz bem fúnebre, assim, ele cerrou a menina no meio.
2: Nossa Senhora.
1: E aí a turma começou a bater palma. Só que a mesa que ele cerrava tava no, tinha rodinhas. Pra ele separar.
2: É verdade, tem que ter rodinhas, eu lembro disso.
1: Aí ele separa, depois ele junta.
2: Sim.
1: Só que tinha uma rampa no circo. A gente fez num... não tinha lugar para armar o circo.
2: Tá.
1: A gente armou o circo num terreno assim...
2: Meu Deus!
1: Inclinado.
2: Numa ladeira?
1: Numa ladeira, irmão.
2: Primeira vez que eu vejo falar que armou um circo numa ladeira, gente.
1: Aí a parte de baixo da menina que ele cerrou...
2: Tá.
1: Saiu naquela ladeira, foi, até hoje não achou. Ele ficou só com a parte de cima. Casou com a menina, viu? Ele casou com a parte de cima.
2: Só a parte de cima, coitada.
1: Mas ele é infeliz, viu?
2: Ah, é?
1: É porque ele casou com a parte de cima. E aí? Não faz sexo,
2: como
1: né?
2: Não faz, como é que faz?
1: Não tem a parte de baixo.
2: Meu Deus do céu, gente. Só a parte coitado.
1: De cima. Só que ele tá pra separar, que ela fala pra caramba, meu.
2: Ah, é?
1: É,
2: podia ter pelo menos com a parte de baixo, né, Bibi?
1: Então, e não acharam a parte de baixo. Não.
2: Caramba.
1: Eu não sei onde foi parar.
2: Não, mas deve estar rodando até hoje por aí.
1: Ah, tem história, hein? Tem história. Um dia eu te conto a história. Me lembra de contar a história?
2: Sim.
1: Do trapezista. E do a primeira história que eu contei aqui foi a do Homem Bala.
2: O Homem Bala? Ah, essa deve
1: lembra
2: ser interessante.
1: Lembra aquele canhão?
2: Lembro. Hoje também não tem mais no circo.
1: Oi?
2: Hoje não tem mais também, né?
1: Não tem mais, nós vamos voltar agora.
2: Ah, não acredito. É. Atenção.
1: Nós vamos voltar agora com o Homem Bala. Nós estamos abrindo inscrição já.
2: Atenção, você que quer participar, você que acha que tem vocação para ser Homem Bala, como é que funciona? A pessoa entra num canhão?
1: É fácil. Ela tem que ter, agora eu preciso falar, tem alguns requisitos.
2: Ah,
1: né?
2: Tem uns requisitos, não é qualquer um que pode
1: não
2: ser.
1: Não pode ser muito cabeçuda, porque tá. Você não entala no...
2: eu não consigo, então.
1: Tem que ter...
2: Eu já tô fora.
1: A altura tem que ser no máximo 1,70m, 1,80m.
2: Tá.
1: Né? Por causa que o cano do canhão não é tão grande.
2: Ah, então não pode ser muito alto.
1: E pode pesar até uns 60 quilos, não pode ser muito gordo. Senão entala também.
2: Entala também.
1: Nós tivemos um problema às vezes. Nós pegamos um gordinho.
2: Uh-huh.
1: Ele queria, né? Ah, quero ser Homem Bala, quero ser Homem Bala.
2: Tá.
1: Ele foi, nós empurramos ele com um pau. Pra socamos ele com um...
2: com um pau.
1: E ele entalou.
2: Meu Deus, gente.
1: Entalou, explodiu o canhão.
2: Coitado, explodiu o canhão. Perdeu.
1: Mas então... Então vamos lá, gente. Mandem fotos, tudo. Nós vamos estrear o Homem Bala.
2: É.
1: Porque o que eu tinha lá...
2: Tá.
1: A gente, o cara que explodiu o canhão exagerou na pólvora.
2: Nossa, gente.
1: Aí, na hora que soltamos o Homem Bala.
2: Explodiu tudo.
1: Tinha gente que ligava aqui pra nós falando: tô em Santa Catarina e acabou de passar aqui.
2: Passou um pedaço do Homem Bala.
1: Eu não sei, mas enfim, eu preciso ir embora.
2: Vai embora.
1: Hoje eu tenho exame pra fazer.
2: Vai fazer exame hoje, Bibi?
1: Hoje eu vou, exame de fezes.
2: Ah, de fezes, tá bom. Por isso você tá bem arrumado hoje, né?
1: Hoje eu tô até de gravar. Posso ir embora?
2: Pode, um abraço pra você, Bibi.
1: Posso cantar?
2: Pode, você
1: eu
2: vai
1: peguei
2: cantar.
1: Peguei o seu sapato na marreia, eu dei um nó. Eu sou o bri-bri-bri, bro-bro-bro. Eu perguntei, amiguinho, tá feliz?
2: Eu tô!
1: Então aperte o meu nariz. Tchau, pessoal!
2: Tchau, Bibi!
1: Tchau,
2: um abraço, Bibi! Cara, você vê como era antigamente o circo, como era antigamente a vida. Era tudo muito diferente de hoje em dia. Hoje em dia você vai no circo, é um espetáculo, parece o Circo de Soleil.
3: Eu gostava muito do circo de bairro, porque os donos de circo, eles pegavam as pessoas que moravam pra participar.
2: Sim, exatamente.
3: E o que eles faziam? Eu lembro até hoje, montavam um ringue, pegava dois pares de luva de boxe e chamava a molecada do bairro.
2: É.
3: O que que acontecia? A molecada tinha rincha uma da outra, ficava armando, sábado no circo, hein?
2: É.
3: E a porrada comia, velho.
2: É verdade. Virava uma atração aquilo ali também.
3: Atração. É. Porque a molecada saía na mão mesmo, dando porrada um no outro, tome de murro, então aí a galera... Ai, cara, que gostoso.
2: Sempre,
3: né?
2: Tinha aquilo, né? Mas eu lembro como se fosse hoje, assim, cara. Chegava o circo na cidade, a primeira era a jaula do leão. Ele vinha deitado, bonitão. Geralmente era um leão velho também, né? Mas pra gente era o máximo, né? É. Aí depois vinha o elefante e aquelas meninas trapezistas com aqueles maiôs, né?
3: Nossa, eu adorava ver as meninas, velho.
2: É.
3: As partner, né?
2: As partners,
3: né? Ai, deliciosas as meninas, né?
2: É verdade.
3: E elas usavam, que tadinhas, não tinha muita grana.
2: Uh-huh.
3: Então elas usavam aquele maiô com a meia calça. E a meia calça rasgada, lembra?
2: Aí hoje você vai no circo, é a mesma pessoa que vende pipoca, é o cara que tá no Malabares, é o mágico.
3: Lógico.
2: Eles fazem tudo lá dentro, né?
3: No intervalo. Então muita gente que tá ouvindo nós agora tá lembrando dessa época aí que
1: hoje já não tem mais, né, cara? Eu não sei se tem. Eu vejo muito o circo igual você falou, do Patati Patatá.
2: Sim.
1: Agora do grande Tirulipa, que tá refazendo o circo, né? Infelizmente pegou fogo.
2: É verdade, é verdade.
1: É, mas são mais gourmetizados, né?
2: Sim, não é igual antigamente. E os antigos também, tipo o Stankovic, aqueles antigos também deram uma, né? Mudaram os espetáculos. Ainda tem o Mágico, tem lá os Malabares.
1: Não, não mudaram.
2: Não mudaram?
1: Todos os artistas já morreram. Não tem...
2: É, já não tem mais, já não tem mais. Já não tem mais.
1: E aí, você que tá ouvindo a gente, você é no circo também, meu?
2: É verdade. Pessoal... É, Diego, avisa aí que agora, no circo que eu, no último circo que eu fui, tinha o gorila, que era uma pessoa vestida de macaco gigante. É verdade, tem o gorila agora também.
1: Ah, aquele gorilão que ele... É uma roupa inflável, né?
2: É bem legal aquele gorila. Cara, maravilhoso.
1: Antigamente tinha a Monga, né? A Mulher Macaco, né?
2: Ah, é verdade. Lembra? A Mulher Macaco, a Monga, a Mulher Barbada. É bem legal. Muito bacana. Hoje em dia não tem mais.
1: A Monga era aquela que saia correndo atrás da molecada, que se transformava, a mulher se transformava numa macaca. Você pegou isso,
2: era um show, né? Ela saía correndo assim.
1: Saia correndo, era bem legal.
2: Era muito bom. Diego, pergunta para o Pidoncio. Oi. Se tomate é fruta, então o ketchup seria uma vitamina? O Alexandre do Tatuapé quer saber.
1: Isso é legal, hein? Boa pergunta. Se o tomate é fruta... O ketchup é uma vitamina de tomate, tá certo? Parabéns.
2: Parabéns.
1: Parabéns, bem pensado, viu? Eu gostei disso aí, hein?
3: Deixa eu mandar a lousa aí, deixa eu achar o...
2: Acha aí.
3: O rapaz aqui.
2: Vamos ver, vamos lá. Manda aí o seu bom dia.
4: Fala, galera do Band. Bom dia.
2: Oba!
4: Gilberto, motorista de aplicativo. O circo que eu fui só tinha banana e graviola. Ai, pai, para que o cafezinho tá queimando. Vou tirar e vou botar.
2: Tá, bacana. Mas que circo esquisito esse que você foi, ô André?
5: Então agora eu descobri por que a minha prima vivia no circo.
2: Por quê?
5: E os gatos da minha avó começavam a sumir. Vendemos um mistério. Olha o Sedex.
2: Sumiu os gatos por causa disso, cara. Era isso. Era comida de leão. Sinto muito
1: me informar. Você sabe que eu tenho TDAH, né?
2: Uhum.
1: Eu fui buscar o cara que mandou o dinheiro e eu tô vendo o filho do Neymar. Cara, já viu o tamanho do filho do Neymar, bicho?
2: Eu vi, cara. Ontem ele foi lá. Essa cena foi ontem,
1: né?
2: Então. Tá grandão.
1: Eu fui assistir. É Copa dos Reis que chama, não?
2: Copa dos Reis?
1: Eu tenho um. Foi Barcelona e outro. Eu fui, cara. Eu tava lá e eu fui convidado. O Edmilson, que eu conheço, o pentacampeão. Ele convidou a gente pra ir.
2: Cara, que legal.
1: Cara, foi muito legal. E eu fiquei no camarote onde tava a esposa do Neymar.
2: Tá.
1: A antiga.
2: Que na época era a Marquezine?
1: Não, a mãe desse menino, quem que é?
2: Ah, é a. Pô, esqueci o nome dela. É do Guarujá, cara. Esqueci o nome dela. Lembra?
1: Então, bom, enfim, esse menino. Mas esse menino tava no colo, velho.
2: Cresce
1: Olha
2: muito.
1: Olha como
2: né?
1: passa rápido, cara.
2: Já tá grandão, você viu ele ontem?
1: Só um minutinho.
2: Tá.
1: Filho, você foi buscar outra. Ah, é.
2: Ele vai. O TDAH é assim, gente.
1: Desculpa,
2: gente. Bom dia, Aninha. Aninha ali, ó. Chegou a Aninha.
1: Aninha linda.
2: Vamos ouvir mais um aqui,
6: bom
2: vai.
6: Bom dia, bom dia, bom dia. Aqui é o Torão do Imbuaçu, aqui na minha cidade. Ainda tem circo assim,
2: hein? Ô, Torão.
6: Semana passada eu fui lá. E foi bem legal, hein? Só não tem um leão. Tem um leão lá, né? Um ursinho lá que eles pegam pra leão. E eles chamam o pessoal pra subir pro picadeiro ainda, né?
2: Ah, é legal, é bacana. Não, as participações são engraçadíssimas. O palhaço, eu acho que continua com a mesma graça. Maravilhoso. Tem uns,
1: demais,
2: eles não falam. Hoje em dia tem uns que usam só um apitinho, que é sensacional, cara. É o creme do humor, é aquilo ali.
1: Então deixa eu mandar um abraço aqui
2: pro...
1: O Instagram dele é drone.catanduva.
2: Tá.
1: Drone.catanduva.
2: Certo.
1: Ele mandou ontem... R$20.
2: Olha!
1: É.
2: Legal.
1: Aí mandou todo feliz aqui, mandou o comprovante. Eu falei, cara, só que você mandou pro meu irmão. Edson de França Silva.
2: Então, aí você cobrou, Edson.
1: Não, eu cobrei não. Cléo Fernando Pereira. Obrigado, Cléo, irmão.
2: Um abraço pro Cléo também. Vamos lá tomar um cafezinho? Bora, vamos lá? Café, manda aí o seu cafezinho. Quero café, cafezinho. Quentinho. Oi, bom dia!
7: Como é, Edson? Bom dia aí! Bora aí, meu café aí!
2: Tá animado, Davi. O Davi ele tem uma corneta lá e fica tocando essa corneta a madrugada toda. Sério? Porque não consegue dormir na madrugada, cara. Um abraço pra você, Davizinho. Obrigado. Pede seu café aí.
7: Bom dia, Diego. Robson de Guarulhos. Manda um cafezinho preto, puro, com bastante açúcar, hein?
2: Opa! Cafezinho pra você, meu querido. Um abraço.
7: Bom dia. Quero café. Tô com sono. saindo de Guaianazes indo pro centro, mó viagem.
2: Tamo junto, meu mano, cafezinho pra você. Bom dia, bom dia.
8: Tempo, por favor, tá, gente? Eu queria dizer uma coisa.
2: Diga.
8: Não dá pra confiar nem no ZT que falou que abduziu os jogadores. Não vieram.
2: Tem muita gente que tava esperando o ZT aparecer, não apareceu nada, né, cara?
3: Tem o presidente da FIFA, aparece o ET, não parece? É da FIFA, aquele careca?
2: É verdade. Ele aparece até. Tem alguns que já estão aí.
3: Unipresente, ele tá em todos os lugares ao mesmo
2: tempo. Ele tá em todo canto, é verdade, cara. Ele aparece em todos os lugares.
7: Ai, cafezinho.
2: Cafezinho, Cleiton Padeiro, um abraço pra você, meu amigo Malu. Bom dia, Malu.
9: Sou a Malu do Tatuapé. Beijão, oi, pessoal.
2: Um beijão pra você, minha linda. Cafezinho pra você também, muito obrigado, viu? Bom dia, bom dia.
10: Band, aqui Gilson e Giovana, Noemi tá em casa. É o seguinte, muito feliz com a vitória do Brasil. Segunda, nem vou trabalhar.
2: Ah, que é isso, cara. Vai, você vai perder o emprego, cara. Vai trabalhar. Um abraço pra você, o pessoal tá empolgado, né?
7: Cafézinho pro Cátulos aqui, que tá frio, neblina, sem tudo, dá tudo, café.
2: Manda café urgente pro Cátulos, que ele tá precisando aí, gente, pelo amor de Deus.
7: Bom dia, Diego, bom dia, Nelson França, bom dia, Pitócio.
3: Fala!
7: Cafezinho gostosinho.
2: Oi, pra você, bom dia. Quem mais tá por aqui? Pede o seu cafezinho, manda o seu bom dia.
11: Emerson de Araraquara, quero café. Washington Luiz sentido Baixada Santista, hein?
2: Ô, meu amigo, um abraço pra você. Vai com cuidado, morada, que a pista tá molhada.
3: Grande morada do sol, Araraquara, onde minha mãe mora.
2: Ah, é?
3: É, e agora vem aí a Band que tá em Matão, tá montando o estúdio lá em Araraquara. Vai ficar que bem bacana, legal, já colocaram antena. E vem aí Band Araraquara.
2: Já já a mamãe vai ouvir então, filhão.
3: Vai.
2: Como é o nome dela?
1: Ah, coitada, Dona Kleiner.
2: Um abraço pra Dona Kleiner. Por que coitada, Pidãozinho?
1: Pelo amor de Deus. A mãe não pensa isso pro futuro do filho.
2: Não, né? Não pensa, nem eu. Ela quer o melhor, né?
3: Quer o melhor, né?
2: Obrigado a você pelo carinho, muito obrigado pela sua companhia, muito obrigado pela sua audiência. Vamos encerrando por aqui. Obrigado, Vinhetão.
3: Valeu, meu querido. Vem aí a hora do ronco, hein, gente?
2: Chegando a hora do ronco agora. Ô, Pidãozinho, você vai continuar com a gente, claro, sempre,
3: claro,
2: né?
3: Tamo junto.
2: Valeu, muito obrigado, gente. Hora do ronco daqui a pouquinho, depois do intervalo. Fica aí que a gente já volta com mais.
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2: Muito bem, agora faltando 4 minutos para as 6 horas da manhã. Bom dia, senhor Pedro Luiz Ron.
21: Muito bom dia, Tadeu.
2: Oh, Tadeu não. O Tadeu ainda
21: quase,
2: não.
21: Quase. Eu fiz de propósito.
2: É, eu sei, eu entendi, a gente entendeu. Seu Ronco, temperatura agora. Como que tá o tempo lá fora, hein? Só que chegou agora lá de fora.
21: Olha, hein? Tá frio, hein?
2: É mesmo, friozinho?
21: Tá 11 graus.
2: 11 graus nesse exato momento.
21: Mas... Diego, vai chegar até os 14.
2: É, a máxima.
21: Então não vai subir muito, não.
2: Não
21: é.
2: Vai mudar
21: então,
2: muito, não, né?
21: Mais uma vez, a gente pede, se agasalha, tá frio, é. Vai pegar uma gripezinha, depois vai dizer que não pode trabalhar.
2: É.
21: É.
2: Avisado foi.
21: Eu, velhinho, com esse frio todo, venho trabalhar.
2: Todo santo dia, né, seu
21: Ronco? Mereço aumento.
2: É verdade.
21: De trabalho.
2: Vou aumentar o trabalho do seu Ronco. Pois é, gente, a máxima vai a 14 graus, não vai aumentar muito mais que isso. A chuva hoje também, probabilidade de chuva de 75%. Enfim, não vai ser muito diferente essa semana toda, não. Mas se tiver alguma diferença, a gente avisa pra você. A caixa premiada, gente, não tem jeito. Acumulou de novo, seu Ronco.
21: R$1.300.
2: R$1.300. Vou falar, hein? Daqui a pouquinho tem dicas pra você com a Milene. E claro, você pode ganhar hoje R$1.300. É muito dinheiro.
21: É, dá pra comprar um guarda-chuva.

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0: Band FM, pontualmente 6 horas, um ótimo dia pra você que tá ligadinho aqui na Band. Já é quinta-feira, hein, gente? Bora pra cima? Vai começar a hora do ronco a partir de agora. Prepare-se. Por aqui é o seu amigo Diego Lopes, vamos que vamos. 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
0: Aê. A partir de agora, a hora do ronco, aqui na Band. Bom dia, Vietão!
6: Bom dia!
0: Bom dia, Bidoncinho!
5: Bom dia,
0: bom dia, senhor Pedro Luiz Ronco!
7: Bom dia, Diego! 6 horas e 1 minuto desta quinta-feira, 25 de junho de 2026.
0: É isso! Seu Ronco, qual que é a nossa perguntinha de hoje, o nosso tema de hoje?
7: Quem tem que falar é você.
0: E hoje queremos saber se você é uma pessoa muito distraída. É verdade, você já esqueceu de alguma coisa, já te prejudicou essa sua distração, não é isso, seu Ronco?
7: Deu vexame por causa de alguma distração?
0: Ih, caramba, esqueceu de pôr a calça pra sair de casa.
7: Eita! Não. Esqueceu de pôr o quê?
0: A calça pra sair de casa, já pensou?
7: E a cueca também?
0: A cueca também, já pensou?
7: Queremos saber se você é muito distraído. Conta aqui na Band FM, na hora do ronco, que começou...
0: Agora!
8: Vamos

0: Band FM, é o Murilo Huff, deixa eu. Hoje nós queremos saber se você é uma pessoa muito distraída. Se já fez alguma bobagem por causa dessa sua distração. Conte a sua história pra nós, pra você participar, Pidoncinho. Tem que ter uma palavra-chave, Pidoncinho.
1: Ah, tem que ter. Tudo a ver com distração, tá? Jacaré.
0: Sim, jacaré.
1: Ah, tem tudo a ver.
0: Tem que ter a ver com distração.
1: Tudo a ver.
2: Baiano, Barata, Joãozinho.
0: Pidoncinho.
1: Você é danado, né?
0: É.
1: Não, você é danado, você é igual já deu, já colocou a roleta já.
0: Já. Eu vou falar, antes.
1: Vai parar de colocar?
0: É.
1: Não, para a roleta antes. Não, para não.
0: Loira!
1: Beijo às maravilhosas loiras desse Brasil varonil.
0: Vamos lá.
1: Ai, a loira foi pega no supermercado, segurança. Falou, minha senhora, que vergonha. A senhora com esse salgadinho. Por que que a senhora abriu esse salgadinho? A loira falou, mas não, a culpa não é minha. Como não é sua? Eu abri porque tá escrito aqui na embalagem. Lê aqui, ó. Aí o cara leu, tava escrito, abra aqui.
0: Ah, ah, meu Deus do céu.
1: É, loira. É, errado ela não tá, né?

0: Bruno e Marrone, você me vira a cabeça. Vamos lá, direto no telefone. É, tem ouvinte, seu Ronco.
1: Alô!
2: Alô, bom dia, meus lindos.
1: Bom dia, quem é?
2: É Rafael Barbosa.
1: Rafael, muito bem. Hoje o tema aqui da Hora do Ronco é distração. Tem alguma história para contar, Rafael?
2: Tenho sim, Ronco. Lembrei que por isso que eu entrei em contato com vocês. Não faz muito tempo, eu estava indo trabalhar de moto e estava muito frio. Eram 4:30 da manhã. E para quem anda de moto no frio, usa aquelas balaclava, né? Pra quem não conhece, é aquelas toca ninja.
1: Aquela o quê?
3: Toca ninja.
2: Toca ninja.
1: Ah, toca ninja.
2: Vesti eu ali, a blusa, capa de chuva, balaclava, e montei na moto pra ir trabalhar.
1: Certo.
2: Andado uns 4 minutos, mais ou menos 2 quilômetros, eu fui baixar a viseira do capacete. Cadê o capacete? Eu estava indo trabalhar apenas com a balaclava, esqueci o capacete.
0: Putz. Meu Deus.
3: Pensou, velho.
2: Aí lá vou eu voltar pra colocar, né? Pra pegar o capacete. Essa aí foi a maior distração até hoje.
1: Só não colocou o capacete.
3: É.
2: É, cara. Aí eu tive que voltar. Imagina, esqueci o capacete. O item principal. Se eu tô parado, é uma dor de cabeça.
1: Tava de cueca?
4: A hora do
1: Pra proteção.
0: Será?

0: Band FM Negritude Júnior, relembrando Conto de Fadas. E hoje a nossa perguntinha, o nosso tema de hoje. Nós queremos saber se você é muito distraído, isso. Não é isso, Zé Ronco?
1: Ah, todo mundo já teve um problema, né? Uma bobeira por distração.
0: Pois é.
1: Queremos saber qual a sua e se deu confusão.
0: Isso,
1: conta
0: deu ruim.
1: Conta aqui na Band FM na hora do Ronco.
0: Muito bem. O Pidoncinho, palavrinha-chave, qual que é mesmo?
2: Aí que tá a gente pra entrar nesse tema, jacaré.
0: Jacaré, tudo
1: trocar
0: a ver.
1: Trocar o coração da minha sogra.
0: E
1: botar o coração do jacaré.
0: Tadinho.
1: Sabe o que aconteceu?
0: O quê?
1: A velha se mandou e o jacaré morreu.
0: Tadinho.
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2: 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É a estreia da turnê Essência, dia 18 de julho. 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Tá valendo convites pra você. Só escolhe a companhia bem pra não levar gente chata pra show, que ninguém merece, né, Vinheta?
3: É, não. Tem que escolher a pessoa bem, porque você vai junto.
2: É.
4: Oi!
2: Ela tá se espreguiçando, é isso?
3: É, sono. Preguiçosinha.
2: Muito bem, de volta na do Ronco, direto no telefone, seu Ronco.
5: Alô!
6: Alô, bom dia!
5: Bom dia! Quem é?
6: É o Natan de Guarulhos.
5: Natan, muito bem. Natan, história de distração. Tem alguma?
6: Tenho. Eu ia todo dia comprar pão na padaria perto de casa com a bicicleta.
5: Sim.
6: Aí, de repente, minha bicicleta sumiu do quintal de casa. Sumiu.
5: Roubado.
6: Aí eu tô lá andando perto da padaria, minha bicicleta não tava lá. Eu fui de bicicleta e voltei pra casa andando e deixei minha bicicleta lá. Durante uma semana ficou lá.
3: Meu Deus!
5: Você não foi na delegacia dizer que tinha sido roubado, não, né?
6: Não, é porque eu tinha esquecido o endereço da delegacia,
5: é,
6: né?
5: É tonto mesmo.
2: Caraca, velho.
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0: FM. É o Luan Santana com a participação do Léo Foguete. Dona!
1: É, meu, tá em alta o negócio de foguete, né?
0: É verdade, é o Léo Foguete.
1: CTs, tudo.
0: É verdade, é verdade, verdade. Estamos perguntando sobre a sua distração, tem participação no nosso WhatsApp, vai.
2: Bom dia, Pidoncio.
3: Oi!
2: Bom dia, Homem Vinheta.
0: Querido.
2: Bom dia, Diegão.
0: Bom dia.
2: Bom dia, Ron.
3: Bom dia!
2: Eu sou uma pessoa distraída demais. Eu direto vou trabalhar. Tô de folga e quando acordo, venho pro serviço. Quando eu chego no serviço, eu descubro que eu tô de folga, porque eu esqueci que eu tava de folga. Vou me distrair demais.
3: Meu Deus.
4: Olha, eu sou distraído, mas esse erro jamais eu cometeria.
0: Trabalhar de graça?
4: Jamais!

0: Band FM, é o Léo Magalhães. Atende aí!
1: Agora, Jornal do Ronco. Atenção, a onça palpiteira está de volta. O animal que previu o resultado do último jogo do Brasil deu seu palpite novamente.
0: Tupã, a onça que vive no bioparque de Teresina, foi mais uma vez estimulada a buscar um petisco, um belo pedaço de peixe dentro de uma caixa. Para isso, duas caixas são colocadas no seu espaço, uma com a bandeira do Brasil e outra com a bandeira da Escócia.
1: A oncinha até brinca antes com a caixa do time britânico, mas depois acaba mesmo ficando com a do Brasil, indicando mais uma vitória da nossa seleção. E por causa do comportamento, observadores acham que será de virada.
0: Olha, outro conhecido herói dos palpites reapareceu, que é o gato Milu. O bichano, que pertence a um frentista chamado Natan Pinheiro, que mora em Aguanil, em Minas Gerais, o gato já tinha ficado conhecido por acertar placares da Copa do Brasil e do BBB. Nessa Copa, já acertou os dois resultados da seleção brasileira e agora palpitou que o time do Brasil vai vencer a Escócia.
1: Ah, tá atrasada a notícia já, hein, gente?
2: Eu também acho.
1: Já foi. Os comentários aí, Pedro Luiz Ronco. A notícia tá atrasada.
2: Pra dar palpite sou eu. Aqui na Band FM, fizemos o negócio do palpite.
1: Foi.
2: Escócia. Eu falei 4-0.
1: Foi.
2: E foi 3-0. Tá certo que eu falei 4-0 pra Escócia.
0: Não foi.
2: Só errei 7 gols.
1: Só isso.
0: Só errou, tio.

0: caminho.
1: Band FM, a Paula Fernandes. Mentiras! E o nosso teminha, a nossa perguntinha de hoje, seu Ronco.
2: É sobre pessoas distraídas. É. Qual foi a sua distração? Deu problema? Conta na Band FM na hora do Ronco.
1: Muito bem. A palavrinha-chave com o app, Doncinho.
3: Oi. Ah, não, sou, desculpa, eu tava distraído.
1: O que você tá fazendo,
3: Pidonço? A palavra-chave é jacaré. Não, eu tava vendo um vídeo aqui com a minha vinheta.
1: Tá.
3: As formiguinhas, como é que elas fazem as casinhas, tudo.
1: Isso é hora de ver vídeo de formiga, meu Pidonço.
3: Jacaré!
1: Manda jacaré!
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14: Bora, bora, bora, que é hora de ganhar presente, hein? Olha, tá valendo pra você agora a par de ingressos pro show da dupla Vitor e Léo. É a estreia da turnê Essência. Rapaz, esse show vai ser legal, hein? Dia 18 de julho, Opa. Lá no Espaço Unimed. Você quer, né? Você tá querendo ir, né? Muito bacana esse show, um show sensacional. Sabe aqueles shows que você canta o show inteiro, Vinheta?
15: Sim.
14: É esse show da dupla Vitor e Léo.
15: Você sabe a letra, né? É. Senão fica só abrindo e fechando a boca.
14: Só disfarçando.
15: Bora!
14: Bora! A hora do ronco, perguntando pra você sobre a sua distração. Tem ouvinte, seu ronco?
16: Alô!
17: Oi, bom dia, meninos!
14: Bom dia!
16: Quem é? Tudo bem? É Renata, de Pirituba.
10: Pirituba, muito bem. Qual foi a distração de Renata?
16: Gente, eu sou muito distraída. Uma vez eu fui num shopping novo aqui em São Paulo.
10: Sim.
16: E eu não conhecia estacionamento, nada. Parei o meu carro, fui fazer minhas compras. Quando eu saí, eu falei, gente, onde eu parei meu carro? Eu peguei o alarme e fiquei apertando e nada do carro fazer barulho. Eu falei, gente, fiquei uns 5 minutos ali. Aí parei, pensei, falei, não. Peraí, quando eu fui ver, o carro estava em outro estacionamento, em outro andar. Eu fiquei 15 minutos só para achar o meu carro.
10: Nossa. Não, Renata, pior se você tivesse ido de ônibus e achava que estava com o carro.
14: Pensou, é. Já pensou, velho? A hora do

0: Band FM, a Ana Castela, com a participação do Gustavo Mioto, Fronteira.
1: Fronteiras.
0: Ô, Pinãozinho, o que, que... Ah, agora chegou a hora.
2: A primeira aula do inglês pra vocês.
0: É agora, é agora. As crianças, cadê as crianças? As crianças estão aqui?
1: Criançada,
0: já estão.
1: Vamos entrando.
0: Já estão aqui também, vamos entrando.
1: Vamos entrando. Aê. Bom dia, bom dia.
0: Bom dia, bom dia, bom dia, professor.
1: Já tomaram leitinho? Já tomaram leitinho? Já?
0: Já tomei.
1: Ah,
0: de manhã,
1: seus danadinhos. Deixa eu mandar um abraço pra ele, que também é aluno da minha aula. Inclusive, o nome dele é muito diferenciado. Pra mim, ele já morou fora e agora. Só que ele esqueceu a língua, né?
0: Ah.
1: É o Wesley Morris. Ó.
0: Olha!
1: É.
0: Caramba!
1: É Wesley Morris, onde não mora ninguém. Onde... Wesley, abraço pra você. Ele tá, deixa eu ver, ó. Tô no carro saindo de Prudente, indo a Rio Preto. Depois de Bebedouro e Barretos. É chão, hein?
0: É chão, hein?
1: É chão.
0: Estradão bom.
1: É um dos meus alunos. Sempre fez parte aqui. Acho que ele não tá mais, se eu não me engano, no grupo. Mas toda vez que ele precisava, ele, negócio do departamento comercial e tal, às vezes tinha que falar com pessoas fora do Brasil.
0: Ah, mas tá ouvindo agora?
1: Quem, ele?
0: É?
1: Ele tá ouvindo.
0: Ah, então tá vendo.
1: Então,
0: as aulas ele acompanha de longe.
1: Acompanha, sabe por quê? Porque não é só você ouvir, entender, é praticar.
0: Tem que ter a prática.
1: É manter, que nem, por isso, eu não sei se você sabe, Diego, que eu tenho, tá pra chegar a minha mochila, e tenho o meu CD com pendrive, com 12 horas com a minha voz pra você pôr no carro.
0: Nossa.
1: Pensou, velho, a tortura.
0: Vamos lá, o ouvinte Kleberson, ele...
1: Aí muda, fica Kleberson.
0: Ah, Kleberson, o nosso querido Kleberson, quer saber o significado da palavra court.
1: Ah, isso é fácil.
0: Court.
1: Isso é muito comentado. Principalmente no mundo político, né? Ah, vai acertar, vai acertar.
0: Ah, agora ele vai acertar, não é possível.
1: Muitos políticos estão sendo colocados nesse lugar, né?
0: Sim.
1: Não, tem nada a ver com o que você tá falando. Você quer dar aula, você dá, só um minutinho. Tá, vai lá. Por exemplo, agora, café da manhã.
0: Tá.
1: A maioria de vocês tomaram ou não.
0: Uhum.
1: Aí eu trago um bolo pra vocês aqui.
0: Tá.
1: Eu trago ele inteiro.
0: Uhum.
1: Entrego pra você, o que, que eu peço pra você?
0: O que, que você me pede?
1: Por
0: uma
1: favor,
0: faca?
1: Agora corte.
0: Ah,
1: pra gente comer. Não. Dá um pedaço pra mim, pro Ronco, paninha, pra todo mundo. Então, corte.
0: É, não, mas não é, Pidoncinho. Não é corte. Corte, corte significa corte. Tribunal, Pidoncio. Tribunal. Esse é o significado de corte.
1: Você já foi pro tribunal?
0: Nunca, nem quero.
1: E na quarta vara?
0: Não, lá nem vara ele. Nenhuma, não. Deus o livre.

0: Band FM, é o Leonardo Choro. Boa demais. E agora a gente quer saber se você, da sua distração. Chegou a hora do Zap do Ronco.
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0: Fala comigo.
2: Bom dia, meninos da Hora do Ronco.
3: Dia.
2: Bem?
0: Oi.
2: A minha maior distração foi o dia que eu fui buscar pão com meu marido. Ele me deixou pra estacionar e eu fui pegar o pão. Na volta, eu entrei no carro errado. Tinha um cara lá totalmente diferente, que não era meu marido. Eu confundi os carros. E o meu marido lá na frente dando risada da minha cara, a ponto de eu ser sequestrada. Essa foi a minha maior distração. Beijo, meninas. Amo
0: acontece,
2: vocês.
0: Acontece.
3: Ele fez de propósito.
4: Rezando pra você não voltar, mano.
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0: Band FM, Ed Brito e Samuel, Romance Rosa. A nossa perguntinha de hoje, seu Ronco.
1: É sobre distração. Qual a sua pior distração? Ficou com vergonha? Conta na Band FM na hora do Ronco.
0: Conta pra nós, tem que mandar a palavrinha chave pra participar, né, Pidoncinho?
2: Tem que mandar, que é jacaré, meu.
0: Manda jacaré agora no WhatsApp, vai.
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1: Muito bem, hoje a nossa perguntinha, estamos querendo saber de você sobre a sua distração. Você é uma pessoa muito distraída. Já se deu mal por causa da distração? Esqueceu alguma coisa, né, Ventão?
2: Cada história que já contaram aqui, rapaz. Você tem a sua de distração, esqueceu o quê? Aonde?
1: Pois é.
2: Então você vai participar junto com a gente, a palavra-chave é jacaré. Isso. E aí eu só não sei o número que liga, aí você tem que falar.
1: É o 11999919197. Fala devagarinho que o ouvinte reclamou que a gente tá falando muito rápido.
2: É.
1: 11999919197. Manda a palavrinha.
3: Agora foi devagar demais.
1: Agora foi muito devagar, né? É. 11999919197.
3: Agora sim.
1: Aê. Manda a palavrinha chave pra gente. E lembrando que daqui a pouquinho tem caixa premiada, hein?
2: É daqui a pouco.
1: Daqui a pouquinho.
2: Ai, que legal, cara.
1: Gente, R$1.300. O que você faria com R$1.300, Jô, Pidoncinho?
2: Ah, eu compraria acho que umas duas dúzias de ovo e só.
1: Que caramba, isso, Pidoncinho?
2: Ah, ovo dá, caro. Também acho que não dá.
3: Não dá, não.
1: Não dá, não. Muito bem, e pra você responder pra nós, vai lá no telefone, tem ligação, tem ouvinte, seu Ronco.
3: Alô?
4: Alô?
3: Bom dia. Bom dia, quem é?
4: Que quem fala é a Sandra, eu sou daqui do Vila Franco, São Paulo.
3: Muito
4: tudo bem com vocês?
3: Bem, Sandra. Bem. Qual foi a distração de Sandra?
4: Então, por isso que eu não julgo as pessoas quando esquecem pessoas, objetos. Porque quando você sai da rotina é complicado. Meu genro pediu para eu buscar meu neto no colégio aquele dia, porque ele tinha uma reunião. E eu esqueci a criança na escola. Cheguei do serviço, guardei o carro, quando eu estou tomando banho, toca o telefone, olhei, era meu genro. Corri, peguei meu neto, cheguei lá, ele estava dormindo. Aí ele falou para mim, vovó, por que que você demorou? Por que você me esqueceu? Eu falei, eu não te esqueci. Eu cheguei, você estava dormindo, fiquei com dó de te acordar, meu amor. Eu fiquei esperando você acordar.
3: Então, além de tudo, é mentirosa.
1: A hora do... Esqueceram de mim.

0: confia em mim.
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3: Estão falando de distração? Não que eu seja distraído. Três historinhas. Uma, interessante, na padaria, mesma coisa. Entrei em carro errado, abri a porta, a mulher deu um grito, pensou que era ladrão. O carro estava do lado. Tudo bem. É normal acontecer isso.
1: Normal, normal, é.
3: Uma outra, já tinha mudado de apartamento, de prédio, há uns 4 anos. Fui no prédio que já não morava lá há 4 anos, o porteiro falou, era novo porteiro, o senhor deseja alguma coisa? Aí eu me lembrei que já tinha mudado.
1: Caramba, 4 anos.
3: A pior não foi essa. A pior, eu, minha mulher e meu neto, Pepe, íamos viajar para Ribeirão Bonito, na garagem, pondo as malas, tudo, fechão. Eu dirigia ainda, eu dirigindo. Pepe no banquinho de trás, minha mulher do lado, barulho no carro. Minha mulher falou, você esqueceu de fechar o porta-mala. A porta tá batendo. Eu falei, vai lá, fecha pra mim. Ela pegou, saiu, fechou a porta, eu peguei e fui embora.
1: Coitado.
3: Gente, não é brincadeira. O Pepe dava tanta risada, eu falei, você tá bobinho? O que foi que você dá risada? Já saí na rua.
1: Meu
3: saí
1: Deus,
3: do prédio,
1: gente.
3: Saí na rua. Você esqueceu a vovó. Voltei. Gente, dá umas 2h30 de São Paulo até Ribeirão Bonito. Você acredita que ela não olhou na minha cara a viagem inteira?
1: Ah, lógico que eu acredito. Lógico que tem motivo, seu. Esquecer da mulher. Hora

0: Band FM, é o Kleber e Cauã, mil aditivos nesta quinta-feira maravilhosa, 25 de junho. Tá tudo bem aí, né? Tá tudo certinho? Vai mandando a sua mensagem pra nós. Hoje estamos perguntando pra você a respeito da sua distração. Você é uma pessoa muito distraída?
1: Que já isso, Pidon? Fiz...
0: Que isso, Pidon?
2: Eu tava espreguiçando, desculpa.
0: O espreguiço dele. Ai, conta pra nós aí. Ô, Pidoncinho, aproveita que você se espreguiçou, tá relaxadinho. Fala pra nós a palavrinha-chave.
2: A palavra-chave é jacaré.
0: Jacaré. Manda jacaré agora no 119-9991-9197. Ah, meu amigo.
1: E é ele!
0: Olha ele aí!
1: Severino,
0: Severino, sim, senhor.
1: Francisco.
0: Pode entrar, seu Severino. Fica à vontade. Seu Severino.
3: Ah, comedor de jumento.
1: Ô, Cissa, como é que tu tá? É seu Diego, né?
0: É Diego, seu Severino.
1: Rapaz, tô aperreado, tô meio cansado hoje, que ontem eu fui no forró. Né?
0: coisa boa.
1: Na verdade, São João, né?
0: É mesmo, né?
1: Aí eu fui numa quermesse lá, já vi o jogo, já emendei, né?
0: Já ficou por lá mesmo.
1: Já emendei, foi bom demais, rapaz. Comi tudo que tinha direito, paçoquinha, pé de moleque. Milho.
0: É bom.
1: Eu adoro, vice.
0: É bom, né?
1: Rapaz do céu, e o vinho quente?
0: Ah, e o quentão?
1: Eita, mala. Esse negócio de quentão, tem que tomar um cuidado. Uma vez eu queimei a língua, rapaz. É a coisa mais da bexiga lixa, queimar a língua.
0: É ruim demais, seu CVD. É Nossa ruim, senhora, fica uns 3 dias atrapalhando.
1: É ruim demais. Mas então, e tu gosta dessas coisas, não?
0: Eu gosto demais, seu Severino. Nossa,
1: não tem cara, não. Tu tem cara de menino que passa Nutella na bolacha.
0: Não, não passa, não, seu Severino.
1: Não.
0: Pô, aqui...
1: tu tem cara de que empina a pipa em ventilador. não é não.
0: Também não, seu Severino.
1: Joga a bolinha de gude no carpete.
0: Também não, seu Severino.
1: Não. Sei lá, menino de vó, hein?
0: Não, eu gosto de um forrozinho, seu Severino. Eu gosto.
1: Mas e aí, faz tempo que tu não vai?
0: Faz um tempinho. Já, né?
1: Ah, tem que ir.
0: Agora eu casei, né, seu Severino? Agora casou, tem que sossegar.
1: Ele casou, morreu?
0: Não.
1: Pronto, chame ela. Ela não gosta de dançar?
0: Gosta, ela dançarina, ela gosta.
1: Ah, mentira.
0: É, mas ela não ensina.
1: Bota ela pra dançar.
0: Ela é ciumenta, seu Severino. Pra ir no forró, ela é muito ciumenta.
1: Não pode ser ciumenta, porque às vezes tu vai lá só pra dançar, né?
0: Pois é.
1: Aí, vamos supor, a história de quem não dança, segura a criança.
0: É verdade, seu Severino. Exatamente.
1: Então, pronto, ela não quer dançar, amor, vou dançar e dança. É claro que a gente tem que respeitar, né?
0: Então.
3: Fala, comedor de jumento!
1: Mas nesse negócio de quem não dança, segura a criança... Eu fui nos forró, eu ia muito forró em Palmares, Pernambuco, né? No meu caso, não foi quem não dança segura criança.
0: Ah, não?
1: Eu dancei, arrumei 3 crianças.
0: Ah, seu Severino, que coisa!
1: Eu arrumei 3 pirraio.
0: Nossa.
1: Mas da mesma mãe, viu?
0: A mesma mãe, né?
1: Dancei muito com ela.
0: Tão grave assim.
1: Arrochava muito. Eu lembro que eu fui dançar com ela uma vez, a gente dançou, era aquele chão de terrão batido, vermelho.
0: Eita, coisa boa.
1: A poeira levantava.
0: Sim.
1: Sabe você dançando, esfregando no chão? A poeira levantava, chega, só ficava a bola do oi branco. Mas é bom demais. Mas eu tenho uma história assim, que eu não gosto de contar muito, não, rapaz. Eu fui dançar com uma mulher aqui em São Paulo mesmo, né?
0: Uhum.
1: Em São Paulo, eu fui dançar. E aí, e roda daqui, roda dali, roda daqui, roda dali. De repente, ela me girou. E eu tenho aquele negócio do labirintite, né?
0: Ai, sério?
1: Ela me girou, saí cambaleando. Ela foi, me segurou e me trouxe e me apertou.
0: Ih, rapaz.
1: Contra ela. Quando ela me apertou, eu senti um negócio, rapaz.
0: Ih, o que que era, seu Severino?
1: Vem cá que eu vou falar no teu ouvido.
0: Fala.
1: Pera, poxa,
0: meu Deus do céu, seu Severino! Que é isso?
1: E eu achando que era um pedaço de chá que não era, não.

0: Band FM, Zezé de Camargo e Luciano, preciso ser amado. Vinhetão, que momento é esse, Vinhetão?
1: Agora é o momento do ronco,
0: é. Momento do ronco, seu ronco.
2: Hoje estamos falando de distração.
1: É.
2: A minha família é muito distraída mesmo. Eu não vou nem dizer o nome dessa prima. Porque ela ouve o programa e não vai olhar mais na minha cara. Morreu um parente nosso, cemitério do Araçá, 6 salas de velório. Ela chegou chorando copiosamente, entrou na sala, foi perto do caixão, começou a chorar, fazer escândalo. Aí os filhos foram tirá-la, que era no outro velório.
0: Meu Deus do céu!
2: E é verdade!

0: cantando com a Ana Castela, Simplesmente Acontece.
1: Simplesmente.
0: É, o nosso teminha de hoje, qual que é, seu Ronco?
2: É distração. Momentos que você foi distraído e deu vexame.
0: É.
2: Conta na Band FM na hora do Ronco.
0: Mande a palavrinha-chave no 11 999919197. Qual que é, Pidão Senhor?
3: Meu queridão, é jacaré.
0: Manda jacaré agora. Daqui a pouquinho tem a sua participação, hein?
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1: Bom dia, Robson Ramos.
2: Bom dia, Diego. Alô, pessoal da Hora do Ronco. Trânsito em São Paulo na manhã da quinta-feira. Destaque do trânsito para a Avenida dos Bandeirantes, lenta no sentido Marginal Pinheiros, desde a Alameda dos Guanumbis até o Viaduto dos Bandeirantes. 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

0: Cantando Ronco, aqui na Band FM, a sua rádio do seu jeito. E claro, nesta quinta-feira, com um quezinho de quase sexta, tem ouvinte na linha, seu Ronco.
1: Alô!
2: Alô, bom dia!
1: Bom dia! Quem está falando?
2: É a Andresa, meus amores.
1: Tudo bem, Andresa?
0: Andresa.
2: Bom dia.
0: Bom dia.
1: Qual foi sua distração, Andresa?
2: Minha distração, que eu pude simplesmente esquecer de colocar minha filha dentro do carro. Para levar para a escola, né? Porque todos os dias eu tenho um cronograma de levar ela todos os dias para a escola.
1: Sim.
2: E aí, nesse dia, eu acordei muito atrasada para o trabalho. Simplesmente coloquei a mochila dela dentro do carro e fui para a escola. Quando cheguei na porta da escola, abro o carro, cadê minha filha? Não tem ninguém.
3: Meu Deus.
0: Nossa.
2: Só tinha a mochila. Fiquei em pânico depois que eu fui perceber que minha filha estava em casa.
1: Nossa. Não. Andresa, pode estar certo que a sua filha adorou.
4: É verdade. A hora do rock.

0: Band FM, é o Danilo e Davi, não mexe nas minhas gavetas. E agora, senhoras e senhores...
1: A partir de agora... Vamos mergulhar? É nesse frio, tá louco? Não, mergulhar no mundo do humor. Nós vamos agora ouvir através de você.
2: Eu?
1: É você! Quem é o outro que é louco aqui? A partir de agora, Pidoncio e o momento vamos rir.
2: Vamos lá.
0: Tá resfriado, Pidoncio?
2: Te resgo, não, de verdade. É de rego, né?
0: É Diego, Pidoncio. Diego, isso.
2: Agora,
0: é.
2: Diego.
0: Diego, isso.
2: Diego, não Diego. Erro mais.
0: Não erra mais.
2: Não erro mais.
0: Tá bom.
2: Você já se confessou?
0: Você já me confessei? Já me confessei, já. Compadre, você
2: dá
0: fala.
2: Dá vergonha, não dá?
0: Dá. Tem que contar tudo, né? Fazer o quê?
2: Então, meu, quem acha que tem certeza que o padre não vai falar, né?
0: É, os outros. Já pensou se ele conta pra alguém?
2: Então, ou não contar, mas que ele vai de vez em quando passar perto de você, dar uma olhadinha e falar, ei, não é?
1: Não é, eles fazem um juramento.
0: Não,
1: que
0: pode.
1: Não pode.
0: É.
2: Não, então, mas o padre tava lá na casinha, né, de confessionamento. Não, confessionamento, condicionário. Isso aí, César.
0: Confessionário, Pidoncio.
2: Isso aí. Aí entrou um cara, deixa eu confessar. Aí o padre tal, não, uma Maria, para o Pai Nosso e tal. Você é novo na cidade? Falou, eu sou novo, padre. Eu sou do circo que tá na cidade aí. Eu sou o cara que faz da cambalhotas, né? O Marabares.
0: Malabares.
2: Tudo. Faço piruetas, mortais.
0: Trapezista.
2: Aí o padre falou, tá, reza tantas Ave Maria, tinha feito um negócio lá. Tá, só que os dois saíram. Os dois saíram, o padre falou, meu, eu nunca vi, né, uma apresentação. Você não faria pra mim algumas coisas só pra eu ver?
0: Sim.
2: Aí o padre saiu da casinha com um cara. O cara pegou, começou a dar uns mortal pra trás.
0: Meu Deus.
2: Não, abriu a perna, sabe aquele espacate?
0: Sei.
2: Abriu a perna, deu dois mortal pra trás. Aí tinha duas veinhas na fila do confessionário. Um olhou pro outro e falou, ô Maria... Vambora daqui que a penitência hoje tá brava. E eu vim sem calcinha.
0: Que isso, gente? Meu Deus!
2: Já pensou?
0: Vamos sair fora daqui que hoje tá pesado, hein?
2: Tadinha das veinhas, né, meu?
0: Tadinha delas, Pidoncinho.
2: Você entendeu a piada, não?
0: Entendi. Deixa eu explicar, não.
2: É que você faz uma cara aí bobo.
0: Eu
2: não, mas ele é bobo, assim.

0: FM, Marcos e Belucci. Ela é demais. Uma deusa, uma louca, uma feiticeira.
1: Louca!
0: Conta a sua história de distração para nós.
2: Bom dia, Diego. Bom dia, Pidô. Bom dia, Vieta.
0: Bom dia.
2: Seu Pedro Luiz Ronco.
1: Bom dia.
2: Bom, distraído igual eu, acho que não existe não, cara, sou aquariano. Um certo dia, eu saí de casa de moto para comprar pão e manteiga. Cheguei na padaria, comprei o pão e voltei. Quando eu cheguei em casa, me dei conta que eu esqueci a moto lá na padaria. A esposa virou para mim e falou assim, cadê a manteiga? Eu fui a pé, comprei a manteiga, voltei e a moto ficou lá no mesmo lugar. Pensa no cara distraído. Lênio Santo, cantor solitário, tamo junto.
3: Ô, manteiga cara, ele deixou a,
1: tem sua?
3: A moto pra provar que ia pagar.
1: deixou empenhorada a moto.
0: Piorou.

0: Nova do Eduardo Costa, imagina eu.
1: Imagina, hein?
0: Ah, pai do céu. Nossa, o nosso teminha de hoje é. Eu acho que são coisas que acontecem com todo mundo, né, seu Ronco?
2: Ah, distrações.
0: Distrações.
2: Bobeiras.
0: Bobeirinhas.
2: Conta aqui na Band FM, na hora do Ronco.
0: Vai contando, mas pra você participar, você tem que mandar a palavrinha-chave, Pinoncinho?
1: É, aí manda a palavra jacaré, que a Aninha lá, a Aninha ficou olhando no computador. Ah. Aí na hora que pinta jacaré na tela, ela já entra em contato com a pessoa. Fala, ó, você quer participar na hora do Ronco?
0: Muito bem, pra você participar. Eu tava contando aqui fora do ar alguns momentos de distração que aconteceram comigo na academia. Aqui mesmo na rádio acontece de vez em quando eu ir embora. Aí os meninos começam o programa, o Tadeuzinho, o Emerson. Eu tenho que voltar, você já viu, né, Pidoncinho? Pra poder pegar a chave do carro, crachá, garrafa
1: d'água. Em cima da mesa.
0: Eu deixo tudo aqui, eu vou lá no carro. Pô, cadê a chave? Bata a mão no bolso, cadê a chave do carro?
1: Qualquer dia você vai descer a serra a pé, hein?
2: Tomara.
0: Já pensou, cara? Pelo amor de Deus, não falou isso.
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24: Muito bem, mais uma vez, Robson Ramos, bom dia.
25: Diegão, a Radial Leste vai com trânsito ruim para o centro da Praça de Vinolândia até o metrô Guilhermina Esperança e do metrô Vila Matilde vai até o metrô Carrão ruim. Depois dá uma melhorada e volta a ficar ruim lá no final do viaduto Alcântara Machado até o Parque Dom Pedro e para o bairro vai bem. 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
24: Ah, agora chegou aquela hora boa. Vamos saber quem faturou par de ingressos pro show da dupla Vitor e Léo. A estreia da turnê Essência acontece dia 18 de julho, lá no Espaço Unimed. Parabéns para o Natan Caires Oliveira Fernandes. Natanzinho vai curtir o showzão por conta da Band, hein? Vai ver Vitor e Léo, Daniel, o Natan.
19: Só que... Band mesmo, né, o
24: só
19: Diego?
24: Só Band mesmo, é Diego, é Diego. Estamos de volta com a Hora do Ronco. Vamos lá, direto no telefone pra você falar alô, seu Ronco.
20: Alô!
21: Alô!
20: Bom dia!
21: Bom dia, Ronco!
20: Quem é?
21: Maria de Diadema.
20: Maria de Diadema. Você é distraída, Maria?
21: Ô, Ronco, primeiro vou falar com os meninos aí, pode?
20: Pode!
21: Bom dia pra vocês, adoro vocês!
20: Bom dia!
19: Linda. Um beijo, filho da mãe!
21: Fidoncio, minha filha te adora. Ela vai pra escola ouvindo sua aula. Como muito é, importante.
19: Como é que é o nome dela?
21: Letícia.
19: O Diego, coloca o nome da Letícia na segunda aula, tá?
24: Ah, boa, pode deixar. Letícia. Tá.
20: E qual foi a distração, ô Maria?
21: Não, a distração é do meu marido, Ronco.
20: Nome dele?
21: Ele tá fazendo uns biquinhos, ele trabalha no correio, mas ele tá fazendo uns biquinhos aí de Uber Moto.
20: Sim.
21: Aí teve um dia desses que teve... O nome dele?
20: É.
21: Jair.
20: Foi fazer bico de moto.
21: De moto, é, Uber Moto. Aí teve uma chamada, ele foi, chegou lá, era pra levar, a mulher tinha chamado pra levar o filho na escola. Não era tão longe, mas pra levar o filho na escola. 14, 15 anos, moleque. Aí diz ele que o menino subiu na moto... E aí tá bom, aí ele saiu. Quando ele chegou na escola, que ele olhou pra trás, cadê o moleque? Não tava na garupa da moto.
24: Ah, meu Deus do
20: meu
24: céu.
20: Meu Deus! Véio.
21: Ele, eita, perdi o menino. Aí voltou, o moleque tava lá no portão da escola. Aí dizer que o menino tinha saído pra colocar a blusa e ele não viu, acredito.
20: Meu Deus! Acredito, tonto não sou eu.
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0: de FM foi por conveniência. Eu já vou apertar o botão, não quero nem saber, já tá rodando, ele tá ali.
1: Não, tá, pode ir, pode ir.
0: O que aconteceu, Pidoncio?
1: Não, tô meditando.
0: Você é hora de meditar, Pidoncio? Tá rodando a roleta, Pidoncio?
1: É, pode ir, pode ir. Padre, papagaio,
2: pastor, português. É Chico Xavier agora.
0: É, parece, é isso que eu ia falar.
2: Psicografando.
0: Metrô, agora eu quero ver. Agora eu quero ver.
1: Essa daqui é legal, essa aqui a gente já contou bastante aqui, mas é, no tema esquecido é muito boa. Inclusive, deixa eu mandar um beijo pra todo mundo que tá no metrô ouvindo a gente agora.
0: Ah, é, no metrô.
1: Põe o foninho de ouvido e ficou ouvindo a gente.
0: É, que legal,
1: no
0: né?
1: No metrô, no trem, no ônibus, onde tiver, o pessoal com foninho de ouvido no celular, né?
0: É, verdade.
1: Isso que a gente fala, o rádio realmente é companheiro demais, né?
0: Sempre, né?
1: Sempre foi. O rádio é o melhor veículo que tem.
0: Sim, é verdade, é verdade. E chegam tantas mensagens pra você do pessoal que tá indo trabalhar, pessoal que tá dirigindo. Fala, manda mais cupidons.
3: Eu nunca andei de rádio.
1: Então, o veículo, né? Então, isso que eu tava pensando também, né? Mas bom, enfim. Aí, no metrô, tá, o pessoal começa a sair, né?
0: Sim.
1: E tinha um cara parado na porta do metrô. Porque sabe como é que é, né?
0: Uhum.
1: Fica parado, aí abre a porta, o pessoal sai primeiro. Você tem que deixar o pessoal sair.
0: Sim.
1: Aí depois você entrar. Não adianta sair empurrando, né?
0: Não adianta.
1: Aí começou a sair um pessoal, de repente saiu uma mulher. O cara falou, ô, minha senhora, meu Deus do céu. Desculpa falar, mas a senhora tá com os peitos de fora. Ela falou, ixi, meu filho.
0: Meu Deus do céu! Do meu Deus! Essa é esquecida!
1: Teve

0: FM, Bruno e Marrone cantando Alma Gêmea, boa demais. E hoje estamos perguntando para o nosso ouvinte sobre se você é muito esquecido, se você é muito distraído. Conta para nós no nosso WhatsApp aí, vai.
1: Oi.
0: Olá.
1: Diego. Oi. Oi. Pinoso.
2: Oi.
0: Bom dia.
2: Oi.
1: Oi. Então, Ivanilda de São Paulo. A única coisa que eu esqueço, sempre esqueço, é o guarda-chuva dentro do ônibus. Eu compro o guarda-chuva e acabo esquecendo. O
3: guarda-chuva é normal, é.
0: Eu compro vários.
3: É porque...
1: Um beijo.
2: Se
1: gosto
2: tem uma coisa que eu...
1: Diego Ronco. Oi. Gosto muito da programação da Band FM, a rádio do seu jeito.
0: Opa, obrigado.
2: Obrigado, minha linda. Olha... Se tem uma coisa que eu nunca vou esquecer na vida é guarda-chuva.
0: Por quê?
2: Sério? Porque eu nunca usei.
3: Sorte sua.
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0: Band FM, esse é o Pixote. No meio do processo é o nome dessa. Boa demais. Eu posso ler uns recadinhos aqui do nosso WhatsApp? Pessoal tá mandando vários recados aqui. Ô, Pidoncinho.
1: Oi.
0: O Ivan falou o seguinte: Pidoncio, no metrô não pega rádio. Que raiva que eu tô quando eu não consigo ouvir você.
1: Sério?
0: É, eu acho que quando passa no túnel não pega, né?
1: Ah, mas então é melhor ir a pé, né?
0: É, tá. Só pra ouvir a rádio, né, Pidoncio?
2: Vai pelo trilho.
3: É, ué.
0: Ô, avisa o Pidoncinho que eu estou no trem nesse momento, é a Ritinha.
1: Ô, Ritinha, boa viagem, filha.
0: É, a Ritinha tá aqui.
3: Tá vendo? Muita gente ouvindo, né?
0: A Paty Lima mandando bom dia pro seu Ronco.
2: Bom dia, Paty.
0: A Janaína de Figueiredo mandando bom dia pra nós também. Fala, Jana, fala.
4: Bom dia, Band, me liga pra me fazer a caixa premiada, pra levar uma graninha aí, Band.
0: Ah, várias mensagens, todo mundo querendo participar da caixa premiada. Daqui a pouquinho, gente, presta atenção. R$1.300, seu Ronco.
2: Uma grana boa, hein?
0: Ô, que maravilha, hein? Vai lá, daqui a pouquinho tem as primeiras dicas aqui pra você. Um abraço lá pro João, tá lá sintonizadinho com a gente no litoral de São Paulo, curtindo.
3: Eita.
0: Obrigado, João, um abraço pra você. Legal. A Cleonice diz que a distração dela é nível máximo. Vive distraída, contou várias histórias aqui também.
3: Ó.
0: Bom dia pro Otávio Lima. E você também manda sua mensagem, manda seu recado pra nós. Nosso WhatsApp 11999919197. A nossa perguntinha de hoje, seu Ronco.
2: A nossa pergunta de hoje é distração. A sua distração. Conta até as 9. Band FM, hora do Ronco.
0: E pra você participar, nossa palavrinha chave, Pidoncio.
1: Jacaré.
0: Manda jacaré.
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0: Agora chegou a hora de falar do tempo, clima, temperatura. Vou perguntar para Jade Ramos que frio, que chuva é essa. Bom dia, Jade Ramos.
17: Bom dia, Diego, e a todos os nossos ouvintes.
3: Mais um dia gelado aqui na Grande São Paulo, temperaturas agora alcançando os 11 graus e não devem subir muito, ficam próximas dos 14 hoje, isso por conta de uma massa de ar polar que mantém a temperatura máxima bem baixa à tarde. Então ainda com condição de frio à tarde e possibilidade de chuvas mais fracas a moderadas também aqui na Grande São Paulo. Amanhã o tempo já começa a firmar um pouco mais e no final de semana o sol já volta a aparecer aqui na capital paulista. Diego.
0: Muito bem, obrigado, Jade. Daqui a pouquinho mais informações para você, mais informações climatempo.com.br. E então, você ouviu aí, né, o que ela falou, vai continuar esse climinha, esse tempinho e essa chuvinha principalmente. Agora o que continua também, gente, caixa premiada. Daqui a pouquinho a Mi chega com as dicas para nós, valendo R$1.300. Já vai pensando o que você vai fazer com essa grana toda aí? Quem sabe você não leva hoje. 1.300 ajuda, hein? Finalzinho de mês, hein? Pagar aquela continha, gastar, ou quem sabe curtir no fim de semana também? É tudo por tua conta, aí você que sabe. Bora, participe!
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0: Muito bem, na sua rádio do seu jeito. De volta, hora do ronco. Vamos no telefone, seu ronco.
25: Alô!
26: Alô, bom dia.
25: Bom dia, quem é?
26: É o Murilo de Cabreúva.
25: Murilo de Cabreúva. Você é distraído, Murilo?
26: Eu sou. Sou um pouquinho, ronco.
25: Qual foi a distração?
26: A minha distração, ela é várias vezes no dia, assim. Eu sou um cara que... Eu tô com o celular... Eu perdi meu celular.
25: Sim.
26: Eu pego o celular, meu celular tá em cima da cama, eu achei que eu perdi. Eu pego ele na mão, ligo o flash, olho embaixo da cama, olho no guarda-roupa.
25: Pelo
26: olho em todo lugar. E o celular tá na minha mão. Aí eu fico bravo com a minha esposa, mas cadê meu celular? Tava aqui. Aí ela fala, tá na sua mão. Aí eu,
25: Não, você não é distraído, você é xarope.
27: É, não, aí já é caso manicômio.
0: Meu Deus, cara.
25: Interna.
0: Completamente louco.
27: Aí

0: Band FM. Chitão e Chororó com a participação de Maiara Maraíza, Nuvem de Lágrimas. Ó, chegou a hora, Pidôs.
1: Segunda aula do inglês pra vocês.
0: Bora! Aê, crianças, atenção.
1: Bora, crianças. Pô, que felicidade saber que tá todo mundo ouvindo. Deixa eu mandar um abraço. Pro doutor Paulo Sumariva, delegado.
0: Ô, doutor Paulo.
1: Ouvindo a gente, falou que hoje a Lorena, a Sumariva, tá fazendo 15 aninhos lá em São José do Rio Preto. Ei, parabéns, filha da mãe.
0: Parabéns.
1: E todos ligados na aula de inglês, eu fico muito feliz com isso. É o retorno que a gente tá tendo, né? Você vê, eu faço esse trabalho filantrópico, eu não ganho nada e tô aqui.
0: Que bom.
1: Colocando... Você sabe, eu posso falar uma coisa pra vocês? Uma dica legal. Quando Deus dá alguma coisa pra vocês, um dom...
0: É.
1: Use esse dom.
0: Tem que aproveitar, né?
1: Aproveita esse dom. Às vezes não precisa cobrar. Não. Divida o seu dom. Igual Deus me deu o dom da língua, de saber falar inglês. Então, divido.
0: Bom, meu Deus. Que maravilha.
1: Como o Tadeu fala, não coloca Deus no meio disso aí,
0: isso,
1: cara.
0: É melhor, é melhor. Vamos lá. A nossa querida Letícia tá ouvindo. A Letícia, ela quer saber o significado da palavra locust.
1: Primeiro vai ficar Letícia.
0: Tá.
1: Letícia. Né? E a palavra é?
0: Locust.
1: Locust.
0: Isso.
1: Isso aqui nada mais é do que uma expressão de... Você usa muita gíria, né? Muita gíria, muita coisa que a gente às vezes fala, pô, isso é legal. Então, por exemplo, vai ter dois... Ah, só um minutinho. Bom dia, Nelson!
0: Bom dia, Nelson!
1: Bom dia, Nelson!
0: Todo mundo dá bom dia pro Nelson.
1: Os ouvintes dão um bom dia pro Nelson.
0: É.
1: Aí, esqueci a palavra.
0: Locust.
1: Isso. Por exemplo, é uma expressão de... Curtir. É uma meio que gíria, né? Tá vendo esses dois controles?
0: Sim.
1: Esse aqui normal.
0: Tá.
1: Esse aqui é mais colorido, né?
0: É.
1: Aí eu chego e falo assim, ó, esse é normal. Agora, locust, hein?
0: Nossa.
1: Entendeu? Locust, hein?
0: Não, mas não é, Pidoncinho.
1: Ah, louco,
0: é louco, é assim. É louco, é assim.
1: Legal, esse é louco, hein?
0: É louco, não é, Pidoncio. É gafanhoto. Ô, Letícia. É, Letícia, é gafanhoto, Pidoncinho. Gafanhoto.
1: É garfo?
0: Gafanhoto. Gafanhoto. Que garfo.
1: Meu Deus do céu, cara.
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0: Band FM, é o Zé Neto e Cristiano. Essa versão de cadeira cativa da versão de pertinho é maravilhosa. Ô, Vinhetão, que momento é agora, Vinheta?
1: Ah, momento do ronco.
2: Negócio de distração. Essa não foi culpa minha, hein? Mas aconteceu. Tava voltando em Las Vegas com a família. E parada na Cidade do México. 6 horas lá. Deu vontade de fazer o quê? Xixi.
0: Xixizinho.
2: Aí eu, com pouca visão, falei pela Cleide, minha esposa. Me fala aí onde é o banheiro aí, masculino. Eu falei, ó, que era a primeira direita. Peguei e fui. Pô, não achei o mictório. Só tinha lá as portinhas lá. Fui na portinha, não tinha ninguém. Fiz o xixi amigo. Quando eu saí, tinha umas 8 chinesas e minha filha Marcela. Pai, o que você tá fazendo aqui?
1: Você errou o banheiro?
2: Entrei no banheiro.
0: Meu Deus,
2: ainda bem que não fui preso.

0: Band FM é a novidade da Ana Castela. É que eu não te esqueci. Boa demais da conta. E agora é o seguinte, hein? Você fica à vontade pra mandar lá a sua mensagem, participar com a gente. A nossa perguntinha de hoje, seu Ronco, qual que é?
1: É sobre distrações.
0: Distrações. Teve alguma história boa pra contar pra nós sobre distrações?
2: É.
0: Mande aí a palavrinha-chave no nosso WhatsApp, que é o que, Pidoncinho?
3: Quebra essa aí, vinheta.
2: Jacaré.
0: Tá culpado, Pidoncio?
3: Não, só não queria falar
0: só
3: mesmo.
0: Só não quis falar. Manda jacaré no nosso WhatsApp, então. 11 999 919197. Bora.
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0: Muito bem, chegou a hora de notícias.
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0: Bom dia, Babi!
5: Diego, bom dia! Quinta-feira e estamos no mata-mata da Copa do Mundo. O Brasil venceu ontem a Escócia por 3-0 e avançou para a próxima fase na primeira colocação do grupo. O adversário do Brasil será conhecido hoje e vai sair ali do segundo colocado do grupo F. Pode ser Holanda, Japão ou até a Suécia. Seja como for, o Brasil volta a campo na segunda-feira, às 14h. E a agenda completa dessa quinta-feira tem, às 17h, Equador e Alemanha e também Curaçao e Costa do Marfim. Às 20h, Tunísia e Holanda e Japão e Suécia. É daí que a gente tem que ficar atento, né, que vai sair o nosso adversário. Sim. E às 23h, Turquia e Estados Unidos, além de Paraguai e Austrália.
0: Muito bem.
5: Beijo, Diego.
0: Beijo, Babi. Daqui a pouquinho tem mais notícias e informações importantes pra você aqui na Band.
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7: Diga lá, Robson Ramos.
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7: Muito bem, daqui a pouquinho tem mais.
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7: Ah, chegou a hora das primeiras dicas, tá valendo R$1.300. Bom dia, Mi!
15: Muito bom dia, Di, tudo bem?
7: Tudo ótimo, e você como está?
15: Ah, eu tô ótima, depois de ontem do Brasil, gente, tá tudo maravilhoso. Tudo bem, seu Ronco?
16: Não gostei.
15: Tudo bem com você, Vinheta?
17: Tudo ótimo, gata.
15: E com você, Pidoncinho?
18: Tô bem, fia.
15: Vou passar então as dicas, tá
18: vai,
15: bom?
18: Vai, vai, vai.
15: O que tem dentro da caixa premiada hoje, gente, é usado nas mãos.
7: Nas mãos.
15: Então prestem bem atenção nessas dicas. São valiosíssimas pra você montar o quebra-cabeça e levar esses R$1.300.
7: Ah, é verdade.
15: Tá bom? E ajuda a segurar a bola.
7: Ah, caramba.
16: Goleiro, usa.
15: Usa.
7: Olá.
16: Deve ser frango. Ou então é peru.
18: É, pode ser mesmo, pode ser.
7: É frango, né? Tudo a ver, tudo a ver.
15: Mão, frango tá ser. Ótimo.
18: Unha, daqui unha, pouco, unha.
7: Já, já tem mais dicas, né, Vi?
18: Unha, unha.
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7: Ronco! Aqui na sua rádio do seu jeito, 8h31 agora, meu povo!
15: Ai, amiga!
20: Conta tudo!
21: Papo de amiga!
7: Agora sim! Bom dia, Milene! Bom dia, Milene!
15: Muito bom Bom dia pra você, Di. Tudo bem?
7: Tudo bem. Você tá animada hoje,
15: Mi? Ah, tô animada. Primeiro que vai ter arraiá, eu vou comer muito.
7: Por isso que você veio de caipirinha.
15: É por isso. Vocês me enganaram, né? Falaram que não era hoje. Quase tirei a roupa aqui de arraiá.
7: Pegadinha da minha.
15: Mas eu tava com um topinho por baixo, calma. É. E aí, eu tô animada também por causa do Brasil, né? Tudo bom? Bom dia, tudo bem, seu Ronco?
12: Bom dia, Milena.
15: Tudo bem com você, Pedrocinho?
18: Tudo ótimo.
15: E com você, Vinheta?
18: Tudo bem, cara.
15: Então tá bom. Gente, deixa eu falar uma coisa.
7: Deixa.
15: Fala! Eu tô ao vivo lá na minha live, já mostrei vocês dançando quadrilha.
7: É
15: quem
7: verdade.
15: Puder me seguir, vai ver o vídeo agora aqui do estúdio.
7: Ah, tá rolando agora?
15: Agora. O meu arroba é o Milena Barros, dois S no final. Me segue lá, me dá uma moral,
7: vai. Lógico! Arroba...
15: Milena Barros.
7: Tá.
15: Dois S no final.
7: Tá rolando a live agora. Vai ver como é que a Milena tá bonita de caipirinha.
15: Ai, obrigada, Di.
7: Bora ajudar o povo? Vamos?
15: Bora, bora.
17: Bom dia, Milena. Bom dia, bom dia, Mi. Eu gostaria de um conselho.
15: É.
17: Que eu tenho uma amiga que ela é muito parceira.
15: Bom dia, meu amor.
17: Parceiraça mesmo.
15: Legal.
17: Só que assim, ela gosta de tomar uma. Só que ela não sabe beber. Quando ela bebe, a gente sai, a gente passa vergonha. É. Ela extravasa demais. Já aconselhei. Ela sã é uma coisa. Ela quando bebe, estraga tudo. O que é que eu faço quando ela chamar pra gente sair? Um beijo, Andresa de Pirituba.
7: Sim.
15: Sabe, lembra daquela música? Amiga, você tava bebaça.
7: É
15: subindo
7: verdade.
15: Na mesa.
7: É a história dela.
15: É a história dela. É, eu acho assim, como ela é uma amiga parceirona mesmo, igual você tá falando, você já aconselhou pelo bem dela, mas você fala, meu, você tá me enchendo o saco, amiga. Pelo amor de Deus. Uma coisa é você aconselhar pro bem dela, outra coisa é você falar no que ela está te prejudicando.
7: Pois é.
15: Eu, amiga, não tô gostando, eu não vou sair mais com você desse jeito. Você tem que ser sincera mesmo. Porque se você for sincera com a sua amiga e por isso ela não foi mais sua amiga, ela não é sua amiga.
7: É verdade.
18: Isso aí.
15: Entendeu?
18: É.
15: Agora, se ela não mudar mesmo assim, ai, não bebe mais com ela, não. Só bebe na sua casa.
7: É.
15: Aí ela pode fazer os babados dela
7: eu
15: por lá,
7: melhor,
15: né, seu Ronco?
16: É só falar de bêbado, não tem dono.
7: Que isso? Meu Deus!
15: Ai, é perigoso, hein?
19: É inevitável. Você pode.

0: que é? Fala pra mim, vai.
1: Band FM é o Murilo Rufi, que saudade estranha. E agora eu vou dar aquela passadinha nas nossas redes sociais.
0: Passa.
1: É, o nosso

0: Instagram, @BandFM. Uhum. Deixa eu mandar bom dia aqui pra Cristina Souza. Seu Ronco, ela falou o seguinte: bom dia, meninos.
1: Bom dia.
0: Me tornei totalmente distraída. Foi buscar a minha mãe e esqueci ela no estacionamento do hospital.
2: Você fez de propósito.
0: Fez de propósito. Bom dia, meninos. Bom dia, seu Ronco.
1: Bom dia.
0: Esqueci meus filhos quando eram menores na escola. Falha no meu tico e teco.
3: Acontece, é verdade, tem que tomar cuidado.
0: Né? Meu Deus do céu.
2: Das professoras.
0: É. E a Carolina mandou o seguinte: bom dia. Normalmente eu não sou distraída, mas teve um dia que eu fui trabalhar de carro, porque tava chovendo muito, coisa que eu não faço todo dia, pois eu trabalho perto. Resultado, quando saí tinha parado a chuva, fui pra casa e deixei meu carro no trabalho.
3: Meu Deus do céu, que é
0: coisa
3: isso,
0: de louco.
2: Ainda bem que não levaram.
4: Caramba, meu. 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

0: Band FM, é o Leonardo com Eduardo Costa, princesa. Vamos lá. Conte pra nós a sua história de esquecimento, conta, de distração.
1: Conta pra nós.
2: Bom dia, menino. Yeah. Aqui é a Priscila de Santo André.
3: Oi, Pri.
2: A minha maior distração foi o dia que eu fui no mercado, aí eu parei o carro. E aí...

0: as compras, tudo, e na hora que eu saí, eu entrei num outro carro. E aí coloquei a chave no contato, o carro tava aberto, coloquei a chave no contato e fiquei tentando dar partida e não pegava nada. Aí eu liguei pro meu marido e falei pro meu marido, o carro não tá pegando. E aí quando de repente surge o rapaz do lado do carro, ele fala, moça, você tá no meu carro? E eu comecei a debater com ele, falei, não, eu tô no meu carro. Aí quando eu parei e olhei mesmo, era o carro dele.
1: Meu
0: Tinha um carro
1: Deus.
0: Do lado, igual o meu.
2: Isso acontece muito, né?
3: É. Fala que você queria roubar o carro.
4: Peraí, fala.

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1: Band FM é o Thiaguinho, pensamentos intrusivos. Que peninha, acabou seu ronco.
2: Acabou, mas amanhã, se Deus quiser, estaremos de volta sempre pela Band FM para todo o Brasil.
1: É
2: com
1: isso.
2: Mais uma edição de A Hora do Ronco.
1: Muito bem, muito bem. Valeu, Vinhetão, tamo junto,
3: valeu,
1: mano.
3: Valeu, gente, curtam a sua quinta.
1: Pidoncinho, abraço pra você, Pidoncinho.
4: Tamo junto, crianças, beijo.
1: Até amanhã, e agora vamos lá pra nossas historinhas.
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2: O tema de hoje foi distração?
4: É.
2: Sim. 1986, Pedro Luiz de férias, na cidade oceã. Eu, Dona Cleide, os três filhos, Maurício, 8 anos, Marcela, 6, o Márcio, 4, passeando lá, tinha uma bicicleta Monark, sabe aquelas grandonas?
1: Monark, sim.
2: Falei, eu vou dar uma volta, vou pedalar. Aí os três pentelinhos, eu quero ir primeiro, outro eu quero ir primeiro. Aí eu tive a grande ideia. Vamos fazer o seguinte, vou levar os três de uma vez só, mas só uma volta no quarteirão, hein? Botei o Maurício, mais velho, de 8 anos, no cano na frente. A Marcela atrás, segurando aqui pela minha barriga. E o pequenininho, o Márcio, de 4 anos, atrás da Marcela. Cabia os três. E fui pedalando. Só uma volta no quarteirão. Eu vi que no meio do quarteirão, todo mundo, os dois maiores dando risada. Bem, cheguei, Dona Cleide, na porta da casa. Cadê o meu filho?
1: Meu Deus.
2: Gritando, cadê o Márcio? Aí os dois, papai derrubou ele lá na outra rua.
3: Caramba!
1: Meu Deus
2: eu
1: do
2: não,
1: céu!
2: Não, tive que dar a volta, encontrei o Márcio no meio da rua chorando e tal.
3: Senhor Jesus.
2: Voltei, olha como eu sou o pai valioso.
1: É.
2: Voltei e entreguei o Márcio pra Dona Cleide.
1: Boa, tá certo, seu Rogério.
2: Ah, vivo!
4: Perdeu o filho!
1: Tchau!
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0: dia de TBT. Bora, bora, vai.
1: Boa.
0: Tá friozinho, mas eu vou falar. Com essa energia aqui, já tô até com calor, viu, gente?
2: A Band esquenta qualquer frio. 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É a sua rádio do seu jeito.
0: Gente, ele sensualizou.
2: Você viu? Ele mandou um...
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0: Eu tô falando de R$1.300. Eu também faz tempo que eu não vejo isso, R$1.300.
2: R$1.300.
0: O negócio quica na nossa conta, né? É. Ele não fica, a gente não vê esses números.
2: É verdade.
0: Mas você vai ver, vai pagar boleto, vai fazer churrasco de copo, o que você quiser. Por isso, preste atenção nas nossas dicas. Opa. O que tem dentro da caixa premiada hoje, eu vou falar mais aqui, ó. É usada... apenas isso que tem na caixa premiada por um jogador do time de futebol.
4: Ah, só um?
0: Um.
4: Tá.
0: Tá. E faz parte do uniforme, e agora eu vou falar que jogador é esse.
4: Tá.
0: Do goleiro.
2: Ah, meu, do goleiro.
4: Tá fácil.
2: Agora ficou fácil, usa nas mãos, né?
0: É.
2: E a bola gruda, não gruda? Pai, pá, já grudou.
0: É.
4: Isso.
2: Cola.
4: Não,
0: Pidoncio,
4: eu acho que não.
0: Imagina, o cara pôr de super
4: bonder, né? Só um jogador usa.
0: É.
4: Beleza. É, a braceleira de capitão. Agora eu acertei.
0: Cara, eu nem sei o que é isso, não é?
4: Não sabe o que é braceleira de capitão?
0: Não.
2: Tadinha da minha, ela fica perdida no meio.
0: Eu fico perdida.
4: Papo de louco.
0: Gente, R$1.300 pra vocês na caixa premiada. Um beijo, seus divos.
4: Beijo.
0: Ótima quinta.
2: Bom trabalho.
0: Coloca a blusa, você não vai sair assim.
4: Não.
0: Tem blusa, quase pelada esse menino. Como que eles não têm frio, gente? O que acontece?
2: Tá bom, mãe.
0: Tipo isso.

Band FM, é o Gustavo Lima, bloqueado aqui na nossa manhã de quinta-feira. Muito bom dia pra você e aí. Tá tudo bem? Ó, existe uma frase filosófica, e essa frase eu amo, viu? E eu quis trazer pra você hoje. Certifique-se de que és fator de soma pras pessoas de cujas vidas participas. Vamos falar isso na prática? Que a nossa passagem pela vida dos outros deixe mais força do que peso, mais esperança do que desânimo, mais incentivo do que crítica. Vocês já repararam que tem gente que entra numa conversa, num ambiente, ilumina tudo? Agora tem gente que entra e apaga a luz de todo mundo, né? A pergunta que fica pra você hoje, quando você chega, você soma ou diminui? Porque no final das contas, a maior riqueza que a gente deixa não é o que a gente tem, mas o que a gente desperta no coração de cada pessoa que atravessa a nossa vida. Eu desejo muito que você seja a luz hoje, sempre.

Diva! Muito bom dia, Diva! E aí, muito frio por aí, gente. Ó, você que tá ouvindo a gente em casa vai sair hoje. Bota aí duas calças, tá bom? Três blusas, meia no pé. Leva sua sombrinha, que eu vou te falar. Tá frio, tá frio. Se cuida, tá bom? Aquele cafezinho pra ganhar mais ânimo, pra acordar, pra levantar. Já tomei o meu quadro no coador, que eu amo. E tô aqui com toda a energia pra gente esquentar essa manhã de quinta-feira, que tem um gostinho assim, gente, gostoso, assim, ó, docinho, café docinho, não sei, tá mais docinho hoje? Sabe por quê? Que ontem o Brasil ganhou. Ai, meu Deus! Eu perdi o bolão aqui da firma, não tem problema. Eu tinha colocado um gol a menos. Quando é assim, a gente fica feliz, viu? Hoje na nossa manhã tem muita, mas muita fofoca. Tem você participando pelo 999919197, participando das promoções, caixa premiada, Super 6. E também mandando seu bom dia, me contando como é que tá o seu frio aí. Como é que você tá fazendo pra espantar esse frio? O que, que você já fez hoje nessa manhã? Muita coisa, gente. Você tá querendo saber de alguma fofoca específica? Manda aqui sua mensagem pra Cacá, que já ela tá por aqui. Manda mensagem pra mim também. Manda o seu bom dia. Bora esquentar essa manhã juntos? Ó, quero te falar que é muito bom ter a sua companhia aqui. Obrigada a você que tá no carro, que escolheu a Band FM pra ser sua companhia. Obrigada a você que tá na sua casa ouvindo a gente. Eu tô te fazendo companhia nesse café da manhã, eu tô muito feliz. E você que tá no seu trabalho, que coloca a Band FM pra todo mundo ouvir. E você que tá no foninho aí, hã? Tudo bem? Tudo jóia? Ó, tá tudo certo, viu? Bora que vamos com ele, essa música que eu amo. Do momento, uma das minhas preferidas. Eu tô falando de Ferrugem, Arrependidaço. Agora, arrependidaço vai ficar você, se você não mandar sua mensagem aqui pra participar.

0: Band FM, é o Ferrugem, arrependidaço, muito bom dia, Cacá.
1: Bom dia, Milena, bom dia, meu povo.
0: O pessoal tá aqui, ó, com frio, viu?
2: Bom dia, Milena, bom dia a todo mundo aí.
1: Bom dia.
2: Realmente, o dia tá bem frio aqui em São Paulo, Barueri, São Paulo, mas ouvindo a Band FM, o coração sempre tá aquecido.
1: Uau.
2: Um abraço, Marcos de Itapevi.
1: Uau!
0: Ai, Marcos, você é um divo.
1: É, agora é o seguinte, quem é divo? Quem é divo também, gente, pelo amor de Deus, vamos falar, claro, de Copa do Mundo, claro, porque o assunto é esse. Eu saí de casa, vi um povo comentando na rua, cheguei aqui, vi outro povo comentando na rua, outro povo comentando, tá todo mundo só
0: falando
1: disso.
0: Você fala em outra coisa.
1: Mesmo porque Vini Júnior... Não só iludiu, tá iludindo a Virgínia, como tá iludindo a gente.
0: Gente, eu tô começando a achar até ele bonito. Para. Para, Vini, para.
1: Porque é o seguinte, vamos combinar, né? A gente tava meio borocochôzinho aí com o Brasil. De repente você vê o Vini Júnior agora competindo a artilharia da Copa do Mundo.
0: Olha.
1: Com o Mbappé e com também o Messi. Tem um outro lá que eu esqueço o nome, Highlander. Depois eu pego
0: você
1: direito.
0: Você sabe muito mais que eu, não sei.
1: É, não, mas você que tá ouvindo a Band FM deve saber.
0: Sim.
1: Porque o Vini Júnior ontem fez 2 gols. Que, na verdade ele fez 3, um foi anulado.
0: Sim.
1: Né? Então ele já tem 4 gols. O Messi tá em primeiro lugar com 5 gols. Aí você vira e me fala assim, mas e aí? Como é que tá o Vini Júnior? O Vini Júnior sempre foi preparado para isso. Ele só tem 7% de gordura, sabia?
0: Oh,
1: ele faz treinos extras na casa dele. O chefe de cozinha dele já proibiu tudo que é alimento ultraprocessado. É, e antes do jogo, pode reparar, dá pra ver isso na televisão, ele come abacaxi direto. Abacaxi é o segredo, meu povo.
0: Para tudo, gente. Vou passar hoje na quitanda, vou comprar abacaxi.
1: É, agora tem uma coisa, viu? Vini Júnior tá com um pique tão grande que ele acabou o jogo, ele foi comentar no post da Virgínia Fonseca.
0: Me conta.
1: A Virgínia estava lá mostrando o look dela pro jogo do Brasil, porque ela tava no camarote, inclusive foi flagrada ao lado da mãe de Vini Júnior, conversando.
0: Uhum.
1: E aí ela postou a foto do look, Vini Júnior vai depois do jogo, comenta com coraçãozinho e escreve, é o Brasil. Virgínia, se algum dia eu falei mal do relacionamento de vocês, eu não lembro.
0: Gente, posso falar uma coisa?
1: Uhum.
0: Já tá mais do que negociado esse negociável, viu?

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13: Muito bom dia, Robi Robi.
14: Oi, Milena. Bom dia, meu bem.
13: Você tá bem?
14: Tô bem, tô bem. Alô, Cacá, bom dia.
13: Alô, Robson
14: Ramos.
13: Bom dia
14: também para os meus bens lindosas da manhã show. Alô, rapaziada, também o trânsito na quinta-feira gelada. Atenção para a condição do caminho da Marginal Tietê. Para Castelo Branco, tem lentidão ali do Parque Novo Mundo até a Vila Maria. Depois dá uma boa melhorada. Parece que virou um domingo, aí volta a ficar ruim lá no trecho da Anhanguera até a chegada ao Cebolão. Para Ayrton Senna, tem problemas entre a Anhanguera e a Ponte do Piqueri. 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
13: Um beijo, Rádio. Beijo.
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0: ela te coloca na parede e você fica entre um dilema. Faço ou não faço? Escolha aqui ou aqui? Quando seu coração aponta para dois lados. É difícil. 11 horas da manhã tem decisão e você participa dessa decisão hoje. E você não pode perder o Quem Ama Não Esquece. É Diego e Andréia com uma vida complicada nesse momento, viu?
1: Vai ser bom porque a gente vai comentar e a gente também quer dar R$1.300 na caixa premiada da Band FM hoje.
0: Ai, gente, que coisa maravilhosa. Ah. Receber um Pix desse. Eu só tenho uma decisão. Daniel.
1: Olha isso!
0: É a declaração de amor.
1: Olha, hoje você está tão assustada.
0: Gente, eu tô assim meio romântica, acho que é o Vini, a Virgínia, não sei o que tá acontecendo.

0: É o Felipe Rodrigo Ignora!
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2: R$1.300. Ai, gente, ai, só gente. Falta sair essa caixa hoje.
0: Não me ignora, não. Eu tenho R$1.300 pra você. Kátia Freitas Bispo Interlagos.
2: Alô, Kátia.
0: Kátinha. Diva.
2: R$1.300 pra você.
0: Gente, você vai
2: não
0: quintar.
2: Não é cobrança.
0: Não é cobrança, gente.
2: Não é. Atende.
0: Não é aquele TBT que a gente vê todo dia no telefone tocando.
2: Pelo amor de Deus, o meu toca também, sem...
0: Obrigada, meu. Kátia. Um
2: valeu,
0: beijo,
2: hein.
0: Viu?
2: Valeu, hein?
0: Valeu, brigadão. Agora, agradecido mesmo, você vai ficar. 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
0: 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Vai falar, ó, a Mi falou, a Cacá também.
2: É.
0: Eu quero facilidade. Me explica tudo, tintim por tintim, nos mínimos detalhes.
2: E eles explicam, hein?
0: Nossa, gente, é tão bom, você entende tudinho. Vai resolver sua vida, vai?

0: Band FM, é o Péricles, até que durou, e a gente tá falando de Copa, a gente tá falando de jogo, e a gente tava com dúvida, tem gente aqui participando com a gente também.
1: Bom dia, meninas, é o Haaland.
2: O Haaland.
1: Noruega.
2: Noruega.
1: Fracasso de bola, atacante do Manchester City.
2: Ah!
1: Abraço,
2: Thomas. É que o Haaland também tá competindo. Oi, Thomas, obrigada. Adoro você que participa com a gente. O Haaland tá competindo de ser artilheiro da Copa do Mundo. Ele tá empatado com o Vini Júnior com 4 gols, é isso.
0: É Haaland.
2: Haaland.
0: Haaland da Noruega.
2: É, da Noruega.
0: Ai, gente, acho tão chique a Noruega.
2: E tem o Mbappé também da França, que aí a gente conhece mais.
0: Esse
2: e
0: daí
2: o Messi
0: também
2: tá
0: já.
2: Em 5 gols.
0: O Messi. É. Ai, gente, esses são todos maravilhosos.
3: Bom dia, Milena. Bom dia, Cacá Novela.
2: Bom dia, Ivani.
3: Cacá Novela. Ah. O Vini Júnior ontem bateu um bolão, hein? E eu apostei nele. Eu
0: até mais
3: falei
0: bonito.
3: Que o Brasil ia ganhar de 3-0 e acertei. Será que a Virgínia vai ficar caidinha pelo Vini Júnior?
2: Ah,
3: será, Cacá Novela?
0: Que dúvida é essa, mulher?
2: Mas ela já tá caída. Nunca. Nossa Senhora! Agora tem o seguinte, né? Como a Milena falou, ele tá até mais bonito mesmo.
0: Ô, Cacá, eu acho que eu, você, todo mundo tá ouvindo, né? A gente já ficou vários momentos assim. O que, que a Virgínia viu nesse homem? Agora a gente tá tomando, né?
2: É, a gente tá tomando. Tamo queimando a língua mesmo. Mas é o seguinte, vamos falar de quem previu. Vamos falar de vidente vó baiana. Estava ontem na torcida do SBT, que aliás, eu adoro ver o pré-jogo ali no SBT, que eu acho legal, tá, gente?
0: É.
2: Thiago Leifert tá muito bem, a cara do SBT. E aí ele coloca ali o campeonato de vidente. Estava Carlinhos Vidente e a vó baiana. E ela falou que os OVNIs iriam invadir o estádio e abduzir pessoas, inclusive jogadores do Brasil.
0: Misericórdia.
2: Exatamente, mas isso não aconteceu. Disseram que a vidente, a vó baiana, ela se confundiu. OVNI iam invadir o estádio. Na verdade, o Vini invadiu o estádio, mostrou todo o seu talento.
0: Foi uma sílaba tônica, no lugar errado.
2: Vini.
0: Ah, entendi.
2: Entendeu?
0: Colocou um acento no O.
2: É, mas ela se pronunciou, disse que ela errou nisso, mas ela acertou nos terremotos, que teve terremoto no Japão, na Venezuela. E ela falou que ela acertou nisso. Ela acertou duas coisas e errou uma, e que ela queria parabéns.
0: Gente, são previsões, não são certezas. Ela está prevendo, né? É, tá pensando
2: Ai,
0: em alguma
2: gente,
0: coisa.
2: Será que... Eu acho que os ETs desistiram de abduzir os jogadores. Estavam muito bem.
0: Deixa quieto. Deixa esse povo jogar a bola deles.
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18: Helena, Marginal Pinheiros, bem ruim para Interlagos, ainda reflexo de um acidente que aconteceu mais cedo na altura da ponte Eusébio Matoso. Congestionamento vai exatamente do Cebolão até ali, trecho longo. Para Castelo Branco, no mesmo trecho, caminha bom. 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
2: Muito bom dia pra você, 9h47. E aí, muito frio por aí? Ah, vem pra gente, vem que a gente vai esquentar por aqui, a Milena.
3: E aqui é a Cacá. Vamos fazer aquela resenha de Brasil e Escócia.
2: Aí com presente não fica melhor.
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1: Muito, muito, muito útil. Ferro de passar a vapor da Mondial.
2: Usei o meu hoje, tive que passar roupa hoje, essa camisa aqui, ó.
1: É, aí, ó, tá de camisa xadrez, que hoje tem festa junina aqui,
2: gente. Eu não gosto de passar roupa, mas nesse frio a gente passa.
1: É isso. Mais par de ingressos pro show da Band FM com o Thiaguinho e com o Péricles. É dia 1º de agosto, no Estância Alto da Serra.
2: Eu quero ir nesse show pelo 999-919-197. Você vota na sua música preferida pelo telefone. Gabi Gabi tá aqui, hein? 3743-1313. Música 1 é o Gustavo Mioto, Pedido de Socorro. Na 2 tem o Sampa Crio, Incondicionalmente. Música 3 é o Bruno e Marrone, Sou Eu. Música 4 é a Simone Mendes, Direitos Iguais, a nova dela. Música 5, Luan Santana, Mas Não É Pecado. E na 6, Turma do Pagode, vamos pagodear com ele e o Zeca Pagodinho, Pedindo a Conta.
1: Epa.
2: Gente, só musicão. Qual que é a sua preferida? Vem votar.
1: A 6. Mas ela não vai ganhar.
2: Ela já foi lá, já entregou tudo, gente.
1: Não, ela não vai ganhar a 6. Você vota em qualquer música que você concorrer ao prêmio.
2: E se você gostar da 6,
1: a gente agradece.
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0: Band FM, é o Bruno e Marrone. Que música maravilhosa. Sou eu, a nossa música 3 da Super 6 de hoje. Continua votando.
1: Porque tá valendo ferro de passar a vapor da Mondi. É mais par de ingressos pro show da Band FM com o Thiaguinho e com o Pericles. Eita, enrolei a língua, hein, gente? Já 1º de agosto, no Estância Alto da Serra.
0: Maravilhoso. Pericles, você vai curtir dois shows em uma só noite. Bora votar então, gente. 3743-1313 pelo telefone, pelo WhatsApp é o 99991-9197.
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0: Band FM, Zeca Pagodinho, turma do pagode, nossa música 6 da Super 6 de hoje. Continua votando, vai.
1: Porque tá valendo o ferro de passar roupa. Da onde o ferro a vapor. Tô bem hoje, gente. É o Brasil que me deixa assim. São os memes da internet. Mais par de ingressos pro show da Band FM com Thiaguinho e com Péricles, dia 1º de agosto, no Estância Alto da Serra.
0: É, 3743-1313. Gabi Gabi tá aqui, atende o seu telefone pelo WhatsApp, é o 999-919-197.
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0: Muito bom dia, Babi.
3: Bom dia, Milena. Bom dia, Cacá.
1: Bom dia.
3: Dois terremotos atingiram a Venezuela na noite de ontem e provocaram desabamentos, deixaram mais de 160 mortos, cerca de 1.000 feridos e foram sentidos, inclusive, em estados do norte do Brasil. Os abalos de magnitude 7,2 e 7,5 ocorreram com menos de um minuto de diferença e desencadearam pelo menos 20 réplicas nas horas seguintes, segundo o governo venezuelano. Falando do tempo, hoje a máxima não passa dos 13 graus e pode garoar a qualquer momento. Amanhã fica um pouquinho mais quente, tá? Mínima de 12 e máxima de 19.
1: Ufa.
3: Mas também pode chover.
0: Já melhora.
3: Um beijo, Mi, um beijo, Cacá. Daqui a pouco eu volto.
1: Beijo!
0: Um beijo!

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1: Quem ganhou o ferro de passar da Mondial? Mais ingressos pro show da Band FM com Thiaguinho e Péricles foi a Daniele Cristina Guerreiro Barbosa da Vila Mariana.
2: Daniele! Aê! Parabéns, Daniele! Tá levando esse super kit. Agora a música vencedora, pasmem. A música de número 1 é o Gustavo Mioto, pedido de socorro.
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0: 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É, na Estância Alto da Serra, vai rolar, gente, no dia 1º de agosto, e não só ele, Thiaguinho também, no show da Band FM, imperdível.
1: É isso! Agora é o seguinte, né? Claro que estamos aqui na resenha, fofoca com futebol, é tudo de bom, vamos lá.
0: Tá muito
2: Olá,
0: bom.
2: Bom dia, Band FM. Bom dia. Bom dia, Mi, bom dia, bom dia. Cacá, tudo bem com vocês? Aqui tudo. É a Rosana do Pantan. Ai, que sacanagem, hein? Não, teve a novela Quem Ama Cuida ontem.
1: Verdade.
2: Não gostei. Beijo.
0: Eu também fiquei esperando. A Cacá falou que até. Falei, como assim?
1: As filhas da Milena também. Mãe. Mas é o seguinte, a Globo é que decidiu depois tirar a novela. Porque eu sempre vejo a programação da Globo antes pra falar que a Globo tirou a novela porque entrou o JN e depois mais um jogo. Mas enfim, vamos falar dele também? É. Neymar voltou à seleção brasileira.
0: Entrou.
1: Foi emocionante. Por quê? Porque na hora que ele foi aquecer, o povo já começou, Neymar, ele tirou o colete de reserva, o povo,
0: é muito
1: aí
0: legal,
1: você vê,
0: né?
1: O quanto ele é querido, digamos assim, e é verdade. Sim. E tem mais, tá? Ele falou que se emocionou, que viu o pai chorando ali, a família toda dele tava lá. O Neymar, gente, ia completar quase 1.000 dias sem jogar pela seleção brasileira. O último jogo dele pela seleção brasileira foi em 2023, contra o Uruguai, que ele machucou o joelho, lembra? Uma lesão forte no joelho. Aí o pessoal fala assim, mas ele entrou muito pouco. Sim, ele precisa pegar ritmo de jogo. Não tem jeito. É aos poucos mesmo. Mas ele postou uma foto lá no Instagram dele, e ele escreveu o seguinte, gente. Ó, ele escreveu assim, ó. Remember who you are. Sabe o que quer dizer isso? Simplesmente, lembre-se de quem você é. E ele, sabe de quem é essa frase? É do Hamilton, daquele piloto de Fórmula 1. E o Hamilton escreveu pra ele, sempre, lembre-se de quem você é. Achei emocionante. Você vê o Vini Júnior ali comentando, você vê o Endrick comentando. É isso, a volta do Neymar. Ver Neymar e Vini Júnior jogando também é um presente pra gente. Né?
0: Ai, gente, sensacional, né? E vamos combinar também que a gente vai estar até dando mais votos também pro Ancelotti, mascador de chiclete. Aquele homem com aquele chiclete lá, a gente fala assim, o que ele tá pensando? Mas ele tá pensando em tudo, gente.
1: Por enquanto parece que
0: tá. Henrique tava Juliano. Com o ranço, já tô gostando dele também.
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6: Muito bom dia pra você. 10h43 é hora de dinheiro. A gente
7: opa!
6: Ama. Você quer, né? Atende aí então, vai.
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10: R$ 1.300.
6: É
10: sai
6: isso?
10: Agora?
6: Sai.
10: Sai, sai mesmo.
6: Marisa Pereira dos Anjos Guaianazes. Alô, Marisa.
10: Marisa, atende esse telefone,
6: Marizinha,
10: mulher.
6: Marisinha do céu.
10: Tem mil... Hã? Nossa, só tá esse toco.
6: O pessoal não tá acostumado a receber ligação.
10: Pra dar dinheiro, então, muito
6: ai,
10: menos.
6: Ai, meu Deus do céu. Vamos, então, abrir essa caixa vamos. Premiada, gente. O que tem hoje dentro da nossa caixa premiada é luva de goleiro.
10: Ah, essa é do Alisson. Pegou bem o Alisson.
6: Tá funcionando.
10: O Alisson agarra bem.
6: Arrasou.
10: Ó, R$ 100. Tá bonitão ele. R$ 1.400.
6: Ô, Cacá, tá todo mundo ficando bonito, né?
10: Tava todo mundo feio. Até o Alisson conseguiu ficar
11: parece
10: feio. Agora tá bonito.
6: E esse aqui, ó, Henrique?
10: Sabe ah, esse.
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0: Band FM, é o Thiaguinho, deixa todo como tá, pra encerrar muito bem a nossa manhã show. E o pessoal tá aqui falando de gente que errou ontem no estádio, que não jogou. Como assim?
1: Olha, Neymar já entrou caindo, né?
2: Não vi isso.
1: E outro, né? Vamos lá. Vini Júnior jogou, viu? Bichinho, olha, tira o chapéu pra ele. Beijo, meus amores. José Felipe também.
2: É que o Neymar tá voltando agora. Eu vou passar pano mesmo.
0: Passando pano pra ele. Não só ela, outras pessoas também estão falando.
3: Bom dia, Cacá e Milena. Aqui é o Fagner, aqui da Cotia. Esqueceu de uma coisa também. Quem estava lá na beira do campo quando os jogadores entraram e cumprimentou todo mundo? Ronaldinho, o Bruxo, cumprimentou todo mundo. Ele ainda deu um abraço forte no Neymar.
2: Verdade.
3: Pra dar apoio pra ele. Ele apoiou todos os jogadores que entrou lá, dando tocando na mão, deu um abraço no Neymar. Fala aí também, Cacá, sobre ele aí, o Bruxo. Ronaldinho! Abraço pra vocês.
2: Beijo. Realmente, o Ronaldinho tava lá, cumprimentou todos os jogadores, deu um abraço forte no Neymar. Foi bem legal, mas tava também o Roberto Carlos, jogador com um iPhone, gente. De ouro o cara tava, você acredita?
0: Ah, desculpa, tá?
2: Tinham várias celebridades, né, Helena?
0: Tinha um ator lá de Hollywood, não sei o nome, vou procurar. Tinha o David Beckham com um vinho.
2: Ah, ele tava com um vinho, exatamente. Estavam todos os jogadores da antiga mesmo. E o Romário fez, olha, vou te contar, o after do Romário, você vai ver o Romário rebolando aí na internet. No after.
0: É?
2: Ele gosta de uma festa, né?
0: Sensacional!
2: Gente, um beijo e até amanhã!

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0: Muito prazer, eu sou a Milena e a partir de agora começa o nosso Quem Ama Não Esquece, sempre com aquela história que faz a gente parar tudo pra ouvir, pra prestar atenção. Afinal de contas, a gente aprende muito aqui juntos, né? Lembrando que você pode mandar sua história pra gente também pelo 11 99991-9197. Amanhã é dia de sorteio de sexta, uma sexta cheia de delícias pra quem manda história pra gente aqui e essa história passa a ser aprovada, combinado? Olha, hoje a gente tem a história do Diego e da Andréia. Uma decisão difícil, um laço inesperado e uma escolha que pode mudar vidas para sempre. Essa é a história que o Diego conta pra gente.
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0: Durante muito tempo, eu acreditei que as escolhas mais difíceis eram aquelas feitas entre o bem e o mal, entre o certo e o errado. Mas não é verdade. Hoje eu sei que as piores são aquelas em que os dois lados parecem certos. E ainda assim, é preciso escolher. Porque nesse caso, não importa qual decisão você tome. De um jeito ou de outro, sempre existe uma perda esperando do outro lado. Eu conheci a Andréia quando eu estava prestes a completar 30 anos. Naquela época, eu já tinha um monte de decepções amorosas no meu currículo. E ela também. Nenhum dos dois tinha grandes expectativas. Pelo contrário, a gente já tinha chegado naquela fase da vida em que a gente sabia que encontrar o amor é muito mais difícil do que parece. Talvez tenha sido justamente por isso que tudo aconteceu tão rápido. Desde o nosso primeiro encontro, o papo rolou com muita facilidade. E isso nunca tinha acontecido comigo. A gente gostava das mesmas coisas, ria das mesmas bobagens, a gente tinha os mesmos valores, sabe? E queria uma vida muito parecida no futuro. Não tinha esforço, não existia aquela sensação de eu preciso convencer o outro a gostar de mim. E aí, pra mim, aquilo era novo, sabe? E com a Andréia, tudo parecia natural. A gente começou a namorar e em poucos meses já tinha certeza de que estava vivendo uma coisa diferente de tudo o que tinha vivido antes. E para ela, era exatamente assim também. Como a gente era tão parecido, alguns assuntos importantes apareceram muito cedo no nosso relacionamento. Um deles era a questão dos filhos. Um dia, bem no comecinho, a Andréia me falou, meio apreensiva, que ela não queria ser mãe. Não era trauma. Não era por não gostar de criança, nada disso. Ela só não tinha vontade, nunca teve. E ela me falou isso porque disse que queria ser honesta. Mas para surpresa dela, eu também me sentia da mesma forma. Eu gostava da ideia de liberdade, de planos, de viagem, de não ter alguém que dependesse de mim e que fosse obrigatoriamente a minha prioridade. Ter filhos nunca foi um sonho. Por isso, esse assunto nunca foi motivo de discussão entre nós. Era, para nossa sorte, só mais uma das muitas coisas em que a gente concordava. Nós então nos casamos, muito certos do que a gente queria. E meu Deus do céu, como eu amava! Eu estava amando tudo naquele momento. Andréia não era só minha esposa. Ela era minha melhor amiga, minha companheira, minha parceira em tudo e qualquer coisa. Depois, nós abrimos um negócio juntos e ela se tornou também a minha sócia. E tudo isso sem a gente praticamente nunca brigar. Todo mundo que convivia do nosso lado dizia que nós éramos mesmo almas gêmeas. E éramos. Eu tinha o maior orgulho disso. Eu não amava a Andréia só por quem ela era. Eu amava também por quem eu era quando estava do lado dela. A Andréia me fazia melhor. Um ser humano melhor, um homem melhor. E amor é sobre isso, né? Sobre você ser a sua melhor versão. Com ela, eu sabia, e sei até hoje, que eu nunca, nunca estaria sozinho. Os anos então passaram na mais perfeita harmonia. Tudo era perfeito, tudo mesmo. E não me diz que perfeição não existe, porque existe sim. Eu sei, porque eu vivi isso com ela. Tudo era perfeito. A gente viajava, saía, trabalhava junto, curtia os amigos, curtia a família, curtia a nossa casa, a nossa vida. Mas foi aí. Foi aí que, há alguns meses, algo de muito grave aconteceu. O meu único irmão, o Marcelo, sofreu um acidente de carro quando estava indo para a praia. Ele, a esposa e meu sobrinho de 5 anos. Todos no carro. E foi uma tragédia. Uma fatalidade, uma coisa horrível. O Marcelo tinha só 42 anos. A Amanda, minha cunhada, 33. Os dois sofreram um acidente. Um acidente muito trágico. E os dois? Os dois morreram na hora. O meu sobrinho, Marcelinho, uma criança de 5 anos, foi o único que sobreviveu. Sabe, tudo isso ainda está muito recente. E é muito difícil para mim e para toda a minha família. Os meus pais já são idosos e, sinceramente, a vida para eles acabou. Tá muito difícil. Mas naqueles dias, no meio de tanto sofrimento e tristeza, uma coisa acabou mudando tudo.
1: Claro que ele pode ficar com a gente, Diego.
0: É só por uns tempos, sabe? Os meus pais não têm a menor condição. E os pais da Amanda moram no outro estado. Fora que a mãe dela tá muito abalada, você sabe disso. Não é bom deixar o menino lá agora.
1: Claro, meu amor, a gente não tem tanta experiência com criança, mas é claro que a gente pode ficar com ele sem problema. É nosso sobrinho e é um menino tão bonzinho.
0: É verdade, André. Obrigado, viu? Obrigado, tá? Tá tão difícil pra mim.
1: Eu sei quanto você e seu irmão eram ligados. Eu sei como tá difícil pra você se manter forte pra resolver todos os problemas, cuidar dos seus pais, do sobrinho. Mas olha, você pode dividir comigo, eu tô aqui sempre.
0: Na minha vida inteira, eu sempre tive uma ligação muito forte com meu irmão. Ele sempre foi, além de irmão, o meu melhor amigo. Mas eu tinha tanta coisa para resolver que eu não conseguia nem viver o meu luto. Eu não pude sofrer pela perda dele, porque naquele momento muita gente estava precisando de mim. A Andréia, minha esposa, mais uma vez foi muito parceira. Do dia para a noite, uma criança de 5 anos passou a depender da gente. Logo da gente, que não tinha a menor vocação para ser pai e mãe. Os primeiros dias até foram bem complicados. Todo mundo estava sofrendo. E o Marcelinho era pequeno demais para aceitar, mas já grande o suficiente para entender que o pai e a mãe não estavam mais por aqui. Não iam mais voltar. Os meus pais estavam destruídos. E eu me preocupava o tempo todo com eles. Os poucos momentos em que eles conseguiam sorrir era quando estavam perto do netinho. E eu fazia de tudo para todos os dias levar o Marcelinho até a casa deles. Foi uma fase nada fácil. Tudo se complicou, sabe? Mas aí, desde a morte do meu irmão, a gente acabou se unindo ainda mais. Nessas horas, todo mundo conta com o apoio, né? Ainda mais das pessoas mais próximas. Mas os dias foram passando e cada um foi entendendo que tinha que continuar, por mais difícil que fosse. Só que depois de tudo, eu já não era mais o mesmo. Eu nunca mais seria o mesmo.
1: Meu amor, a gente precisa conversar. É um assunto delicado, mas a gente precisa.
0: André, eu até já sei o que você vai falar.
1: Faz 5 meses, Gi. Tá na hora da gente fazer o que tem que ser feito. Eu amo o Marcelinho, mas a avó dele já tá bem e o combinado era que ela ia ficar com ele.
0: Eu não tenho essa certeza, sabe? Eu acho que ainda tá cedo.
1: Eu sei que é difícil, mas olha, vai ser melhor pra ele logo. Quanto mais demorar, pior vai ficar.
0: A verdade é que eu não achava só que ainda estava cedo. Quanto mais eu pensava, menos sentido aquilo fazia. O Marcelinho já tinha perdido os pais, o pai e a mãe. Ele também teria que mudar de cidade, de escola, de rotina, ficar longe de todo mundo, sabe? Teria que mudar a vida dele. Eu entendia o amor dos avós maternos. Eu nunca duvidei disso. Mas eles já tinham mais de 60 anos. Moravam numa cidade pequena e tinham uma realidade completamente diferente daquela que o Marcelinho sempre teve. Comigo, ele continuaria perto dos meus pais, continuaria vendo os amigos, ele continuaria estudando na mesma escola, tendo a mesma vida. E quanto mais eu pensava nisso, mais difícil ficava imaginar aquele menino indo embora. No começo, eu dizia para mim mesmo que estava pensando só no que era melhor para ele. Mas no fundo, já existia uma outra coisa muito maior acontecendo. Eu tinha me acostumado com a presença dele. Com aquele barulho dos desenhos animados na sala, com os brinquedos espalhados pela casa. Com alguém correndo para me abraçar quando eu chegava do meu trabalho. Em algum momento daqueles 5 meses, sem até que eu percebesse, o Marcelinho deixou de ser só o meu sobrinho. Ele era o que tinha restado do meu irmão. Era praticamente a presença dele comigo. E a ideia de ver esse menino partir começou a me doer demais. Durante alguns dias eu evitei tocar no assunto. Talvez porque eu já soubesse que a Andrea não pensava como eu. E talvez também porque eu estava com medo da resposta. Mas eu sabia também que não dava para adiar para sempre. Então, numa noite, depois que o Marcelinho foi dormir, eu resolvi conversar.
1: Você não quer que ele vá, né?
0: Isso é melhor para ele, sabe? É melhor para ele. Ele fica aqui, ele fica com a gente.
1: Melhor para ele ou melhor para você? Diego, a gente sempre soube que isso era temporário.
0: Ai, André, eu sei, mas ele já perdeu os pais. Ele vai perder os amigos também, vai mudar de vida, mudar de escola, mudar rotina. Todo mundo distante dele, sabe? Todo mundo que ele conhece.
1: Ele tem 5 anos. Ele vai fazer novos amigos, vai ser amado. Os avós dele são ótimas pessoas.
0: O André, e se a gente pedisse a guarda, hein? Eu tenho certeza que os pais da Amanda iam aprovar a ideia.
1: Diego, meu amor, eu amo o Marcelinho. E eu sinto muito de verdade por ele. Sinto muito mesmo, mas eu nunca quis ser mãe. Eu nunca quis ser mãe. E eu continuo não querendo ser mãe.
0: Eu fiquei em silêncio. Na hora eu não falei nada. Não porque eu não tivesse argumentos. Eu tinha vários, vários. Mas aquela resposta dela me assustou. Me assustou mais do que eu gostaria de admitir. Durante todos aqueles anos juntos, a Andrea e eu sempre tínhamos caminhado na mesma direção. Era como se a gente enxergasse a vida pela mesma janela. Claro que existiam pequenas diferenças, mas nunca nada realmente importante. Mas dessa vez estava sendo tudo diferente. Tudo diferente mesmo. Pela primeira vez, eu tive a sensação de que nós dois estávamos em lados opostos de uma mesma história. E o pior é que eu entendi o lado dela. De verdade. Quando a gente se conheceu, eu também não queria ter filhos. Quando a gente se casou, essa decisão já estava tomada por nós dois. A Andrea nunca me enganou, nunca prometeu nada diferente, nunca deixou margem para dúvida. Só que o Marcelinho, ele não fazia parte dos nossos planos. A morte do meu irmão não fazia parte dos meus planos, sabe? E nada daquilo fazia parte. A Andrea tinha cuidado daquele menino durante meses. Tinha ajudado em tudo, tinha aberto a nossa própria casa. Tinha deixado a própria vida de lado para ajudar a minha família, mas aquele era o limite dela. Mais do que isso, tá claro para mim. Ela não está disposta. E eu juro, por tudo que é mais sagrado, que eu entendo. Ser mãe não é brincar de casinha. Adotar uma criança exige muito, muito mesmo. E eu entendo, Andrea. Olha, o problema é que eu também entendo o Marcelinho. E aos poucos eu começo a perceber que a decisão, qualquer que seja a decisão, vai machucar alguém. O pior é que eu sei que a Andrea não está sendo egoísta. Ela continua tratando o Marcelinho com carinho, continua ajudando, continua sendo uma pessoa boa. Só que ela não quer assumir o papel de mãe. Um papel que ela nunca quis ter. E eu não posso julgar. Da mesma forma que ela também não me julga. E isso acaba se tornando muito doloroso. Ninguém está errado nessa história. Você entende? Entende o que eu estou falando? Você entende a minha maneira de enxergar tudo? Ninguém está mentindo, ninguém está traindo ninguém. Ainda assim, a gente está se machucando. Algumas noites eu acordo e vejo a Andrea chorando baixinho do meu lado. Porque ela sabe por tudo que eu estou passando. Ela sabe pelo que ela está passando também. Outras vezes, sou eu que fico olhando para o teto sem conseguir dormir. Porque nós dois sabemos exatamente o que está acontecendo. O problema é que pela primeira vez na nossa vida, o amor não está sendo suficiente. Veja você. Nós dois estamos sofrendo. Os dias continuam passando. Os pais da Amanda esperam uma resposta. Os meus pais esperam uma resposta. A própria vida espera uma resposta. Mas eu continuo parado no mesmo lugar, dividindo entre a mulher que eu amo e uma criança que de alguma forma também precisa de mim. Às vezes até eu olho para Andréia e penso em tudo que a gente construiu junto, em tudo que nós ainda temos para construir. E em outras vezes eu olho para o Marcelinho, tão pequeno, né? Brincando na sala. Eu olho para esse menino e não tem como, eu lembro do meu irmão. Eu lembro do homem que ele foi, do pai que ele era, de tudo que a gente fez junto, de tudo que a gente viveu. E aí eu me pergunto, o que ele esperaria de mim se tivesse vivo? O que ele faria se a situação fosse ao contrário? Olha, eu ainda não tenho resposta. Tudo que eu sei é que existem situações em que não importa o caminho escolhido, porque esses dois caminhos levam a algum tipo de perda. E eu ainda não descobri qual delas eu sou capaz de suportar. Durante muito tempo eu achei que relacionamentos acabam porque falta amor. E hoje eu sei que eu estava errado. Às vezes existe amor de sobra. Às vezes, duas pessoas se amam profundamente, se respeitam profundamente e ainda assim não conseguem encontrar um caminho onde os dois possam seguir juntos. E talvez seja essa a perda mais difícil de todas. Não é perder alguém porque o amor acabou. É perder justamente porque ele continua existindo.

Band FM, James Blunt, aqui na nossa programação do nosso Quem Ama Não Esquece de hoje, com essa história tão, tão difícil, né? Muito difícil pro Diego. A Andrea já tem a sua opinião aí formada desde o início, nunca quis ser mãe, né? E é uma reflexão muito importante sobre essa história. Nem todas as escolhas difíceis acontecem entre o certo e o que é errado. Às vezes a gente tá num dilema. Ele surge quando a gente precisa escolher entre duas coisas que a gente ama. E a gente valoriza também, né, profundamente. Como o Diego, que não tá apenas decidindo se ele quer a esposa ou seu sobrinho. Ele tá confrontando uma mudança muito inesperada que aconteceu. A vida que ele planejou, a responsabilidade que o destino colocou diante dele. A Andrea, gente, também não é uma vilã só porque ela não quer ser mãe, né? Ela permanece fiel a uma decisão que ela tomou há muito tempo. Agora, essa história faz a gente pensar sobre os acontecimentos que podem desafiar e quantos deles acontecem nas nossas vidas, né? Até nos planos mais sólidos. Muitas vezes a gente tá assim também. Não, vai ser assim a minha vida. De repente acontece uma coisa, quem nunca, né? Que muda a nossa vida, deixa a nossa vida de ponta cabeça. No fim, não é sobre quem tá certo ou quem tá errado. Mas é o fato de que algumas decisões carregam perdas inevitáveis, independente do caminho escolhido. E é justamente isso que torna certas escolhas tão humanas e tão dolorosas ao mesmo tempo. Você, que está ouvindo nesse momento, no lugar do Diego, o que você faria nessa situação? Qual seria a sua escolha? Eu quero saber, pelo 11999919197. Você comenta a história de hoje e também pelas nossas redes sociais, @BandFM.

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0: 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Vamos aqui continuar com a história. Essa história que tá causando muito, porque as pessoas aqui que estão mandando as opiniões, né? Você que tá mandando sua opinião, tem uma opinião, aí outro ouvinte tem outra, totalmente diferente. O negócio tá meio a meio aqui, viu? Na história do Diego e da Andréia. O Diego deve ficar com esse menino, né? Que perdeu os pais, sobrinho dele, sangue do sangue, ou não? Pelo 11999919197, você comenta a história de hoje.
1: Oi, bom dia, Band FM. Meu nome é Claudeir.
0: Oi, Claudeir.
1: Então, no caso do rapaz aí, entre ele tá em dúvida entre a criança e a esposa dele, eu acho que nunca deve haver dúvidas, né? O homem tem uma mulher, ele tem pra vida dele, ele não pode misturar as coisas. O menino não é filho dele, é do irmão dele, sim. Ele deve ajudar? Pode sim, pode ajudar, normal. Mas não colocar o casamento dele em risco. Ele tem que devolver a criança pros avós e os responsáveis que ficaram de cuidar da criança, não eles. Eu acho que ele não tem que colocar o casamento dele em risco, não. Tá? Isso não é, que, não é ser ruim, é colocar a mulher dele em primeiro lugar. A mulher dele é pra vida dele. Se é assim que ele pensa, né? Tá bom? Tchau, Band FM.
0: Tchau, tchau. Obrigado pela sua participação. Lá no nosso Instagram, a Duda Santos tá falando: eu entendo os dois. Ela sempre deixou claro que queria, mas eu, no lugar dele, também não sei se conseguiria deixar o menino de lado, viu? É complicado. Se um dos dois não ceder, a separação vai ser inevitável.
2: Bom dia, Mi. Eu penso assim. Quando a gente se ama, a gente tá junto um com o outro no que der e vier, né? Se ela não consegue amar uma criança de 5 anos que perdeu o pai e a mãe, ela vai amar quem? Ela não ama ninguém. Então eu falo assim, ele deveria escolher um menino que é sangue dele, é filho do irmão dele que morreu. Eu não pensaria duas vezes. Escolheria o menino com certeza, tá? Obrigada, Estela de Pirituba.
0: Um beijo, Estela. Obrigada pelo seu comentário. A Flávia dos Santos, lá no nosso Facebook, tá falando o seguinte: decisão difícil, a vida é assim mesmo. Quando você menos espera, acontece algo que não esperamos. Mas eu ficaria com o seu sobrinho. Mesmo assim, converse com a sua esposa. Quem sabe vocês não entram em um consenso. Gostaria de saber qual será a decisão final, se for possível. Flávia, um beijo, obrigado pelo carinho do seu comentário. Viu? O Diego com certeza tá ouvindo, tá lá pensando, né, com os botões dele, o que ele pode fazer. Ai, é difícil também, né, gente? É complicado demais, uma questão muito inesperada. Ninguém tava esperando isso. Nem ele, agora muito menos ela, né? Mas eu, no lugar dela, gente, posso já falar pra vocês o que eu faria? Eu, pelo menos, tentaria, né? Porque ela tá tendo um conceito de uma coisa que ela não quer viver, isso a gente já sabe. Mas que ela tem que tentar pelo marido, na minha opinião, né? Pelo menos tentar acolher essa criança nesse momento de tanta dificuldade que essa criança passa. Não tem ninguém, né? Não tem ninguém pra cuidar dela. Eu fico pensando nisso. E se não desse certo? E se houvesse muito conflito? Aí sim, ia haver alguma outra possibilidade. E você, o que você acha? Vem dar sua opinião aqui pra mim, vai.

0: Band FM, Gustavo Lima, refém, aqui no nosso Quem Ama Não Esquece. E essa história, e o momento que o Diego vive, gente, é tão difícil, né? Andréia nunca quis ter filho, ela sempre disse, ela sempre deixou claro que ela nunca quis ter filho. Aí acontece dessa criança, desse sobrinho do Diego, tá sem mãe, tá sem pai, não tem quem cuide. E ele tá no meio dessa situação. A Mai Silva tá falando pra gente lá no nosso Instagram o seguinte: moço, que ela tá falando do Diego, né? É caso de morte, então a criança é prioridade, é seu sangue. Uma criança que perdeu os pais, então deveria escolher ficar com seu sobrinho, que é uma criança, seu irmão com certeza gostaria que você cuidasse dele nessa situação. Mulher, vai e volta, mas o seu sangue não. Um beijo pra você, viu, sua linda? Obrigado pelo carinho aqui da sua participação, todo mundo que comenta. A gente adora quando vocês comentam também lá no arroba Band FM nas nossas redes sociais.
1: Bom dia, Milena.
0: Bom dia.
1: Eu sou a Elisângela, lá do Juraci Magalhães.
0: Oi, Elisângela.
1: Na minha opinião, ele ficaria com a mulher dele, né? Com a esposa dele, que é o certo, né? Porque o menino não é filho dele, é filho do irmão dele. Mas ela não tem o direito nem a obrigação de ficar olhando uma coisa que ela não é dela e que ela sempre quis na vida não ter filho. Ela está certíssima.
0: Não obrigação. Obrigação não tem mesmo, né? Vamos combinar. Mas é que quando a gente casa, né? E casa com a família também, envolvem algumas questões. E aí o que a gente espera do outro é um pouco de flexibilidade. Eu penso assim, pelo menos numa tentativa. Será que não, gente?
2: Bom dia. Ah, eu acho, por mais difícil que seja, é melhor ele ficar com a criança. Porque ela não pegou amor pela criança. E ela nunca quis ter um filho.
0: Uhum.
2: E na mente dela, ela não quer ter uma criança. E a criança precisa mais dele do que ela.
0: Entendi. Tá certo. A Vivian Ferreira, lá no nosso Facebook, tá falando o seguinte, ó. Realmente, ela nunca teve esse desejo, né, de ser mãe. E ela tá certíssima em não aceitar querer um menino na vida dela com filho. Agora, desfazer um casamento por conta dessa situação, aí já é um absurdo. A criança deveria morar com os avós, então. Eu também não aceitaria criar uma criança que não fosse minha? Ajudaria, mas criar nunca. E você, criaria, aceitaria, sendo sobrinho do seu marido? O que, que você faria? Você teria coragem de falar um não assim na lata? Hã? 11 999919197. Pelas nossas redes sociais, @BandFM.

0: Band FM, Maiara e Maraísa, a culpa é nossa, para encerrar muito bem o nosso Quem Ama Não Esquece de hoje. Ai, que história é essa do Diego e da André? Eu não queria estar na pele do Diego, mas eu posso falar, se eu tivesse na pele da Andréia nessa situação, eu pelo menos tentaria, uma criança indefesa, inocente, solta por aí. Eu sei que muitas vezes a vida apresenta pra gente alguns obstáculos, algumas pedras no caminho que a gente não tava querendo pular, que a gente não tava querendo passar, e muito menos preparado para aquele desafio. Mas isso, se a gente souber levar, pode se reverter depois lá na frente, a gente olhar para trás e falar assim: nossa, não foi à toa que Deus colocou esse menino na minha vida. Algum propósito tinha. Na dificuldade, às vezes, a gente, na maioria das vezes, quando é colocado assim na nossa vida ainda, depois, lá na frente, a gente passa a entender. Não é? Olha, tem reprise dessa história, tá bom? Pra você, às 10h30, no Band Love, porque agora é 12:03. 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
0: Então,
1: olha,
0: tá bom.
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0: Muito bom, Alê. Hoje o Alê trouxe pra gente mais dicas para ajudar os empreendedores a manter os compromissos financeiros em dia. Alê, eu falei bom dia pra você porque eu ainda não almocei, mas já é boa tarde, 12:06. Então, uma ótima tarde pra você.
1: Mas eu também não almocei. também não almoçamos. Então, bom dia e boa tarde.
0: Bom dia e boa tarde. Beijo, Alê. Até amanhã. Tchau.
1: Beijo, até amanhã.
0: Tchau. E o nosso Quem Ama Não Esquece fica por aqui. Lembrando, pra você que perdeu a história de hoje, né? Como eu disse, tem a reprise, tá bom? No Band Love, 10h30 da noite com o Marcelo Dias. Você acompanha lá essa história, você comenta novamente a história no YouTube também, nas nossas redes sociais, você também pode participar. E se você não mandou a sua história ainda, manda aqui, vamos conversar uma conversa, vai? 11 999 919197, vai ser um prazer conversar com você. E lembrando que amanhã tem o sorteio de uma cesta com muitas guloseimas, muitas delícias pra você, que manda a sua história e é aprovada aqui no Quem Ama Não Esquece.

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0: Tá na hora de você pegar o seu celular e me mandar uma mensagem aqui. Tô esperando, hein? 11 999919197. Vai pegar o microfone do WhatsApp e gravar uma mensagem pedindo sua música. Mas ela tem que ser uma mensagem mais ou menos assim, ó. Mi, eu quero ouvir tal música. Você vai falar o nome da música. E vai falar o porquê. Por que que essa música faz parte da sua história? Por que que a sua música faz parte da sua vida? Assim como o Manuel fez. Oi, Manuel. Boa tarde. Tudo bem?
2: Bom dia, Manuel Carlos. Toca pra mim aí. É por você que canto, Leandro Leonardo. Eu cantava essa música pra minha esposa quando a gente namorava, sempre pra ela, né? Aí quando a gente casou em 2004, ela entrou na igreja com essa música, me fazendo uma surpresa. E hoje estamos juntos há 22 anos, graças a Deus, com muito amor, temos uma filha maravilhosa. Beijão pra minha esposa Marli, que eu amo muito.
0: Cantada boa, Manuel, deu tudo certo, um beijo, vou tocar sua música.

0: A parte.
1: Band FM, Ana Vilela com Trem Bala e Luan Santana. E você, tá a fim de pedir sua música pra gente? 11 999 919197.
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0: Pelo 11 999919197, você vem, pede sua música, manda pra quem você quiser. Só que tem que contar a história. Por que que você ama tanto essa música? Ah, me conta aqui, vai.
2: Na Band FM, minha música, minha vida. Se puder tocar Thiaguinho, ainda bem. Ainda bem que eu encontrei o Marcelo, é o amor da minha vida.
0: Ah, que lindo.
2: Nós estamos juntos 3 anos, teve altos e baixos. Mas eu quero falar pra eles que eu amo muito ele. Tô muito feliz de estar ao lado dele. E gostaria de escutar essa música na Band FM.
0: Ah, que linda. Amei sua declaração de amor. Vou tocar agora.

0: Band FM, Zeneta e Cristiano, versão Band FM de pertinho, a nossa música, com cadeira cativa, nossa última música aqui do Minha Música, Minha Vida, de volta amanhã, pra você pedir sua música e contar sua história pra gente. Eu também volto amanhã, viu? Um beijo pra você, obrigada pela sua companhia todos os dias, todas as manhãs, no Quem Ama, aqui no Minha Música, Minha Vida, e a gente se fala mais e continua por aqui. Tem muita coisa boa pra rolar pra você ainda, hein? Beijo, divo, beijo, diva!
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9: Bibi, tudo bem?
10: Bem.
9: Nossa, R$1.000 hoje.
10: Menino.
9: Chegamos, então tem frase pro dia de hoje.
10: Qual é?
9: A gente vai ligar daqui a pouquinho, você vai atender e falar assim, chegamos nos mil.
10: Chegamos nos mil.
9: Aí você leva R$1.000. Você anotou? Chegamos nos mil!
10: Chegamos nos... Caramba!
9: Chegamos nos mil!
10: Difícil, porque tem dois E. Peraí. Chegamos nos mil!
9: Aí você vai lá no telefone 3743-1313.
10: 99991-9197.
9: Anota aí. Chegamos nos mil!
10: Chegamos nos mil!
9: Aí você leva R$1.000, eu te peguei.
10: Boa sorte!
9: Oi, oi, oi! Boa tarde! Tudo bem aí? Falando aqui o Marcelo Café. Hoje é quinta-feira, dia 25 de junho. 13 graus é a temperatura em São Paulo. E o Brasil

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1: Já que ganhamos, a gente continua incentivando o Brasil, te dando o kit exclusivo Torcida Band FM. Vem a camiseta da Torcida Band FM, a bandana do Brasil. E você vai levar aquele par de ingressos que eu sei que você quer. O show da Band FM vem aí, Thiaguinho e Péricles, 1º de agosto, Estância Alto da Serra. Agora, pra ganhar tudo, tem que botar numa dessas. Número 1, menos é mais, com Natan pela última vez. Aí ignora Felipe Rodrigo, a 2. A número 3, Marília Mendonça, Segundo Amor da Sua Vida. Na sequência, Gustavo Lima, Vagabundo. Número 5, Matheus e Cauã, Ana Castela, Ilusão de Ótica. Vamos fechar com Cleiton Romário, com Zeneto e Cristiano, Não Namora. Agora tá contigo aí. A gente espera aqui. 3743-1313.
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0: da sua vida, a música número 3 da Super 6. Votação continua valendo, estamos na metade. Hoje tem kit exclusivo torcida da Band FM. Tem camiseta da torcida da Band FM. Tem a bandana do Brasil e aquele par de ingressos pro show da Band. Tiaguinho e Péricles vem aí, 1º de agosto, Estância Alto da Serra. Continua ligando e votando. 3743-1313. Vale também pelo WhatsApp. 1h04. Vamos ouvir o número 4 com o Gustavo Lima.
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0: Rádio FM, Cleiton Romário, Coisa Neto e Cristiano Não Namora, música número 6 da Super 6, que continua com a premiação aberta, a votação aberta. Hoje tem kit exclusivo da torcida da Band FM. Vai Brasil, tem camiseta da torcida da Band FM, tem bandana do Brasil e aquele par de ingressos pro show da Band, né? Vem aí, tá chegando. Tiaguinho Péricles, vai ser dia 1º de agosto, hein? Coloca aí no telefone. Estância Alto da Serra, continua ligando e votando. 3743-1313, valendo também pelo WhatsApp. Boa sorte pra você.
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0: E o Brasil foi, Babi?
2: Brasil foi, estamos no mata-mata. Aê, da Copa Brasil. Do Mundo. Brasil venceu, ontem venceu muito bem, 3-0, era pra ser 4, que é aquele gol ali anulado.
0: Eu
2: não, não me convenceu, não, tá? E estamos aí, passamos em primeiro lugar no grupo. O adversário do Brasil será conhecido hoje e vai ser o segundo colocado do grupo F. Pode ser, então, Holanda, Japão ou até a Suécia. Seja como for, o Brasil volta a campo na segunda-feira, às 14h. Agora, a agenda da Copa de hoje está assim. Às 17h, tem Equador e Alemanha e também Curaçao e Costa do Marfim. Às 20h, que são os jogos que a gente tem que ficar de olho, Tunísia e Holanda e Japão e Suécia. E para fechar, às 11h, ainda tem Turquia, Estados Unidos e Paraguai e Austrália. Algum palpite aí?
0: Vai ser difícil escolher qual você vai assistir, né?
2: Não, eu vou... Ó, eu prefiro que a gente pegue a Suécia, né? Eu vou torcer pra Suécia ali, tá?
0: Bom, segunda-feira, seja como for, no horário do jogo, aqui estarei, pessoal! Aqui estarei, torcendo para o Brasil!
3: Depois você volta, meu beijo.
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4: 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Débora Mendonça, boa tarde.
9: Oi, Café, ótima tarde. Marginal do Pinheiros agora sentido Interlagos, depois de uma manhã muito difícil, com lentidão somente entre as pontes de Jaguaré e Cidade Universitária. Ainda vale o caminho pela Professor Fonseca Rodrigues. 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

0: finalzinho da música do Belo, Sonho por Sonho. Deixa eu te lembrar que tem R$1.000 no Te Peguei. Eu já vou repetir a frase pra você que não pegou a primeira vez. Já, já, vou falar tudo de novo. Agora 1h38 em São Paulo.
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6: E a frase de hoje no Te Peguei é a seguinte: chegamos nos 1000. Aí você leva R$1.000. Ó, é fácil, hein? A gente vai ligar daqui a pouquinho, não pode falar alô. Tem que atender ao vivo e falar: chegamos nos 1000. Você leva R$1.000.

0: FM, Natan e Zé Vaqueiro. 2 horas em ponto em São Paulo, tem restrições na Teodoro Sampaio, a gente já vai explicar o que tá acontecendo. Fica na Band, peraí.
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2: O que rolou na Teodoro, Débora?
3: Café, a queda de um cabo energizado mais cedo na Teodoro Sampaio ainda causa bloqueio na altura da Henrique Schaumann e tem equipes trabalhando. Muito congestionada a Teodoro, melhor subir pela Luiz Murá. 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

0: FM. Curte aí.
1: Cuidado, a largada para o nosso curte aí de todas as tardes. E agora valendo o Vale Burger. É o Vale Burger no valor de R$150 da quebrada burger. E aí? Ah, quer ir? Só ligar aqui. 3743-1313. Finalzinho do curte aí, sai o resultado. A gente começa com o Thiaguinho. Vai, Thiaguinho.

0: FM, Moreno Hope, saudade estranha. 2:17 tá na hora, vou pegar você.
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0: Ah, que arredondou hoje R$1.000. 2:18:05 ligando pra você. Alô, Santo André, tomo da Mexeu, José Ricardo Melo. Tamo ligando pro Zé Ricardo. Vai, Zé, são 5 toques pra você falar a frase de hoje, que eu já não posso mais repetir, cara. Eu falo entre 1 e 2 da tarde. Já foram 3, faltam 2. R$1.000. Já foram 4, falta 1. R$1.000. É só falar a frase. Não falou! Foram 5, ele deixou passar. R$1.000. Daqui a pouco tem outra oportunidade, hein? Calma aí. Eu te peguei da Band FM.
4: Não tem uma história dessa, não, viu?
0: Chega e Vitor Hugo querendo cantar e eu atrapalhando aqui, ó.

0: Ana FM Ana Castela, tá aí, ó. Novidade é que eu não te esqueci pra fechar o nosso curte aí, a nova da Ana Castela. Boa, Aninha, curte aí que fechou. E você tá esperando aquele Vale Burger de R$150 da Quebrada Burger, não é? Alô, Pedra Branca, quem ganhou mora aí, ó. Isauri Vieira Silva Cruz. Isauri, parabéns para você. Tem R$150 de Vale Burger da Quebrada Burger pra você, tá? Use, abuse e se lambuze. Vai começar o Tamo Junto na Band FM.
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0: Marcelo Café e Pedro Rafael.
1: Oi, oi, oi.
0: Oi, oi, oi.
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0: Tamo junto na Band FM. Boa tarde pra todo mundo, ótima quinta-feira pra você. Hoje é 25 de junho, a temperatura caiu de novo pra 13 graus, 2h35. Boa tarde, Pedro Rafael.
1: Fala, Cacate, boa tarde pra toda a nossa galera.
0: Nós que acordamos decepcionados porque ontem assistimos a seleção brasileira aguardando descer um disco voador para abduzir Vini Júnior.
1: Verdade. Ué? A previsão da vidente vó baiana indicava que teria um disco voador aos 38 do segundo tempo, ia ter um disco só pra levar o Neymar, mas nada aconteceu, entendeu?
0: Era o Vini, era o Neymar.
1: Não, era o Neymar.
0: Então, essa foi a previsão dela, que não aconteceu. E eu ouvi hoje que teria sido por um excesso de energia positiva para o lado da seleção brasileira. Os ETs ficaram meio avexados e não desceram.
1: Eu tenho que destacar o pré-jogo ontem do SBT, porque assim, era a vó baiana que fez a previsão e o Carlinhos Vidente do outro lado falando que o jogo ia ser empatado e que o Neymar ia machucar de novo nesse jogo.
0: Ah,
1: ou seja, nada errado aconteceu. Parabéns aos dois videntes, viu?
0: Em cima disso, nós vamos perguntar se você acredita em ET. Simples assim, esse negócio de nave espacial, de ET, de DC, de abduzir, de ET von Home, aquela coisa do filme extraterrestre.
3: Ah,
0: enfim.
3: No café.
0: Manda um áudio pra gente.
3: Conhecimento na Terra.
0: 99991-9197. Me conte se você acredita em ET.
3: Solta a música. Conexão com a Terra. Para de dar risada, seu palhaço.
0: Agora xingou, agora eu vou ficar bravo.
3: Tô falando sério.
0: Agora eu vou ficar bravo agora.

0: tamo junto, já tá no ar, tamo junto na Band FM, hoje dando, olha, kit personalizado, João Bosco e Vinícius Band FM, big copo térmico, tem chaveiro com abridor de bebidas, tem suporte de celular e uma bolsa térmica, tudo valendo no Tamo Junto com o resultado às 5 horas da tarde.
1: Exatamente.
0: Tamo junto que hoje pergunta, você acredita em ET?
1: Vamos lá, um áudio.
0: Ficamos esperando ontem o ET descer no jogo, não desceu.
1: Mas eu acho que o ET tava dentro do corpo dos jogadores, porque que show, que espetáculo, 3-0 pro Brasil, assim, ontem deu gosto, ontem jogou o fino.
0: Quem viu, Pedro, quem vê, hein, gente?
1: É verdade que foi a Escócia, mas tudo bem.
0: Vamos lá, vai.
1: Fez o que tinha que fazer.
2: Boa tarde, Café.
0: Boa tarde.
2: Boa tarde, Pedroca. Olha, oi? Café, eu não acredito nessas coisas, não. Eu acho que é tudo é coisa da sorte. Tipo, a gente fala, sorte? Vai acontecer isso e nossa, acontece. Aí eles, ué, querem ganhar fama falando besteiras, igual Pedroca.
1: Eu? Acho que ela tá falando dos videntes, eu acho, talvez. É porque eu mencionei também os videntes aqui.
0: Com certeza. Ok, um beijo pra ela.
3: Boa tarde, cafezinho, meu amor. Boa tarde, Pedro, Rafael.
0: Boa tarde.
3: Olá. Aqui é Sueli de Suzano.
0: Oi, Sueli.
3: Sobre a enquete de hoje, não acredito. Eu acho que isso aí é tudo ilusão, tudo coisa da cabeça do povo. Eu só acreditava se eu visse um de perto. Nunca vi.
0: Meu amor, vem aqui na Band FM conhecer o Pedro. Você vai ver só.
1: Não, você também. Você é um tesudo.
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17: Oi, Débora.
18: Café Velocidade bem reduzida na Salim, sentido Vila Prudente, praticamente da Radial Leste até a saída da Rua da Moca, Rua do Erário. A própria Rua da Moca é vantagem para quem está no centro e vai acessar ou cruzar a Salim. 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
22: 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Falando aqui o Marcelo Café, nessa quinta-feira, 25 de junho, com 13 graus em temperatura. Falta um minuto para as 3 horas da tarde.
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22: Pergunta de hoje, você acredita em ET?
25: Boa noite, Marcelo Café.
22: Boa noite.
25: Aqui é o Gilvan Santos.
23: Boa noite.
25: Sul de São Paulo, Jardim Mira. Eu não acredito em ET, não acredito na abdução.
23: Ele pode não acreditar, mas ele tá no mundo da lua, viu?
22: Boa noite, no Jardim Mira.
23: Boa noite, o cara tá dormindo, né?

0: FM Péricles na Castela. Simplesmente acontece, ficamos esperando acontecer ontem. Abdução.
1: Sim, não aconteceu.
0: No estádio, no jogo da Copa, que não houve. Sim. Segundo a previsão lá da...
1: Cara, mas eu vou...
0: Quem que era?
1: Da Vó Baiana.
0: Vó Baiana.
1: Mas eu vou ser bem sincero com você. Eu acredito em alienígena. Acho que é muita prepotência do homem falar que ele tá sozinho no universo. Só que eu acho que o alienígena tem coisa melhor pra fazer do que vir pro planeta Terra. Detalhe, um planeta em que os próprios habitantes o destroem. Então o que, que o alienígena vai fazer aqui?
0: E ainda no horário do jogo do Brasil pra encher o saco.
1: Então, não tem como.
0: Eu não vejo. A gente tá perguntando, você acredita em ET?
2: Salve, galerinha da Band.
0: Salve.
2: Pedrão, café. Opa. Boa tarde.
0: Boa tarde.
2: Me deu uma licencinha, minhas boas fofuras.
1: Fica à vontade.
2: Aqui quem fala é a Maria. Que danado de ET, que molesta é essa, café? O único ET que eu acredito é a minha vizinha. Aquela infeliz que eu vejo a safada fofocando e quando ela me vê, ela para. Aquilo ali é o verdadeiro ET. ET não existe, moço. Um beijo, Band.
0: Não, tá me dando bronca, eu não tenho culpa.
1: Isso. Aí, por exemplo, queriam muito que o ET tivesse abduzido todo mundo, né? É. Aí gritaram, vamos, ET!
0: Nossa! Então, deixa eu mudar o assunto. Atenção! Galvão Bueno atingiu uma marca incrível. É o narrador de televisão com o maior número de jogos narrados em Copas do Mundo. São 148 partidas. E com isso, Galvão entrou pro Guinness Book, o livro dos recordes mundiais.
1: Posso fazer um adendo?
0: Por favor.
1: Galvão ontem também chegou ao seu 100º gol narrado de seleção brasileira. Isso. Em Copas do Mundo, entendeu? Isso. É uma lenda, é um gênio.
0: É uma lenda, é uma lenda. Vamos homenagear.
1: Sou
0: rapidamente uma narração de um gol imitando o Galvão, vai. Sem trilha, tira a trilha, vai.
1: Ronaldinho.
0: É só isso, tá bom.
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2: Três horas 23 minutos. Arredondado. R$1.000 no Te Peguei da Band FM.
3: Milão cravadinho.
2: Vamos ver se sai agora ou acumula para amanhã. 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A farrada é do seu jeito, eu vou pegar você.
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2: 3h23 e 42 segundos. Você sabe a frase? Ó, já tá. Peraí, Parelheiros apareceu. Parelheiros. Ana Luísa Costa.
3: Vai, querida, é você.
2: Aninha, você sabe a frase? R$1.000 redondo aqui. É só atender falando a frase de hoje.
3: Ela é da Zona Sul, hein, gente?
2: Ana Luísa Costa de Parelheiros.
6: Sua ligação foi encaminhada ao voicemail.
2: Vamos gravar.
6: A pessoa que você está tentando contatar não está disponível. Grave a sua mensagem após o sinal. Você pode desligar quando terminar a gravação.
3: Mala sem alça.
2: Vai, gravando.
3: Alô, Ana Luísa. Aqui eu te peguei da Band FM. A gente tinha aqui 10 notas de 100 separadas e você perdeu R$1.000. Tá acumulado. Amanhã R$1.100.
2: Ela não vai entender nada da gravação.
3: Tudo bem, mas não, vai entender sim. Ela perdeu R$1.000.
2: R$1.100 não te peguei amanhã.

0: Menos é Mais, champanhe! É, hoje perguntamos aqui no Tamo Junto se você acredita em ET. Vamos ouvir mais uma mensagem aqui no nosso WhatsApp, depois já aciono a Babi que já está aqui. Vamos lá.
1: Boa tarde, Band FM.
0: Boa tarde.
1: Eu acredito sim em ET. Eu acho assim possível que exista, pois de onde tirar as imagens que são mostradas, né? Beijos, Márcia de Parelheiros.
0: Mas Márcia, que imagens ela se
2: refere? As imagens de câmera?
0: A gente colocou uma agora, uma imagem de ETs no nosso Instagram, @BandFM, fazendo a pergunta no programa, mas são imagens.
2: Não, mas vira e mexe, a gente vê aquelas imagens de OVNI, principalmente no interior, não sei. Babi, acredita?
0: Babi.
3: Eu acho assim, gente, olha o tamanho do universo. É muita pretensão achar que só tem vida aqui na Terra.
0: Meu pai falava exatamente isso.
3: É.
0: Eu também concordo. Mas você já viu alguma coisa?
3: Não, nunca vi. Nem quero, pelo amor de Deus.
0: Mas vocês viram, por exemplo, um disco voador?
3: Não, nem quero.
0: Um objeto.
3: Morro de medo.
2: Um OVNI, né?
0: Vocês sabem que existem coisas secretas guardadas na aviação, né? Na aeronáutica.
2: Área 51.
3: A NASA lá, fala. Eu prefiro não saber, não.
0: Pois eu vou contar uma coisa que vocês não vão acreditar.
3: Lá vem.
0: Uma vez eu estava num campo deserto à noite. Não tô brincando, não precisa prestar atenção. Gente,
2: é palhaçada, né?
0: É palhaçada, lógico. Agora, que exista algo além disso tudo, eu não tenho dúvida.
3: Eu só acho devem ter já comprovado, mas não querem falar pra gente não ficar
0: pra
3: em choque.
0: Assustar.
2: Sim, só acho que tem planeta melhor pro ET invadir. Não vai acontecer igual os filmes do ET chegar aqui atirando, matando todo
3: mundo.
2: Só
3: em último caso aqui.
2: Aí não, né? Não tem como.
0: Vamos lá, vamos ver o que a Babi traz pra gente.
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3: Uma notícia que não é legal, né? Dois terremotos atingiram a Venezuela na noite de ontem e provocaram desabamentos, deixaram mais de 180 mortos, cerca de 1.000 feridos e foram sentidos inclusive em estados do norte do Brasil. Os abalos de magnitude 7,2 e 7,5 ocorreram com menos de um minuto de diferença e desencadearam pelo menos 20 réplicas nas horas seguintes, segundo o governo venezuelano. Nesse momento, o que a gente tem de informação é que foram 250 prédios que desabaram e números extraoficiais falam em 24 mil desaparecidos, mas o próprio governo já falou que deve aumentar o número porque tem muita gente mesmo que estava nesses prédios.
0: Só um adendo, a gente às vezes reclama de tanta bobagem, a gente reclama da vida de coisas tão imbecis, essa é a palavra, aí você vê isso aí, aí que você tem que dar valor à vida.
2: E agradecer a Deus a
0: vida,
2: né?
0: E agradecer a vida que você tem, essa é a verdade.
3: Porque tá um cenário realmente de guerra na Venezuela.
0: Horrorosa.
3: O Brasil tá enviando ajuda, outros países também, que fique tudo bem logo, né? Falando só do tempo, hoje tá muito frio, agora amanhã ficou um pouquinho menos, tá? A mínima será de 12 graus, a máxima sobe para 19, mas também deve ter chuva ainda.
0: Tá bom, Babi. 13 graus agora em São Paulo. Beijo pra você, depois você volta.
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21: 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Oi, oi, oi! Boa tarde! Tudo bem aí? Falando aqui o Marcelo Café, nessa quinta-feira, 25 de junho, 13 graus, tá frio em São Paulo, são 3 horas 49 minutinhos.
22: Muito bem.
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21: Hoje é dia de TBT. Oba, já botei coisa antiga lá no Instagram. Marcelo Café, você pode seguir. Aliás, tem um monte de stories que eu botei lá, inclusive de ontem no Jogo do Brasil.
25: Eu não botei nada antigo, mas botei stories. Pedro Rafael 7779 é o meu Insta. Pode conferir lá também.
21: Pode seguir a gente lá no Instagram. Pedro Rafael 7779 e Marcelo Café no Instagram. Ah, tem o meu YouTube.
1: com os vídeos diários, que você pode se inscrever no meu canal, só coloca a letra R no meio. Tá começando. Marcelo R Café no YouTube.
25: Legal.
1: Vamos lá, então, TBT musical dessa tarde, Adriana e a rapaziada.
25: Nossa, quanto tempo.
1: Fim da noite, é o nome da música, essa aqui é lá de 2001, do álbum Love Lindo, composta pelo Chico Roque e o Sérgio Caetano. Chama aí a Adriana.
25: Alô, Chico Roque, pô, mas Chico Roque, Adriana e rapaziada é um sambinha.
1: Então, mas chama a Adriana.
25: Adriana!
1: Agora chama a rapaziada.
25: Rapaziada!
1: Tá todo mundo aqui já.
25: Tá todo mundo aqui, agora é só cantar.
1: Fim de noite na banda.
25: A música é bonita, viu?

0: Castelo, olha onde eu tô. Eu tô
1: na Band.
0: Tamo junto na Band FM. Ah, não teve ontem ET no jogo do Brasil, como conforme a previsão da nossa querida lá?
1: Teve uma boa partida, até acho que o Brasil, finalmente o Brasil deu pra dar uma animada, entendeu?
0: Não, sim, mas como não teve, a gente tá perguntando hoje no programa se você acredita em ET.
1: Exatamente.
0: Eu acredito que eu trabalho com um na minha frente todos os dias à tarde.
1: Você se olha no espelho?
0: Vamos ouvir o que chega, vamos lá.
2: Café.
0: Oi, olá.
2: Olá. Aqui olá. É de Marte. Fernando de Marte, eu acredito em ET. Eu ouço um programa de 2ET,
0: olá.
2: Café e Pompeu. 2ET, veio pra chuchu, aí o AU, vai tomar caju.
0: Que susto, pô. Olha o que, que cai aqui pra dentro. Aliás, tá falar em ET. Olha, olha, atenção, atenção, cara, essa é boa, essa é boa. É velha, mas é boa. Você sabe como o ET chegou em São Paulo?
1: Como?
0: Pensa bem, como é que o ET chegou em São Paulo? Você sabe?
1: De nave espacial.
0: Não. Você sabe, sabe, Rogério Tervitz trabalha com a gente? Ele chegou pela terminal rodoviário do tio ET.
1: Bom, ignorando essa piada, eu quero falar que esse ouvinte...
3: É boa, não, a piada é boa.
1: Eu vou fingir que eu não ouvi. Ah, mas ignorando essa piada...
3: É boa a piada.
1: Pelo amor de Deus. Ah. Eu, cara, esse ouvinte que acabou de falar, ele é a maior propaganda antidrogas que existe, né?
0: A gente percebeu.
1: É, se o cara tá pensando em usar alguma coisa ilícita, ele pensa duas vezes depois desse áudio.
0: Pra você que responde na rede social da Band FM, @BandFM, você acredita em ET?
1: A Samila Ciso, acredito, inclusive moro no sentido interior de São Paulo e aqui já teve vários relatos de OVNI na rodovia Anhanguera, caramba.
0: Não, é importante, sentido interior.
1: Qual que é a diferença?
0: Isso é importantíssimo.
1: É, enfim,
0: sentido interior.
1: Quer dizer que no sentido São Paulo não tem OVNI, viu, gente?
0: Só o povo que vai pro
1: interior. O OVNI atravessa a rua. É. Francisco Jamie diz que na Band FM tem vários.
0: Ah, opa.
1: O casal Simpatia, acredito, até no meu marido, imagine ET. Tem também aqui a Leila Milanese, só acredito naquele ET que abduziu o Neymar ontem no jogo. E o Fernando Furman falando que tem o ET Messi, não é verdade? Todo mundo chama o Messi de extraterrestre e ele é gênio mesmo, né?
0: A gente tá esperando o seu áudio 999919197. Tamo junto.
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7: Café Avenida Francisco Matarazzo, congestionada nos dois sentidos do Parque da Água Branca ao Viaduto Pompeia. Melhor seguir pela Marquês do São Vicente. Apesar da velocidade reduzida, também nos dois sentidos na aproximação à Avenida Antártica. 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
2: Oi, Band, aqui é a Isa.
3: Oi, Isa.
2: Eu tenho 12 anos e eu acredito sim em ETs.
1: Que bonitinho.
3: Sopraram, sopraram.
1: Tá vendo? Acredite na sabedoria infantil. Eu adorei.

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0: Isso aqui tem que ter sentimento. 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

0: tamo junto na Band FM nessa tarde, que é dia de festa junina aqui na firma.
1: Aliás, impressionante, festa junina organizada pela Band FM. O que tá aparecendo de gente nesse grupo Bandeirantes, que eu nunca vi na minha vida. Passa o ano inteiro sem falar com a gente, e tá vindo para, aqui Pedro. Filar boia e comer. É um negócio impressionante.
0: Para de ser ranzinho.
1: Mano, a produção agora postou um vídeo da festa junina, tá lá no Instagram, @BandFM. Cara, 80% das pessoas no vídeo não são da Band FM.
0: Que isso, Pedro? Que isso? O pessoal trabalha aqui com a gente.
1: Inacreditável. O pessoal vem pra comer e não fala com a gente.
0: A gente tá perguntando hoje se você acredita em ET.
2: Boa tarde, Marcelo Café. Boa tarde, Pedro Rafael.
0: Boa tarde, amigo.
2: É o Sebastião de Ferraz de Vasconcelos. Eu não acredito em Papai Noel, em ET, em vidente. Eu não acredito em nada disso.
0: Não acredita nem nós, eu tô achando.
1: Pois é. Pô, Papai Noel, eu acredito,
0: eu também. Eu também, é lógico.
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0: vamos dar mais uma ouvidinha no que tá chegando aqui no WhatsApp.
1: Ah, o povo fala, o povo solta a voz.
0: A farrada é do seu jeito.
2: Eu não acredito nem que existe um homem fiel que diria em ET. Isso é coisa que não existe mesmo.
1: Eu sou fiel.
0: É mais fácil acreditar em ET, viu? Ah,
1: mas eu sou fiel, cara.
0: Não sei, ué.
1: Eu sou mesmo.
0: Você que tá falando.
1: Agora você é um canalhudo.
0: Eu sou fiel. Ah.

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0: Vamos, Jags e Sorriso Maroto. Clique pra fechar o Tamo Junto na Band FM de hoje. Tava dando aquele kit personalizado. João Bosco e Vinícius, Band FM. Que kit? Tem big copo térmico, chaveiro, cobridor de bebidas, suporte de celular e uma bolsa térmica. Tudo isso vai para Caieiras.
3: Boa.
0: Mariana Lopes Correia. Aê, Mariana. Parabéns, Mari. Alô, Robson Ramos.
4: Alô, Marcelo Café. Alô, Pedrito.
3: Fala, Robinho.
4: Tudo bem, né, gente?
3: Você acredita em ET?
4: Ah, eu tenho um negócio ali de... Eu acho que tem por aí.
3: Eu também acredito.
4: Mas tem uns... Depois a gente vai falar mais. Demoraria muito pra eles chegarem aqui. Não é fácil assim.
3: Hashtag tenho medo, viu?
4: Então tá bom, medo não. Queria trocar ideia.
3: Nossa, eu não.
4: Bater um papo.
3: Se ele fizer igual nos filmes e resolver me explodir,
4: não,
3: eu tô fora.
4: São tudo gente boa.
0: Pedro é medroso, cara. Medroso.
3: Tchau, gente.
0: Tchau, Robinho. Um abraço. Tchau, Pedro. Até amanhã, gente. Tchau.
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4: Fala, gente! Bom fim de tarde pra todo mundo! Tá tudo certinho por aí, né? Eu sou o Robson Ramos,

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0: Tocam agora, tem de presente pra você, kit exclusivo torcida Band FM, que vem com a camiseta da torcida Band FM e a bandana. É pra você torcer pelo Hexa com estilo, estilo Vinícius Júnior, pô. Então vem atrás da sua aí, participe com a gente aqui, anote a sequência das músicas aí, a música 1 da Super 6 é Jorge Mateus, cantada boba, a 2 é Maiara e Maraíza, quem sente saudade sou eu. A música 3 é Menos é Mais com a Simone Mendes, Pedro Pecado, 4 para Eduardo Costa, Imagina Eu, 5 Marília Mendonça, Leão, e a 6 é o Natan com o Zé Vaqueiro, aproveita que eu tô obrigado. Qual dessas 6 músicas você gosta mais? WhatsApp da Band FM tá aqui, 11999919197, telefone da Band FM 11 3743 1313. Escolha qual dessas 6 músicas você gosta mais, que é o que vale. Aí a mais pedida toca de novo, boa sorte.
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0: FM, menos é mais com a Simone Mendes, Pedro Pecado, a música 3 da Super 6, valendo de presente pra você, kit torcida Band FM, tem a camiseta da torcida Band FM, tem a bandana pra você torcer pelo Hexa com estilo, que é isso? Participe com a gente aqui, vem pelo nosso WhatsApp da Band FM, 11 999 919197, telefone da Band FM que é 11 37 43 13 13. Escolha qual dessas 6 músicas você gosta mais, porque é isso que vale. A mais pedida toca de novo. Boa sorte.
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0: FM, Natan, aproveita que eu tô obrigado. A música junto com o Zé Vaqueiro aqui na programação da Band FM, a música 6 da Super 6. Daqui a pouco tem o resultado pra você aqui na programação. Você escolheu a sua já? Ainda não? Então venha, escolha, boa sorte, não enrola. Estamos te esperando, hein? Passa por aqui, vem.
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0: Band Notícias é com a Babi. Ô, Babs, conta aí as novas.
2: Robson Ramos, tô de volta. Estamos no mata-mata da Copa do Mundo.
0: Ai, meu Deus.
2: O Brasil venceu ontem a Escócia por 3-0 e avançou para a próxima fase na primeira colocação do grupo. O adversário do Brasil será conhecido hoje e vai ser o segundo colocado do Grupo F. Pode ser Holanda, Japão ou até a Suécia. Seja como for, o Brasil volta a campo na segunda-feira, às 14h. E a agenda da Copa de hoje tá assim, já tá rolando agora Equador e Alemanha, uhum, e também Curaçao e Costa do Marfim. Às 20h, que é o horário que a gente tem que ficar de olho, tem Tunísia e Holanda e Japão e Suécia. E às 11h, para fechar, jogam Turquia e Estados Unidos, além de Paraguai e Austrália.
0: Muito bom.
2: Um beijo, Robson. Já, já eu volto.
0: Valeu, Babi. Por sinal, os jogos que a Babi citou aí, Equador acaba de empatar lá na disputa com a Alemanha. 1-1 o jogo ainda no primeiro tempo, 15 minutos agora. E a Costa do Marfim saiu na frente da seleção de Curaçao, vence por 1-0 até aqui.
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13: Boa tarde pra você, Débora Mendonça, e o trânsito.
14: Oi, Robson, tarde gelada e congestionada em São Paulo, com a Marginal do Pinheiro já parando sentido Castelo Branco por 7 quilômetros, da Ponte Estaiada até pouco depois da Cidade Universitária, por uma ocorrência. Esse caminho já tá passando de 40 minutos. 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
0: Quem se deu bem? Foi nosso amigão Marcelo Aparecido de Araújo. Alô, Marcelão. Alô, Marcelão. Se liga, Marcelão. Marcelo de Araújo ganhou. Marcelo Aparecido ganhou. 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E tem uma bandana também pra você torcer pelo Hexa com estilo. Então vem passar aqui na Band FM pra retirar, viu, Marcelão? Estamos te esperando por aqui, beleza? Obrigado a todo mundo que participou, já tá na hora da gente ouvir a vencedora. O Marcelo escolheu a música 3. Vamos ouvir? Ganhou a música 3.
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3: Em toda edição do torneio existe o famoso Grupo da Morte, que é como os torcedores gostam de chamar o grupo mais difícil, aquele grupo com mais seleções favoritas ao título. O eleito da vez foi o Grupo I, com a França, que para muitos é a grande favorita, a Noruega, com a melhor geração de sua história, Senegal, que foi finalista da última Copa Africana de Nações, e Iraque, que se classificou na repescagem.
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12: Débora, mais do trânsito pra gente aí no fim de tarde da quinta-feira.
13: Robson, muito ruim a 9 de julho no sentido centro, já quase emendando do túnel Max Pfeffer até a Praça 14 Bis. Caminho melhor pelo corredor Cidade Jardim Augusta ou pela Brigadeiro Luiz Antônio. 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
3: 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Fala, gente! Bom comecinho de noite pra todo mundo, tudo certinho por aí, né? Eu sou o Robson Ramos aqui pela Band FM. Bora, meu pueblo! 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

0: Band FM, Henrique e Juliano a bordo dos outros, aqui no nosso Band ao vivo, que é show no seu rádio aqui na programação da Band FM. Oi, Ana Maria Brisa.
1: Oi, para aí que eu tô mastigando aqui, menino.
2: É, festa, comendo no programa.
1: Festa junina na empresa aqui.
0: Aliás,
1: hoje. Nossa, tem muita coisa boa aqui.
0: Põe o chapéu, eu não vi você de chapéu, você falou que ia pôr o chapéu.
1: Ah, vou colocar.
0: Depois põe o chapéu. Paulo Gomes, tudo bem?
2: Oi, bebida, bebida.
0: Você já comeu? Bebida, já comeu a espiga?
2: Opa!
0: Tem uma espigona lá.
2: Delícia!
0: Maravilha, né?
2: Delícia!
0: Pra quem não tá entendendo nada, tem arraial aqui hoje.
2: É, delícia!
0: Arraial da Band FM ali, tem quitutes. Tem canjica, tem bolos, tem os salgados que tinha todo mundo comeu antes. Tem quentão 00.
2: Boa!
0: Quentão, tomou quentão 00, Ana Maria?
1: Tomei.
0: Porque o que acontece? Não podemos consumir álcool trabalhando?
1: É, sim.
0: Então fizeram quentão sem álcool aí, que é bom pra caramba, viu, Paulo Gomes? Pode tomar, rapaz. O negócio é o seguinte, gente. 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E atenção, teletipos internacionais, hein?
2: O quê?
0: Estão dizendo por aí. Estão dizendo por aí é a colunista Fábio Oliveira. Por enquanto é ela.
2: É.
0: Mas daqui a pouco todo mundo vai dar a sua versão da história. Tá dizendo a Fábio Oliveira que Vinícius Júnior e Virgínia Fonseca voltaram.
2: Você tá? Eu fiquei sabendo,
0: voltaram,
2: verdade.
0: Voltaram.
2: Será?
0: Diz a Fábio Oliveira que sim. Por que eu tô dizendo será? Diz a Fábio Oliveira? Porque ela falou e eu ainda não conferi com as minhas fontes. Mas eu vou conferir.
2: Ela, inclusive, ela falou com o casal. Não, que o casal tem uma viagem marcada pra Ibiza depois da Copa.
1: Mentira.
0: Ah, é?
2: É Espanha, Ibiza?
0: É, no litoral espanhol.
2: Então.
0: Ah, mas tá.
2: Não, é.
0: Ah.
2: Ex, vai viajar
0: então
2: com
0: vai.
2: Ex, vai viajar com ex.
1: Rapaz,
2: viajar com ex é porque,
0: então vai,
2: né?
0: Então vai. Então vai, então vai, então vai. Mas então, hoje é quinta-feira.
1: É.
0: É dia de TBT.
2: Tá bom.
0: Acabamos de descobrir que a Virgínia Fonseca vai viver um TBT com o Vini.
1: Eita.
2: No mínimo, uma viagenzinha no mínimo.
0: E você, já viveu um TBT com alguém?
1: E aí?
0: Voltou com o ex?
1: E aí?
0: Voltou com a ex?
1: Pensa em voltar?
0: Pensa em voltar.
2: Quer voltar com
0: o ex? Você sabe por quê, Ana Maria Brisa? Ah. O cara pode estar chonadão agora.
1: É.
0: Ele tá ouvindo a gente aqui e terminou com a moça, mas tá pensando nela agora.
1: Verdade.
0: Agora, molhando o volante.
1: É.
0: E aí quer voltar com a ex, fala pra gente.
2: E outra coisa, diz que um dos gols contra a Escócia lá, ele fez, eu não sei se foi da Escócia ou do Haiti.
0: Dizem que teve no jogo do Haiti que ele ficou lá procurando.
2: Então,
0: né?
2: Que ele faz alguma coisa menção assim, dizem que é pra ela mesmo. Ela
0: tava
2: lá, tava no jogo, ela tava em todo jogo do Brasil.
0: É. Ele ontem ele fez um gol de cabeça, ele ficou apontando pra cabeça assim, será que é alguma coisa da cabeça? Olha a minha cabeça.
1: Ele falou, não vou te chifrar mais, não vou te pôr mais chifre na sua cabeça,
2: não.
1: Me perdoa.
2: É zoeira dele, ele nunca faz gol de cabeça, vocês estão zoando ele.
0: 11999191. Então, mas ele fez ontem. Agora falar a verdade, a história séria é a seguinte: aquilo lá era pro Ancelotti.
2: Sim.
0: É. Porque ele falou que ia fazer um gol de cabeça, onde ela falou: você nunca vai conseguir, se você fizer, eu te dou um presente. Aí ele fez o gol e fiquei fazendo assim.
1: Tá vendo?
0: E de fato, ele faz pouquíssimo gol de cabeça. Vai lá, 11999-919197. E também participe com a gente aqui e manda seu áudio. Diz aí, TBT com a ex, TBT com ex, já teve?
1: Manda.
0: Tá afim que tenha.
2: Quer fazer uma viagem com ex?
0: Não quer saber de jeito nenhum, quer fazer uma viagem.
2: Pra onde vai ser?
0: É, então.
2: Viajar com ex é pra
0: Ibiza.
2: Fazer. É só pra conversar ou é pra?
0: Eu vou pra Ibiza.
1: Vamos pra
0: Ibiza? Vila Ibiza aqui na Zona Sul, vamos lá? Vila Ibiza.
1: Finalmente.
0: Manda aí, manda áudio. Ah, e se quiser falar ao vivo, é só escrever ao vivo.

0: Terminou o Band ao Vivo. Obrigado a todo mundo que participou com a gente aqui também. O Band ao Vivo volta amanhã, quinta-feira. Aliás, quinta, amanhã é sexta-feira, rapaz. Sexta-feira! Aqui no nosso, na nossa programação da Band FM com show no seu rádio. E já tem estação Band FM Zoeirinha liberada pra você.
1: Tchau.
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1: Valeu, Band FM. 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
2: Mais no trânsito em São Paulo, Débora Mendonça.
3: Robson, congestionamento enorme na Marginal do Pinheiro, sentido Castelo Branco, que vai da Ponte Estaiada até o Cebolão, e tem caminho paralelo melhor, porém a Brigadeiro Faria Lima também segura entre a Cidade Jardim e a Rebouças. 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

0: avó baiana. É verdade, é verdade. Descobrimos hoje.
1: É, escuta, gente.
0: A sua rádio do seu jeito.
2: Mentira. Verdade.
0: Ah, segue a Band FM no Instagram e tudo.
1: É mesmo. É,
0: não vai falar mal da mulher.
1: Rapaz.
0: A gente só vai dizer que ela deu uma erradinha, né? Nossa, eu falei em cima da vinheta. Paulo Gomes, tudo beleza?
3: Oi, querido, tudo bem?
0: Vamos lá, né, Ana Maria Brisa. Estação Band FM no ar com o Vini Júnior, o craque da Copa 2026. E você segue com a gente aqui também. Tem presente no Estação de hoje, Big Copo Térmico da Band Coisa Linda.
1: É.
0: Cooler da Band FM também, Coisa Lindona. Vamos dar o cooler para você, participe com a gente aqui. Vem pelo nosso WhatsApp da Band FM, porque atenção, hein? A notícia está tomando conta do noticiário. Estão dizendo que Vini Júnior e Virgínia teriam voltado. Rapaz! Por enquanto, informação da colunista Fábia Oliveira, lá do Metrópole.
1: Rapaz,
3: ela mesmo que falou.
0: Então a gente vai atrás desses detalhes aí.
1: Será?
0: Mas isso aí motivou o nosso tema de hoje, que é o TBT.
3: É.
0: Quinta-feira é dia de TBT. Você faria o TBT com o ex ou com a ex?
1: E aí?
0: Já voltou com a ex? Já voltou com o ex? Não voltou? Não dá certo? Conta pra gente. 11999-919197. Manda áudio pra gente aqui. Seu destaque, Paulo Gobes.
3: Famosa é vista com o jogador em camarote do Jogo do Brasil.
0: Boa certo. É outra que voltou. Famosa é vista com jogador. Ué, não é da Virgínia que a gente vai falar?
3: Não, é outra.
0: Ah, não é?
3: Não.
0: Será, e tem mais, Ana Maria Brisa?
1: Rapaz.
0: Fala aí. Fala aí.
1: Ó, eu vou falar do futuro da Virgínia como repórter. Não é repórter, né?
0: Ah.
1: Mas ela tava cobrindo a Copa, né?
0: Nossa, é mesmo?
1: Parece que não vai mais.
0: Tá bom.
1: Parece que já não vai mais.
3: É mesmo?
1: É, vou falar.
0: É que outro dia que eu vi passou um teaser.
3: Ô, Robson, é mesmo?
0: Ah, tá bom. Olha, vou falar aqui do casal bate recorde ao dançar forró por quase 40 horas.
3: Você tá brigando.
0: O concurso chama Pé de Aço, meu.
3: Olha. Olha, no ar, o programa apresentado por três pés de aço, viu, gente?
1: Não acredito.
3: Vamos dançar, Ana? Começa, pô.
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0: aqui no nosso Estação Band FM, olha o rei do TBT aqui.
1: Boa noite, turma da Estação Band. Eu já tive com a ex. Voltei com a ex, engravidei a ex, larguei a ex, fiz um filho na ex. Hoje estou casado com a irmã da ex.
2: Gente!
0: É um rei do TBT, cara.
2: Nossa, família, hein?
0: Que gostoso. Meu Deus do céu.
3: Que gostoso. Rapaz. Deixa eu contar pra vocês.
2: Conta.
3: Xuxa. Olha, a Xuxa tem hábitos.
0: Ele é pai e tio ao mesmo tempo da criança.
3: É, pai e tio. Deixa eu falar da Xuxa, gente. A Xuxa deu uma entrevista que ela contou hábitos que desde a época que ela era apresentadora, ela disse que até hoje ela faz isso.
0: Olha.
3: Dormir depois da 1 da manhã. Ela disse que não dorme antes da 1.
0: Putz, é difícil pra mim também, viu, Paulo Gomes?
3: Acordar só depois do meio-dia, velho.
0: Não, não dá, não. Eu tenho que acordar 5h15.
3: E fazer uma refeição só por dia, porque ela falava que quando apresentava o programa, uma refeição por dia só que ela faz.
0: Ah, é?
3: Segundo ela falou aqui. Porque o que acontece? Quando ela apresentava o programa, ela costumava gravar, às vezes, 2, 3, 5 programas uma vez. Né? Quando é o show da Xuxa. Só que ela chegava por volta de meio-dia pra gravar. E gravava até meia-noite, assim.
2: Rapaz.
3: Meia-noite, 1 da manhã. Daí ela morava, acho que num sítio que ela contou aqui. Então, às vezes, ela chegava em casa 3, 4 da manhã.
0: Que isso?
3: Então, ela adquiriu esse negócio de dormir de madrugada e acordar 10 da manhã, 11 da manhã.
2: Rapaz.
0: E a comida era o quê? 4 da manhã?
3: É,
0: ou 11.
3: Qual o horário da comida, né?
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2: Que comida,
0: que hora da comida?
2: Ah, não sei.
0: Você não sabe?
2: É. Não é meio-dia?
0: Tem desde que é 2 da manhã.

0: FM, Simone Mendes, Direitos Iguais, aqui no nosso Estação Band FM. Você segue mandando mensagem pra gente aí, TBT de ex, hein? Voltou ou não voltou? Foi bom ou não foi bom? Não volta de jeito nenhum ou vai um dia querer voltar? Vai contando pra gente, ó, ó. Vai, vai, Paulo Gomes. Balanga a teta aí, bicho, ó. Olha. Vai, Ana Maria.
1: Vai.
0: Ó, ó, ó, ó.
1: Essa de mim.
2: É no Xenhenhen.
0: Ó, Sebastião, ó, ó. Vai, Tião da Sanfona,
2: rapaz,
0: ó.
2: É no Xenhenhen.
0: Xenhenhen. Rapaz, tudo isso aqui pra dizer o seguinte, ó. Tá todo mundo em clima de Copa.
1: É.
0: Mas ninguém pode esquecer que estamos no mês de junho. O que, que tem mês de junho?
3: Ah, é? Festa junina.
0: Festa junina, São festa de São João. Aliás, São ontem foi dia de São João. É. Não é? É? E aí, o Nordeste, por exemplo, é coalhado de festas juninas maravilhosas, gigantes, todo dia. E numa delas, um casal derrubou todos os recordes.
1: Olha,
0: tô falando da Quitéria Silva e do Adriano, que é conhecido como Jack. Eles conquistaram o troféu do 24º concurso Pé de Aço. Que beleza.
3: Na hora, velho.
1: Imagina. Hein?
0: Realizado lá na festa junina de Colônia Leopoldina em Alagoas. É um festão bom lá.
1: É, festa boa.
0: Os dois bateram o recorde ao dançarem forró por 38 horas seguidas.
1: Rapaz!
0: É, o casal levou um prêmio de R$20 mil e outros brindes durante a performance. Tem as regras lá, gente. Tem os concorrentes. Pode sair pra ir no banheiro 5 minutinhos. Tem um intervalo curtinho pra alimentação também. Mas ó, forrozeira come aqui, ó. Ó, só dançando ali.
1: Olha!
0: Ó. O recorde anterior era de 34 horas e a Quitéria disse que durante os treinos ela se preparou pra chegar até 48. Ela falou assim, eu garanto que eu passo as 34, né? Ela agradeceu os prêmios, disse que vai ajudar os pais, que estão precisando bastante também, e disse que o ano que vem tem mais. Rapaz, olha que doidura, hein?
1: Já pensou,
0: 38 cara. Horas no piseiro, rapaz, no forró.
3: Tem que ter o complemento do nome do concurso.
0: Qual é?
3: Concurso Pé de Aço e Virilha Assada, né?
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1: Imagina,
0: olha o gol!
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0: Band FM, Zé Neto e Cristiano Pátio do Posto aqui no nosso Estação Band FM. Ó, Virgínia e Vini, tá rolando, hein? Tá rolando. Tá rolando.
1: Meus aliados, meus parceiros.
0: E aí a gente quer saber, truta. TBT de ex.
1: Ah, TBT de ex, TBT de ex. É a pegada de todo mundo.
0: Voltaria
1: nunca,
0: com
1: né?
0: ex?
1: Quem nunca, né, pai?
2: Ou não, sei, tem gente que nunca.
0: Tem gente que nunca.
2: Tem gente que nunca.
0: Mas tem gente que tem vontade, mas tem medinho. Você já voltou com ex?
1: Então, tem uma situação que é o seguinte, né?
0: Ah.
1: Tem uma situação que uma ex minha aí, eu tô tentando voltar, mas, mano, ela tá só... pulando fora, tio.
2: É mesmo?
1: É.
0: E agora
1: só pulando fora e pumba. Nós
2: mas
1: até...
2: tem um motivo pra isso?
1: Não, então, nós até se dava bem, pai, pumba, mas aí o que acontece? Só foi eu parcelar uma moto pra ela no meu nome, ela sumiu, mano.
3: Ah, por quê?
0: Estação demais.
1: Tô tentando falar, tentando voltar até que tá a moto.
2: Você foi trouxa, você foi trouxão,
0: que ela sumiu, cara? É isso.

0: cozinha bem, rapaz.
1: Ela é boa.
0: Cozinha bem. Você devia fazer um Instagram só de receita.
1: Não, ela devia dar receita aqui também. Tá muito preguiçosa.
2: Ah, é verdade. Todas essas guloseimas que tem hoje aqui, eu fiz a maioria.
1: Não, mas quer o pessoal que tá ouvindo quer as suas receitas, pô.
2: Tá, vamos fazer.
1: Tá muito... Verdade. Tá bem aqui, vou lá.
0: Vem cá, o que você vai contar pra gente?
1: Preguiçosa.
2: Olha, todo mundo sabe, né, que a Virgínia ia ser... Deu até polêmica no começo, falando que ela ia ser a repórter do Luciano Huck, né?
0: É, repórter não, mas era...
2: Aí depois tiraram o nome repórter e falaram que ela ia só trabalhar lá e tal e tudo mais. E assim...
1: Durante a Copa, né?
2: Durante a Copa, exatamente.
1: Estados Unidos.
2: Parece que já teve mudança de planos aí.
0: Ah, é?
2: É, já teve mudança de planos.
1: Não deu certo essa grande verdade.
0: Então, não rolou?
2: Pelo jeito não, porque parece que quem vai lá vai ser o próprio Luciano Huck, que vai começar a cobrir.
1: Não, e posso falar, ele já foi ontem, depois do jogo, entrevistar o Vini. Já.
2: Exatamente.
0: Ah, já foi?
2: Exatamente. Então,
0: vai ver porque o Vini tava ocupado com a Virgínia, né?
2: Só sei que aí parece que a produção vai ver alguma outra função pra ela, mas assim... Luciano já assumiu o lugar que seria pra ela fazer.
0: Até porque era o quadro da Virgínia, como é que chamava o quadro?
1: Eu não sei, eu não vi nada.
2: Quadro da Virgínia.
0: Sei lá, não é porque era, podia ser o quadro do Guedes, só o Guedes falava.
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1: Band FM, turma do pagode, melhor amigo aqui no nosso Estação.
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1: Olha, já a gente vai contar aí o encontro de joões, hein?
3: Que isso, hein? Então,
1: ué, você pega um monte de João e faz um encontro, João.
4: É João, mande João.
5: Fala, garoto. Fala, garota. Estação Band FM, volta já.
1: Ai.
4: Já, na Band FM, você vai ouvir Maiara e Maraí.

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22: Robson, corredor norte-sul, muito parado para Interlagos, do viaduto Santa Generosa até a Roque Petroni Júnior, com um pequeno alívio na passagem por Congonhas. Muito melhor, Domingos de Moraes e Avenida Jabaquara. 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
3: 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Olha aqui, par de ingressos para pagode, aliás, para Samba 90, com Crigor, Natinho de Paula, Márcio White, Arte, Doce Encontro, 31 de julho, Espaço Unimed, para Maria Eduarda Rodrigues Silva. Maria Eduarda, parabéns, era da Vila Alpina, ganhou, meu bem!
4: Aê, aê.
3: Vai curtir com a turma da Band FM também, sei que não ganhou, não fique triste, daqui a pouco tem mais aqui na programação.

0: a Michelle?
1: Então, ninguém ouve ela, parece.
0: Ninguém ouve a Michelle?
1: É, parece. Meu.
2: Quem é ela?
0: Ah. Ela voltou com o Vini.
1: Michelle Pfeiffer. Não?
0: Não, a Michelle não voltou com o Vini. Não, quem voltou, não.
2: Thiago Leifert.
0: Misturei. Não, o Jair tá com a Virgínia.
1: Galvão?
2: É.
0: Quem?
1: Galvão.
2: Bem, amigo, estou aqui.
3: Meu Deus. É. Estação.
4: Estação Band FM.
3: Band FM.
5: Meu Deus, gente.
3: É muito assunto,
5: olha,
3: velho.
5: Olha aqui, o negócio é o seguinte. Tem a festa junina aqui da produção. E teve um correio elegante lá, o pessoal foi mandando mentira. Mensagem aí.
3: Teve pra gente?
5: A Ana Maria Brisa disse que ia ler os correios elegantes, não sei de quem.
2: Posso ler um?
3: Vai,
2: ler
3: um só agora, vai.
5: Lê um.
2: Paulo Gomes.
1: Ah, mentira.
5: Ai, meu Deus do céu.
2: Paulo Gomes, vai. Você é o Google?
1: Eu? Não.
2: É, porque você tem tudo que eu procuro.
5: Uau! Quem será que foi, gente?
2: Ó, não, é correio elegante.
1: É letra de menino ou menina?
2: Ah, letra de menina.
5: Ah, é? É?
2: Letra de menina.
5: Cara, ó, tem várias aí na produção, hein?
1: Ela usa óculos?
2: Usa. Eu acho que usa.
1: Não
5: é possível.
1: Ai, ai, ai.
5: Olha aqui, TBT de ex, já voltou com ex? Já quer voltar com ex, com a ex? Conta pra gente aí.
6: Gente, se ex fosse bom, Deus não mandava mal próximo. E digo mais, o único ex legal que existe é o extrato bancário positivo. Fora isso, não dá, gente.
5: Positivo.
3: Extrato bancário. 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

0: Band FM, Maiara e Maraíza, vai lá, aqui no nosso Estação Band FM. Vai lá, escreve ao vivo na mensagem, fala no ar com a gente aqui.
1: É isso que a gente gosta.
0: Alô!
2: Alô!
0: Oba, quem fala?
2: É o Otávio Robson.
0: Otávio, você tá bom, rapaz?
2: Beleza, beleza, Paulo, beleza, Ana?
0: Oi! Otávio, Ana.
1: Otávio, você tá bem?
0: Isso.
2: Tô bem, graças a Deus.
0: Você tá em casa, você tá trabalhando, você tá largado na vida?
2: Não, eu tô aqui em casa aqui.
0: Tá bom, fala pra mim uma coisa. Hoje é dia de TBT, toda quinta-feira a gente levanta um assunto do passado. Só que aí, como apareceu essa provável volta de Vini e Virgínia, a gente quer saber se já aconteceu com você. Já teve o TBT com a ex, não teve, tem vontade de ter, de repente você tá querendo voltar, já faz uma declaração de amor.
1: E aí?
2: Olha, Robson, eu vou dizer pra você que eu não tive, né? E também não tenho vontade, não. Eu tô naquele negócio de clima da Copa, que figurinha repetida não completa a alma.
0: Ah, garoto!
1: Tá vendo?
0: Vamos passar pra próxima, né?
2: Passar pra próxima.
1: É. Ele não quer, você não quer voltar com a ex mesmo?
2: Não volto com ele.
1: Mas tá explicado, que o seu nome é Otávio, né? E não Otário, né?
3: É, tá vendo?
0: Exatamente.

0: FM, Dilcinho, o controle remoto aqui no nosso Estação Band FM. Paulo Gomes, liga aí o seu controle remoto de informações. Nossa,
1: vou falar da Maísa.
0: Ah.
1: E a gente fala Maísinha porque a gente viu ela criança.
0: A gente viu ela criança, mas agora é Maísa.
1: Agora é Maísa, já é uma mulher, já tá. Sim. A pai virou uma baita atriz, né?
0: Baita atriz, muito boa atriz.
1: Foi apresentadora, isso. Amiga da Ana, né? Sua amiga, Maísinha, né?
0: Ela é uma querida, né, Ana, que a gente fala, exato.
1: Ela foi assistir o jogo do Brasil, nos Estados Unidos mesmo. E aí ela publica uma foto com quem?
0: Também foi ver, perdão.
1: Todo mundo, cara, todo mundo vai aí nos Estados Unidos, Rob.
0: Que coisa.
1: Eu vi que o Justus tá também, você viu o Roberto?
0: Ah, é?
1: Justus.
0: Esses caras,
1: né? Tá todo mundo,
0: velho. Todo mundo vai.
1: A Maísa tava num camarote e ela publicou uma foto com quem? Com o jogador do Real Madrid, o Rodrigo.
0: Nossa, que susto, porque jogador do Real Madrid é o Vini Júnior?
1: Não, é o Rodrigo Rodrigo.
0: Mas o Rodrigo foi cortado.
1: Sim, mas ele tá recuperando da lesão dele e foi lá assistir a Copa.
0: Foi assistir a Copa lá.
1: Rapaz. E aí, já tinham falado há uns 2, 3 anos atrás que ela era muito amiguinha do Rodrigo Rodrigo.
0: Sim,
1: sabe?
0: Eu já ouvi. Já
1: tiveram. E aí, o que ela fez pra dar uma, assim, pra mostrar que, ó, tem nada a ver com o que vocês estão pensando? Ela gravou um vídeo com ele. Falando assim, eu tava assistindo aqui ao Jogo do Brasil, aqui de boa com a minha família, aí o primo mais famoso da nossa família apareceu, ó quem tá aqui. Aí mostrou o Rodrigo Rodrigo.
0: O Rodrigo é primo?
1: Não sei.
2: Não, foi brincadeira.
1: Acho que é zoeira, né?
2: É zoeira.
1: Ainda que não seja, mas justamente ela quis mostrar aqui, ó.
0: Família, pai, mãe.
1: Tô aqui com a minha família.
0: Ela tem irmãos?
1: Não sei, confesso que eu não sei.
0: Tava lá pai, então vamos considerar pai, mãe, aí eu vi o Rodrigo.
1: É.
0: Não é?
1: Só um abracinho, né?
0: Entrou pra família?
3: Oh, ué, é. Estação,
0: tá aqui minha família.

0: FM, Marília Mendonça. Foi por conveniência aqui no nosso Estação Band FM. Desafio ao Mano. Mande agora três palavras no WhatsApp da Band FM, 11999919197, que o Mano Dilson vai rimar por aqui, certo, Paulo Gomes?
1: Certo, querido.
0: Já direto da redação, Paulo Gomes, tem uma bomba, hein?
1: Tem bomba.
0: Nossa, hoje bomba, é bomba. Bombaça. Hoje é bomba. Fique ligado aí. Então manda aí, 11999919197. Você pode pedir o feat do Mano também. Fala, eu quero a rima com essas palavras. E quero que ele faça a rima imitando, pede aí. Não sei, imitando não, junto com tal personagem.
1: É só
0: pronto.
1: Chamar que vem.
0: Chama. Vem na hora, né?
1: Opa.
0: Vem na hora. Um evento em Santa Bárbara do Oeste, que fica no interior de São Paulo, aqui do ladinho, em Piracicaba, Band FM. Certinho. Chamou atenção por conta de um requisito curioso, que é exigido dos participantes. A 42ª edição do Encontro de Joões.
1: Não tem necessidade.
2: Pra quê, né?
0: 60 participantes, Ana Maria.
2: Só pode João.
0: Só João e Joana. Mulher também pode. Organizado pelo Clube dos Joãos. O clube é esse nome mesmo, é de Joãos. A ideia partiu do maestro João Bética e do industriário Arnaldo João Boreto em 1985. Desde lá foram mais de 40 edições do encontro. De acordo com os organizadores, o intuito do evento é muito simples. É só reunir as pessoas que se chamam João.
2: Só isso?
0: Nada mais que isso.
2: Ah, não, gente.
0: Porque estamos no mês de São João, aquela coisa toda, foi a inspiração. E aí eles vão lá fazer uma espécie de festa junina lá. Festa de São João, né? O evento contou com o Cipó de São João, uma casa de João de Barro, estandartes de São João pendurados pelo ambiente, tudo de João e Joana. Na festa. Aí, ó. Ali na imagem, pra quem tá vendo a gente no bandfm.com.br, João, Joãozinho, João, João e João ali, ó. E a Joaninha ali atrás, ó.
1: Ah, tem mesmo.
0: Ó lá, tá vendo?
2: Rapaz.
0: E aí?
1: Caramba.
0: Quer criar um encontro dizer, de né? Paulos?
1: Nem a Paulos.
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0: FM, é Jorge Matheus e tanto te querer aqui no nosso Estação Band FM.
1: Ana, pega mais um correio elegante aí da festa junina, velho, pra quem saiu aí, vai.
0: Pode pegar, pega um, pega mais dois, vai.
2: É, esse aqui, ó. É,
0: tá agitado, o pessoal tá mandando lá.
2: Queria ser a programação musical da Band FM.
0: Nossa, por que isso?
2: Mas ela não posso ser, porque ela faz companhia a vários ouvintes e eu só quero fazer companhia ao Paulo Gomes.
0: Nossa, de novo, gente.
2: De novo.
0: Gente,
2: campeão, ele.
0: Que pessoas apaixonadas. Quem é?
2: Olha, tá
0: era o correio,
2: Robson,
0: não fala o nome.
2: Tem uma pro Robson.
0: Pra
2: Robson,
0: mim, eu não posso, gente.
2: Robson, se você fosse um time, você seria o São Paulo.
0: Ah.
2: Cheio de esperança e ambições, nada mais.
0: Nossa. Obrigado.
1: Aí tá bom, vai mais um.
0: Tá bom, vai. Vai. Cabe mais? Cabe mais.
2: Deixa eu ver. Rosas são vermelhas, violetas são azuis. Se você...
0: Você quem?
2: Se você é a vida, não tem luz. Ah, vai se lascar. Vamos pro
0: pra que
2: quadro
0: tem
2: dele.
0: É, vai, quadro dele. Vai, olha aí, mano. Ela falou dele, seu quadro.
1: Não, é, o quadro desafio, da rima do Mano Dilson.
0: Vamos lá?
2: Ai, nossa, mudou
0: desafio,
2: tudo.
0: Mano, ó.
1: Vamos lá.
0: A pessoa mandou aqui...
1: Vamos lá, pai.
0: A Rosângela Regina. Ela quer... Ai, ai. Ela mandou as três palavras, mas ela quer que você chame...
1: Fit?
0: Ela quer que você chame aí o... O Scooby-Doo.
1: O Scooby-Doo? Scooby-Doo. Ah. Nunca apareceu aqui, pai.
3: Mostra aí, Scooby. Alô, Jeff.
0: E atenção pras palavras.
1: Vai, Scooby.
0: Vamos lá. Putz. Salsicha.
1: Aí essa vai ser da hora, hein?
0: Tomate.
1: Tomate.
0: Batata.
1: Batata. É o quê? Tomate.
0: E batata. Batata, né? Salsicha, tomate, batata e Scooby.
1: Cara, o que vai dar isso? Vamos lá, vamos começar a rimar.
3: E hoje eu vou ajudar.
1: Tá vendo? É, ele já colou. E aqui a gente já chegou e improvisou. Mano, ó, é a rima sem preguiça. Você quer chamar alguém?
3: É salsicha.
1: É, vamos lá, vai ser legal. Tamo junto aqui no improviso, na moral. Aê, eu gosto de tomate, e você?
3: Eu prefiro abacate.
1: Vamos lá, tudo bem. Vou fazer a rima pra vocês, então vem, ó. E pra fechar e calar a matraca,
3: vamos comer alguma coisa com batata.
0: Foi bem. Foi bem.
3: Fantasma.
0: Foi bem. Lá, liga pro João.
1: Que loucura.
0: Pro João. O João, o João tem
1: que dar. Não, eu falo por ele.
0: O João foi na, o João foi no encontro do João.
1: É,
0: Bruno.

0: Band FM, Zé Felipe, Ana Castela, sua boca mente.
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0: Débora, e o trânsito na volta da quinta?
2: Robson, meia hora é o tempo de trajeto na Castelo Branco, sentido interior, entre o 23 e o 32, de Barueri a Itapevi. Reflexo da dificuldade de acesso à rodovia Itapevi-Cotia. 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

0: Você
1: se gostou ontem, ele gostou, Paulo Gomes.
2: Meu filho,
1: ele tava animadinho.
3: Yeah. Ele até passou aqui no nosso esquenta,
1: passou
3: ontem,
1: aqui
3: né,
1: no esquenta, depois ontem. Ele elogiou a seleção na transmissão.
2: Tô aqui de novo, passei ontem. Eu tô com saudade do Corinthians!
1: Calma! Voltou! Dia 22 de julho tá aí, tá rápido. Passa rápido. Voltou o Coringão? Não,
3: voltou agora já pros treinos.
1: Coisa linda, rapaz. É, olha aí.
3: O Coringão voltou quarta-feira aí.
1: Tudo em dia.
3: Não. Tava devendo salário.
1: Ah, é?
3: Mas pagaram o salário. Tá devendo agora direito de imagem.
1: Tá no G4 do campeonato. Tá
3: não,
1: bem.
3: Tá bem não, não, né? Tá décimo também. Lugar, décimo lugar.
2: Por sinal, né? Quem dera, né?
1: Não dá.
3: Três jogadores nos reapresentaram, hein? O André Carrilho, peruano, que ele fez... Participou dos amistosos da seleção peruana antes da Copa, né?
1: Ganhou uns dias a mais.
3: 4 dias a mais de folga. Ah, o Jesse Linger, ó. Oh. Problemas no voo inglês aí.
1: Ah, gente.
3: Sexta-feira tá na área, pai.
1: Porque a Inglaterra é muito longe, muita baldeação de avião.
3: E o Messi, seu pai, tá lá, né? Na Copa.
1: Tá
3: né,
1: na Copa.
3: Ainda
1: tá na
3: é Copa. Jogador do Corinthians,
1: Tá lá, né? Quem não é jogador do São Paulo, mas o São Paulo insiste que ele deva ser, é o zagueirão Domingos Duarte, o português.
3: Ele é bom, eu não conheço ele.
1: Por que o São Paulo tá insistindo nele? Exatamente porque o São Paulo é um clube duro que não tem dinheiro. E apareceu um jogador bom pra poder trazer, cara.
3: Cara, ele joga no futebol espanhol,
1: joga,
3: né?
1: No Getafe, que é um time pequeno, né? Mas foi sétimo lugar e a campanha dele foi muito boa no time. E assim, tem aquela coisa, o São Paulo, pra contratar um jogador como ele, gastaria muito dinheiro. Então ele é um custo de oportunidade, mas estão conversando, o que tá pegando é no salário.
3: É.
1: Mas vamos ver.
3: Ué, vamos, né?
1: Vamos ver. Chama a Ana
2: Cadê
1: lá.
2: Cadê o Corinthians?
1: Chama a Ana, eu quero a Ana.

0: Ela tá, você tá assustada?
1: Não.
0: Ai,
1: não,
0: gente, desculpa.
2: Bem. Posso te dar um abraço?
1: Um pouco, não, a gente agora ficou... não, que eu vou fazer o pensamento.
0: A gente ficou preocupadinho. Nossa, com você.
1: No, você também cala a boca.
0: Que isso?
2: Vamos lá.
0: Ana Maria Brisa, vai.
1: Pensamento de hoje.
2: Que ignorante, velho.
0: Nossa senhora.
1: Olha, diz que aproveita o clima de festa junina e troca o namorado pamonha pelo quentão.

0: amor. Estação Band FM, é Gustavo Lima por aqui. Tem um ouvinte também. Alô?
1: Alô?
0: Oi, boa noite.
1: Boa noite.
0: Ei, beleza. Uau. Quem tá falando aí?
1: É a Luciene aqui do Jardim Ingá.
0: Luciene, Zona Sul de São Paulo, pra quem tá ouvindo a gente no Brasil inteiro, do Jardim Ingá. Ô Lu, tá aqui Ana Maria Brisa, fala boa noite pra ela.
2: Boa noite, Lu.
1: Oi, minha querida, você tá bem?
2: Eu tô bem, menina.
0: Tá aqui Paulo Gomes.
1: Todos que frio, claro.
0: Tá muito frio. Tá aqui frio, tá muito frio.
1: Meu Deus, tá muito gelado.
0: É, mas diz que vai voltar a aquecer um pouquinho, né?
2: O que você vai fazer?
1: É, só em agosto, hein?
0: Pouquinho, é, em agosto é bastante.
2: O que você vai fazer pra se aquecer? Vai voltar com ex?
0: É, isso que a gente
1: não,
0: quer
1: vou
0: saber.
1: Pôr uma meia, vou pôr uma meia quente no pé.
0: Ah, tá.
2: Pé gelado.
0: Mas vem cá, Zé, TBT com ex, já teve, tem,
1: não,
0: quer ter...
1: Não, esse negócio de TBT não dá certo, não.
0: Ah, mas dá
1: acabou,
0: uma revi...
1: acabou, foi bom enquanto durou.
0: Ah, é? Não dá nem uma revividinha, nem uma saudadinha
1: não,
0: assim?
1: Não, não.
3: Nem dá um tapinha assim no...
2: Nem pra esquentar?
1: Não, nem um tapinha, nem um tapão.
3: Mas por quê?
1: Não, não dá, né?
2: Por que não dá?
1: Figurinha repetida não completa algo.
0: Ah,
1: que nem
0: entendi.
1: O rapaz falou agora há pouco. Mas, é verdade
3: não
1: isso.
3: Não deve ser isso não, deve ser porque ele é ruim pra caramba mesmo.
4: Né? 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
0: De tudo, que se fosse bom ela ia atrás dele de novo.

0: aqui do nosso Estação Band FM. Vem, Calvão Bueno!
1: Bem, amigos.
0: Que beleza, tá aqui Paulo Gomes também. É, amigo. O Brasil está classificado em primeiro da chave, tá só esperando Holanda ou Japão, ou quem sabe a Suécia, né, Paulo Gomes?
1: Quem sabe?
0: Pessoal, como assim Suécia? Se a Suécia ganhar do Japão, ela pode passar em segundo. Porque ela vai pra 6 pontos.
2: É mesmo.
0: Aí o Japão cairia pra terceiro, a Holanda ficaria em primeiro. Tô imaginando a Holanda ganhando da Tunísia, porque vai acontecer. E aí a Suécia. Por que a Suécia, Calvão? Porque a Suécia é mais nossa amiguinha, né?
1: É, amigo.
0: E o Japão tá duro de osso duro.
1: É.
0: E Holanda também. Mas olha, tivemos jogos no dia de hoje, por mais definições da Copa. Já tivemos jogo do Equador com a Alemanha. O Equador ganhou da Alemanha, viu?
1: Ganhou.
0: 2-1. E sabe o que aconteceu?
1: O quê?
0: Se classificou em terceiro lugar pelo grupo E.
1: Olha lá.
0: Costa do Marfim ganhou de Curaçao por 2-0, passou em segundo. A Alemanha já era a primeira colocada, perdeu por 2-1, já segue classificadinha. Outros jogos de hoje, daqui a pouco jogos dos candidatos a adversários do Brasil, Paulo Gomes. 8 da noite, marca aí. Tunísia e Holanda. Japão e Suécia. Certo?
1: Bem, amigos.
0: A tendência é o Brasil. Hoje, se fosse hoje, o Brasil pegaria o Japão.
1: Que
0: é o segundo do grupo. Se a Suécia ganhar no Japão, ela assume essa posição. A Holanda deve ganhar da Tunísia. E os outros jogos de hoje, às 11 da noite, Turquia e Estados Unidos, que já está classificado. Paraguai e Austrália, que está em segundo. O Paraguai busca uma vaga de terceiro colocado. Por enquanto, ele é um dos terceiros, inclusive. Perder de muito aí que vai dar problema.
2: Deixa eu falar uma coisa, ontem Vini Júnior marcou. O Vini marcou 2 gols, né?
1: Marcou dois.
2: Com 4 gols na Copa, marcou pelo menos 1 gol em cada jogo. Exatamente. Na primeira fase, né?
0: Exatamente.
2: E que isso significa?
0: O que que isso significa?
2: Boa coisa, porque antes dele, o Jairzinho na Copa de 70, o Romário na Copa de 94 e Ronaldo e Rivaldo em 2002 fizeram a mesma coisa. Marcaram 1 gol pelo menos nos 3 primeiros jogos.
0: Copas que o Brasil ganhou, amigo.
2: É aí.
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0: Estação Bande FM. Vem, Manuel, vem, Manuel. Alô, meus amigos, alô.
1: Alô, meus amigos da Bande FM.
0: Cara, duas coisas. Eu vi um vídeo, mais um. Eu juro que eu vou parar de falar nesse assunto essa semana, mas é que eu tô chocado. Mais um dizendo que vai ficar noivo da moça lá, da
1: noivo,
0: Mary.
1: É, vou ficar noivo da Mary.
0: Agora, eu vi umas fotos dela na internet, rapaz. O Vanderlei, meu amigo, mandou ontem lá pra mim. Você já viu?
1: Não vi ainda não.
0: Você não sabia que ela posta não, bastante não coisa nas redes?
1: Eu vou
2: ela produz conteúdos? A esposa?
0: Ela produz conteúdos.
2: O que ela é?
1: Eu não vejo porque... Eu confio nela, né? Não pode ficar olhando... Ela não olha o meu salário.
0: Não,
1: eu
0: não
1: olho
0: dela. É um trabalho que ela faz ali. É um trabalhinho que ela faz ali.
1: É, tá certo. Tem que trabalhar, né?
2: Como a gente pode chamar a Mary Jane? Esposa? Namorada?
1: É, futura esposa.
2: Ah,
1: é.
2: Vai casar.
1: Casar com ela.
0: Mas você precisa dar umas roupas pra ela de presente. Não, nova, roupa nova.
2: Ela não sente frio?
1: É porque ela tá muito calor, né?
0: É porque as fotos que eu vi dela tá só pelada.
2: Tá muito calor. É inverno, pô.

0: treino de novo. Estação Band FM, atenção, hein? Direto. Momentos finais do programa, direto da redação. Atenção, as novidades que vêm em cima da hora com o jornalista Paulo Gomes.
1: Chegou em cima da hora mesmo,
0: pra
1: viu,
0: cá.
1: Manuel?
0: Fala aí, Paulo Gomes, vamos lá.
1: Ex-BBB Lumena lucra 100 mil reais em 3 dias em plataforma de conteúdo adulto.
0: É mesmo?
1: E diz, divulgo perereca, mas nunca tigrinho.
2: Rapaz...
0: Caramba.
2: Tá vendo? Ganhou tudo isso.
0: 100 mil em 3 dias.
1: Divulgando perereca, nunca tigrinho.
0: Não, não era isso, era conteúdo. De perereca?
1: É.
0: Ah, é?
1: Como é que é o conteúdo?
0: Olha. Você quer mostrar?
3: Estação.
2: Vou mostrar.
1: Estação. Ganhou tudo isso.
2: 100 mil.
1: Vou fazer também.
0: Se a gente fizer, ganha também?
2: Não, acho que não.
1: Não, aí você não tem. Você tem.
0: Não.

0: Gang FM, Matheus e Cauã com Jorge Matheus. Quarta cadeira, acabou.
1: Parabéns, time. Estávamos atrasados no começo do programa, estamos terminando na hora, cara.
0: Sabemos fazer, né? Sabemos. Graças à contribuição de Ana Maria Brisa, Maria, Manoel
1: cá,
0: Gomes.
1: Dá um abraço, vem.
0: Exatamente.
1: Abraço, mano.
2: Não precisa.
0: Que aí?
2: Mas também chega, não dá mais tempo.
0: Big copo térmico exclusivo da Band FM e cooler exclusivo da Band FM pro nosso amigão Jefferson Menezes da Silva. Parabéns pra ele. Então amanhã, nesse clima, amanhã tem estação Band FM, cara, sexta-feira.
1: Certo? Amanhã é sexta. Eu vou vir nu.
2: Num frio desse?
1: Se lasque, que se lasque.
0: Meia nu, mas na paz apresente o programa de roupa.
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10: Robson, começou ontem uma obra no túnel Jânio Quadros, que liga a Juscelino Kubitschek ao Oscar Americano no Morumbi, e o túnel fica fechado a partir das 10 da noite até as 4 horas da manhã. Vai acontecer essa madrugada e nos próximos 60 dias. 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Beijo, até amanhã.
0: Beijo, Débora.
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Essa música teve muito no especial. Nosso projeto de 10 anos. É uma música muito especial que a gente gravou com uma dupla muito especial, contemporâneos, a Fernanda Sorocaba. E essa música tem mais de 200 milhões de plays no YouTube, é bastante. E a gente gravou com uma dupla muito querida num projeto que foi indicado ao Grammy Latino. Fernanda Sorocaba e Jorge Mateus, bom rapaz, cadê os apaixonados aí? Vamos ver!